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0: boa noite.
1: Boa noite para você que nos acompanha em todo o país.
0: Terça-feira, 2 de junho de 2026.
1: Vamos ao destaque do dia. Brasil reage a tarifas americanas.
0: Governo recebe com indignação proposta dos Estados Unidos em fazer nova taxação a produtos brasileiros.
1: E afirma que não há justificativa para medidas unilaterais contra o nosso país ou contra patrimônios nacionais como o PIX.
0: Presidente Lula condena taxações e diz que PIX é de graça, público e do Brasil.
2: Não é possível. O país não aceita ser tratado como se fosse uma republiqueta de banana.
1: E ainda, saúde.
0: Inaugurado o novo hospital universitário em Catalão, Goiás, que vai beneficiar mais de 1,5 milhão de pessoas.
1: Unidade terá atuação de destaque nas áreas de clínica médica e cirúrgica, pediatria, atendimento a queimados e oncologia. Gabriela Noronha.
3: O hospital universitário de Catalão vai ampliar a formação de médicos com mais especialistas. A expectativa é reduzir o tempo de espera por consultas, exames e cirurgias na região.
0: E vamos falar também sobre o Desenrola Pequenos Negócios.
1: Quem tem dívida pode negociar e ficar no azul. Sobre o tema, vamos conversar com Paulo Pereira, ministro do empreendedorismo, da microempresa e da empresa de pequeno porte.
0: Hoje, na apresentação da Voz do Brasil, Luciana Vasconcelos e Luciano Seixas.
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0: O governo do Brasil reagiu à possibilidade de imposição pelos Estados Unidos de uma nova taxa de 25% a produtos brasileiros.
1: Um documento rebateu ponto a ponto as alegações norte-americanas, comprovando que na relação comercial entre os dois países, os Estados Unidos levam vantagem financeira.
0: Outro ponto defendido foi o sistema de pagamentos PIX, que o Brasil considera como inegociável.
4: Após uma reunião para discutir a intenção dos Estados Unidos de aplicar uma nova tarifa a produtos brasileiros, o vice-presidente Geraldo Alckmin lamentou a recomendação do escritório do representante de comércio dos Estados Unidos. Alckmin afirmou que as autoridades brasileiras forneceram farta documentação comprovando que a política comercial brasileira não discrimina nem prejudica o comércio dos Estados Unidos, tampouco viola normas internacionais vigentes.
5: O governo brasileiro recebe com indignação e entende ser extremamente injusta a recomendação, a proposta do USTR ao presidente Trump. E o presidente Lula vai trabalhar no sentido de que isso não se converta.
4: O governo brasileiro rebateu as alegações dos Estados Unidos para impor nova tarifa de 25% ao Brasil. Entre as justificativas, o país norte-americano alega restrição às grandes empresas de tecnologia, combate ao desmatamento e problema com propriedade intelectual. Em nota, o Brasil esclarece que não há qualquer restrição contra as grandes empresas de tecnologia dos Estados Unidos, que o governo brasileiro apresentou proposta para enfrentamento ao crime organizado e de combate à corrupção ao Departamento de Estado, e que o PIX não traz prejuízo às instituições financeiras norte-americanas. O ministro da Fazenda, Dario Durigan, afirmou, inclusive, que o sistema brasileiro de pagamentos é inegociável.
6: O PIX, como esse símbolo maior da nossa soberania financeira, será protegido, será resguardado pelo governo do presidente Lula e não está em nenhum momento em questão para debate.
4: Em evento realizado em Goiás, o presidente Lula mostrou um cartaz com a frase "O PIX é do Brasil" e reafirmou a importância do sistema de pagamento para o brasileiro.
2: O PIX é do Brasil, porque o PIX é de graça e é público e ninguém paga nada. É só clicar. O PIX que está resolvido o nosso problema. O país não aceita ser tratado como se fosse uma republiqueta de banana.
4: O presidente Lula também condenou a recomendação de nova taxação a produtos brasileiros e diz que conversou com o presidente Donald Trump sobre as questões comerciais na visita que fez aos Estados Unidos.
7: Eu fiz 3 horas de reunião com o Trump. Eu entreguei 4 documentos para ele. Eu entreguei um documento sobre a questão do comércio, provando para ele que eles são superavitários, não são deficitários, provando para ele que os principais produtos americanos pagam 0 de imposto aqui no Brasil. Tudo isso dito para ele.
4: O ministro do Desenvolvimento, Indústria, Comércio e Serviços, Márcio Elias, afirmou que não são todos os produtos que entrariam nessa nova taxação e explicou como pode afetar o Brasil.
8: Os setores mais atingidos seriam de máquinas, de equipamentos, o que tem valor agregado e traz muito prejuízo para emprego, para renda, para as indústrias. O setor de plásticos, produtos de madeira, os papel, cartão, calçados, ferro fundido e peixes e crustáceos. Essas são as áreas mais expostas se essa proposta se convertesse em tarifas, coisa que a gente acredita que não vai ocorrer.
4: O prazo legal para que os Estados Unidos imponham a nova tarifa ao Brasil é 15 de julho. Até lá, o governo do Brasil espera reverter a recomendação. Reportagem Graziele Bezerra.
1: E o governo brasileiro informou que está cumprindo a meta de zerar o desmatamento até 2030, após a alegação contrária dos Estados Unidos.
0: Segundo o governo, a área queimada no país recuou cerca de 40% em 2025, frente à média do período 2017-2024.
1: Além disso, dados divulgados pelo MAP Biomas indicam que, em 2025, o desmatamento no Brasil atingiu seu menor nível em 7 anos.
0: Pela primeira vez desde 2019, o desmatamento ficou abaixo de 1 milhão de hectares em um ano.
1: O estudo constatou também queda de 20% no desmatamento em todos os biomas no ano passado em relação a 2024.
0: O secretário extraordinário de controle dos desmatamentos e ordenamento ambiental do meio ambiente, André Lima, comentou que os resultados vêm de um trabalho que engloba o controle do desmatamento e o reforço de fiscalização.
9: A gente vem conseguindo um trabalho incrível aí de todo o governo federal, fruto da implementação desses planos de prevenção e controle dos desmatamentos em todos os biomas, principalmente de algumas medidas estruturantes que elas vão começar a alcançar mais resultado a partir de agora, de forma mais expressiva a partir agora de 2026. O Brasil dando uma contribuição relevante em magnitude global, né, com impactos globais, não só locais, e mostrando também para os demais países que é possível, sim, almejar essa meta do desmatamento zero até 2030.
1: Mudanças na escala dos trabalhadores, que vão exigir adaptação dos pequenos empresários.
0: Programa Desenrola Pequenos Negócios, que pode ajudar os empreendedores e empresários endividados a acertarem as contas.
1: Temas que estão no radar do Ministério do Empreendedorismo, da microempresa e da empresa de pequeno porte. E nós hoje vamos conversar com o ministro Paulo Pereira sobre eles. Boa noite, ministro.
10: Boa noite, Luciana. Boa noite, Lucianos. Lucianos aqui. É uma alegria estar na Voz do Brasil.
1: Ministro, vamos começar falando sobre a escala 6x1 e os impactos que esse novo modelo de trabalho sobre os pequenos negócios vai ter. A escala 6x1 ainda vai ser pensada pelos senadores, né? Mas a gente vai falar agora um pouquinho desse impacto no comércio. O que está sendo esperado?
10: Ah, Luciana, em primeiro lugar, a gente acha importante dizer que a gente acha que o grande impacto da redução das escalas 6x1 é positivo para a economia, né? Em primeiro lugar, porque as pessoas vão ter mais tempo. E tendo mais tempo, elas vão consumir mais, vão mais ao cinema, vão mais aos restaurantes, vão estudar mais, as pessoas vão ter mais tempo para se formar, o que movimenta os negócios de educação e, ao mesmo tempo, aumenta a produtividade do trabalhador, que vai estar melhor formado e tudo mais. Vão ter mais tempo para cuidar da saúde, para cuidar da família. Então, de um modo geral, a gente imagina e espera um impacto positivo em vários negócios que vão crescer, pelo aumento dessa demanda dos trabalhadores terão mais tempo. Além disso, Luciana e Luciana, é importante dizer que nós vamos ter melhorias no ambiente do trabalho, trabalhadores mais assíduos, que vão ter mais tempo para cuidar da sua saúde, portanto vão estar menos licenciados por problemas de saúde. Só para você ter ideia, no ano passado, em 25, foram mais de 500 mil trabalhadores e trabalhadoras afastados por problemas de saúde, né? Rotatividade menor e gente mais descansada que se educa mais vai ter maior produtividade. Então, a gente acha que o impacto é positivo. Agora, evidente, o presidente Lula está de olho para encontrar aqueles negócios, especialmente os pequenos e os médios, que possam ter algum impacto, vamos dizer, mais pesado, e aí nós estamos preparando medidas para ajudar esses empresários a passarem por essa mudança.
0: Ministro, a gente tem aqui uma pergunta de uma empresária de Brasília. Ela quer saber se o Ministério vai ajudar os empresários nessa transição. Vamos ouvi-la.
11: Meu nome é Carolina Celidônio, sou empresária, moro em Brasília. Ministro, boa noite. A pergunta é como o Ministério vai ajudar o microempresário na transição da escala 6x1 para a escala 5x2?
10: Olha, Carolina, a gente está olhando isso de perto e aí tem uma série de medidas. Então, em primeiro lugar, reforçar as medidas que já estão em curso, não é, Carolina? Assim, desenrola dois, vocês acabaram de mencionar. É a primeira vez na história do Brasil que um governo federal entra em campo para reduzir as dívidas da sociedade, as dívidas das empresas, as dívidas das famílias, não é? Estamos indo para a segunda edição agora. Esse governo fez as maiores linhas para pequenos negócios, a primeira vez que tem uma linha específica para negócios que faturam até R$ 360 mil, pequenas empresas. o Procrédito 360, o Pronamp, então ampliação do ambiente de crédito. Fora isso, nós estamos pensando em algumas ações específicas para as microempresas. Aí duas coisas importantes. Em primeiro lugar, estamos pensando o que a gente pode fazer para melhorar o ambiente do MEI. Né? É, a possibilidade de aumentar o teto, permitir que, né, microempresários que faturem um pouco mais possam continuar no MEI. Eventualmente a possibilidade de contratar mais, estamos estudando uma série de soluções para o empreendedor e para a empreendedora micro individual que tem essa atividade tão importante para o país. São 18 milhões de brasileiros aqui. E fora eventuais ponderações, processos de transição que também vão ser estudados no tempo certo. Então agora é focar na aprovação do Senado e o governo continuar na preparação das medidas para que esse público possa sair bem, sair de forma positiva dessa mudança.
1: Ministro, o senhor falou do Desenrola, o Desenrola 2.0, que tem um braço aí voltado para os pequenos negócios, né? Como é que os micro, pequenos e médios empresários podem renegociar as dívidas?
10: Olha, primeiro vamos olhar o que é o Desenrola, porque é uma ideia super bacana que o presidente Lula trouxe, né? Você não me perguntou disso, mas um comentário rápido. Desenrola tem uma parte importante para as pessoas físicas. Como um pedaço importante dos empreendedores brasileiros são empreendedores informais, esse Desenrola afeta também os empreendedores. Lá, Luciana, os empreendedores, as famílias, têm descontos de 30% a 90% das suas dívidas, juros pequenininho, de 1,99%, e prazos alongados para pagar. Como é que é o Desenrola pessoas jurídicas? Como é que vai funcionar o Desenrola para as empresas? Aliás, como é que funciona? A gente fechou agora o ciclo de um mês do Desenrola. Em primeiro lugar, o presidente Lula dá uma linha de crédito para que o sujeito, o empresário, saia de uma dívida cara e possa ir para uma dívida barata. Então, a pessoa pegou lá os juros do cartão de crédito, o cheque especial, o empréstimo pessoal, uma dívida de 10 mil reais em um ano pode ter virado 45, 46, 50 mil reais. Multiplica até 5 vezes a dívida em um ano. No Desenrola, essa pessoa pega um crédito barato, com juros de Selic mais 5, ou seja, no máximo 20% ao ano, que é bem baixo para o Brasil, quer dizer, os 10 mil reais lá viram 11, 12, até 2 anos de carência, ou seja, a pessoa pega o crédito, fica 2 anos para começar a pagar, e depois que ela começa a pagar, ela tem até 8 anos para pagar. Então, é de mãe para filho aqui o modelo do Desenrola para permitir que esses negócios que se endividaram muito no passado possam recuperar o seu fôlego para investir e gerar emprego. Ó, com um mês de programa, Luciana, a gente já tem mais de 10 bilhões emprestados para essas pequenas e médias negócios no Pronamp e no Procred. São 60 mil operações de Pronamp, que são as empresas um pouquinho maiores, mais de 18 mil operações do Procred. Então, até aqui o programa, nós estamos trabalhando, estamos focados, mas até aqui o programa é um sucesso.
0: Ministro, a gente tem mais uma pergunta aqui de um ouvinte sobre esse tema. Vamos ouvir.
12: Meu nome é Carla Carnevale Gomes, sou proprietária de uma padaria em Eldorado do Sul, Rio Grande do Sul. E eu tenho uma dúvida: quem está com o nome sujo ou com o CNPJ negativado vai conseguir acessar o Desenrola com facilidade?
10: Olha, cara, na verdade o Desenrola é pensado especialmente para essa pessoa. Se você está com esse problema, conhece algum empresário que está com esse problema, estimule a pessoa a buscar o Desenrola. Porque a ideia é exatamente essa, que a pessoa tem um crédito barato. Ô Luciano, por que que esse crédito é barato? Olha, vejam que interessante o modelo criado pelo governo presidente Lula. Porque o governo garante a dívida. Por que o empréstimo é tão caro para um pequeno empresário? Porque ele não tem bem, ele não tem dinheiro no banco. Minha avó dizia assim, só consegue empréstimo quem não precisa, né? A pessoa que precisa não tem como garantir o débito. Por que que esse empréstimo é barato? Porque o governo garante o débito. Diz, ó, banco, pode emprestar lá para a dona Carla, dona da padaria, que se ela não pagar, eu pago. E isso permite que o modelo tenha juros menores. Então, esse programa, o Desenrola, é focado sim para aqueles que estão com o nome sujo, que estão negativados, que estão com dívidas bancárias. Basta que o empresário ou empresária procure o seu banco e diga que quer entrar no Desenrola, entenda os termos e avance nessa contratação que se dá diretamente no banco que é detentor da dívida.
1: E já tem um balanço, o senhor falou 10 bilhões de reais pelo Pronamp e pelo Procred, que emprestam esse dinheiro para as pessoas, né? E tem um balanço mais?
10: É isso, acho que. Nós disponibilizamos um recurso grande, né, de garantia. O recurso pode chegar a 10 bilhões de reais da parte do governo, que vai permitir empréstimos de até 60 bilhões de reais, é bastante dinheiro. E os dados que a gente tem hoje, aliás, os dados estão fresquinhos aqui, a gente acabou de levantar. são dessa ordem, quer dizer, são mais de 10 bilhões emprestados já no Pronamp. O Pronamp é aquela empresa um pouquinho maior, que pode faturar até 4,8 milhões de reais por ano, uma empresa grande já. No Pronamp são 60 mil operações já, mais de 60 mil operações. E no Procred, que essa é uma linha que a gente tem especial carinho, porque foi criada pelo presidente Lula para as empresas menores, que faturam até 360 mil reais por ano, 30 mil reais por mês. No Procred a gente tem mais de 18 mil empresas que já buscaram essa linha de apoio, para que, como eu disse, possam limpar seus nomes e voltar a investir, gerar emprego e fazer o Brasil crescer.
0: Ministro, agora a gente recebeu também perguntas de microempreendedores individuais. O Ideraldo do Acre quer saber sobre o teto de faturamento do MEI. Vamos ouvir.
13: Senhor ministro, meu nome é Ideraldo Gomes, moro na cidade de Chapuri, estado do Acre. Atualmente eu sou MEI e eu queria lhe perguntar se há perspectiva do teto subir, que hoje é de 81 mil, se há perspectiva do teto subir mais.
10: Bom, o Ideraldo está bem informado e está acompanhando os debates nacionais importantes aí. Primeiro assim, Ideraldo, primeiro só fazer um comentário rápido sobre o MEI. O MEI é uma criação do presidente Lula, né? O que faz o MEI? É uma revolução social no Brasil, porque são 18 milhões de brasileiros que estavam na renda informal, que, portanto, não tinham um comprovante lá para poder alugar uma casa, não tinham um comprovante para tomar um empréstimo. Se fosse lá a senhora que faz a tapioca de manhã, se acidentasse, ela não tinha auxílio-doença. Se fosse a manicure e engravidasse, ela não tinha auxílio-maternidade. Então, o que fez o presidente Lula? Criou um microempreendedor individual, botando todo o sistema de previdência à disposição dessas pessoas. Então, todos os direitos previdenciários que um celitista tem, eles passaram a ter também, formalizando a renda e gerando um CNPJ. Portanto, é uma revolução criada pelo presidente Lula lá no segundo mandato dele. Qual que é o pleito da categoria hoje, Luciano? É que há muitos anos esse teto tem um limite de quem pode ser MEI. Como é um modelo muito facilitado, a pessoa, um empreendedor no Brasil há 10 anos antes do MEI tinha que pagar 15 tributos para empreender. Agora ele paga R$80 por mês, uma vez só, uma única guia. Como é muito facilitado, tem um limite. Só pode entrar no MEI quem fatura até 81 mil. Mas faz mais de 10 anos que esse limite não é atualizado. Os governos passados esqueceram o MEI, negligenciaram o MEI. Então o presidente Lula determinou que o governo ache uma solução. Essa solução tem que ser feita com cuidado, porque tem impacto fiscal e o compromisso do presidente Lula com a saúde fiscal do Brasil é total. Mas nós estamos em fase final de análise, quero dizer lá para o nosso amigo do Acre, que nos próximos dias a gente deve ter uma proposta para melhorar, facilitar e permitir que esses MEIs cresçam ainda mais em faturamento.
1: Então a gente vai estar esperando, ministro. A gente começou aqui com Paulo Pereira, que é ministro do empreendedorismo, da microempresa e da empresa de pequeno porte. Muito obrigado aqui pela sua participação na Voz do Brasil.
10: Obrigado, ó. Foi rápido, valeu demais. Quero voltar outras vezes. É um prazer estar com vocês.
0: Atendimento para a população e formação de médicos especialistas.
1: Foi inaugurado hoje o Hospital Universitário de Catalão, em Goiás, que vai atender mais de 1,5 milhão de pessoas da região.
0: O presidente Lula esteve na inauguração e também visitou o Hospital Universitário de Rio Verde, que tem sido referência em inovações tecnológicas no SUS.
14: O novo Hospital Universitário da Universidade Federal de Catalão vai atender 56 municípios da região centro-sudeste de Goiás, beneficiando mais de 1,5 milhão pessoas. A estrutura tem capacidade para 166 leitos de internação, incluindo UTI adulto e neonatal, e conta ainda com salas cirúrgicas, obstétricas, de endoscopia, consultórios ambulatoriais e parque de diagnóstico por imagem completo. Para iniciar as atividades, o Hospital Universitário recebeu 67 milhões de reais do governo federal. E para o custeio da unidade, o Ministério da Educação vai garantir um repasse anual de 261 milhões de reais. O presidente Lula destacou a importância da parceria para concluir projetos como este.
15: Muitas vezes as prefeituras ou o próprio estado, às vezes, têm condições de fazer um hospital. Mas o problema da saúde, o mais simples é o hospital. O que é difícil é comprar as máquinas que precisa e o custeio do hospital. E aí é que entra a compassência democrática. É estabelecer que um ente sozinho não consegue fazer as coisas, então é preciso juntar prefeito, governo do estado, presidente da república e Deus para que a gente atenda aos interesses do povo desse país.
14: Além de garantir atendimento a quem precisa, o Hospital Universitário de Catalão vai ampliar a formação de médicos. Com mais especialistas, a expectativa é reduzir o tempo de espera por consultas, exames e cirurgias na região. A medida integra o programa agora tem especialistas do Ministério da Saúde. O ministro da pasta, Alexandre Padilha, comentou os resultados do programa pelo país.
16: O agora tem especialista que criou uma tabela de financiamento que é 3 vezes maior do que a antiga tabela SUS, que permitiu que hospitais privados pudessem abrir as portas para atender os pacientes do SUS, que faz investimentos como esse que nós estamos fazendo aqui, nesse um ano, 2025, nós batemos o recorde de cirurgias eletivas pelo SUS, 14 milhões e 900 mil cirurgias pelo SUS.
14: Também nesta terça-feira, o presidente Lula visitou o Hospital Municipal Universitário de Rio Verde. A unidade se tornou referência em inovação na rede pública de saúde e realizou este ano a primeira cirurgia robótica pelo Sistema Único de Saúde da região. Reportagem Gabriela Noronha.
1: E pela manhã, o presidente Lula esteve em Catalão para inaugurar a nova sede do Instituto Federal Goiano.
0: O novo local ampliou a capacidade de atendimento e substituiu o imóvel anterior, que era alugado.
17: Foi com base na qualidade de ensino que o estudante Heitor Martinez de Andrade escolheu o Instituto Federal de Catalão para fazer o curso de técnico em informática integrado ao ensino médio. Agora, com as instalações novinhas, ele conta que está ainda mais animado.
18: A gente não tinha várias coisas básicas. Era um lugar muito remoto, aqui já é um lugar bem mais próximo do centro urbano. Está tudo no prédio novo, contribui muito para a gente se dedicar para a aprendizagem.
17: A nova sede do Instituto Federal Goiano recebeu 6,5 milhões de reais em investimentos do novo PAC, que financiaram mais de 70% do valor total da obra. A unidade de Catalão já conta com mais de 2.800 matrículas. A previsão é que outras 800 vagas sejam oferecidas com a contratação de mais servidores e a abertura de novos cursos até o ano que vem. A nova estrutura também fortalece projetos de pesquisa desenvolvidos pelo campus. Um deles busca criar rotas tecnológicas para o processamento de minerais críticos e terras raras, extraídos do complexo mineral de Catalão. O ministro da Educação, Leonardo Barchini, falou sobre o potencial dos institutos federais.
19: Que educação pública gratuita de qualidade quer dizer soberania, quer dizer que nós vamos preservar as nossas terras raras, os nossos minerais críticos, o meio ambiente.
17: Em todo o estado de Goiás, há 14 campi do Instituto Federal, que oferecem 236 cursos e contam com mais de 30 mil alunos matriculados. No Brasil, os IFES possuem 36 sedes próprias, com investimento de mais de 430 milhões de reais por meio do novo PAC. O presidente Lula ressaltou a importância da educação na transformação do país.
7: Não tem saída se a gente não investir na educação. O que a gente vai investir hoje é retorno financeiro amanhã, é retorno cultural.
17: Durante a cerimônia, o Ministério da Educação lançou um edital que vai financiar a participação de estudantes em competições científicas nacionais e internacionais. A iniciativa busca ampliar oportunidades para jovens pesquisadores e incentivar a produção científica em todo o país. De Catalão, em Goiás, Luana Karen.
1: 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A China reconheceu todo o território brasileiro livre da febre aftosa sem vacinação.
0: A decisão foi anunciada durante a visita do ministro das Relações Exteriores, Mauro Vieira, a Pequim.
1: O Brasil não registra há 20 anos casos de febre aftosa, uma doença viral altamente contagiosa que afeta animais bovinos, suínos, caprinos e ovinos.
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1: Fique agora com as notícias do Poder Judiciário do Congresso Nacional. Uma boa noite.
0: Boa noite para você e até amanhã.
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21: Você vai ouvir agora notícias do Poder Judiciário.
22: STF determina que a União elabore plano de retirada do garimpo ilegal do território Cinta Larga.
23: Para o STJ, ação coletiva é inadequada para discutir reajustes em locação de veículos para motoristas de aplicativo.
22: Justiça condena a empresa a indenizar técnicos de segurança do trabalho que foi agredido por um colega durante o expediente.
23: Boa noite, eu sou Marcelo Della Libera.
22: E eu, Marcela Luiza.
23: A União tem 30 dias para apresentar um plano para a retirada do garimpo ilegal no território indígena Cinta Larga, em Rondônia e Mato Grosso.
22: A decisão é do ministro Flávio Dino, relator do caso no Supremo Tribunal Federal. Ele levou em conta a persistência das atividades ilegais na região.
23: De acordo com a decisão, o documento deverá prever a atuação dos órgãos federais e estaduais competentes.
22: Após ser solicitado ao relator e aprovado, o plano deverá ser executado no prazo máximo de 60 dias corridos.
23: Ação coletiva é via inadequada para discutir suposto abuso em reajuste na locação de veículos para motoristas de aplicativo.
22: Essa conclusão é do STJ. Fátima Uchoa.
24: O Sindicato dos Motoristas de Aplicativo do Estado ajuizou ação coletiva contra uma empresa que atua na locação de veículos para a categoria, pedindo reconhecimento do caráter abusivo dos reajustes e que a empresa fosse proibida de aplicar novos aumentos e de cancelar os contratos, além de ter de indenizar por dano moral coletivo. O processo foi extinto sem resolução do mérito, o que foi mantido pela terceira turma do STJ. Segundo a relatora ministra Nancy Andrighi, a ação coletiva não é cabível, pois é preciso analisar individualmente as condições de cada contrato, o que afasta a existência de um mesmo fato gerador capaz de atingir várias pessoas de maneira semelhante.
23: Um técnico de segurança do trabalho que foi agredido por um colega durante o expediente deverá ser indenizado em 30 mil reais.
22: Para o TST, a empresa tem obrigação de manter um ambiente de trabalho saudável. Larissa Batista.
25: De acordo com o boletim de ocorrência, a agressão ocorreu porque o técnico de segurança do trabalho havia identificado que um dos trabalhadores estava com o uniforme rasgado e sem itens obrigatórios de segurança. As instâncias anteriores condenaram a construtora ao pagamento de 30 mil reais e converteu o pedido de demissão em rescisão indireta. No TST, a condenação foi mantida, uma vez que a empresa responde por atos praticados pelos empregados durante o expediente e tem o dever de garantir um ambiente seguro, prevenindo situações de violência e preservando a integridade física e psicológica dos trabalhadores. A decisão foi unânime e ainda cabe recurso.
23: Justiça condena município de Santana, no Amapá, a recuperar muro de arrimo na área portuária.
22: A decisão atende a um pedido do MPF, Vanessa Pereira.
26: Segundo laudos da Defesa Civil, o muro entrou em colapso e oferece riscos humanos, patrimoniais e ambientais. Na sentença, a justiça determinou que a Prefeitura de Santana

0: e plano de recuperação que indiquem de forma precisa o estado atual da estrutura e as reformas e os reparos necessários. Após essa etapa, as obras devem começar e terminar em até 4 meses, sob pena de multa diária de R$10 mil.
1: A Justiça Federal determinou que a União adote as medidas necessárias para regularizar a situação migratória de 16 indígenas da Argentina que estão residindo em Itapiranga, Santa Catarina.
2: O pedido foi feito pela Defensoria Pública da União, que alegou que o grupo não tem nenhum documento de identidade.
1: Segundo a decisão, a Polícia Federal deve admitir a autodeclaração do grupo como elemento inicial de identificação.
2: Também deverá ser realizado, no prazo de 60 dias, o atendimento individualizado dos interessados com o objetivo de viabilizar a presença dos indígenas e a coleta dos elementos necessários para a identificação do grupo.
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1: Boa noite.
2: Uma boa noite e até amanhã.
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1: Eu sou Paula Groba.
2: E eu sou Humberto Pinheiro.
1: E estes são os destaques de hoje do Jornal do Senado, que começa agora.
2: Senado derruba a resolução do CONANDA sobre atendimento a menores de 14 anos vítimas de violência sexual.
1: Fim da escala 6x1, Davi Alcolumbre afirma que proposta sobre redução de jornada de trabalho passará por comissões antes do plenário.
2: Projeto apresentado no Senado muda regras para a criação de CPIs e análise de denúncias contra ministros do Supremo.
1: Boa noite.
2: Boa noite.
1: As regras para o atendimento de crianças e adolescentes vítimas de violência sexual podem mudar. O Senado aprovou a revogação, ou seja, o cancelamento de uma resolução do CONANDA, o conselho ligado ao Ministério dos Direitos Humanos e Cidadania, que orientava órgãos públicos e profissionais da rede de proteção sobre como acolher essas vítimas.
2: A norma também tratava dos procedimentos em casos de gravidez decorrente de estupro e do acesso ao aborto previsto em lei. O texto segue agora para promulgação. Mais informações com Rodrigo Rezende.
3: A resolução do Conselho Nacional dos Direitos da Criança e do Adolescente, o CONANDA, traz diretrizes para atendimento de crianças e adolescentes vítimas de violência sexual. O texto também trata da garantia da interrupção legal da gravidez quando esta for decorrente de estupro. A resolução diz que a interrupção legal da gestação é um direito humano de crianças e adolescentes vítimas de violência sexual e que a ausência dos pais ou responsáveis legais não impede o pleno exercício do direito à informação de crianças e adolescentes, sendo obrigatório que todas as informações e esclarecimentos sobre a interrupção da gestação sejam fornecidas de forma clara e acessível. A relatora da proposta, que susta a resolução, senadora Damaris Alves, do Republicanos do Distrito Federal, argumenta que partes do texto deveriam ter sido elaboradas pelo Congresso e não pelo CONANDA, e por isso ele deve ser cancelado.
4: Fazer uma outra resolução sem extrapolar as questões constitucionais que o CONANDA extrapolou. É isso que nós estamos questionando aqui.
3: Ainda de acordo com a resolução, o acesso à interrupção legal da gestação no caso de crianças e adolescentes vítimas de estupro não dependeria da feitura de boletim de ocorrência relativo à situação de violência sexual e de decisão judicial autorizativa do procedimento.
1: E uma substância tóxica ainda presente em tintas e materiais de revestimento poderá ter o uso ainda mais restrito no Brasil. O Senado aprovou um projeto que reduz para 90 partes por milhão o limite de chumbo permitido nesses produtos, reforçando a proteção da saúde de trabalhadores e consumidores. O texto alinha o Brasil aos padrões internacionais de proteção à saúde.
2: A exceção vale para tintas de uso industrial e marítimo, como as utilizadas para prevenir corrosão e ferrugem. A proposta estabelece penalidades a quem descumprir as regras, como notificação, produto apreendido ou multa com valor equivalente ao da mercadoria apreendida. O texto segue agora para a sanção presidencial.
1: A proposta que reduz a jornada de trabalho e garante 2 dias de descanso semanal, também conhecida como

0: fim da escala 6-1 passará por debates no Senado antes da votação. O presidente da Casa, Davi Alcolumbre, afirmou que o texto aprovado pela Câmara dos Deputados será analisado pelas comissões temáticas antes de chegar ao plenário. Segundo ele, por afetar diretamente trabalhadores, empresas e a economia do país, a medida exige um debate amplo e aprofundado com todos os setores envolvidos.
1: Ao anunciar uma reunião com líderes partidários para discutir o tema na próxima semana, Alcolumbre destacou que cabe ao Senado aperfeiçoar propostas de grande impacto social e econômico, e não apenas confirmar decisões já tomadas pela Câmara.
2: Essa proposta vai ter que tramitar nas comissões. Não é razoável que a Câmara dos Deputados passe 5 meses debatendo um assunto muito relevante para o Brasil e o Senado Federal seja obrigado a carimbar um texto aprovado na Câmara. Seria muito razoável se o Senado pudesse melhorar um texto com essa importância, se os senadores pudessem debater um assunto dessa envergadura com calma, sem assodamento, sem pressa.
0: E antes de se posicionar sobre a tarifa extra de 25% proposta pelos Estados Unidos para produtos brasileiros, o Senado deve ouvir o setor produtivo.
1: O presidente da Comissão de Relações Exteriores, senador Nelson Tradi, defendeu a análise de dados concretos sobre os impactos da medida. Segundo ele, o momento exige cautela. Repórter Raíssa Abreu.
3: A proposta de uma nova tarifa, que ainda precisa ser aprovada pelos Estados Unidos, veio dias depois do anúncio de que o governo Trump havia classificado o primeiro comando da capital, o PCC, e o Comando Vermelho como organizações terroristas. O senador Nelsinho Tradi, do PSD de Mato Grosso do Sul, que é presidente da Comissão de Relações Exteriores, não descarta o envio de uma missão diplomática, institucional e apartidária aos Estados Unidos.
4: Não é uma pauta de governo ou de oposição, é uma pauta de Estado. Quanto menos contaminação política e eleitoral tiver nesse momento, melhor vai ser para o país.
3: A proposta dos Estados Unidos sobre novas tarifas ainda depende de consulta pública e de uma audiência prevista para julho. O tema faz parte de investigação que concluiu que algumas práticas brasileiras, como o uso do PIX, seriam prejudiciais ao comércio estadunidense.
0: Quem vende um imóvel no Brasil pode pagar menos imposto no futuro. Um projeto em análise no Senado autoriza a atualização anual do valor de imóveis declarados no imposto de renda pela inflação oficial do país.
1: Com isso, o contribuinte reduziria a diferença entre o valor de compra e o de venda do bem, diminuindo a cobrança do imposto sobre o ganho de capital. A reportagem é de Alexandre Campos.
5: De acordo com a proposta do senador Flávio Arnes, do PSB do Paraná, o ajuste no valor do imóvel poderá ser feito com os índices anuais do IPCA a partir de 1º de janeiro de 1996. Com o exemplo de um imóvel que na aquisição em 2002 custou R$100 mil e foi vendido em 2026 por R$600 mil, Flávio Arnes explicou que pela regra atual sobre o ganho de capital de R$500 mil será aplicada a alíquota de 15%, o que representa um imposto de R$75 mil.
6: Qual que é a nossa proposta de mudança? Valor de compra em 2002, R$100 mil. Valor de venda em 2026, R$600 mil, pela correção inflacionária do valor do imóvel desde sua aquisição, R$400 mil. O ganho de capital será de R$200 mil. O imposto será 15% sobre R$200 mil, ou seja, R$30 mil é uma redução de R$45 mil.
5: Outros dois projetos apresentados recentemente permitem a dedução de gastos com aquisição de aparelhos auditivos, lentes de contato corretivas e óculos de grau, inclusive a armação, da base de cálculo do imposto de renda.
0: Outro projeto apresentado no Senado propõe mudanças em decisões que hoje ficam concentradas nas mãos do presidente da Casa. A proposta estabelece prazos e prevê a participação de órgãos colegiados na análise de pedidos de criação de comissões parlamentares de inquérito, as CPIs, e de denúncias por crime de responsabilidade contra ministros do Supremo Tribunal Federal.
1: Atualmente cabe ao presidente do Senado decidir sozinho sobre essas questões. A reportagem é de Marcela Diniz.
0: De acordo com o projeto, o presidente do Senado terá 5 dias para verificar se o pedido de criação de CPI atende os requisitos constitucionais e regimentais. Se estiver tudo ok, o documento deverá ser lido na sessão seguinte ao término do prazo e, a partir daí, a CPI deverá ser instalada em até 10 dias. Caso o presidente não se manifeste, caberá ao primeiro vice-presidente do Senado fazê-lo e, na falta do vice, a mesa do Senado votará o pedido dentro de 5 dias. O autor do projeto, senador Isalci Lucas, do PL do Distrito Federal, critica a concentração de poderes na figura do presidente do Senado e argumenta que a definição de prazos é necessária para que as CPIs cumpram seu papel de ser instrumento das minorias para a investigação de irregularidades.
7: Nenhum direito constitucional pode depender da boa vontade de uma única pessoa. Quando a Constituição garante um instrumento de fiscalização, este instrumento precisa funcionar.
0: No caso de denúncia contra ministro do Supremo Tribunal Federal, o projeto dá 15 dias de prazo de análise para o presidente do Senado. A rejeição só se dará por voto da maioria absoluta da mesa diretora.
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1: Edição de Paula Groba. Trabalhos técnicos de Eliseu Caires. O Jornal do Senado fica por aqui. Acompanhe agora as notícias da Câmara dos Deputados. Boa noite.
0: Boa noite e até amanhã.
9: Jornal Câmara dos Deputados. Atuação na defensoria pode dar desconto no FIES a estudantes de direito.
10: Avança nas comissões a criação de carteira de identificação oncológica.
9: Projeto determina fornecimento de alimentação ao empregado doméstico.
11: Boa noite. Projeto em discussão na Câmara torna obrigatório fornecimento de alimentação aos empregados domésticos. Confira os detalhes com o repórter Luiz Cláudio Canuto.
12: A Comissão de Trabalho da Câmara aprovou projeto que obriga o fornecimento de alimentação ou vale-refeição para empregados domésticos. O texto estabelece a responsabilidade do Poder Executivo em regulamentar as condições e os valores dos benefícios. A proposta da deputada Denise Pessoa, do PT do Rio Grande do Sul, muda a lei que regulamenta o trabalho doméstico. A relatora, deputada Érica Hilton, do PSOL de São Paulo, foi favorável à proposta.
13: Para que a trabalhadora ou o trabalhador doméstico possa adquirir a sua própria alimentação, possa se alimentar. Hoje nós não temos nenhuma legislação, nem a CLT prevê esse tipo de alimentação em natura ou via ticket ou algum fornecimento de vale refeição. E isso escancara um Brasil profundo de desigualdade, um Brasil profundo que estabeleceu os parâmetros e as relações do trabalho. O trabalho doméstico é ancorado numa relação praticamente escravocrata do que é esse trabalhador dentro da sua casa. Como é que essa trabalhadora, como eu coloquei no meu voto, muitas vezes fazendo a alimentação daquela família, quando se trata, né, de estar na casa de família, não tem a garantia de poder se alimentar com aquele alimento?
12: Érica Hilton lembrou que desde 2006, uma lei passou a proibir ao empregador doméstico descontar do salário alimentação, roupas, higiene e moradia, além de despesas de transporte, hospedagem e alimentação em caso de acompanhamento em viagem. O projeto ainda vai ser analisado pela Comissão de Constituição e Justiça. Para virar lei, a medida precisa ser aprovada pela Câmara e pelo Senado. Da Rádio Câmara de Brasília, Luiz Cláudio Canuto.
9: Economia.
1: Wellington Prado, do PSD, condena o reajuste da tarifa de energia elétrica autorizado para Minas Gerais e afirma que a população está sendo penalizada com aumentos acima da inflação. Segundo ele, consumidores, comerciantes, indústrias e produtores rurais serão afetados pela medida.
11: Wellington Prado questiona ainda a qualidade dos serviços prestados pela empresa responsável, citando interrupções frequentes no fornecimento de energia. O parlamentar defende mais fiscalização do setor e anuncia iniciativas para contestar o reajuste e cobrar melhorias no atendimento.
9: Trabalho.
1: Luiz Lima, do Novo do Rio de Janeiro, critica o fim da escala 6x1 e questiona os possíveis efeitos da medida sobre a informalidade, os custos das empresas e a geração de empregos.
14: Para o deputado, a mudança foi aprovada sem debate aprofundado sobre seus impactos econômicos.
15: Luiz Lima também compara indicadores econômicos do Brasil com os de outros países, destacando diferenças de salários e carga tributária. O parlamentar manifesta preocupação com a perda de competitividade da economia brasileira e com a transferência de empresas para países vizinhos.
14: Durante viagem ao Maranhão, Rubens Pereira Júnior, do PT, declara que recebeu congratulações por votar pela redução da jornada de trabalho. O deputado reforça que o projeto é mais uma medida do governo que tem como foco o segmento mais vulnerável da população.
15: Rubens Pereira Júnior também relata visitas a lideranças políticas dos municípios de Brejo, Buriti, São Mateus e Lagoaçu. Ele se coloca como um canal para as demandas dos servidores municipais e das comunidades do interior junto à Câmara.
9: Comissões.
14: Deputados querem alterar a CLT para aumentar a proteção de trabalhadores estáveis. O repórter José Carlos Oliveira nos explica as mudanças.
16: Trabalhadores com estabilidade provisória no emprego poderão ter nova proteção na consolidação das leis do trabalho, a fim de evitar injustiça nos casos de demissão por justa causa. A medida beneficia, por exemplo, gestantes e dirigentes sindicais que têm direito à estabilidade temporária na CLT. As alterações constam de projetos de lei dos deputados Ivan Valente, do PSOL de São Paulo, e Vicentinho, do PT de São Paulo, organizados em texto único do relator na Comissão de Trabalho da Câmara, deputado Bongás, do PT do Rio Grande do Sul.
17: O projeto exige, a partir do momento em que foi, por parte da patronal, dito que está, sob justa causa, esse trabalhador com estabilidade demitido, no máximo em até 10 dias, ele precisa abrir o inquérito. Aberto o inquérito, passa então a ter a defesa e, em confirmando a justa causa, aí efetivamente está consolidado, ele vai ser afastado. Mas, se o trabalhador conseguir provar que a justa causa estava incorreta, a empresa vai ser obrigada a mantê-lo no emprego e a pagar o seu salário.
16: Atualmente, a CLT já prevê a apuração de falta grave para a demissão por justa causa, mas não determina a obrigatoriedade do inquérito. Já a proposta da Câmara diz que o empregador deverá apresentar reclamação por escrito contra o trabalhador à vara ou ao juízo de direito dentro de 10 dias. A demissão só será efetivada após decisão definitiva da justiça. Bongás explica o quadro atual que ele espera ver superado após a transformação dessa mudança em lei.
17: Um trabalhador que tem estabilidade no emprego não pode ser demitido, e nem magistrante. Mas num caso de demissão de justa causa, o que que acontece hoje, tradicionalmente? O empregador demite e não abre um inquérito para que possa justificar e para que o trabalhador possa se defender. E aí essa pessoa passa a não receber salário, fica meio no anonimato. Se é um dirigente sindical que tem estabilidade no emprego, vai ao sindicato, mas ele não pode estar na empresa, não recebe salário, o sindicato tem que administrar essa situação. Então, algo totalmente injusto.
16: A proposta que protege gestantes e trabalhadores com estabilidade sindical em caso de demissão por justa causa está em análise agora na Comissão de Constituição e Justiça. Se for aprovado na CCJ, poderá seguir diretamente para a análise do Senado, sem necessidade de votação no plenário da Câmara. Da Rádio Câmara de Brasília, José Carlos Oliveira.
9: Desenvolvimento Regional.
15: Ranieri Paulino, do Republicanos, cobra do governo da Paraíba a interiorização do atendimento às pessoas com deficiência, evitando que tenham que viajar longas distâncias até a capital para tratamentos básicos e especializados.
14: Ranieri Paulino defende também um projeto de sua autoria para federalizar a rodovia de ligação entre Café do Vento, Sapé e Guarabira, facilitando o fluxo regional. Ele convoca os deputados do estado a incluir a região do Brejo Paraibano no orçamento federal, garantindo mais recursos para a população.
15: Átila Lins, do PSD, considera que a agenda do governo federal produziu avanços para o Amazonas. O deputado cita a entrega de moradias do Minha Casa Minha Vida em Manaus e as ações voltadas à recuperação da BR-319, corredor que integra o Amazonas ao restante do país.
14: Átila Lins também destaca investimentos em infraestrutura, como a construção do porto da Manaus Moderna e a retomada do programa Luz para Todos. Para ele, as iniciativas abrem perspectivas positivas para o desenvolvimento do interior do estado.
9: Transportes.
18: Charles Fernandes, do PSD da Bahia, critica a decisão da Azul de reduzir a capacidade dos voos regionais que atendem Guanambi. O deputado afirma que a companhia trocou uma aeronave maior por outra de 9 lugares, apesar de a antiga operação registrar cerca de 70% de ocupação.
14: Charles Fernandes aponta que a Azul adotou medida semelhante para voos em Vitória da Conquista. Ele cobra providências do governo federal contra a concentração do mercado aéreo, alegando que a situação encarece passagens e compromete investimentos no interior da Bahia. Agricultura.
18: Padre João, do PT de Minas Gerais, critica o uso de agrotóxicos e pede que o Congresso incentive os bioinsumos e a produção orgânica. Segundo ele, substâncias proibidas seguem presentes na produção agrícola brasileira, ameaçando exportações e impactando a saúde pública.
14: Padre João afirma que a União Europeia e a China já teriam rejeitado produtos brasileiros por apresentarem resíduos de agrotóxicos. O parlamentar reforça ainda que o uso dessas substâncias provoca o desequilíbrio ambiental e pode contaminar lençóis freáticos.
9: Educação.
18: Formados em direito que atuarem na defensoria pública podem ter desconto no FIES. A repórter Júlia Lopes explica como será o abatimento.
19: Pessoas formadas em direito poderão ter desconto de 1%, incluindo juros, no saldo devedor do FIES, o Fundo de Financiamento ao Estudante do Ensino Superior. O projeto aprovado na Comissão de Educação da Câmara dos Deputados se aplica àqueles que prestarem serviços à Defensoria Pública. A proposta inclui esse grupo na Lei do FIES, que atualmente prevê o abatimento desse valor no saldo devedor para professores efetivados da Rede Pública de Educação Básica, graduados em licenciatura e com jornada mínima de 20 horas semanais. Médicos de família das Forças Armadas que atuam em regiões com carência de profissionais e também profissionais da saúde que trabalharam no Sistema Único de Saúde durante a pandemia da Covid-19. No texto, a prestação de serviços pelos graduados em direito deverá ser feita de forma não remunerada, com jornada mínima de 8 horas semanais. Para o relator, deputado Tiago De Joaldo, de Sergipe, o projeto insere essas pessoas no mercado de trabalho e no futuro pode beneficiar outros cursos de graduação.
20: A gente fez um acréscimo ali no final do dispositivo de que isso vai depender da disponibilidade orçamentária do governo, então não é todo mundo que vai ter o acesso automático ao desconto, então vai ter essa regulamentação que o governo vai emitir para isso. Acho que abre, inclusive, portas para que outros cursos extremamente importantes, como a área de medicina, a área de engenharia agronômica, engenharia civil, né, a gente possa estar colocando essa mão de obra também em setores públicos à disposição da sociedade.
19: O FIES é um auxílio financeiro aos estudantes para a realização de cursos de graduação em instituições privadas de ensino superior. Nos últimos 10 anos, o fundo beneficiou mais de 1 milhão de estudantes. Para isso, o Ministério da Educação, por meio do Fundo Nacional de Desenvolvimento da Educação, destinou um orçamento de quase 120 bilhões de reais desde 2015. O deputado Rafael Prudente, do MDB do Distrito Federal, autor da proposta, destacou que o desconto no saldo devedor do FIES, além de diminuir a dívida dos estudantes de direito, também contribuirá com a população que precisa de atendimento jurídico gratuito. A proposta segue agora em análise na Comissão de Finanças e Tributação. Da Rádio Câmara de Brasília, Júlia Lopes.
9: Eleições.
14: Hildo Rocha, do MDB do Maranhão, critica o preconceito que, segundo ele, existe contra candidatos que possuem familiares na política. O deputado acredita que isso não deve ser utilizado como critério para desqualificar uma candidatura.
18: Hildo Rocha defende que a escolha de governantes deve considerar atributos como honestidade, capacidade de diálogo e experiência na administração pública. Ele afirma que esses critérios são mais relevantes do que a origem familiar dos candidatos.
9: Direitos Humanos.
14: Luiz Couto, do PT da Paraíba, apresenta projeto para criar o Protocolo Nacional de Atendimento à Mulher, com foco na assistência humanizada às vítimas de violência e a garantia de atendimento ininterrupto em delegacias especializadas.
18: O congressista lembra a encíclica papal que trata da dignidade humana na era digital para defender o acolhimento contra a violência, tema de seu projeto. Para Luiz Couto, seu mandato, bem como o próprio parlamento, tem como função promover o bem comum e a justiça social.
9: Esporte. Marcos Braz,
14: Soares, do PSDB do Rio de Janeiro, defende a aprovação de projeto que fortalece protocolos de proteção às mulheres em eventos esportivos e em grandes espetáculos. Ele reforça a importância da proposta com a proximidade da Copa do Mundo Feminina de Futebol no ano que vem no Brasil.
2: Marcos Braz pontuou que o esporte deve ser tratado como um investimento social, pela capacidade de reduzir a violência, afastar jovens das drogas e abrir oportunidades. Ele cita a experiência das Vilas Olímpicas do Rio de Janeiro como exemplo de ação integrada entre educação, saúde e segurança pública.
14: Saúde. Projeto que institui a carteira de identificação do paciente oncológico avança na Câmara. A repórter Maria Neves tem mais informações.
21: A Comissão de Constituição e Justiça analisa projeto que institui a carteira de identificação do paciente oncológico. Última etapa de avaliação do texto na Câmara dos Deputados. Na Comissão de Finanças e Tributação, a relatora, deputada Daiane Bittencourt, do União do Ceará, argumentou que não cabia ao colegiado analisar a proposta, uma vez que ela não cria novas despesas para os cofres públicos. De acordo com o autor, deputado Enderson Pinto, do Pará, o documento vai facilitar o acesso de pessoas com câncer a serviços de saúde e outros benefícios, com garantia de atendimento prioritário e humanizado.
22: O objetivo principal é que essas pessoas tenham a possibilidade de uma identificação, né? Ter acesso, né? Em relação a buscar algum tipo de recurso para apoio e acompanhamento psicológico, assistencial, uma situação de emergência, também de um atendimento prioritário, com a identificação fica muito melhor. Você imagina um paciente oncológico, de repente, uma crise dentro de um metrô, dentro de um transporte público, de um ônibus, de um trem, e as pessoas não sabendo. Com essa carta de identificação, automaticamente, as pessoas identificarem o que poderia ser feito naquele momento de uma emergência.
21: Anderson Pinto argumenta ainda que medidas de apoio a pacientes oncológicos se tornam cada vez mais necessárias devido ao aumento do número de casos da doença. Ele ressalta que a estimativa do Instituto Nacional do Câncer para o Brasil é de 600 mil novos diagnósticos em 2025. A proposta aprovada determina que caberá aos estados e municípios expedir a carteira. Para isso, o interessado deverá apresentar o requerimento e relatório médico com o código de classificação da doença. Dentre as informações que devem constar na carteira de identificação do paciente oncológico, além do nome e endereço, estão o número do documento de identidade, do CPF e do cartão nacional de saúde. O texto prevê ainda que a identificação do paciente com câncer terá validade de 3 anos e deverá ser renovada no final desse prazo para atualização dos dados. Em caso de doença incurável, a validade será indeterminada. Da Rádio Câmara de Brasília, Maria Neves.
14: Relações Exteriores.
2: PT do Pará acusa lideranças da oposição de buscarem junto aos Estados Unidos apoio para retomar tarifas contra produtos brasileiros. O legislador afirma que a disputa eleitoral não pode servir de justificativa para medidas que prejudiquem a economia nacional.
14: Ayrton Faleiro defende a união do setor produtivo, dos trabalhadores e das instituições em torno da soberania brasileira. Ele avalia que o Executivo Federal deve enfrentar a pressão externa com diplomacia, firmeza e ampliação das relações comerciais do país.
2: Jorge Sola, do PT da Bahia, acusa integrantes da família Bolsonaro de atuar contra interesses nacionais. Na visão dele, defender medidas que prejudicam a economia brasileira e a soberania do país é característica de traidor da pátria.
14: Na visão de Jorge Sola, essas movimentações visam pavimentar o caminho para a entrega de riquezas naturais do país, como minerais críticos e terras raras. O deputado convoca os parlamentares a se unirem na defesa da independência econômica do Brasil.
23: Segurança Pública.
3: Silvio Antônio, do PL do Maranhão, é favorável à equiparação ao terrorismo feita pelos Estados Unidos em relação ao PCC e o Comando Vermelho. Segundo o deputado, a medida pode ampliar a cooperação internacional no enfrentamento ao crime organizado.
14: Silvio Antônio também afirma que a insegurança é uma das principais preocupações da população brasileira e cobra ações mais efetivas no combate às facções criminosas. O parlamentar relaciona episódios recentes de violência ao avanço do tráfico e à atuação de crime organizado.
3: Sargento Portugal do Podemos questiona os critérios da Polícia Militar do Rio de Janeiro para a promoção por ato de bravura. Parlamentar cita o caso de uma equipe que apreendeu 7 fuzis e teve o pedido negado, enquanto um ex-ajudante de ordens do ex-presidente da República recebeu parecer favorável após participar de uma ocorrência sem apreensões.
14: Na visão de Sargento Portugal, as honrarias da instituição não podem ser banalizadas ou influenciadas por proximidade política. O deputado cobra do comando da PM uma revisão técnica dos critérios de concessão e critica o uso eleitoreiro da segurança pública por gestores.
9: Justiça.
3: Heloísa Helena, da Rede do Rio de Janeiro, defende a instalação de uma CPMI para investigar irregularidades no Banco Master. A deputada afirma que a apuração pelo Congresso é necessária para impedir que o rombo na instituição seja tratado como algo natural.
14: Heloísa Helena alerta para o risco de a população pobre pagar a conta das perdas atribuídas ao Banco Master com a redução de recursos para serviços públicos. Ela aponta possível impacto nos orçamentos estaduais e municipais de áreas como saúde, educação, saneamento e emprego.
3: Rodrigo Hollenberg, do PSB do Distrito Federal, sustenta que o suposto esquema de fraude bilionária envolvendo BRB e Banco Master foi articulado pelo então governador do Distrito Federal, Ibanez Rocha. A afirmação é baseada em revelações atribuídas ao ex-presidente do Banco Regional de Brasília, Paulo Henrique Costa.
14: Rodrigo Hollenberg condena o empréstimo de 6,5 bilhões de reais feito pela atual gestão para cobrir a perda de mais de 12 bilhões de reais provocada ao BRB. Ele pede que a Polícia Federal recupere o dinheiro desviado, evitando mais sacrifícios da população que já sofre sem serviços básicos.
3: Termina agora o Jornal Câmara dos Deputados, produzido pela Rádio Câmara. O programa teve trabalhos técnicos de Everson Urani e apresentação de José Carlos Andrade e Márcio Aquilissardi. Boa noite.
14: Uma ótima noite para você. A Voz do Brasil volta amanhã.
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1: Bom dia, amigos todos da Rádio Central. Pois é, 5 horas da manhã, muita gente se levantando, alguns até chegando do trabalho, porque trabalharam a noite toda, às vezes nos prédios, em empresas, em situações difíceis. Tem gente levantando cedo para fazer pão, fazer bolo nas nossas padarias. Você já percebeu que muita gente vive a serviço de cada um de nós? Tem muita gente prestando serviço a nós e nós pagamos por isso. Pagamos o produto que recebemos, que há muitas pessoas que fazem esse trabalho com muita alegria, com muita disposição. Como tem gente que atende a gente à porta das lojas, nos balcões, com tanta alegria, com um sorriso largo, e nem sempre com aquele interesse de ter ali mais um cliente, mas muitas vezes é pela capacidade mesmo de acolhimento. Você sabe que a vela precisa se consumir para brilhar, para ter uma vida importante e bonita, uma vida que tenha sentido e ilumine, precisa nos consumir pelo bem daqueles que Deus nos confiou. É provável que tenhamos que sacrificar, inclusive alguns sonhos, horas de dormir e abrir mão de alguns projetos pessoais para que o bem de todos seja priorizado. É, de certo modo, perder para que a família, o grupo e outros possam ganhar. Mas pense bem, o mais importante é saber que não faremos isso sozinhos. Quando nos empenhamos para fazer o que é de Deus, podemos contar com a sua ajuda, mesmo nas menores coisas. Estou contigo e te guardarei onde quer que vás. Está escrito no livro do Gênesis, capítulo 28. Estou contigo, disse Deus, e te guardarei onde quer que vás. Nunca te abandonarei até que se cumpra o que te prometi. Eis a palavra do Senhor. Se aceitarmos ir com Jesus pelo caminho de uma vida aberta e cheia de amor, de serviço ao próximo, se fizermos esse caminho com humildade e confiança, podemos ter a certeza de que, aconteça o que acontecer, o Espírito Santo virá ao nosso encontro e nos sustentará. Acredite nisso, meu irmão, e não viva só para si e com o interesse de ganhar e de usar os outros para o seu serviço. Que o Senhor te abençoe, em nome do Pai, do Filho e do Espírito.

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0: 10. Tá começando mais um Brasil Caminhoneiro, gente. E você, parceiro, já ligou o bruto? Checou o lubrificante? Checou o nível do líquido de arrefecimento? Carga tá bem amarradinha? É? Então simbora nós, gente. Então gruda firme aí no volante do Carga Pesada, porque o Brasil Caminhoneiro, seu programa preferido, ó, já tá no ar.
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0: O evento Conexão Rodovias é o primeiro grande encontro nacional dedicado aos postos de combustíveis localizados em estradas e ao setor de transporte rodoviário. Ele foi realizado em Brasília e reuniu lideranças para debater o futuro dos postos de estrada, segurança e infraestrutura. O tema foi o seguinte: posto forte, estrada viva. E o Francisco Garossi, claro, esteve por lá e vai explicar tudinho que rolou por lá. Garossi, é contigo, meu irmão.
2: O Conexão Rodovias reúne em Brasília as principais lideranças do setor para discutir o futuro dos postos de estradas no Brasil. Mais do que pontos de abastecimento, esses locais se transformaram em infraestruturas completas para atender quem vive no trecho. Quando o caminhoneiro tem um lugar digno para parar, ele descansa melhor, se alimenta melhor, e isso significa que ele volta para o trecho com muito mais segurança. Nós estamos com o Públio, ele que é um dos grandes atuadores desse mercado. Qual que é o grande desafio, Públio, de no Brasil manter uma rede de apoio?
3: Uma rede de apoio para se manter hoje no Brasil, você parte do princípio que o investimento é muito alto. Porque o posto de estrada, o posto de rodovia, para atender bem o nosso caminhoneiro, o nosso cliente, necessita ter banheiros de excelência, necessita ter estacionamento, necessita ter iluminação. Além de tudo, a gente precisa ter segurança. Tudo isso impacta muito em termos financeiros para o posto. Mas a gente não abre mão disso, porque se a gente está disposto a prestar um serviço de excelência, de qualidade, o nosso cliente, o nosso caminhoneiro merece. Então, a gente não abre mão disso. Agora, que é desafiante, sim, é desafiante.
2: Nos Estados Unidos, esse modelo já está consolidado há décadas, porque mais de 90% das áreas de estacionamento de caminhões são privadas. Atendem mais de 1 bilhão de pessoas por ano, geram bilhões de dólares em impostos e são responsáveis por grande parte da infraestrutura de apoio ao transporte. Quem vive na estrada sabe que não é só abastecer, pagar e ir embora. Não. O caminhoneiro precisa ter um lugar onde ele possa parar com segurança, onde ele tenha condições de descansar, ter acesso a um banheiro limpo, uma comida decente e muitas das vezes até um lugar para poder lavar roupa. Quem nunca precisou disso?
0: O Rodolfo Risotto é do SOS Estradas. Ele também falou sobre esse assunto.
4: Para você ter uma boa estrutura, como em qualquer atividade, você precisa de recurso. Então, o caminhoneiro, se ele é empregado, ele tem que ter uma diária decente. Não pode ter uma mistura do frete com diária. Frete é um serviço, diária é outra coisa, assim como o pedágio. Então, infelizmente, o que há é um jogo que hoje se faz de colocar o caminhoneiro contra o dono do posto de rodovia, que é feito por maus embarcadores, por maus transportadores. Aliás, basta os caminhoneiros verem as condições onde eles vão carregar e descarregar para eles verem que a estrutura que se oferece é péssima. Por outro lado, existe o uso político. Hoje, representantes do governo, por exemplo, dizem que estão oferecendo os PPDs. Não existe PPD em nenhuma rodovia que não tenha pedágio.
2: O que a gente está vendo vai muito além do combustível. Na realidade, é um setor que se organiza para perceber a necessidade de quem está na estrada. E esse setor entende que o caminhoneiro é muito mais do que um cliente. Na realidade, o profissional do volante é o centro da operação.
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0: Turma, o transporte de cargas indivisíveis é complexo e exige alguns cuidados especiais. Já imaginou ser contratado para realizar esse transporte e não ser capaz de executá-lo? Bom, isso certamente prejudicaria sua rentabilidade e a sua reputação no mercado. Por isso, buscar conhecimentos é o primeiro passo. A carga indivisível, como o nome sugere, não pode ser dividida. São peças unitárias que costumam ser grandes, pesadas e que exigem um cuidado maior durante o transporte. O Inácio é estradeiro de Jaraguá do Sul, na Santa e Bela Catarina, e ele puxa grandes transformadores. Ô Inácio, conta pra gente, rapaz, transportar esse tipo de carga exige um preparo especial?
5: O que manda muito mesmo é a experiência de trabalho, né? Não sei, que fazer um curso aí não existe, mas é o tempo, a experiência que o cara vai levando, cada carga vai aprendendo cada vez mais, né?
0: O estradeiro Lourenço, também de Jaraguá do Sul, em Santa Catarina, puxa cargas indivisíveis. Ô, Lourenço, quando você tá no trecho, o pessoal fica buzinando atrás de você por andar devagar?
6: A gente tem que cuidar deles, porque eles não têm paciência. Igual, talvez a gente, quando tá na estrada, não teria paciência de andar. Porque a nossa limite de velocidade é pré-determinada pela licença. Nós saímos aí com carga tipo essa que nós vamos transportar agora, vai sair com um limite de 40 quilômetros horário. Nós tem que andar no limite que manda a licença que vem para nós.
0: E um lembrete, o SESC Senat oferece essa capacitação de transporte de cargas indivisíveis para profissionais do volante. E o curso é gratuito para aqueles que estão com o cadastro em dia nas unidades operacionais.
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0: Vamos de música. Simone Mendes.

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1: Ô parceiro, vou fazer um teste com você. Saber se a tua memória tá boa. Ah, vamos ver, vamos ver. Quero saber quem tá aí, ó, ouvindo a gente, que se lembra das rodas raiadas. Ih, bastante gente. Bacana, bacana. Ah, mas é uma turma que acaba lembrando ainda mais do trabalhão que elas davam na hora que furavam o pneu, viu? Ixi Maria. Olha, eu fiz uma matéria especial sobre as famosas rodas raiadas. Roda aí, Paulinho.
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1: Rodas raiadas marcaram presença tanto nas ruas como nas estradas. E como elas deixavam caminhões e ônibus qualificados, hein? Mas sua função não era apenas estética, e sim funcional. E como as estradas eram ruins, hein? E com as dificuldades financeiras que o Brasil passou a partir do final da década de 1970, as coisas ficaram ainda piores. Sem manutenção, buracos e mais buracos. Uma lenta e progressiva degradação da malha rodoviária. E para aguentar esse tranco todo, só mesmo as raidonas suportavam um grande peso e eram solução interessante para o resfriamento dos conjuntos. Sem falar que eram fáceis de serem produzidas, mas exigem atenção e alguns cuidados.
4: E o borracheiro Richardson Lopes fala da dificuldade de trocar um pneu com roda raiada. Vamos ouvi-lo.
5: Para trocar o pneu assim com roda raiada, não pode ser no barro.
1: Tá.
5: Tem que ser no lugar plano. Depende do nível, você não pode trocar. É diferente, entendeu? Pelo peso, é o arroia que tem castanha, tem que ter cuidado com a castanha.
1: Uhum.
5: É, macaco, você tem que ter cuidado para macaquear ele.
1: Certo.
5: Já o cavalo, não. O cavalo você é mais fácil.
1: Entendi.
5: Ele levanta ele mais fácil.
1: Legal.
5: É totalmente diferente.
1: Antigos profissionais do dia a dia do setor de transportes diziam que as rodas raiadas apresentavam rupturas na junção do meio, o que dificultava a manutenção e representava uma preocupação a mais em relação à segurança.
4: Outro borracheiro que falou sobre as rodas raiadas foi o José Carlos Ribeiro. Vamos ouvi-lo.
6: Nesse tipo de roda você tem que avaliar bem, você tem que dar uma olhada se a saia está bem fixa, se o facão está bem fixo, se a roda não tem trinca. Requer muita atenção porque pode estar solto, não está tão seguro. Quando você soltar as castanhas, ele pode vir a explodir e machucar a gente.
1: Enquanto a câmara é colada, o Zé Carlos tem o cuidado de retirar o excesso de ferrugem do aro. Se aqueles anéis, você vê que eles já estão corroídos, você já vê que aquela beirada ali já não oferece mais aquele atrito, aquela segurança. Você sempre recomenda o pessoal trocar, você normalmente faz, aí, ah, vamos tocar um pouquinho mais pra frente. Como é que você faz no teu dia a dia na hora de orientar aí os teus clientes, Zé?
6: Não, eu não monto, já falo pra trocar, porque é o risco que eu vou estar correndo, é eu que vou estar à frente lá e eu posso me machucar.
1: Aos poucos as raidonas vão desaparecer, sumir do mercado. Em tempos de praticidade e de inovações, são os aros de alumínio mais leves e resistentes que vão ocupando seu espaço.
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1: E vamos de música!
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7: E

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1: É bem provável que você já tenha passado por isso. Após abastecer o caminhão, o motor começa a falhar, perder potência, além de elevar o consumo. Fala aí, estradeiro!
2: Já senti bastante minhas percas de força no caminhão, redução na velocidade, pouco desenvolvimento na subida.
3: Alguns que fazem essa mistura aí podem usar detergente, ele pode usar solvente no diesel, já aconteceu comigo.
4: Já, mas a novidade é essa mesmo, é mais barato, problema mais tarde. Mas os companheiros de estrada, a gente vê que tem muitos problemas.
1: E nessa prática criminosa, turma, ó, mistura de tudo. Tem creosene, tem óleo de soja, óleo lubrificante queimado, solventes de todos os tipos, diesel marítimo com pó colorau, água com corante vermelho, etanol, a lista é grande, viu? Jairo é engenheiro mecânico. Já trabalhou no desenvolvimento de motores no Brasil e também na Suécia. Hoje é mestre numa das mais conceituadas universidades de engenharia do Brasil.
5: O professor Jairo tem uma bela de uma trajetória, viu? Olha, já viajou por esse Brasil a bordo de um 11-11, um 11-13, não foi?
6: 11-13, trucado.
5: Eita, nós! E foi de São Paulo até onde?
6: Até Natal.
5: Levando o que no lombo do cargueiro?
6: Algodão.
5: E turma, olha, independente do tipo de caminhão que você tá rodando, que é de tô no Euro 0, tô no Euro 1, tô no Euro 2, e daqui a pouquinho eu tenho certeza que você também vai estar montado num caminhão Euro 6, é sempre muito importante, né, professor? Tá preocupado com a qualidade do combustível que tá colocando. Porque por mais bruto, rústico e sistemático que o motor possa parecer que é, tem muita peça sensível, milimétrica, que qualquer coisinha pode dar um baita prejuízo, não é verdade?
6: É verdade, todo cuidado é pouco.
5: Agora, o motorista na tocada, dirigindo o caminhão, ele consegue perceber, né, que sinais que o motor acaba indicando para ele, mostrando para ele, rapaz, não tô bem, botaram alguma coisa aqui que no óleo diesel de qualidade, né? Quais são os sinais, os sintomas que o motor apresenta para esse motorista, professor?
6: Bom, o motor, ele tem vários parâmetros de programação para o funcionamento eficiente. Então, um dos primeiros sinais que o motorista pode perceber é o código de falha ali no painel de instrumentos. E aí existe uma série de outras consequências posteriores, como, por exemplo, entupimento de filtros, comprometimento do sistema de injeção, os injetores, e até, dependendo do tipo de adição do elemento que foi adicionado no combustível, pode trazer prejuízo ao catalisador.
2: Eu procuro o posto de melhor conhecimento, que eu já conheço o combustível dele, e procuro abastecer mais nesse posto aí. Eu sempre peço na nota fiscal, gostaria que a mangueira fosse transparente, que a gente tenha uma boa visão sobre o abastecimento. Porque se tiver uma entrada de ar junto com combustível, ela está contando com um abastecimento também, né?
1: Antes de abastecer, peça para o frentista fazer o teste.
7: Faz uma parceria com os mesmos postos, né? E aí eles mandam às vezes laudo, alguma coisa assim, né, para o nosso encarregado. E a gente mantém sempre os abastecimentos nos mesmos lugares.
1: A tecnologia é uma excelente ferramenta de defesa dos seus direitos, viu? Então, antes de abastecer, pesquise a fama do posto e veja se a turma está satisfeita. Afinal, você não cuida tão bem do seu cargueiro para que um pequeno deslize acabe pondo tudo a perder, certo?
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1: E vamos de música!

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1: Fazer reparos no sistema elétrico do pesado com precisão, com qualidade, exige duas coisas. Primeiro, experiência profissional. E depois, de um mapa com o circuito elétrico que será avaliado para instalar um novo equipamento ou um acessório sempre em mãos. Isso para evitar que algum equipamento de rastreamento, de segurança, monitoramento, por exemplo, seja desligado na hora que você vai lá à noite e mexe na chave e corta a corrente. O Marcelo Israel Lima, instrutor técnico, explica.
4: O corta-corrente, ele é indicado para equipamentos que sejam, assim, considerados como acessórios, né? Uma geladeira, uma lanterna, enfim. Agora, para equipamentos com mais, assim, por questão de segurança, como rastreador, já não é recomendado.
1: O mesmo tacógrafo aí também, né? Que precisa estar funcionando direto ali, né?
4: Exatamente, porque como são equipamentos ligados à segurança e à legislação, como o caso do tacógrafo, realmente não é assim aconselhável tá ligando e desligando esse equipamento com muita frequência.
1: Uhum. O ideal seria mesmo fazer uma ligação desses equipamentos à parte, então, né?
4: Exatamente.
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1: E a gente bate seta pra direita, hora de ancorar o cargueiro. Pra você, ó, canhota liberada pra seguir viagem. Boa viagem, turma, boa viagem. 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Muito obrigado pela companhia, obrigado pela parceria, mas amanhã eu e toda a minha comitiva estaremos de volta. Grande abraço, turma, fique com Deus.

0: A fé valoriza as nossas ações. Tudo que é feito com fé tem um mérito grande na vida da gente. Deus não olha o que fazer. Quantia para Deus não interessa, ele é infinito. O bastante para Deus não interessa, ele é infinito. Vem de fora, não acrescenta e nem tira nada de Deus. Então, o que valoriza as nossas ações não são as grandes horas que fizemos, as grandes obras, mas como fizemos com fé.
1: Ave Maria! Agora e na hora da nossa morte. Amém. Ó Mãe querida, abençoe a nós e a nossa pátria. Em nome do Pai, do Filho e do Espírito Santo. Amém. Continue com o Zedão.

0: Goiânia é líder da Série C do Campeonato Brasileiro. Após o fechamento da nona rodada, o Bugre tem a liderança com 18 pontos. O Brusque também tem 18 pontos, mas o Guarani ganha no saldo de gols, já que o Bugre deu duas goleadas por 5-0 e o seu saldo é muito bom, saldo de 13 gols na competição. Neste momento, se o campeonato terminasse hoje, a formação do grupo do quadrangular que o Guarani iria disputar, valendo o acesso, seria Guarani, Ituano, Caxias e Amazonas. Um jogador que vem se destacando com o técnico Hélio Cizenando é o meia Isaac, e ele agora é titular do Bugre. E o Hélio Cizenando explica aqui na Rádio Central que com o Isaac como titular, o Guarani tem mais controle de bola.
1: Eu acho que a ideia do Isaac é o controle de jogo, né? O Isaac tem um elbola muito bom, né? O futebol, quem gosta do futebol bem jogado, o Isaac entrega muito isso pra gente, o controle de bola, né? Ele é um pouco diferente do Carlos Eduardo, né? O Carlos Eduardo faz o corredor um pouco mais, anda um pouco mais do que ele, mas o que eu espero, o que eu gosto das minhas equipes é esse controle de bola, e o Isaac me entrega bastante isso, né? O eu bola dele é muito bom. O dia que funciona, o dia que ele controla bem a jogada ali, facilita bastante a vida do João Paulo. Tanto ele como o Carlos Eduardo, né? O Farias por trás, que tem um bom passe, né? Facilita bem a vida do João Paulo também. E eu também não faço o João Paulo vir tanto para trás, tem que marcar, eu deixo o João Paulo mais próximo do Maranhão ali também.
0: Tá aí o técnico Hélio Cizenando falando aqui na programação esportiva da Rádio Central. Lembrando que o Bugre volta a campo no dia 13, um sábado, contra a equipe do Caxias. Jogo também no estádio Brinco de Ouro da Princesa. Falei do Guarani aqui na Rádio Central, a rádio do futebol de Campinas. A Ponte Preta empatou com o Botafogo na última segunda-feira no estádio Moisés Lucarelli em 0-0. Com este resultado, a Ponte não saiu da zona do rebaixamento. Ocupa a 19ª colocação com 8 pontos. E este jogo teve a polêmica do pênalti não marcado em cima do Daniel Baianinho. Muita reclamação para cima da arbitragem da Edna Alves Batista. E o Elvis também reclamou. Questionou a CBF por que que a Ponte Preta está sendo muito prejudicada. Vamos acompanhar o que disse o camisa 10 da Ponte Preta.
2: Com todo
0: o
2: respeito do mundo, diante de todos os problemas que a gente vem passando, eu não sei o que que a CBF está pensando sobre a Ponte Preta no futebol brasileiro, sinceramente. Porque todo árbitro que vem aqui, a interpretação é sempre contra a Ponte Preta. Então, assim, eu não sei o que está acontecendo, sinceramente. A gente é trabalhador aqui. Sem problemas de bastidores da CBF com a Ponte Preta, eles que se resolvam. A gente não pode estar pagando o pato. Até porque, no jogo contra o Ceará, se eu não me engano, a bola bate na mão do nosso jogador e entra, eles deram a falta. Interpretação bacana. No mesmo lance, no outro jogo contra a interpretação foi totalmente diferente. Então, assim, qual é o critério que é usado? É um critério que os outros times, para nós, é um? Então, assim, acho que a gente está se dedicando. A gente tem que sair dessa situação quanto antes. Mas fica a minha pergunta, numa boa, o que está acontecendo? Que a interpretação para a gente é sempre diferente. Então, eu só queria saber isso.
0: Tá aí Elvis falando aqui na Rádio Central. Próximo jogo da Ponte, terça-feira que vem, dia 9, também no Majestoso, contra o Cuiabá. Diego Tavares e Luiz Felipe, que foram expulsos contra o Botafogo, estarão suspensos e não jogam contra a equipe do Cuiabá pela Série B do Campeonato Brasileiro. Falei da Ponte Preta aqui na Rádio Central, a rádio do futebol de Campinas.
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0: torneira se abre e começa agora o programa Amanhecer na Fazenda com o padre Rodrigo Oliveira.
1: Olá, gente boa, gente querida, bom dia.
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1: Bom dia, tá tudo bem aí? Tá tudo bem aqui aí com você, com a sua família? Tá tudo bem? Ó, pra aqui na fazenda tá tudo bem, viu? Agora são 6 horas em ponto e nós estamos ao vivo e a cores aqui na Central. Hoje, quarta-feira, gente, dia 3 de junho de 2026, e nós vamos juntos, hein? Ao vivo e a cores aqui pela Central, até pertinho das 7 da manhã, recebendo, ó, aquela energia positiva, meu povo, recebendo também muitas bênçãos do bom Jesus. É, olha a hora, 6:01, 6:01. E você sabe, né, aqui na fazenda, aqui não tem lugar pra tristeza não, viu, gente? Aqui não.
3: Não.
1: Show tristeza. Não tem lugar pra solidão.
3: Não.
1: Aqui é só alegria, meu povo.
4: Eita, tribo.
1: Então, meu amigo, minha amiga, você quer começar essa quarta-feira de bem com a vida? Você tá no lugar certo, viu? Vem comigo, eu vou abrir a porteira da fazenda pra você entrar. Pode entrar, fica à vontade, sabe por quê? A fazenda é sua.
5: Vamos cair pra dentro.
1: Beleza, olha a hora, gente. 6:02, 6:02. Daqui a pouquinho vai ficar pronto, gente, aquele deliciosíssimo café, viu? Ô, coisa boa! Tem café aí na sua casa? Tem café aí no seu lar, hein? Ó, eu quero café, hein? A vó vai fazer o cafezinho pra gente? Vai sim.
6: Tem café.
1: Ô, vó, põe açúcar aí pra gente, viu? Põe açúcar. E ó, você pode preparar aí pertinho do seu rádio um copo com água também, viu? Porque no finalzinho do programa nós vamos formar a grande corrente de preces do rádio. Eu vou rezar por você, você vai rezar por mim e Jesus vai abençoar todo mundo. Então prepara o seu copo com água aí pertinho do rádio e eu vou preparar meu copo com água aqui também, ó. Vamos encher esse copo aí, enche o copo.
7: Beleza.
1: Ó que beleza. 6:03, minha gente, aumenta o som do rádio e avisa todo mundo que o Amanhecer na Fazenda, aqui na Central, começou!

0: E assim você começa o seu dia aqui na Central, aqui no seu programa Amanhecer na Fazenda. Aqui é só alegria, viu, gente? Vamos dar bom dia pros animais da fazenda, vamos acordar a bicharada, vamos lá. Ô Chicão, bom dia! Canta galão! Canta pra despertar Campinas e o Brasil inteiro, galão!
1: Brasil!
0: Beleza! Vamos dar bom dia pro Duque. O Duque vai dar um tempo de sossego pra gente, né, Duque? Bom dia! Ei, Ducão! Eita, nós, dá um sosseguinho pra nós aí, né, né, Ducão? Tá doido, viu? 6:07, 6:07. O Faísca, bom dia, Faísca. Olha o Faísca passando aqui, minha gente, olha que beleza.
2: Beleza.
0: Faísca, beleza. Vamos dar bom dia pro Tufão. Ô, Tufão, bom dia. Cumprimenta o povo aí, Tufão. Gente, tá na hora do leite, viu? Já são 6:08, 6:08. Para de enrolar aí na cama, hein? São 6:08. Tá na hora do leite, mimosinha, bom dia. Ó o bebezinho aí, não vê a hora de chegar as férias. Tá chegando, bebezinho, tá chegando. Inclusive amanhã é feriado, né? Olha que beleza, alegria do bebê. É, bebezinho, mas eu fiquei sabendo, ó, fiquei sabendo que a professora, ela passou um trabalho pra você fazer nesse feriado, viu, bebezinho? Um trabalho de história. Calma, calma que a gente vai ajudar você, calma. Nossa vida... Seu Juca do céu azedou o pé do frango, seu Juca, corre lá, vamos tirar leitinho da mimosa. Calma, calma. Isso aí, ó. Aí, ó. Vai tirar nota boa, calma. A avó tá fazendo a mamadeira, ó, que gostoso, é Nescau. 6:09, gente. Vamos dar bom dia pro Totó. Totó, bom dia. Pega. Bom dia. Aí, ó, tá brabo, é. Tem que ser o segurança que tá fazendo, hein? Isso. Mostra essa dentuça aí, ó. 6:09, 6:09. Ô, Pipoquinha. Ah, ó, ó. Ô, Pipoquinha, vem cá, Pipoquinha. Bom dia. Juvêncio, bom dia, Juvêncio. E o Juvêncio vai em homenagem pra quem só atrapalha o Brasil. Bom dia, Juvêncio. Tem que contar, viu? Tem uns caras que, olha, é demais. Vou te contar.
3: É brincadeira, meu.
0: 6:10, 6:10. Papagaio, vem cá, papagaio. Bom dia.
4: Bom dia.
0: Bom dia.
4: Bom dia.
0: Vem cá, dá o pé, louro.
4: Bom dia.
0: Bom dia.
4: Bom dia.
0: Mas bom dia mesmo.
5: Bom dia. 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
0: Gente boa, começou a Rastapé aqui na fazenda. Ô, coisa boa.
2: Beleza.
0: Vamos lá, minha senhora, meu senhor, vem comigo.
6: Hein?
0: Ó, a quadrilha. As damas na frente dos cavaleiros. Eita, nós. 6:11, 6:11, eu quero dar bom dia pra ele, o comandante da festa aqui, o meu amigão André Pereira. André Pereira, bom dia!
7: Bom dia!
0: Deus te abençoe, meu amigão, bom trabalho pra você.
6: Obrigado!
0: É isso aí, gente, ó, coisa boa, hein? O Amanhecer na Fazenda tá no ar e você pode participar, viu? O Zap da Central tá liberado, hein, meu amigo, minha amiga? O Zap da Central, você sabe, é o Zap mais legal e mais abençoado do Brasil.
1: Brasil!
0: bota aí o zap da Central.
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0: Ó, meu amigo, minha amiga, você vai deixar o seu nome pra oração, o nome da sua família, na prece de hoje, viu? Aqui na Central, aqui no Amanhecer na Fazenda, a gente começa o dia assim, alegre, de bem com a vida, porque nós cremos que Deus está com a gente, viu? Deus está comigo, com o André Pereira, aqui no estúdio da Rádio Central. Deus está com você aí na sua casa, no seu carro, no seu local de trabalho, aonde quer que você esteja, Deus está com você, não desanima não, viu? Meu amigo, minha amiga, então aqui a gente começa assim, de bem com a vida, e acreditamos que o melhor de Deus ainda está por vir, viu? Então você manda a sua mensagem para cá e deixa o seu nome, o nome da sua família na prece de hoje. Você pode contar com a oração do padre, viu? Você manda a sua mensagem de áudio ou de texto e eu vou ficar muito feliz de receber aqui, e você pode contar com a oração do padre, tá bom? E gente, ó, são 6:13 agora, 6:13. Ó, o arrasta-pé aí, ó, tá gostoso. E hoje, gente, hoje é quarta-feira, hoje a panela tá no fogo, viu? Ó a panela no fogo aí, ó, que beleza, meu povo! Comer, comer, é o melhor para poder sentir. Ó, isso que tem na panela hoje é gostoso, viu? É gostoso.
4: Que delícia.
0: É bom, é bom. É um negócio que tem toda a festa junina, tem toda a festa junina, toda a quadrilha. Ó, o pessoal gosta de mandar isso aqui um pro outro, sabe? Eu vou falar os ingredientes, ó, hoje é fácil, fácil, fácil, fácil. Pra fazer esse negócio precisa de 1 quilo de açúcar, 500 ml de água, 1 colher de sopa de vinagre, corante vermelho, pode ser em pó ou líquido, e tem uma fruta que vai aqui, que eu não vou falar, senão fica fácil, mais fácil ainda. O que será que tem na panela do padre? Ó, vai 1 quilo de açúcar, 500 ml de água, 1 colher de sopa de vinagre, corante vermelho em pó ou líquido. Olha lá, ó, o André já acertou, é fácil demais. E vai também uma fruta, hein? Que será que tem na panela do padre? Ó, escuta o cheiro aí, ó, escuta o cheiro. Ô, oh, coisa boa, viu? Que é gostoso, gostoso. 6:14, você vai participando. 19 97148 3497. Anotou aí, ó? Vou repetir, 19 97148 3497. É o zap da Central. Vamos sair debaixo dos cobertor, vamos levantar que tá na hora. 6:15, gente. Aumenta o som aí do rádio, vem chegando a Varé e já tá aí cantando Lembrança da Roça. É música boa que você só ouve aqui na Central.

20, agora são 6:19 e tá na hora de acordar o soneca, ó. Ó, o Rastafé não para, ó. Ei, coisa boa! Vamos acordar o soneca? O André, abre a porta do quarto do soneca e abre a porta.

0: gente, com esse tempinho da fazenda. Ai, ai, ai.
1: Ai, meu Deus.
0: A gente tá debaixo de três cobertas, ó. Que aqui na fazenda faz frio, hein? Aí na sua casa faz frio. Ó, aqui na fazenda faz frio. Aqui é onde o vento faz a curva, viu? Aqui é gelado, hein? Aqui é gelado. Olha, ele tá com três cobertas. Hoje ele tá com meia nos pés, ó. Ficou com frio nos pés. Olha lá, ó. Colocou uma touquinha. Nossa, vai sair fumaça daí, viu? Vamos fazer o seguinte? Vamos mandar embora essa preguiça, meu povo!

0: quer ficar aí, não quer saber não, viu? Você vai deixar ele assim, André?
1: Não.
0: Então pega o balde. Nossa, essa água aí tá super gelada. Pega o balde. Joga água nele, André. Levanta, rapaz, levanta. Gente, ó, o tempo não para, já são 6h22, gente, 6h22. Ó, em Campinas, os termômetros marcando 15 graus nesta manhã de quarta-feira, viu, gente? 15 graus. Tá frio aí? Aqui tá frio, viu? Aqui tá gelado. Vamos à previsão do tempo pra hoje, vamos lá, ó. Segundo o site Climatempo, durante a madrugada nós tivemos a mínima de 13, viu? Mínima de 13. E a máxima prevista para hoje de 22 graus. Mínima de 13, máxima de 22 graus. Sol com muitas nuvens durante o dia, períodos de céu nublado e noite com poucas nuvens. E nós estamos, né, na fase da lua cheia. Meu amigo, minha amiga, olha, muitas bênçãos de Deus na sua vida, na sua família, inclusive hoje, um dia muito especial. Saúde, saúde!
2: Ó, obrigado!
0: Um dia muito especial, porque hoje nós vamos ter as missas na nossa paróquia Bom Jesus aqui no centro de Campinas. E olha, um dia de muitas bênçãos, viu? E vai ficar melhor ainda você mandando o seu zap pra cá, você deixa o seu nome pra oração, nome da sua família, na prece dessa manhã, e eu quero saber o que é que tem na panela do padre hoje, ó. É coisa típica de festa junina. O que será que tem na panela do padre, hein? Ó, eu gosto desse negócio aqui, eu gosto, viu? Ó, pra fazer é 1 quilo de açúcar, 500 ml de água, 1 colher de sopa de vinagre, corante vermelho, pode ser em pó ou em líquido, e vai uma outra fruta aí que eu não vou falar, senão fica, aí fica fácil demais, ó. Que será que tem na panela do padre? O zap da central é o 19 97148 3497, é o zap da central. Você de Campinas, toda a região, você do Brasil, do mundo inteiro, participando do Amanhecer na Fazenda. Vamos aos nossos queridos ouvintes, é gente ouvindo a gente. Alô, ó, obrigado, viu? Obrigado por deixar o padre entrar aí na sua casa, André Pereira, que Deus abençoe você e a sua família, viu? Alô, bom dia.
3: Bom dia, padre Rodrigo Oliveira, André e companhia. Aqui quem fala é Gildardo Batista. Eu ofereço o programa a todos os ouvintes, a família Batista. E se você colocar o nome de todos na oração, principalmente o meu, que eu quebrei o braço esses dias atrás, agora eu estou indo para fazer uns exames, que vai ter que fazer cirurgia. Mas se Deus quiser, vai dar tudo certo, né, padre?
0: Já deu, viu, meu amigo? Já deu.
3: O nome na oração e
0: as coisas acontecem, né?
3: E se for possível, toca uma música do Amado Batista, Folha Seca. Agradeço. Obrigado.
0: Tá bom, meu amigão. Ó, que Deus abençoe. Vai se recuperar, viu? Prepara o copo com água aí pertinho do seu rádio. Trata direitinho, cuida direitinho. E com certeza, rapidinho, o senhor vai se restabelecer, tá bom? É, que Deus abençoe. Conta com a oração do padre aqui. Gente, 6h26. Alô, bom dia. Oi.
4: Bom dia, sua bênção, Deus abençoe,
0: bom dia.
4: A saúde, o trabalho, família. Desejando a todos vocês aí que estão um abençoado final de semana. Amém! A quinta-feira santa para todos, seja todos abençoados. Bom dia, André. Deus abençoe a vida, saúde, trabalho e família. Padre Rodrigo,
0: bota um café,
4: André. Deus abençoe Jura.
0: Jura,
4: Sônia.
0: Jura.
4: Deus abençoe Decimão, onde ele estiver. Deus abençoe Cleito. Deus abençoe todos, Rony e Viana, onde estiverem, que Deus abençoe. Deus abençoe família central, bom dia. Deus abençoe os caminhoneiros, motoristas, que Deus dê a paz no coração de cada um. E respeite a vida e a vida do próximo. Que seja abençoado por Deus todos. Que Deus dê a paz. Feliz dia.
0: Ô, minha amiga, que Deus abençoe. Lolita, que Deus abençoe toda a sua família, viu? Ô, minha amiga, aquele abraço pra você. Ó, gente, são 6:27. Eu quero colocar na oração de hoje o Maicon. O Maicon tá ouvindo a gente lá na Vila Palmeiras. Fique sem a Vila Palmeiras. E ele, vou te contar, ó quem aparece, ó quem aparece aí, ó. Ele tá pedindo oração para toda a família dele, especial para a família que mora também em Alterosa, Minas Gerais. Que Deus abençoe, viu? 6:27, alô, bom dia.
1: Bom dia, Padre Rodrigo Oliveira, que é o Senhor do Parco Zéu.
0: Oi, amigão.
1: Padre, eu quero que você bota o meu nome na oração, Padre, de toda a minha família, Padre. Que Deus abençoe, Padre, essa quarta-feira. Com muita paz, muita luz e saúde para todos nós, Padre. Quero mandar um abraço para todos os ouvintes que estão ouvindo a Rádio Central, viu, Padre? Que Deus abençoe nós todos. Sua bênção, Padre.
0: Deus abençoe, amigão. Ó, Deus abençoe toda a sua família, viu? Gente, 6:28, alô, bom dia.
5: Bom dia, Padre Rodrigo.
0: Bom dia.
5: É a Arminda Rosa, que é arena aqui do Parque Universitário. Sua bênção,
0: Deus,
5: Padre.
0: Deus abençoe.
5: Padre Rodrigo, coloca o nome da minha família em orações, a família Farias, família Chiarello, família Fortuna, família Neves e família Rosa em orações. Para mim também, coloca meu nome em orações, Padre Rodrigo. Que Deus abençoe o dia de vocês, abençoe a família do Decimar, da Soninha, do André e de todos da Rádio Central e todos os ouvintes da Rádio Central.
0: Tá.
5: Obrigado, Padre Rodrigo. Deus abençoe
0: amiga.
5: O dia de todos vocês.
0: De todos
5: então,
0: nós,
5: com Deus.
0: Né? Que Deus
5: Beijo.
0: Abençoe, que Deus abençoe toda a sua família, viu? São 6:28, gente, 6:28. Eu quero colocar na oração de hoje a minha amiga Júlia Biancardi. Ela tá pedindo oração para toda a família. E olha o que ela falou aqui, ó. Ela falou que o que tem na panela do padre é uma maçã do amor.
6: Será?
0: Será? Ó.
6: Será?
0: 6:29. Será? 6:29. Vamos a mais uma participação. É gente ouvindo a gente nesta manhã de quarta-feira. Vamos juntos, meu povo, ao vivo e a cores aqui na Central. Alô, bom dia.
7: Bom dia, padre.
0: Oi, bom dia.
7: Oi, seu padre.
0: Foi eu.
7: Que tem na panela aí, não sei não. Vou dar
0: não
7: uma
0: sabe, não.
7: chutada aí, não
0: Chuta.
7: Sei, né?
0: Chuta!
7: Panela, acho que é aquele banho-maria.
0: Banho-maria? Eu não sei não, acho que não é não, viu? Eu quero colocar na oração o meu amigo Juba do Burque, lá da cidade de Louveira, e ele tá dizendo que o que tem na panela do padre hoje é uma deliciosa maçã do amor. Será? Ó, eu quero colocar também na oração de hoje a minha amiga Dona Luzia e toda a sua família. Também na oração de hoje o meu amigão Kleber lá do Parque Tropical, pedindo oração para toda a família Juste. Que Deus abençoe. Alô, bom dia.
8: Olá, Padre Rodrigo Oliveira, bom dia.
0: Bom dia.
8: Aos amigos da Natal.
0: Ô, meu amigão.
8: Nós temos um dia abençoado. Véspera aí de Corpus Christi.
0: Você vê, menino?
8: E amanhã temos também um bom dia. A próxima do Corpo do Cristo. Padre Rodrigo.
0: Oi.
8: Vou no palpite aqui da minha esposa. Ela disse que é uma pipoca...
0: Pipoca?
8: É, recheada, é uma pipoca caramelada aí que você tá fazendo aí.
0: Será?
8: Esse... Festa junina de hoje aí. Beleza?
0: Beleza.
8: Um abraço, Padre Rodrigo Oliveira.
0: Meu amigão, que Deus te abençoe, viu? Que Deus abençoe a sua família. Ele tá ouvindo a gente lá em Natal. Que beleza. Ô Jardel, ó, aquele abraço pra você, pra sua esposa, pra toda a família. Mas não é o que você falou. Não é, não é, não é, não é, não é. 6:31, gente, ó, eu quero colocar na oração meu amigão seu Carlos e a dona Gina sempre ouvindo a gente aqui na Rádio Central. Estão ouvindo lá no Jardim Roseira, viu? E ele tá dizendo que o que tem na panela do padre hoje é uma deliciosíssima maçã do amor. Será que é maçã do amor? Será? Não sei não, hein? Ó, escuta o cheiro aí, ó, escuta o cheiro, ó, a panela tá no fogo. Coisa boa. E será que tem na panela do padre? Vamos a mais uma participação. Alô, bom dia.
9: Bom dia, Felício. Cadê
0: o Oi, amigão.
9: Felício, coloca minha numeração, toda
0: claro.
9: Minha família, todos os filhos central. Tá bom? Sim, eu acho que é um
0: quentão.
9: Não?
0: Não.
9: abraço, seja com Deus. Tchau, tchau.
0: Ô, meu amigo.
9: Passando amor também.
0: Será? Nós vamos saber daqui a pouquinho, viu? Gente, são 6h32, você vai participando, deixa o seu nome para oração, nome da sua família na prece de hoje e tenta acertar o que é que tem na panela do padre, tá bom? 19 97148 3497. Gente, esse é o zap abençoado aqui da Rádio Central e o padre tá aqui, ó, ao vivo e a cor. Estou esperando o seu zap, a sua mensagem, e aqui você começa o seu dia de bem com a vida, tá bom? Aqui não tem lugar pra tristeza, não, de jeito nenhum, né, vô? O senhor tá feliz, vô?
2: Ei,
0: maior, vou te contar, viu?
2: Quero café!
0: Calma, vovô, calma.
2: Quero café!
0: Tá.
2: Quero café!
0: Eu também quero! Calma!
2: Quero café! Quero
0: Nossa! Calma! Calma!
2: Quero café!
0: André, vamos fazer o café pra ele, viu? Que ele tá nervoso, viu? Ô, vô, que time você torce pra você ficar tão nervoso assim, viu?
2: Quero café!
0: Calma!
2: Quero café!
0: Tá fazendo, André tá fazendo aqui, ó. Calma.
2: Quero café.
0: Não precisa falar assim na minha orelha. Calma. Pega a xicrinha aqui, ó.
2: Quero café.
0: Tá fervendo, viu?
2: Quero café.
0: Tá quente. Vê se tá bom.
2: Isso aqui é uma porcaria.
0: Ô, louco.
2: Isso aqui é uma porcaria.
0: Não fica bravo assim.
2: Isso aqui é uma porcaria.
0: Tá bom.
2: Isso aqui é uma porcaria.
0: Ó, vamos ouvir música boa. Enquanto isso, vou tomar um café com o vovô, ver se acalma ele, viu? Cacique Pajé cantando Meu Paraíso. É música boa aqui na Central.
2: Quero um café.
0: Tá bom, vô. Calma. Vai botar açúcar.
2: Isso aqui é uma porcaria!

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1: Agora são 6:37.

0: de junho e nós vamos rezar pela família. Você sabe que a família é o bem que nós recebemos de Deus, é a graça que nós recebemos de Deus, e o inimigo faz de tudo para destruir a nossa família, né? Quantas casas que estão por aí marcadas por brigas, por desentendimentos. Quantas casas, quantas famílias marcadas pela violência, pelo nervosismo, pela falta de paz, pela doença, pelo vício. Meu amigo, minha amiga, sabe quando as coisas vão mudar? Quando você se levantar e resolver buscar a Deus e buscar o Senhor Jesus. E eu estou dizendo não fazer o que muitos fazem. Hoje muita gente procura certas religiões para ter uma experiência, para sentir algo diferente. Não, isso não é Deus. Estou dizendo você buscar uma solução, buscar Deus de verdade. Buscar a Deus de verdade e receber dele o que ele tem de bom para te dar. Ele tem a graça, a paz, a libertação, ele tem tudo de bom para você. Mãezinha que está ouvindo o padre, pai que está ouvindo o padre agora, e você tem sofrido por conta dos seus filhos, a sua vida é chorar. Padre, eu não sei mais o que fazer. Então, eu estou mostrando para você o caminho. Vá hoje mesmo na igreja. Amanhã não é feriado? Então, olha, hoje é fácil de você ir na igreja. Vai na igreja. Leva a chave da sua casa. Eu quero abençoar o teu lar, abençoar a tua casa. Você sabe que eu tenho falado nas missas, gente? Esse mundo aí afora, a gente só encontra coisas ruins, não é verdade? No mundo, a gente só tem preocupação, só problema. E às vezes a pessoa chega em casa para ter paz na sua casa. E dentro de casa ela não tem paz, ela não é feliz, ela não consegue ter diálogo com a família, filhos que dão trabalho, casamento que vai mal. Você está vivendo assim? E você quer de verdade uma mudança? Então venha hoje mesmo, e não fica dizendo, ah, é difícil. Sabe o que é difícil? Difícil é você viver do jeito que você está vivendo. É, aí é difícil. Você não concorda comigo? Difícil, meu amigo, minha amiga, é você ver a sua família sofrer do jeito que você está vendo. Aí é difícil. Aí é muito difícil, mas estar na igreja hoje não vai ser difícil, não. Você venha de carro, você venha de ônibus, porque ali passam várias linhas de ônibus. Você venha de táxi, de Uber, de aplicativo, sabe? É facinho. Venha para a igreja, pede carona para alguém. Padre, não tenho dinheiro para passagem de ônibus, então dá um jeito, dá o seu jeito, porque se tiver aqui no médico a gente vai, não é? Então venha para a igreja. E hoje as missas carismáticas, gente, para a libertação das famílias. Nós vamos rezar pela libertação das famílias e abençoar a casa. Nós vamos abençoar a tua casa através da chave da sua casa. E eu tenho certeza que todo mal vai sair, todo sofrimento vai sair. Você vai ter um dia abençoado, um final de semana, aliás, um feriado abençoado. Você vai ver, esse feriado de Corpus Christi vai ser uma bênção na sua casa. Você vai ver. Gente, tem família que não pode se reunir, meu Deus do céu, porque se reunir começam as brigas, é? Os desentendimentos. Não, mas a sua casa vai ser abençoada. Você acredita nisso? Então, aí onde você está, você diga comigo, a minha casa será abençoada. Fala comigo mais uma vez, a minha casa será abençoada. Pela terceira vez, diga comigo, a minha casa será abençoada. Você quer ouvir uma prova de que Deus vai abençoar a tua casa? É o testemunho que nós vamos ouvir. Preste atenção.
1: Essa que a senhora recebeu.
2: Olha, padre, eu nunca tinha vindo aqui. A primeira vez que eu vim, eu comecei a novena com 3 semanas, que o meu esposo fazia 8 meses que tinha ido embora, ele voltou.
1: Que maravilha! Ele voltou. Com 3 semanas da novena, aquele nó foi desatado, foi, e o marido voltou. Tá tudo bem
2: ele
1: agora?
2: Tá, e ele tá vindo.
1: Ele tá vindo na igreja.
0: Olha só.
1: Jesus fez a obra completa.
2: Já, já tá encaminhando ele para um trabalho, que ele chegou desempregado, né?
1: Que maravilha! Tá feliz?
2: Sou, e bastante.
1: E qual o seu nome?
2: Maria de Lourdes Pereira.
1: Vamos aplaudir bem forte o bom Jesus.
0: Essa senhora foi na igreja e ela teve a resposta do céu. Isso é Deus que age. A gente faz o possível e Deus.

0: Deus faz o impossível. Então prepara um papel, uma caneta aí para você anotar os horários das missas de hoje e o endereço da paróquia Bom Jesus. Vamos ouvir mais um testemunho.
1: Qual a graça que você recebeu?
2: Padre, minha filha ficou desempregada esse ano. Com 2 meses de pegando seguro-desemprego, foi chamado ao emprego. Começou segunda-feira. O projeto daqui da igreja, tô reformando a minha casa, graças a Deus. Então só tenho que agradecer, padre.
1: Louvado seja Deus.
2: Só graça.
1: Tá feliz?
2: Muito, muito, muito, muito mesmo.
1: Amém, Jesus. E qual o seu nome?
2: Márcia Regina.
1: Muito bem, vamos aplaudir mais uma vez o bom Jesus.
0: Que maravilha, graças a Deus. Deus é maravilhoso, viu? Meu amigo, minha amiga, hoje, quarta-feira, as missas com a bênção para as famílias, a bênção de libertação para as famílias. Às 9 da manhã, daqui a pouquinho, o padre vai sair aqui da rádio e eu já vou direto lá para a igreja, viu? 9 da manhã, também 3 horas da tarde e também às 7:30 da noite. Escolha um desses horários, você de Campinas, toda a região, você de perto e de longe. Rua Francisco Teodoro, 278. Rua Francisco Teodoro, 278. A poucos metros do viaduto Cury e próximo do terminal central. Deu para anotar aí? Vou repetir. As missas hoje, quarta-feira, 9 da manhã, 3 da tarde e 7:30 da noite. E o endereço da paróquia Bom Jesus é Rua Francisco Teodoro, 278. Rua Francisco Teodoro, 278, próximo ao viaduto Cury e ao terminal central. Este é o local das maravilhas de Deus. Ele tem a bênção para a libertação da sua família. Gente, 6:44, nós vamos ouvir o padre Alessandro Campos cantando uma música bonita. E eu quero dedicar essa música a todos os devotos da paróquia Bom Jesus. É muita gente ligada aqui na central. E a todas as famílias de Campinas e toda a região do Brasil, do mundo inteiro, ligado aqui na mais querida. Faltam 6:45. Padre Alessandro Campos cantando O Que É Que Eu Sou Sem Jesus.

minha gente, são 6h47, daqui a pouquinho, o momento da oração. Vai se preparando, prepara o copo com água aí, bem pertinho do seu rádio.

0: São 6:48, 6:48, bom dia, seu Juca.
1: Bom dia.
0: Bom dia, bom dia.
1: Bom dia.
0: Bebezinho.
2: Bom dia.
0: Bom dia. Bom dia, bom dia, Henri.
2: Bom dia, pai.
0: Bom dia, o que que você tá querendo, hein? Fala aí.
2: Sabe, abençoa minha mãe e meu irmãozinho.
0: Ah, mas Deus abençoe sua mamãe, seu irmãozinho e toda a sua família, viu? Ó, eu quero colocar na oração de hoje o Edson Aparecido da Silva e toda a sua família. Que Deus abençoe, viu? 6:49, alô, bom dia.
3: Bom dia, Padre Rodrigo, sua bênção. Bom dia, André. Padre Rodrigo, me pedir de oração pra mim. É. Pra minha filha Ana Paula, meu neto Charles e Maite, pro meu genro Igor, pro Adilson, pra Marli, pro Ângelo, pra todos os meus irmãos e irmãs, pra todos que estão ouvindo, Padre Rodrigo, pra todas as crianças do mundo inteiro, Padre Rodrigo. E peço oração também pra todos que estão precisando de ajuda, que estão nos hospitais, Padre Rodrigo. Eu peço ao bom Jesus dos milagres que coloque as mãos em todos nós, Padre Rodrigo. E a paz do mundo, Padre Rodrigo. Obrigada.
0: Ô, minha amiga.
3: Padre Rodrigo, eu não ouvi o que tem, que eu uso os ingredientes hoje, então eu não vou poder falar, Padre Rodrigo.
0: Ah,
3: não
0: é?
3: Ia falar, mas eu acordei quase que agora, né? Então,
0: ah, acorda, menina.
3: Não tem como, né, Padre Rodrigo? Pra ser mentirosa, né? E falar uma coisa que eu não sei, né?
0: Tá bom.
3: Tá bom? Obrigada.
0: Tá bom, que Deus abençoe, viu, minha amiga? Deus abençoe toda a família. Gente, 6:50. Ê, beleza. Ó, eu quero colocar na oração de hoje a minha amiga irmã Rosângela e a Gabriele, ouvindo a gente lá no Cosmo, estão dizendo, ó, a minha casa será abençoada, a minha casa será abençoada. É isso aí, minha amiga, diga comigo, a minha casa será abençoada, diga isso com toda a fé, viu? E ela tá dizendo, ó, o que tem na panela do padre hoje é maçã do amor. Será que é maçã do amor?
1: Será?
0: Ah, não sei não, não sei não. 6:51, ó, eu quero colocar na oração de hoje o meu amigão, o meu xará, Rodrigo Prado. Ele tá pedindo oração por toda a família, pela empresa Prado Pinturas. Ó, quem precisar de pintura aí, ó, empresa Prado Pinturas. E ele tá dizendo que o que tem na panela do padre hoje é maçã do amor.
1: Será?
0: E no final tá falando assim, vai tricolor! Tá feio, viu? Meu Rodrigo, tá feio, viu?
2: Ai, meu Deus.
0: Ah, eu quero colocar na oração de hoje a minha amiga Dona Tereza e toda a sua família na oração. Ela falou que o que tem na panela é maçã do amor e mandou um negócio, um monte de coisa de festa junina aqui. Ô, oh, coisa boa, viu? Ô, oh, meu Deus do céu. Alô, bom dia.
4: Bom dia, padre.
0: Bom dia. Deus abençoe. Me
4: peço o senhor pra mandar fazer oração pra toda a minha família, tá bom? Eu sou a Maria aqui do Rosiro.
0: Ô, oh, Maria, que Deus abençoe toda a sua família, viu? Pode contar com a oração do padre, tá bom? 6:52, eu quero colocar na oração de hoje a minha amiga Maria Regina, bem-vindo. Ela tá pedindo oração para toda a família e ela tá dizendo assim, padre, hoje é o aniversário da minha mamãe, Dona Benedita, e eu peço oração por ela e por toda a minha família, família, bem-vindo, e o que tem na panela é maçã do amor. Olha, eu conheço a Dona Benedita desde criança, a mamãe dela, viu? Que beleza, fiquei feliz, viu, Regina?
5: Beleza.
0: Vamos cantar parabéns.

0: churrasco. E beleza! Dona Benedita, olha, tudo de bom pra senhora, viu? Que Deus dê muita saúde, muita paz, muita alegria, muita felicidade pra sua vida, viu? E ó, se tiver bolo e churrasco, chama o padre André que a gente vai!
1: Nós vamos!
0: Que coisa boa! 6:53, ó, eu quero colocar na oração de hoje o Reginaldo e toda a sua família. Ele falou que o que tem na panela hoje é uma famosíssima maçã do amor. E ele mandou uma foto do fazendo café aqui, ó, o coador de pano. Falou, padre, escuta o cheiro aí, ó. Vai um cafezinho? Ô, Reginaldo. Eu quero, pelo amor de Deus, eu quero. Ó, eu quero colocar na oração de hoje a Iraci Oliveira Silva e toda a sua família na prece desta manhã. Alô, bom dia.
2: Bom dia, padre, sua bênção. Benedito Adriano, onde é a tua?
0: Oi, amigão.
2: Queria pedir uma bênção pra minha família, Adriano.
0: Deus abençoe.
2: E, padre, você vai trazer de nome hoje?
0: Não, hoje não.
2: O que tem na festa junina aí do padre aí é uma maçã do amor.
0: Será?
2: Faça, hein? Perigoso com o dente. Cuidado com o dente pra na hora da mordida.
0: Vai cair o pivô.
2: Bênção, padre, fique com Deus. Até sexta-feira. Ah, não, amanhã tem mais. Ô, oh, bênção. Padre, amanhã é dia de Corpus Christi, hein?
0: Você vê,
2: todo
0: menino?
2: Todo mundo na procissão.
0: É isso aí. Que Deus abençoe, viu? Ó, eu quero colocar na oração de hoje também o meu amigão Ronaldo. Ronaldo Pereira, ele tá ouvindo a gente, sabe aonde? Em Nova Iguaçu, no estado do Rio de Janeiro. Que beleza! E ele tá dizendo, padre, a minha casa será abençoada pelo Senhor Jesus. Que maravilha! Gratidão sempre! Ô Ronaldo, ouvindo a gente lá em Nova Iguaçu, do Rio de Janeiro, que Deus abençoe toda a família e aquele abraço para você! Alô, bom dia!
3: Bom dia, Rádio Central.
0: Bom dia.
3: Pastor Luiz Jorge Rodrigues, Jardim Florence. Põe minha oração aí, padre.
0: Opa!
3: Gosto muito do seu programa todos os dias que eu posso ouvir seu programa.
0: Que bom!
3: É, esse. Essa batida aqui, padre. Essa receita hoje é uma.
0: O que, que é?
3: É uma.
0: Uma
3: maçã do amor.
0: Será?
3: Um bom dia, bom programa. Que Deus abençoe.
0: Que Deus abençoe.
3: Rádio Central, Padre Rodrigo, todos os ouvintes da Rádio Central.
0: Deus abençoe, viu? Ó, eu quero colocar na oração de hoje a Alice e toda a sua família ouvindo a gente aqui na Central. Alô, bom dia.
4: Bom dia, Padre. Sua bênção. Que herói de Atlântia de Amanda 1.
0: Oi, amigão.
4: Padre, eu gostaria que você colocasse o nome de todos os meus familiares, gerações, todos vocês da Rádio Central.
0: Com certeza.
4: Nosso amigo do som.
0: É, nosso amigo.
4: Todo
0: do
4: amigo
0: som
4: que tá com raizinho ligado, todo o povo aqui de
0: Colônia,
4: Campinas e região. E é a maçã do amor, não? Eu vou deixar aí pros meus amigos inteligentes acertar, padre.
0: Não sei, menino.
4: Que é muita coisa deliciosa nas festas juninas, né, padre? Fica com Deus
0: boa.
4: E ótimo feriado a todos aí, padre.
0: Todos nós.
4: Dá-lhe ponte. Fica com Deus, padre. Seu programa é um sucesso.
0: Macaquinha, dá bom dia pra ele aí, macaquinha. Eu quero também colocar na oração de hoje o Márcio, que tá com o radinho ligado aqui na Central, ouvindo o nosso programa. Que Deus abençoe. Gente, ó, não dá mais tempo pra nada, são 6:56. Hoje tava fácil, hein? Vamos saber o que é que tem na panela do padre hoje. Ó.

0: que rufem os tambores. Ó, quase todo mundo acertou, hein? O que tem na panela do padre hoje é uma deliciosíssima. Saúde, viu? Saúde, saúde. Calma, calma. Saúde. Vamos lá, que rufem os tambores de novo. O que tem na panela do padre é uma maçã do amor, minha gente. Palmas pra todo mundo. É a maçã do amor. Como disse o Benedito, cuidado na hora de morder, hein? Vai cair o pivô. 6h58, gente. Ó, depois dessa nós vamos rezar, nós vamos falar com Deus. E eu quero convidar mais uma vez você e toda a sua família para as missas de hoje. Gente, hoje, quarta-feira, as missas com uma bênção muito especial para as famílias. Eu peço que você leve lá na paróquia a chave da sua casa. Nós vamos pedir a Deus que abençoe a nossa casa e a nossa família. Eu quero dizer para você, a sua casa tem que ser um lugar abençoado. Então, aonde você estiver aí, aonde você estiver agora, você diga comigo mais uma vez: a minha casa será abençoada. Mais uma vez, diga comigo: a minha casa será abençoada. E pela terceira vez, lembrando da Trindade Santa de Deus, diga comigo: a minha casa será abençoada. Então esteja presente hoje, às 9 da manhã, às 3 horas da tarde e às 7h30 da noite. 9 da manhã, 3 da tarde e 7h30 da noite. A paróquia Bom Jesus fica ali na rua Francisco Teodoro 278. Rua Francisco Teodoro 278, próximo ao viaduto Cury e ao terminal central. A sua casa será abençoada. Vamos rezar, gente? Vamos falar com Deus. Jesus, filho da bendita Virgem Maria, eu peço que através das ondas sonoras da Rádio Central, a tua graça, a tua paz e a tua luz visite cada família agora e abençoe o lar de cada pessoa. Senhor, abençoe também as multidões que estarão presentes nas missas de hoje. Tanta gente, meu Deus. Eu peço que as famílias sejam abençoadas, que o lar de cada pessoa receba de ti muita paz e muita luz. Livrai-nos, meu Deus, de todos os males. E eu peço, santifica agora o copo com água que foi colocado bem pertinho do rádio e que desça sobre todos a bênção do Pai, do Filho e do Espírito Santo. Amém. Gente boa, gente querida, eu vou ficando por aqui e eu espero por você, pela sua família nas missas de hoje. A sua casa será abençoada. Venha participar. 9 da manhã, 3 da tarde, 7h30 da noite, na paróquia Bom Jesus, rua Francisco Teodoro 278, no centro de Campinas. E continue ligado aqui na Central, porque daqui a pouquinho você vai ouvir o programa de maior audiência do rádio. Show da manhã. Com ele, meu amigão desse Marlete, ó, ao vivo e a cores aqui na Central. Fiquem ligados, fiquem com Deus, até daqui a pouquinho nas missas e amanhã aqui no Amanhecer na Fazenda. Até lá, gente!
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0: 7 da manhã, mais 4 minutos. Muito, muito bom dia. Padre Rodrigo Oliveira apresentou o programa líder absoluto de audiência. Acordou a cidade, tirou o sono da concorrência. E ele volta, se Deus quiser, daqui a pouquinho, às 10 horas da manhã, no momento da oração maravilhoso, direto da paróquia Bom Jesus. Padre Rodrigo, grande abraço, boas missas, viu, Padre Rodrigo? Daqui a pouquinho, a missa acontecendo às 9 horas da manhã, na paróquia Bom Jesus, que fica aqui no centro da cidade, aqui entre a Vila Industrial e o centro da cidade. Hã? Vai lá assistir a missa do Padre Rodrigo. Daqui a pouquinho eu vou trazer os endereços e os horários direitinho das missas de hoje do Padre Rodrigo. Na mesa de som dos melhores sonoplastas do Brasil, meu querido amigo André Pereira. Alô, alô, André! Muito bom dia, meu irmão!
1: Bom dia!
0: Vamos juntos até às 11 horas da manhã, ao encontro de Soninha Amaro, em mais uma edição do A Hora é Agora. E você faz o programa junto comigo e junto com André Pereira, através do nosso WhatsApp. Nós vamos sortear o kit do Café Moraes, porque o kit do Café Moraes é bom demais. Deixa eu ver como é que tá. Deixa eu sentir o drama aqui. Bom, hein? André, Café Moraes pra você, Café Pereira, pra sua família toda. Café Moraes pra quem tá nos ouvindo agora em casa. Vamos lá, pessoal que tá em casa agora. Café Moraes pra quem tá em casa. Café Moraes pra quem tá no trabalho agora, ó. Café Moraes pra quem tá no trabalho. Café Moraes agora para quem tá no carro. Café Moraes para quem tá nos ouvindo, nos acompanhando agora, voltando do trabalho. 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Café Moraes, vamos sortear agora sábado. Vamos sortear também uma linda imagem de Nossa Senhora Desatadora dos Nós. Manda para cá o seu nome dizendo: Decimar, eu quero ganhar a imagem da Desatadora dos Nós. Manda para cá. São os presentes da Rádio Central para você.
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0: Mande sua mensagem de voz para ser o meu repórter, minha repórter. Olha, se tiver um terreno baldio sujo, buraco na rua, lixão, uma árvore que tá caída e ninguém foi tirar a árvore, se tiver um ônibus quebrado, eu quero saber onde é que o ônibus quebrou, em qual linha. Será que tá tudo bem? Ah, tá tudo bem, tá tudo certo, o ônibus tá beleza, tá no horário, tá tudo certinho. Me conta se o ônibus tá no horário, se o ônibus tá cheiroso, limpinho, né? Se o ônibus tá confortável, né? Se tá tudo certinho, se o Wi-Fi do ônibus tá funcionando. Manda mensagem, eu quero saber se tá tudo certinho. Se não tiver, meta a boca no trombone. Centro de saúde, posto de saúde, como é que tá? Como é que tá o hospital público? Manda pra mim. Meta a boca no trombone, não tenha medo. Reclame, reivindique, pode falar. Eu vou mandar pra prefeita, pro prefeito. Vou reclamar com os vereadores, né? Com o deputado, com a deputada. Vou mandar até pro governador Tarcísio. Vou encher a paciência até do governador Tarcísio. Mas o problema vai ter que ser resolvido. Então, grava a mensagem e manda pra cá pra gente meter a boca no trombone.
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0: Se a autoridade fizer, a gente vai agradecer, a gente vai, ó, bater palma, mas se não fizer, continuaremos metendo a boca no trombone.
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0: Vamos cumprimentar o aniversariante de hoje. Quem é que tá fazendo aniversário na sua casa, na sua família, né? Hoje, gente, é dia 3 do mês de junho do ano da graça de 2026. Hoje é o dia de número 154 do ano, restando, portanto, 211 dias para o ano novo. Estamos na fase da lua, lua cheia, estação outono. A Igreja Católica comemora hoje Santa Andréa. Viva Santa Andréa, né? Hoje é dia de Santa Clotilde, viva Santa Clotilde. Hoje é dia de São Damino, viva São Damino. Hoje é dia de Santo Ovidio, viva Santo Ovidio, né? Hoje é dia de São Teótoco, viva São Teótoco. E hoje é um dia muito especial na África, porque hoje é dia de São Carlos Luanga e seus companheiros mártires da guerra de Uganda. Eles defendiam o nome de Jesus Cristo e foram mortos por isso lá na África, lá em Uganda. Nossa homenagem a São Carlos. Hoje é dia da conscientização contra a obesidade mórbida infantil. Hoje também é o Dia Mundial da Bicicleta, da Magrela. Quem é que gosta de bicicleta aí? Quem é que gosta de magrela, né? Hoje é Dia Nacional da Educação Ambiental. Hoje também é Dia do Profissional de RH. É, o Dia do Profissional de RH. Então, que o profissional de RH, se for espirrar, saúde, né? Nossos bom colegas aqui. Dia. Aqui nós não temos, né, André? Tudo em São Paulo, né? Pessoal do nosso RH é tudo em São Paulo, né? Recursos humanos, né? Pessoal do departamento pessoal é lá em São Paulo, né? Na sede lá. Então, hoje é dia do profissional de RH. E quem é que tá fazendo? Hoje é seu dia, é? De quem é? É da sua neta linda, né? Do seu neto arteiro, né? Do seu filho preguiçoso ou trabalhador, ou da sua filha linda, ou do seu marido, da sua esposa. De quem é o aniversário hoje?
1: Parabéns!
0: Vamos cumprimentar o aniversariante do dia. Olha a hora aí, gente. 7:10. Manda mensagem pra mim. Olha a hora. 7:10. Manda mensagem pra gente cumprimentar o aniversariante do dia. Grave uma mensagem de voz também para participar do momento da oração. Daqui a pouquinho, a partir das 10 horas da manhã, tem o primeiro santo brasileiro, São Frei Galvão, e a sua bênção. Tem a consagração a Nossa Senhora Aparecida na voz do Padre Vitor Coelho de Almeida, Padre Vitor de Aparecido Milagroso, Padre Vitor de Aparecida do Norte. Tem também aqui na Rádio Central a oração de São Francisco com o locutor Cid Moreira. Tem a Ave Maria com o fundador da Rádio Central, Padre Geraldo Azevedo. Tem também aqui na Rádio Central, a maravilhosa e com certeza ela é milagrosa, oração da desatadora dos nós. Tem também a bênção da água com o Padre Antônio Maria, querido Padre Antônio Maria, bênção da água, direto da paróquia Bom Jesus, né? Daqui a pouquinho a missa, hein? 9:00 da manhã, a primeira missa hoje com o Padre Rodrigo Oliveira na Francisco Teodoro 278. Gente, a Francisco Teodoro é aquela rua que fica ali entre a Vila Industrial, não é? E o centro da cidade, ali do lado do viaduto Cury, aquela rua que tem, né? Ali do lado do viaduto Cury, a rua Francisco Teodoro, número 278, viu? Vai lá, 9:00 a primeira missa, a segunda missa acontecendo às 3 horas da tarde, não é? E a terceira missa às 7:30 da noite. Você é meu convidado, você é o nosso convidado, convidado do Padre Rodrigo Oliveira e de todos nós. Vai pra lá, viu? Rua Francisco Teodoro 278, já ele vai estar, assim que terminar a missa das 9:00 da manhã, o Padre Rodrigo vai entrar com a gente direto lá da igreja. Tá? Depois às 3:00 da tarde e às 7:30 da noite. Vá pra lá, já, aqui na Rádio Central, Padre Rodrigo Oliveira. Daqui a pouquinho também, direto de Curitiba, o Padre Reginaldo Manzotti e, claro, o mais milagroso Padre do Brasil, Padre Donizete de Tambaú, e sua bênção especial. Já pode mandar o seu nome pra cá. Manda pra cá dizendo: eu quero participar do momento da oração. Então manda pra cá o seu nome pro momento da oração da Rádio Central. O meu WhatsApp já tá liberado. O meu número é 97148347. Vou repetir o meu WhatsApp, não é? 97148347.
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0: Eu vou servir um café Moraes para os melhores repórteres do Brasil. Eu vou servir um café Moraes para os repórteres que estão acompanhando tudo o que acontece na cidade, tudo o que acontece no Brasil, tudo o que acontece no mundo. Então vamos acompanhar as principais notícias do dia. Começamos pelas ruas, avenidas e estradas.
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0: Rádio Central tomando conta da cidade. Vamos ver onde é que tá a Luana? Vamos ver onde é que a nossa repórter a Luana tá?
3: 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Uma ótima manhã para vocês também. Vamos com informações do trânsito. A gente começa destacando o caminho da Campinas Montemor. Quem segue no sentido de Campinas já tem trânsito ruim a partir do quilômetro 6 até o acesso à rodovia Anhanguera por excesso de veículos. Já na direção de Montemor, boas condições para o nosso ouvinte seguir. 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
0: Obrigado, Luana. Vamos agora à previsão do tempo. 7:14.
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0: E esse friozinho gostoso, hein? Será que continua, hein?
2: A Defesa Civil informa.
4: Nesta quarta-feira, dia 3, o dia será bem típico do outono, com predomínio de sol entre algumas nuvens na maior parte do estado de São Paulo, exceto na faixa leste, onde terá maior cobertura de nuvens. Pela manhã, a sensação térmica fica amena, com formação de densos nevoeiros e neblinas, principalmente no centro e leste paulista. Já no período da tarde, as temperaturas se elevam um pouco, deixando o tempo mais quente, especialmente nas áreas do interior, onde a umidade do ar pode eventualmente ficar abaixo dos 30%. A previsão é de tempo estável em todo o território paulista, devido ao predomínio do ar mais seco e frio. Contudo, há possibilidade de ocorrência de chuvas isoladas em áreas próximas ao litoral, em razão da persistência dos ventos úmidos provenientes do oceano. Na capital, as temperaturas ficarão na casa dos 13 e 21 graus. Já em Barretos, mínima de 13 e máxima de 28 graus. Em dias frios, consulte a previsão do tempo e agasalhe-se para se proteger do frio.
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5: Olha a hora aí, 7:15. Menina grava abuso e padrasto vai preso.
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5: Um homem de 60 anos de idade foi preso em Campinas. Ele é estuprador. Ele estuprou duas enteadas, uma de 12 e uma de 15 anos. A avó das meninas denunciou a Polícia Civil após uma das meninas gravar os abusos. Segundo a delegada da primeira Delegacia de Defesa da Mulher, a menina de 12 anos teria relatado que os abusos aconteceram desde quando ela tinha 8 anos de idade. O crime foi descoberto após a menina conseguir gravar os abusos. O vídeo, com aproximadamente 2 minutos de duração, gravados com o celular, foi entregue à avó, que registrou o caso no plantão policial e anexou as imagens do celular. Com as informações, a delegada Ana Carolina Bach, da primeira Delegacia da Mulher, pediu a prisão desse cidadão. Ele é vigilante, imagine só. Ele é vigilante. O mandado foi cumprido ontem à tarde. Ele estava indo para o trabalho à noite quando foi preso. A delegada disse que o estupro a crianças geralmente ocorre dentro das casas. No caso dessas meninas, o padrasto tinha poder sobre essas meninas, inclusive de arma, né? Porque ele era vigilante. A mãe, num primeiro momento, nunca esteve presente. Nunca teria visto. As meninas não teriam contato, não teriam contado a mãe. Elas tinham medo da mãe. Elas não contaram, as meninas não contaram que eram estupradas pelo padrasto, elas não contaram para a mãe, porque elas tinham medo da mãe. Porque a mãe era agressiva, a mãe era brava. Então vejam só, a mãe brava para as meninas eram estupradas pelo padrasto e as meninas não contavam para a mãe. Segundo o titular da Delegacia da Mulher, segundo a doutora Ana Carolina, o caso agora vai seguir investigação, porque vão atrás de mais provas contra esse elemento. Porque ele tem mais filhos e ele tem mais enteados. E a Polícia Civil está tentando descobrir se há mais vítimas desse monstro. Se há mais vítimas desse monstro. Após receber o vídeo, a avó retirou as crianças da casa e escondeu as crianças e levou o vídeo para a delegada da mulher. Agora as crianças estão num local seguro, protegidas desse homem que está preso, desse estuprador, o padrasto, e da mãe, que a mãe era brava para elas. Veja só, a mãe brava para as crianças. E aí as crianças eram estupradas pelo padrasto.
0: Só que as crianças tinham medo de contar para a mãe, porque a mãe era brava. As crianças tinham medo de contar para a mãe, porque a mãe era muito brava. A mãe era muito brava, então elas não contaram. E atenção, atenção, vergonha nacional, vergonha nacional. O Senado aprovou uma lei que desprotege as crianças do estupro. Vou repetir. Atenção, olha o que acabou de acontecer ontem à noite. Uma vergonha nacional. Havia uma resolução que protegia as crianças vítimas de estupro. E agora o Senado Federal suspendeu essa resolução. E o Senado Federal agora desprotege as crianças vítimas de estupro, principalmente as que engravidam. O repórter Gésio Passos vai explicar. Agora, as crianças vítimas de estupro estão desprotegidas por causa de senadores. Como é que é o nome da senadora? Damásio, como é que é o nome dela? A reportagem conta aqui pra gente o nome dessa senadora. Damaris Alves é o nome dela. Essa Damaris Alves, que é uma senadora do Republicanos do Distrito Federal, ela, num projeto de resolução, aprovou junto com outros senadores uma lei que desprotege as crianças estupradas. Desprotege as crianças estupradas. O repórter Gésio Passos explica pra gente sobre essa nova lei que tira a proteção das crianças estupradas.
6: O Senado aprovou nesta terça-feira projeto da Câmara que suspende uma resolução do CONANDA, o Conselho Nacional dos Direitos da Criança e do Adolescente, que estabelecia um protocolo específico em caso de gravidez para atendimento de menores de 14 anos que foram vítimas de violência sexual. A decisão do Congresso Nacional fragiliza a proteção de crianças e adolescentes que sofreram estupro. A resolução, aprovada em 2024, determinava acesso rápido e seguro ao serviço de saúde para a realização de interrupção legal de gestação em caso de violência contra crianças e adolescentes. A norma definia que o atendimento deveria seguir o princípio da celeridade, a não revitimização e o respeito à autonomia e escuta dessas vítimas. A resolução ainda previa diretrizes para prevenção à violência sexual na infância, incluindo o direito à educação sexual. O CONANDA é um conselho eleito pela sociedade civil com participação de representantes do poder público, com o objetivo de elaborar a Política Nacional de Atendimento ao Direito da Infância. A resolução do CONANDA foi aprovada em 2024 com votação contrária do governo federal. Os senadores aprovaram a proposta que susta a resolução do CONANDA no plenário sem qualquer discussão. Mais cedo, o projeto foi aprovado na Comissão de Direitos Humanos do Senado. A relatora da proposta, senadora Damaris Alves, do Republicanos, do DF, afirmou que a resolução extrapola o papel do Conselho.
7: O que está em debate é outra questão. Se um Conselho Administrativo possui competência para disciplinar, por resolução, temas de elevada densidade constitucional, familiar, médica e penal, criando diretrizes que ultrapassam os limites da regulamentação administrativa e ingressam em matérias reservadas à lei formal. Esse aspecto foi, inclusive, motivo de intenso debate dentro do próprio processo de aprovação da resolução.
6: Em nota, o CONANDA manifestou indignação e repúdio com a suspensão da resolução pelo Senado Federal. Para o Conselho, a decisão representa um grave retrocesso na proteção integral de crianças e adolescentes, especialmente daqueles que vivenciam situação de violência sexual. O CONANDA afirma que a resolução segue suas competências e atribuições legais. Seu objetivo não foi criar novos direitos ou alterar legislações, mas estabelecer diretrizes nacionais para qualificar a atuação da rede de proteção e efetivação de direitos já reconhecidos pelo ordenamento jurídico brasileiro. O Conselho reforça que a decisão do Congresso afeta especialmente meninas vítimas de violência sexual que historicamente enfrentam barreiras institucionais, discriminação e julgamentos morais para acessar serviços públicos de saúde, assistência social, educação, proteção e justiça. O Conanda destaca que nenhuma votação parlamentar é capaz de apagar décadas de conquistas construídas pela sociedade brasileira na proteção da infância e da adolescência. Da Rádio Nacional em Brasília, Gésio Passos.
8: Muito obrigado ao repórter Gésio Passos pela informação. Portanto, essas duas meninas aqui de Campinas, se elas estiverem grávidas, se uma delas, que foi estuprada pelo padrasto, estiver grávida, ela vai ter que provar. Veja bem, pensa uma criança, tá de 12 anos, tendo de provar que foi estuprada, e tem que ter a aprovação da mãe. Veja, a mãe é brava e por isso ela não contou para a mãe. E ainda teria que ter a aprovação do próprio padrasto, o estuprador, para ela ter o atendimento médico, para ela interromper a gravidez. Pensa, é isso que foi aprovado ontem pelo Senado Federal. Enquanto isso, essas duas crianças aqui de Campinas, né? Se Deus livre guarde, se elas estiverem grávidas, provavelmente elas não poderão interromper a gravidez. É muito triste e grave o que aconteceu ontem no Senado Federal. E mais triste e grave ainda foi o que aconteceu na cidade de Campinas com essas meninas gravando sendo estupradas. A avó foi quem recebeu esse vídeo e foi até a delegacia da mulher. E a mãe não ficou sabendo, sabe por quê? Porque a mãe era brava e as meninas tinham muito medo de contar para a mãe. É a Rádio Central, ao lado da população. A Rádio Central discutindo os problemas sérios da nossa sociedade. O que você acha disso, hein? O que deveria acontecer? Primeiro com esse estuprador, esse sogro, esse padrasto. E segundo, e essas meninas? E se elas estivessem grávidas? Se elas tivessem sido engravidadas, o que deveria acontecer com elas, hein? Imagina, pensa sendo uma filha, sendo uma neta sua, o que fazer nessa situação? Na Rádio Central, a informação, a notícia, aqui você fica sabendo de tudo.
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8: 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Estamos transmitindo o programa pelo Bom e Velho Rádio AM 870. Estamos transmitindo o programa também no nosso canal do YouTube, Decimar Leite. Abre o YouTube. Isso. Abriu o YouTube? Coloca agora meu nome. Decimar Leite. Abre o YouTube. Coloca meu nome agora, ó. Decimar Leite. Abriu o YouTube? Abriu? Coloca meu nome agora, assim, ó. Decimar Leite. Você vai assistir ao programa por lá, né? Alô, alô. Bom dia.
9: Bom dia, Decimar, sou ouvinte Raquel aqui do Jardim de Monte Cristo, quero oração para mim, meu esposo Gaúcho, minha filha Chaene, meu filho Pablo, meu cunhado Catarino que mora em Atibaia, minha madrinha que mora em Minas Gerais, Leda Delgado, meu compadre Renato que voltou a trabalhar hoje, e todos os ouvintes quando se anunciar, vocês dão um alô para nós aí no Conterrâneo.
8: Tá bom,
9: Deus, Conterrâneo. Um abraço aí,
8: Decimar. Um abraço para você.
9: Feriado aí, se amanhã começou a trabalhar.
8: Não, estamos firme e forte.
9: Viu? Conterrâneo.
8: Um abraço, querida. Tudo de bom. Um abraço. Bom dia.
10: Bom dia, Decimar Leite. Aqui é o Barbosa da Distrito da região do Campo Grande.
8: Grande Barbosa.
10: Quero ganhar a imagem da Nossa Senhora
8: Desatadora dos Nós, né?
10: A imagem da Nossa Senhora Desatadora dos Nós.
8: Fechou.
10: E o Cristo do Café Moraes.
8: Tá bom.
10: Bom dia pra toda a rádio.
8: Obrigado, irmão.
10: Uma boa quarta-feira.
8: Valeu pra você também. Muito obrigado, viu? Um abraço. Okay. Valeu.
10: Hoje é dia do pedal. Eu ando muito de bicicleta.
8: Aí, ó.
10: Meu transporte é bicicleta.
8: Isso aí.
10: Mó marco daquela antiga.
8: É isso aí, hoje é dia da magrela, né? Hoje é dia da bicicleta. É todo dia 3 de junho, dia mundial da bicicleta, né? Ô, oh, coisa boa, né? Beatriz Rodrigues, minha querida, bom dia, Decimar, tudo bem? Desejo um dia abençoado para você, viu, Decimar? Por favor, coloca meu nome na oração e da minha família, toda a minha família. Claro, Beatriz, estou colocando você, dona Josefa, a família inteira na oração, tá? Um beijo, meu amor, obrigado pela audiência, viu? Bom dia!
11: Bom dia, Decimar, Deus abençoe o seu dia. Um abençoado dia para você, para André, Sônia, Leito, Rony Viana, Jura, Padre Rodrigo, Gristivé, que Deus os abençoe, Deus abençoe a família central, Deus abençoe todos vocês, feliz dia!
8: Feliz dia!
11: Um cheiro, menino lindo!
8: Um cheiro, menina linda, obrigado, viu? Bom dia, bom dia!
12: Bom dia, meu amigo Decimar Leite, é a Arminda Rosa Chiarella aqui do Parque Universitário, tudo bem com você? Decimar, continua colocando o nome da família Farias, Chiarello, família Fortuna, família Neves e família Rosa em orações. Que Deus abençoe o dia de vocês, meu amigo. Abraço para você, para o André, para a Helenice, para a Soninha, o Rony e todos da Rádio Central. Ficam com Deus, Decimar.
8: Você
12: Deus
8: também.
12: Abençoe o dia de vocês.
8: Amém.
12: E coloco meu nome no sorteio da desatadora dos nós.
8: Coloco, sim, pode deixar.
12: Café Moraes, por gentileza.
8: É pra já.
12: Obrigado,
8: tá aqui,
12: Decimar.
8: Viu?
12: Fica
8: obrigado
12: com Deus.
8: Eu, fica
12: beijão.
8: Com Deus também. Beijo pra você. Muito obrigado, querida Arminda. Um beijo pra Arminda Rosa Querelo, nosso ouvinte de todos os dias, pessoa maravilhosa, né? Alô.
13: Bom dia, Decimar. É a Bete do Jardim Monte Alto.
8: Oi, Bete. Tudo bem,
13: Bete? Aqui está tudo bem, graças a Deus.
8: Graças a Deus.
13: Decimar, coloca meu nome em oração e toda a família Lino.
8: Coloco, sim.
13: Um ótimo dia a todos.
8: Valeu. Um abraço para você, Bete. Bete, ouvinte querida, e você, já mandou mensagem pra cá? Manda pra cá, viu, gente? Porque sábado tem o sorteio do kit do Café Moraes, que é bom demais, e tem o sorteio também da imagem de Nossa Senhora Desatadora dos Nós. É isso mesmo, ó. Vamos sortear a imagem da Desatadora dos Nós nesse sábado agora. Sábado agora, a imagem da Desatadora. E vamos sortear também o kit do Café Moraes. Então manda mensagem pra cá. Nosso WhatsApp é 971-483-497. 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Voltamos às ruas, avenidas e estradas.
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8: Vamos saber onde é que está agora a nossa repórter, a Luana, né? Oi, Luana.
3: 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Cuidado agora com a Anhanguera, já tem trânsito ruim no sentido de São Paulo, do 110 até a passagem agora pela Dom Pedro, no trecho de Matão e Hortolândia, por excesso de veículos. Nesse trecho sentido do interior, boas condições para você sem dificuldades. 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
8: Obrigado, Luana. Daqui a pouquinho ela está de volta. Agora vamos ao esporte com a melhor equipe esportiva do Brasil. A equipe comandada por Beto.

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1: Alô, Decimar Leite, bom dia. Informações do Guarani aqui na Rádio Central. O Guarani é líder da Série C do Campeonato Brasileiro. Após o fechamento da nona rodada, o Bugre tem a liderança com 18 pontos. O Brusque também tem 18 pontos, mas o Guarani ganha no saldo de gols, já que o Bugre deu duas goleadas por 5-0 e o seu saldo é muito bom, saldo de 13 gols na competição. Neste momento, se o campeonato terminasse hoje, a formação do grupo do quadrangular que o Guarani iria disputar valendo o acesso seria Guarani, Ituano, Caxias e Amazonas. Um jogador que vem se destacando com o técnico Hélio Cizenando é o meia Isaac, e ele agora é titular do Bugre. E o Hélio Cizenando explica aqui na Rádio Central que com o Isaac como titular, o Guarani tem mais controle de bola.
2: Eu acho que a ideia do Isaac é o controle de jogo, né? O Isaac tem um elbola muito bom, né? O futebol, quem gosta do futebol bem jogado, o Isaac entrega muito isso pra gente, o controle de bola, né? Ele é um pouco diferente do Carlos Eduardo, né? O Carlos Eduardo faz o corredor um pouco mais, anda um pouco mais do que ele, mas o que eu espero, o que eu gosto das minhas equipes é esse controle de bola, e o Isaac me entrega bastante isso, né?

0: faço o João Paulo vir tanto para trás, tem que marcar, eu deixo o João Paulo mais próximo do Maranhão ali também.
1: Tá aí o técnico Hélio Cizenando falando aqui na programação esportiva da Rádio Central. Lembrando que o Bugre volta a campo no dia 13, um sábado, contra a equipe do Caxias. Jogo também no estádio Brinco de Ouro da Princesa. Falei do Guarani aqui na Rádio Central, a rádio do futebol de Campinas.
2: Valeu, Fernando. Olha a hora, 7:38. E a Ponte Preta, Fernando?
1: O Guarani é líder da Série C do Campeonato Brasileiro. Após o fechamento da nona rodada.
2: Isso. Bom, vamos lá, Fernando. Agora falando da equipe da Ponte, Fernando.
1: A Ponte Preta empatou com o Botafogo na última segunda-feira no estádio Moisés Lucarelli em 0-0. Com este resultado, a Ponte não saiu da zona do rebaixamento. Ocupa a 19ª colocação com 8 pontos. E este jogo teve a polêmica do pênalti não marcado em cima do Daniel Baianinho. Muita reclamação para cima da arbitragem da Edna Alves Batista. E o Elvis também reclamou. Questionou a CBF por que que a Ponte Preta está sendo muito prejudicada. Vamos acompanhar o que disse o camisa 10 da Ponte Preta.
3: Com todo
1: o
3: respeito do mundo, diante de todos os problemas que a gente vem passando, eu não sei o que que a CBF está pensando sobre a Ponte Preta no futebol brasileiro, sinceramente. Porque todo árbitro que vem aqui, a interpretação é sempre contra a Ponte Preta. Então, assim, eu não sei o que está acontecendo, sinceramente. A gente é trabalhador aqui. Sem problemas de bastidores da CBF com a Ponte Preta, eles que se resolvam. A gente não pode estar pagando o pato. Até porque, no jogo contra o Ceará, se eu não me engano, a bola bate na mão do nosso jogador e entra, eles deram a falta. Interpretação bacana. No mesmo lance, no outro jogo contra a interpretação foi totalmente diferente. Então, assim, qual é o critério que é usado? É um critério que os outros times, para nós, é um? Então, assim, acho que a gente está se dedicando. A gente tem que sair dessa situação quanto antes. Mas fica a minha pergunta, numa boa, o que está acontecendo? Que a interpretação para a gente é sempre diferente. Então, eu só queria saber isso.
1: Tá aí Elvis falando aqui na Rádio Central. Próximo jogo da Ponte, terça-feira que vem, dia 9, também no Majestoso, contra o Cuiabá. Diego Tavares e Luiz Felipe, que foram expulsos contra o Botafogo, estarão suspensos e não jogam contra a equipe do Cuiabá pela Série B do Campeonato Brasileiro. Falei da Ponte Preta aqui na Rádio Central, a rádio do futebol de Campinas.
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2: Olha a hora aí, gente. Olha, dá uma olhada aí na hora, gente. Olha aí, ó. Não, olha de novo aí, olha aí, olha aí, ó. Olha aí, ó, 7:42. Olha a hora aí, gente, 7:42, 7:42. 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

0: 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Agora, olha a hora aí, ó. 7h47, vamos às ruas, avenidas e estradas, a Rádio Central ajudando a população de Campinas. 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Vamos saber o que está acontecendo na cidade, vamos ver onde é que está a nossa repórter, a Luana, agora. Olha a hora, 7h47.
1: 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Vamos ainda com informações aqui na cidade de Campinas e a gente destaca a Avenida Brasil. Tem um trânsito lento no sentido do centro agora. Nosso ouvinte encontra esse trânsito mais carregado depois da Imperatriz Leopoldina e vai assim com diversos pontos de lentidão até a Avenida Barão de Itapura. tem trânsito fluindo bem depois disso. Já na direção oposta, para quem segue agora no sentido de Betel, trânsito fluindo muito bem. 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
0: Muito obrigado. Reportagem da Rádio Central continua nas ruas. Uma mulher de 40 anos teve a perna esmagada por um caminhão.
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0: Uma mulher de 40 anos teve a perna esmagada por um caminhão na noite de ontem em Piracicaba. O acidente foi registrado na Avenida Aureliano Fernandes de Araújo Neto, no bairro Vale do Sol. Um casal realizava o procedimento de calçamento de um caminhão, quando, por motivos que ainda estão sendo investigados, o veículo acabou se movimentando e descendo inesperadamente. A mulher, prensada entre o caminhão e um carro, um GM Corsa, que estava estacionado na via, sofreu uma fratura na perna após ficar presa entre os veículos. Equipes do Serviço de Atendimento Móvel, o SAMU, foram acionadas e prestaram os primeiros socorros no local. Depois, a mulher foi encaminhada à Santa Casa de Piracicaba, onde vai passar por cirurgia. As circunstâncias do acidente serão apuradas pelas autoridades competentes. Imagine só que a mulher estava ajudando o marido a calçar o caminhão. Sabe assim, quando coloca o calço, né? Não é isso, André? Vai colocando aqueles calços, né? E aí, ajeita daqui, coloca dali, e aí o caminhão começou a se deslocar, a rodar, e a mulher ficou prensada. Ficou prensada atrás do caminhão. Infelizmente teve a perna esmagada ali atrás do caminhão. Vai passar por cirurgia. Essa mulher vai passar por cirurgia para esse procedimento. Tudo isso aconteceu essa noite. Tudo isso aconteceu essa noite. Traficante é preso. Mais um trabalho da Polícia Civil.
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0: Traficante de Campinas é preso em Charqueada, o município aqui da região. A Polícia Civil prendeu, na verdade, três traficantes. Três traficantes, dois de Charqueada e um de Campinas. Operação contra o tráfico de drogas. Dois homens e uma mulher. Um dos traficantes era procurado pela justiça, era aqui de Campinas. Foram encontradas 82 porções de crack e 41 porções de maconha, todas já prontas para venda. Havia celulares, anotações. Os envolvidos apresentaram versões contraditórias sobre a propriedade das drogas. Portanto, um casal de Charqueada, um casal de traficantes preso e um procurado da justiça aqui de Campinas preso. Os três estavam, segundo a Polícia Civil, traficando drogas lá em Charqueada. E agora já estão atrás das grades. Já estão na cadeia. 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
0: Pelo rádio, bom e velho rádio, né? Radinho de pilha, né? AM870. E no nosso canal do YouTube. 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Hora de economia. Hora da gente economizar. 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
5: 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Bom dia a todos.
0: Bom dia. Olha a hora, 8:01. Olha a hora, 8:01, hora do ouvinte, né? Hora de ouvir você através do nosso WhatsApp 971483497. Bom dia. Edson, querido amigo. Oi, Decimar, bom dia. André Pereira, bom dia. Todos da Rádio Central, bom dia. Coloca meu nome para concorrer ao Café Moraes, Edson Aparecido da Silva. Alô, Edson, tá concorrendo ao delicioso kit do Café Moraes, por quê? Porque o Café Moraes é bom demais, né? Mandar um abraço aqui também pro nosso amigo José Maria. Alô, Zé Maria, bom dia, Decimar, tudo bem? Manda pro Marcos Luiz do Esporte, né? Para que ele possa comentar. Manda também para o Anderson Rodrigues para colocar no Jornal de Esportes. Aqui é o Zé Maria do São Bernardo. Tá bom, tô mandando aqui, né? Ele quer que fale sobre o futebol aqui, sobre a Ponte Preta. É isso. Obrigado, meu irmão. Tô mandando aqui pro Departamento de Esportes da Rádio Central. Tá bom, meu irmão? Um abraço para você. Felicidade, viu? Tá aqui, ó. Mandar um grande abraço para duas pessoas maravilhosas, né? Que estão ouvindo a Rádio Central agora. Rosângela e Gabriele lá no Cosmos. Obrigado, meninas. Que o dia seja excelente, né? Outra pessoa maravilhosa também que nos ouve é a Rosângela, querida Rosângela Teodoro de Campos. A Rosângela está nos ouvindo aqui. Muito obrigado, Decimar. André, coloca meu nome nas orações. E a todos vocês. E os ouvintes da Rádio Central também. Fica com Deus, né? Rosângela, obrigado, viu? Obrigado pela audiência. Um abraço. Tudo de bom para você, né? Sempre nos ouvindo, sempre nos acompanhando aqui. Mande sua mensagem pra gente. 971-483-497. Olha a hora. Você que tá no rádio. Bom e velho rádio AM 870. Obrigado pela audiência. E você que tá assistindo também no canal do YouTube. Canal do YouTube é meu nome. Decimar Leite. Coloca lá no YouTube meu nome, ó. Decimar Leite. Olha a hora aí, ó.

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2: Olha a hora aí, gente, não perca a hora não, não perca o compromisso não, olha a hora aí, ó, 8:04, olha de novo aí, olha a hora aí, gente, 8:04, voltamos às ruas, avenidas e estradas, a Rádio Central tomando conta da cidade.
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2: Vamos a outro ponto aqui da região metropolitana de Campinas, onde está o repórter Mário Gregório. Oi, Mário.
4: 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Bom dia, Decimar, para você, para todo mundo que nos acompanha, trazendo informações da rodovia Dom Pedro. Tem obras no trecho de Itatiba, pelo menos 8 quilômetros de lentidão para seguir em direção de Atibaia e também de Jacareí. Para seguir em direção de Bragança Paulista, a rodovia Alquindar Monteiro Junqueira é uma opção. Dá para acessar Dom Pedro também mais à frente, através da cidade de Jarinô. No sentido contrário, em Campinas, a Dom Pedro tem movimentação maior na passagem pelo trevo da Mackenzie. 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
2: Olha a hora, 8:06, feriadão. 274 mil pessoas deverão passar por Viracopos e pela rodoviária. O Aeroporto Internacional de Viracopos e o Terminal Rodoviário de Campinas esperam uma movimentação de 274 mil pessoas durante o período prolongado de feriado de Corpus Christi, celebrado agora, nessa quinta-feira, amanhã, dia 4. No terminal aéreo, o fluxo de viajantes deve se intensificar a partir de hoje já, com horário de pico, a partir das 5 horas da tarde até 10 para meia-noite. No retorno, o maior movimento esperado será na segunda-feira, entre 5 da manhã e meio-dia. Ao todo, a concessionária responsável pelo aeroporto de Viracopos está estimando 184 mil passageiros no período, sendo que no dia 4, amanhã, 32 mil passageiros, no domingo, 31 mil passageiros e na segunda-feira, 36 mil passageiros, é o que se espera, não é? O lugar mais procurado são as capitais da região do Nordeste. Lembrando que os lugares mais procurados fora do Brasil estão os Estados Unidos, o aeroporto de Fort Lauderdale e também o aeroporto de Orlando. Lisboa com problema, porque os voos estão sendo cancelados para Lisboa, para Portugal, por causa da greve geral em Portugal. Na rodoviária de Campinas, expectativa de 90 mil pessoas circulando na rodoviária durante o feriadão. Segundo a concessionária, 6 mil ônibus vão operar nesses dias. 6 mil ônibus. Lembrando que o destino mais procurado é Americana, seguido de Praia Grande, do Rio de Janeiro e de São Paulo, capital. Então, o lugar mais procurado é Americana, né? O lugar que mais se vende passagem é Americana, depois vem Praia Grande, depois vem Rio de Janeiro, depois vem São Paulo, nesse período agora de feriado prolongado, tá? Muito bem. São essas as informações sobre o feriadão aí, como ficará a rodoviária, como ficará também o aeroporto internacional de Viracopos nesses dias agora de feriado prolongado. Atenção! Polícia Civil busca documentos e endereços de vereador de Campinas.
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2: Atenção. A Polícia Civil de Campinas e o Ministério Público do Estado de São Paulo realizam agora uma operação que tem como principal alvo o vereador do Cidadania, Vini Oliveira. A operação está relacionada à divulgação na TV Record, no programa Cidade Alerta, de um vídeo no qual o vereador foi flagrado em uma empresa de ônibus menos de um mês após o leilão da concessão do transporte público de Campinas. Denúncia do apresentador aqui da TV Record. Denúncia do apresentador aqui da TV Record, Orlando Pessotti. Essa denúncia, com imagens, comprovadamente com imagens, levou a uma comissão processante na Câmara Municipal para caçar o vereador Vini Oliveira. A ação está sendo conduzida em conjunto pelo GAECO, Grupo de Atuação Especial de Combate ao Crime Organizado. São os promotores aqui da cidade de Campinas e também pelo Núcleo Especializado de Combate à Criminalidade Organizada e Lavagem de Dinheiro. São cumpridos agora 11 mandados de busca e apreensão. 10 mandados na região metropolitana, por exemplo, em Paulínia. Endereços ligados ao vereador Vini, nas casas dele, nos escritórios dele, no gabinete do vereador, na Câmara, em empresas envolvidas nessa investigação. Empresários também estariam nesse momento entre os investigados. A assessoria do vereador informou que, por enquanto, não vai se manifestar. De acordo com a polícia e de acordo com o Ministério Público, a denúncia feita na TV Record, a denúncia feita aqui no programa Cidade Alerta, do Orlando Pessotti, tinha imagens de câmeras de segurança mostrando o vereador numa reunião reservada numa empresa de transporte. Nas imagens, segundo a investigação, ele está acompanhado de um suposto integrante de sua equipe e, na ocasião, envelopes aparecem sendo colocados em uma caixa preta no final desse encontro. Em seguida, a caixa é entregue ao acompanhante do vereador. O registro foi feito menos de um mês após o leilão da concessão do transporte público municipal. Foi aberta uma comissão processante para caçar esse vereador, o Vini. Uma grande repercussão desse vídeo. A Câmara Municipal abriu essa comissão processante investigando improbidade administrativa do vereador. O pedido foi feito por unanimidade entre os 29 vereadores que estavam presentes. Para compor a comissão, foram sorteados os vereadores Otto Alejandro, do PL. Ele será o relator. Paulo Haddad, do PSD. Ele será o presidente. Doutor Ianco também faz parte da comissão. Dependendo do resultado da apuração, Vini Oliveira poderá ser caçado. Em postagem nas redes sociais antes da sessão, a equipe do vereador informou que Vini Oliveira estava internado e impossibilitado de comparecer ao plenário em razão do seu estado de saúde. E ele nega ser dinheiro. A informação que ele passou é que naqueles envelopes havia documentos de denúncias. Só que ele não apresentou esses documentos. Ele não apresentou esses documentos. Muito triste, não? Muito triste o que a gente pôde observar. Porque né? Havia uma grande expectativa em cima desse vereador, né? Havia uma grande expectativa, muita expectativa em cima desse vereador, porque ele bradava, né, ser um combatente à corrupção. Ele combatia a corrupção, era o grito dele: eu combato a corrupção, eu estou lutando contra a corrupção. E aí surge uma denúncia como essa, com imagens. Imagens que foram mostradas aqui, ó, na tela da Record. Imagens que foram apresentadas aqui, ó, na tela da TV Record. Com ele recebendo ali o seu auxiliar, o seu assessor, recebendo essas imagens. E ele disse que não tinha dinheiro, mas que tinha documentos de uma denúncia. Onde estão esses documentos? Ele não apresentou. Ele não apresentou. E aí, o que aconteceu? Hoje a polícia foi atrás. A operação está acontecendo agora. A operação está acontecendo nesse instante. Nas casas do vereador Vini Oliveira, nas casas, nos escritórios. Acontecendo também lá na Câmara de Vereadores. Estão atrás desses documentos. Estão atrás de outras provas. Então, gente, é aquilo que eu sempre falo aqui. Sabe, tem muita gente que defende ali, fala, não, esse político... Calma, quanta gente caiu do cavalo, né? Quanta gente caiu do cavalo aí defendendo esse político, porque esse, é porque esse é sério aí e tal. Aí vem a polícia atrás, e vem o GAECO, e vem, né, a justiça, e prova que o cidadão... Agora ele vai ter que se defender. Ele vai ter que se defender. Porque a polícia está atrás dele. E dependendo das provas, dependendo do que a polícia encontrar, o GAECO pode pedir ainda hoje a prisão dele. Olha só que situação desse vereador chamado Vini Oliveira. Eu já tinha feito aqui. Eu não, né? Os nossos ouvintes tinham feito aqui algumas denúncias. Teve uma vez que ele... lembra, o André Pereira, que... ele invadiu um consultório de um médico, você está lembrado disso? Era uma médica, a médica estava em atendimento. A médica estava em atendimento, ele invadiu. Não sei se você sabe, é inviolável perante a lei, certo? O consultório médico. E a médica estava atendendo. A médica estava atendendo no momento em que ele, para gravar um vídeo, para, sabe, postar nas redes sociais. Porque aqui está tendo uma demora no atendimento, e aí ele invadiu o consultório dessa médica. Ele está sendo processado, até hoje ele está sendo processado por essa médica por ter invadido o consultório dela, e ela estava em atendimento. E outras denúncias, né? E outras denúncias contra esse vereador aí, o Vini Oliveira, né? Eu sempre falei para a turma, falei, gente, não vamos, né? Não, não existe Jesus Cristo, não. Jesus Cristo foi só um, né? Não vamos botar a mão no fogo por causa de político, não. Quem põe a mão no fogo por causa de político, queima a mão. Mas queima legal a mão na central. 8:18, aqui você fica sabendo de tudo.
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2: No rádio, Bom e Velho Rádio, e também no nosso canal do YouTube desse Marlite. 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Olha a hora aí, ó. Olha a hora aí, ó. 8h22.

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6: Olha a hora aí, gente, agora são 8 da manhã, mais 24 minutos, 8h24. Bom dia para quem tá em casa, bom dia para quem tá no trabalho, onde quer que você esteja, que o seu dia seja perfeito, maravilhoso, e eu tenho certeza que ele será. Vamos agora às ruas, avenidas e estradas, né? A Rádio Central tomando conta da cidade. Vamos acionar a Luana, vamos saber onde é que ela está nesse momento, com as informações aqui da cidade de Campinas. Olha a hora agora são 8 da manhã, mais 25 minutos, Luana.
7: 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Informações do trânsito, Avenida John Boy Dunlop, tem um trânsito mais intenso agora no sentido do centro, uma ocorrência junto à Avenida Brasília gerando um trânsito mais intenso para o nosso ouvinte no Jardim de Londres, depois o caminho fica tranquilo. Já a Avenida John Boy Dunlop no sentido oposto, na direção de Campo Grande, tem um trânsito fluindo muito bem. 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
6: Olha a hora agora são 8 da manhã, mais 25 minutos, 8h25 aqui da Rádio Central. Notícia, informação, prestação de serviços na Rádio Central, atenção. Motocicleta é furtada no Carrefour.
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6: Uma motocicleta foi furtada no estacionamento do Carrefour. Imagens de segurança mostram que o criminoso agiu em menos de 30 segundos. Ele chega ao local usando capacete, o que dificulta a identificação. O caso aconteceu ali no Carrefour Dom Pedro, na rodovia Dom Pedro, no Carrefour Dom Pedro. O cidadão chega de capacete, pega a moto e leva embora. Em menos de 30 segundos ele consegue levar a moto embora, moto que estava no estacionamento do Carrefour Dom Pedro. Moto que estava ali no Carrefour Dom Pedro. Ela é furtada assim, ó, em questão de segundos, hein? Ela é furtada em questão de segundos. Homem, não aceita o fim do relacionamento? Homem, não aceita o fim do relacionamento e ateia fogo no carro da ex.
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6: Câmeras de monitoramento flagraram o momento em que um homem pega um galão de combustível, joga o líquido no veículo e ateia fogo. A mulher disse à polícia que o carro estava no nome dela e que ele chegou a ajudar a ela pagar 3 parcelas no veículo. Porém, o homem deixou uma dívida de R$3.000 no nome dela. O criminoso jogou um galão de combustível na esquina e, ó, fugiu. Até agora ele não foi encontrado. O caso foi na cidade de Itapira, ali no bairro Della Rocha. O carro era um Astra, avaliado em R$24 mil. Faltavam apenas 5 parcelas de aproximadamente R$800 a serem pagas do financiamento. O local foi ali na... O carro foi incendiado na rua Januir Vieira, no loteamento Della Rocha, na cidade de Itapira. O homem, inconformado com a separação, botou fogo no carro. Inconformado, botou fogo no carro da mulher. Estava inconformado com a separação, pegou um galão de gasolina, jogou o galão de gasolina em cima do carro e botou fogo no carro Astra da mulher, da ex-mulher. Mas é um nhonho mesmo, né? Mas é um tchongo, um nhonho. Mas é uma besta quadrada mesmo, né? Fala a verdade. Tem hora que eu perco a paciência, gente. Você que tá me ouvindo no rádio, você que tá me assistindo no canal do YouTube, eu perco a paciência, André. Eu perco a paciência com um nhonho desse, com uma besta quadrada dessa. O cara separa e vai botar fogo no carro da mulher. Pra mim, o cidadão que faz isso é uma besta quadrada, é um imbecil, né? Como é que pode ser tão burro? Vai acabar, agora que a polícia achar ele, vai ficar preso. Na hora que a polícia achar ele, ele vai ser preso, o idiota. A mulher separou de você? Comemore. Não, não é verdade? A mulher separou de você? Comemore, vá viver a sua vida, vá passear, vá curtir a vida, vá conhecer gente nova. A mulher não quer saber de você. A mulher separou de você, então comemore, vá viver sua vida, vá ser feliz. A mulher não quis você. Eu sou assim. Eu penso assim. Se a pessoa não te quis, então vá viver sua vida, vá atrás da sua felicidade, vá comemorar, né? Vá passear. A mulher não te quis, pula fora. Aí você pega um bocó desse, quer dizer, a mulher separou dele, ele pega... Joga gasolina no carro dela e põe fogo. Mas vá ser burro assim. Agora a polícia vai prender esse cidadão. Que coisa, né? Ah, pelo amor de Deus, ninguém merece um trem desse, né? Ninguém merece. Olha a hora, 8:30 da Central. 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As notícias da Ponte Preta, as notícias do Guarani. E vem aí a Copa do Mundo, né?

0: Neymar deve ficar de fora de 2 jogos da Copa do Mundo, né? Quem tem as informações, aqui é o repórter André Luiz Mendes.
1: A seleção brasileira desembarcou hoje cedo em New Jersey. Nesse momento, já faz a sua primeira movimentação com bola no centro de treinamento do Red Bull. A preocupação do técnico Carlo Ancelotti é corrigir os erros do jogo contra o Panamá, já que a seleção brasileira ainda tem mais um amistoso antes da sua estreia na Copa do Mundo. Será dia 6 agora em Cleveland, às 7 da noite, horário de Brasília. E aí o treinador vai começar a saber como ele deve mexer ou não na seleção, como vai montar o sistema defensivo, se entra o Marquinhos junto com Gabriel Magalhães, se ele vai fazer uma outra composição, se vai continuar com 2 volantes, 4 atacantes, enfim, ele vai ter esse tempo para resolver toda essa situação. Caso Neymar, o técnico já admitiu que o Neymar fica na seleção brasileira, mesmo o departamento médico da seleção, através do Dr. Rodrigo Lasmar, tem informado que Neymar vai ficar um bom tempo de tratamento com um edema grau 2 na panturrilha da perna direita, não jogou contra o Panamá, não atuará contra o Egito no próximo dia 6 e também está fora da estreia do Brasil contra Marrocos no dia 13, no segundo jogo da seleção brasileira, dificilmente reunirá condições para disputar a partida com o Haiti. Isso causou muita confusão nas redes sociais, muita gente contra, muita gente a favor, uns querem o Neymar, outros não querem o Neymar, enfim, mas o treinador, o Ancelotti, ele decidiu pela permanência do jogador. A seleção brasileira, então, passa a começar a ganhar corpo, um corpo mais definitivo a partir de agora, né? E principalmente depois do amistoso contra o Egito no próximo dia 6. Da equipe de Esportes da Rádio Nacional, André Luiz Mendes.
0: Muito obrigado, André. Vamos agora às informações do repórter Fernando César com a Ponte Preta. Fernando.
2: Alô, Decimar, bom dia. Informações da Ponte Preta aqui na Rádio Central. A Ponte Preta empatou com o Botafogo na última segunda-feira no estádio Moisés Lucarelli em 0-0. Com este resultado, a Ponte não saiu da zona do rebaixamento. Ocupa a 19ª colocação com 8 pontos. E este jogo teve a polêmica do pênalti não marcado em cima do Daniel Baianinho. Muita reclamação para cima da arbitragem da Edna Alves Batista. E o Elvis também reclamou. Questionou a CBF por que que a Ponte Preta está sendo muito prejudicada. Vamos acompanhar o que disse o camisa 10 da Ponte Preta.
3: Com todo
2: o
3: respeito do mundo, diante de todos os problemas que a gente vem passando, eu não sei o que que a CBF está pensando sobre a Ponte Preta no futebol brasileiro, sinceramente. Porque todo árbitro que vem aqui, a interpretação é sempre contra a Ponte Preta. Então, assim, eu não sei o que está acontecendo, sinceramente. A gente é trabalhador aqui. Sem problemas de bastidores da CBF com a Ponte Preta, eles que se resolvam. A gente não pode estar pagando o pato. Até porque, no jogo contra o Ceará, se eu não me engano, a bola bate na mão do nosso jogador e entra, eles deram a falta. Interpretação bacana. No mesmo lance, no outro jogo contra a interpretação foi totalmente diferente. Então, assim, qual é o critério que é usado? É um critério para os outros times e para nós é um? Então, assim, acho que a gente está se dedicando. A gente tem que sair dessa situação quanto antes, mas fica a minha pergunta, numa boa, o que está acontecendo? Que a interpretação pra gente é sempre diferente. Então eu só queria saber isso.
2: Tá aí Elvis falando aqui na Rádio Central. Próximo jogo da Ponte, terça-feira que vem, dia 9, também no Majestoso, contra o Cuiabá. Diego Tavares e Luiz Felipe, que foram expulsos contra o Botafogo, estarão suspensos e não jogam contra a equipe do Cuiabá pela Série B do Campeonato Brasileiro. Falei da Ponte Preta aqui na Rádio Central, a rádio do futebol de Campinas.
0: Vamos falar agora, Fernando César, do Guarani, por favor.
2: O Guarani é líder da Série C do Campeonato Brasileiro. Após o fechamento da 9ª rodada, o Bugre tem a liderança com 18 pontos. O Brusque também tem 18 pontos, mas o Guarani ganha no saldo de gols, já que o Bugre deu 2 goleadas por 5-0 e o seu saldo é muito bom, saldo de 13 gols na competição. Neste momento, se o campeonato terminasse hoje, a formação do grupo do quadrangular que o Guarani iria disputar, valendo o acesso, seria Guarani, Ituano, Caxias e Amazonas. Um jogador que vem se destacando com o técnico Hélio Cizenando é o meia Isaac, e ele agora é titular do Bugre. E o Hélio Cizenando explica aqui na Rádio Central que com o Isaac como titular, o Guarani tem mais controle de bola.
4: Eu acho que a ideia do Isaac é o controle de jogo, né? O Isaac tem um elbola muito bom, né? O futebol, quem gosta do futebol bem jogado, o Isaac entrega muito isso pra gente, o controle de bola, né? Ele é um pouco diferente do Carlos Eduardo, né? O Carlos Eduardo faz o corredor um pouco mais, anda um pouco mais do que ele, mas o que eu espero, o que eu gosto das minhas equipes é esse controle de bola. O Isaac me entrega bastante isso, né? O eu bola dele é muito bom. O dia que funciona, o dia que ele controla bem a jogada ali, facilita bastante a vida do João Paulo. Tanto ele como o Carlos Eduardo, né? O Farias por trás, que tem um bom passe, né? Facilita bem a vida do João Paulo também. E eu também não faço o João Paulo vir tanto pra trás, tem que marcar, eu deixo o João Paulo mais próximo do Maranhão ali também.
2: Tá aí o técnico Hélio Cizenando falando aqui na programação esportiva da Rádio Central. Lembrando que o Bugre volta a campo no dia 13, um sábado, contra a equipe do Caxias. Jogo também no estádio Brinco de Ouro da Princesa. Falei do Guarani aqui na Rádio Central, a rádio do futebol de Campinas.
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0: Ora, olha a hora! Aí, gente, olha a hora, gente. Agora são 8:39. Não perca a hora, não. Não perca o compromisso, não. Olha a hora aí, gente. Olha a hora, não perca o compromisso, não. Não perca a hora, não. Agora são 8:39, 8:39. Bom dia para quem tá em casa, bom dia para quem tá no trabalho, onde quer que você esteja, né? A gente deseja um dia lindo, perfeito. Maravilhoso, né? Muito obrigado a você que está aí nos acompanhando mesmo, viu? Do fundo do coração, a gente só tem a agradecer. Agradecer a você que nos acompanha, agradecer a você que nos assiste, né? Muito obrigado mesmo, gente. 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

0: 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Bom, para quem está ouvindo a Rádio Central, hoje nós tivemos um pequeno problema, né? Hoje a transmissão do YouTube só começou agora há pouco. Tivemos um problema na transmissão do YouTube, mas agora já está resolvido, né? Já estamos transmitindo o programa pelo canal do YouTube, tá? Decimar Leite. Você já pode entrar lá no canal do YouTube, porque já estamos transmitindo, né? No canal do YouTube. Abre lá, você já pode assistir ao programa, né? Tivemos aí esse probleminha na transmissão, não é? Mas agora já está resolvido. Você pode assistir ao programa lá no canal do YouTube. É só colocar o meu nome, Decimar Leite, né? Tivemos aí esse probleminha da transmissão, mas agora já está resolvido, né? E você pode assistir ao programa no canal do YouTube. Coloca lá assim, ó. Decimar Leite. Só colocar o meu nome, Decimar Leite, né? O programa teve um probleminha, não estava transmitindo no canal do YouTube, mas agora já está normal, viu? Coloca lá no canal do YouTube o meu nome, Decimar Leite. Mas agora vamos às previsões para o seu signo, para o seu astral. 8h46, Áries, de 21 de março a 20 de abril. Atenção com contratos, com mensagens e combinados em casa. Algo poderá soar diferente do que foi dito num contrato, num negócio. Vale esclarecer confusões. No amor, invista mais na sua imagem, para depois investir no novo romance, Áries. Touro, de 21 de abril a 20 de maio. Evite compras por impulso ou qualquer proposta financeira sem garantias, Touro. O dia será sujeito a ilusões e confusões. Vale checar informações, reler mensagens e cuidado com golpe. No amor, seu poder de influência, o seu prestígio está em alta, viu? É verdade. Alô, Gêmeos, parabéns pelo aniversário, não é? Gêmeos, de 21 de maio a 20 de junho, parabéns e saúde a todos os geminianos pelo aniversário. O dia está pedindo atenção a um detalhe fácil de passar batido. Uma decisão financeira tomada na pressa poderá custar caro depois. Uma promessa de um aumento de salário, um bônus, não é? Ou até mesmo um presente poderá ser uma ilusão, viu? No amor, você terá uma percepção clara sobre o que você quer para o futuro, viu, minha amiga? Meu amigo de Gêmeos. Na sequência tem Câncer, Leão e Virgem. 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Voltamos às ruas, avenidas e estradas. A Rádio Central tomando conta da cidade. Rádio Central e o trânsito. Vamos saber onde é que está a Luana agora com mais informações para a gente.
1: 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Falamos agora da rodovia Dom Pedro. Tem obras que aconteceram na madrugada de hoje, mas teve um atraso em Itatiba, que gera ainda interdição e trânsito ruim do 106 ao 92 em Pinhal, para quem segue no sentido Jacareí. Nesse trecho, no sentido de Campinas, boas condições. 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
0: Alô, Câncer, de 21 de junho a 22 de julho. Mantenha os pés no chão, sem perder a ternura. As comunicações poderão ser confusas hoje, né? Prefiro ouvir do que falar. Em compensação, o dia vai favorecer atividades criativas e a realização de sonhos. Ah, no amor, hora de você alinhar o seu projeto com a pessoa amada, tá? Alinhar o projeto com a pessoa amada. Combinado? Alô, alô, você que nasceu sob o signo de Leão, de 23 de julho a 22 de agosto, não é, Leão? Olha, diminua expectativas e foque nos assuntos práticos. Sua saúde, seu trabalho estarão em destaque com aumento de demandas. Bom momento para você organizar os pensamentos. No amor, o suporte de amizades experientes darão mais segurança no novo relacionamento para quem é de Leão. Vírus, hein? De 23 de agosto a 22 de setembro. O foco na vida pessoal, no amor, nos filhos, na inovação profissional, tudo isso fortalecendo sua identidade, sua autoconfiança. Máscaras sociais poderão cair hoje e dar lugar a uma visão mais realista das amizades e dos colegas, tá? No amor, sucesso pela frente para quem é do signo de Virgem. Na sequência tem Libra, Escorpião e Sagitário. Olha a hora aí, ó. 8h49 na Central.
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0: 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Olha a hora aí, gente, 8 da manhã mais 52 minutos. Olha a hora aí, ó, 8h52, Libra, de 23 de setembro a 22 de outubro. Olha, entre o passado e o futuro, se concentre no que você poderá fazer agora. As informações poderão chegar confusas por mensagens ou por telefonemas. Vale pedir confirmação por escrito com documentos, tá? No amor, mantenha a lucidez, a fé no relacionamento. Se você tá sozinho, tá sozinha, novas conexões no radar. Escorpião, de 23 de outubro a 21 de novembro. Minha colega, meu colega de signo. Plano de viagem, curso, um processo jurídico pedindo revisão. Confira datas. Releia documentos. Confirme o combinado com alguém de longe antes de seguir adiante. O céu está avisando que detalhes fáceis de passar batido poderão custar caro depois. Ah, troque confidências com uma pessoa querida e decida mudanças com segurança, tá bom? Principalmente no amor. Essas mudanças deverão ser combinadas com a pessoa amada, viu, Escorpião? Sagitário, de 22 de novembro a 21 de dezembro. Conversa sobre o orçamento dos planos a dois. Investimentos e padrões de consumo trarão reflexões importantes. Uma promessa generosa demais poderá esconder medos ocultos. No amor, o dia vai pedir uma leitura cuidadosa do relacionamento. Se vale a pena insistir ou não viu, minha amiga, meu amigo de Sagitário. Na sequência tem Capricórnio, Aquário e Peixes.
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0: Eu estou recebendo aqui a capa dos principais jornais do Brasil, não é? Capa do jornal Folha de São Paulo. Governo Trump conclui investigação contra o Brasil e quer tarifaço de 25%. É essa visita que o Flávio fez ao Trump foi desastrosa, né, gente? Imagina só que agora o governo Trump quer cobrar 25% de tudo que a gente vende lá nos Estados Unidos. Ave Maria. Jornal Estado de São Paulo. Novo tarifaço ameaça atingir vendas do Brasil para os Estados Unidos. É, isso está dominando aqui as manchetes hoje, né, dos principais jornais do Brasil. Jornal O Globo. Estados Unidos fazem ofensiva tarifária e política. Lula reage e chama Flávio de Flávio Taxa. Estado de Minas, mais 25%. Brasil reage à ameaça de novo tarifaço dos Estados Unidos. Jornal O Tempo de Minas Gerais. Flávio Bolsonaro, Caiado e Zema se unem em evento do agro. Jornal Zero Hora de Porto Alegre. Governo dos Estados Unidos conclui investigação e avalia sobre taxa de 25% sobre os produtos do Brasil. Correio Brasiliense. Governo brasileiro defende o Pix. E Lula diz que clã Bolsonaro atua contra o Brasil. É porque depois da visita do Flávio lá ao Trump, não é? O governo americano está fazendo novas ameaças contra o Pix brasileiro, né? Para acabar aí com o Pix brasileiro, dizendo que as empresas americanas, né, estão sendo prejudicadas, né? Segundo o governo americano, os cartões de crédito, os cartões americanos, as empresas americanas estão sendo prejudicadas e por isso o governo americano quer acabar com o Pix. E ontem o governo brasileiro defendeu o Pix. E o presidente Lula, num evento, disse que o clã Bolsonaro está atuando contra o Brasil. Diário do Nordeste. Vítima de tubarão teve pedido de indenização negado pela justiça. Folha do Nordeste, Trump ameaça novo tarifaço de 25% sobre o Brasil. Jornal do Comércio, ameaça de tarifa dos Estados Unidos vira mote para Lula e Flávio Bolsonaro. Jornal à Tarde, Salvador tem prejuízo de 2 bilhões e 300 milhões em furtos de cabos. Jornal O Povo, lá do Ceará. Tarifas. Brasil entra de novo na mira de Trump. São essas as manchetes dos principais jornais do Brasil.
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0: Capricórnio de 22 de dezembro a 20 de janeiro. Oposição de Lula, da oposição da Lua em seu signo com Vênus, podendo trazer cobranças em uma parceria afetiva ou profissional. É verdade, no trabalho uma conversa franca poderá solucionar conflitos. Ah, você vai receber uma boa notícia da família. No amor, um novo relacionamento em sua vida está pedindo uma certa atenção, viu, Capricórnio? Aquário, de 21 de janeiro a 19 de fevereiro. Confira a agenda que poderá ter aí alguns esquecimentos ou algumas confusões, tá? Vale confirmar compromissos importantes e otimizar seu tempo. Sinal amarelo na saúde, o cansaço está acumulado pedindo mais descanso. Ah, o dia será melhor aproveitado em atividades criativas. No amor, clima divertido com a pessoa amada, viu? Aquário. Peixes, de 20 de fevereiro a 20 de março. Bom dia pro meu amigo de Peixes. Oi, minha linda. Olha, a cabeça vai estar a 1000 por hora, com novas ideias, com novos projetos. As comunicações poderão ser emboladas ali um pouco, negociando ali um pagamento e negociando alguma coisa. Então, deixe os contatos importantes, principalmente pro período da manhã. Tá? Anote tudo para não se perder numa negociação. No amor, pegue leve com filhos, com irmãos e principalmente com a pessoa amada. Pegue leve para quê? Para evitar brigas e principalmente, né? Brigas sem motivo, tá bom, peixes? Amanhã tem mais previsões para o seu signo, mais previsões para o seu astral. 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Olha a hora, olha a hora, 8:59 na Central. Olha a hora aí, 8:59.

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3: 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Olha a hora aí, gente. Olha a hora aí, gente. 9 da manhã mais 1 minuto. Olha a hora aí, gente. 9 da manhã mais 1 minuto. E a participação dos nossos ouvintes, não é? Através do WhatsApp 971-483-497.
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3: 971-483-497. Bom dia, bom dia.
5: Bom dia, desse Marleite. Sou Afonso da cidade de Amparo. Dismar, eu gostaria de opinar aí sobre aquela lei que você estava comentando agora de manhã, agora um pouquinho mais cedo, sobre estupro, né, de crianças, né, menores, e essa Damares que fez essa lei, em vez de ajudar ao povo mais humilde, essas pessoas complicam a vida deles. Pelo que entendi, a criança vai ter que provar que foi estuprada, né? Pelo que entendi, se eu tiver errado, me desculpe.
3: Exatamente isso.
5: Não vai poder mais interromper a gravidez, que para mim seria um absurdo, né? Pensou? Um pai que ficou com uma filha menor, ou até maior, um desconhecido, um tio, sei lá, padrasto, que estupra, e o Senado criarem essas leis absurdas. Eu gostaria de saber se fosse, acontecesse com alguém da família dessa senadora, seria pensado da mesma maneira, apesar que eles fazem, né, tudo, eles têm, trabalham com o nosso dinheiro, então eles têm a vantagem em tudo, né, eles então teriam, assim, a gravidez de uma suposta vítima, se fosse parente dela ou deles que aprovaram essa lei, né? Então, eu, assim, em vez de do povo humilde ser ajudado, na minha opinião está sendo ao contrário, estão dificultando, porque imagine só a cabecinha da criança que já foi estuprada e ter que enfrentar uma gravidez e ter um filho ou uma filha fruto do estupro. Infelizmente as criancinhas não têm culpa, mas eu acho, na minha opinião, deveria ser interrompido assim, porque seria uma criança, cuidar de uma criança que não foi programada, não foi desejada, foi o fruto do estupro.
3: É,
5: e essas pessoas aí acho que estão fazendo, nossa, estão fazendo mil maravilhas pro povo brasileiro. Essa senadora, ela tem aquele que eles falam, Deus, pátria e família. Família deles, né? Porque a família do povo humilde está sempre sendo massacrada, sendo impedido de fazer coisas que eles gostariam de fazer, que seja, vou voltar a falar sobre essas gravidez indesejadas, fruto de estupro, que teriam que sim ser interrompidas logo no início. E eles fazem essa lei.
3: É isso, Afonso. Então foi aprovada ontem, né? Essa lei é absurda, né? Essa lei terrível, absurda, que agora, né? Imagine só, uma criança estuprada, ela terá de provar que foi estuprada para poder ter, meu Deus do céu, né? Minha Nossa Senhora da Aparecida, né? Para poder ter a interrupção da gravidez. Imagina uma criança, tá? Tendo de provar que foi estuprada. E isso aconteceu ontem, para quem não sabe, isso aconteceu ontem aqui na cidade de Campinas, né? Uma criança gravou sendo estuprada, ela já vinha sendo estuprada pelo padrasto, ela gravou para poder mostrar lá para. Ela teve de gravar para poder mostrar para a avó dela. Porque não podia mostrar para a mãe, porque a mãe era brava. Olha o que aconteceu. Terrível, né? Terrível. Terrível. Um negócio lamentável. E ontem foi aprovado pelo Senado. Gente, esse povo, eu não sei o que esse povo tem na cabeça, né? Essa Damares aí. Você acredita que essa Damares disse que viu, como é que ela viu? Viu Jesus em cima de uma goiabeira, né? Não, sério, não tô brincando, não. Isso não é brincadeira, não. Eu não falo nada brincando aqui, não, gente. Aliás, eu não gosto de brincadeira. A tal da Damares diz que viu um Jesus Cristo em cima da goiabeira. Você vai fazer o quê com uma pessoa dessa, né? Vai fazer o quê? E agora ela quer, né? Esse projeto foi aprovado ontem pelo Senado, dificultando o atendimento de crianças estupradas. O que você vai fazer com a gente dessa, né? E pior que ainda tem gente que vota nessa turma. Tem gente que eu não entendo o que essas pessoas têm na cabeça de votar nessa gente. Gente que vê o Jesus Cristo em cima de uma goiabeira. É o Aldo Borogodó, né? Pensa num trem desse. Pensa num negócio desse. Bom, gente, eu só posso falar uma coisa. 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
3: 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Na Rádio Central agora, os nossos debates, e hoje nós vamos tratar sobre um assunto muito importante, né? Que são as dores, né? As dores. Dores que prejudicam a nossa vida, dores que prejudicam o trabalho, né? E nós vamos conversar com um brilhante ortopedista. Nós vamos tratar sobre esse assunto que é fundamental na nossa vida, que é cuidar da saúde. A gente que cuida da saúde, a gente vive melhor, né? Quem cuida da saúde vive melhor. E nós vamos falar sobre esse assunto aqui na Rádio Central, nos nossos debates agora, de hoje.
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3: No debate central do programa de hoje, vamos receber o ortopedista Dr. Tiago Tamaru. E aliás, ele próprio vai me corrigir se eu estiver correto. A pronúncia do seu nome. Doutor Tiago, que honra recebê-lo aqui no programa. Bom dia.
9: Olá, bom dia. Tudo bem?
3: Tudo bem, doutor.
9: Tudo jóia. A pronúncia está correta. Tamaru.
3: Tamaru. Bom.
9: Isso.
3: Dor crônica, né? A gente sabe que as dores articulares, a dor crônica, não é? Eu queria que o senhor falasse para a gente sobre novas tecnologias para a gente combater a dor crônica, para combater, por exemplo, as dores articulares. Para quem está nos ouvindo agora, nós temos muita gente que passa, olha, dificuldade, sofre muito com dores articulares, até por causa da idade. O que o senhor pode falar para a gente, meu irmão?
9: Bom, hoje em dia tá muito frequente essas queixas, né? Dores articulares, poliarticulares, né? Tem gente que tem dor no corpo inteiro, principalmente agora em época de frio. Pessoal acorda tudo meio, a gente diz, travado, né? Tudo enferrujado. Então, eu sempre digo, né? O melhor caminho para tentar melhorar essas dores é sempre se manter em exercício, né? Não precisa necessariamente ser o mais comum, que é o pessoal gosta bastante de academia, mas sempre se manter ativo, né? Ter uma perspectiva de melhora com o exercício físico. Mas hoje a medicina tem evoluído demais. Então, assim, para aquelas pessoas que não têm uma capacidade funcional tão grande, ou até mesmo já tentaram esses métodos, né, mais tradicionais aí, que é o uso de colágenos, até mesmo remédios, né, para dor, temos utilizado bastante técnicas de intervenção, tá? O que eu gosto muito de indicar são tratamentos através de infiltrações, né, que correlaciona aí com métodos mais invasivos, tá? Não tem corte, não tem nada, são tratamentos feitos até em consultório, mas que melhoram muito a qualidade de vida de cada pessoa. Pode ser tanto feito com medicações, até mesmo com ácido hialurônico. Eu praticamente uso muito as terapias biológicas, tá? Que é o uso do PRP, que é o plasma rico em plaquetas, até mesmo a infiltração com aspirado de medula óssea, né? Que hoje são, assim, o topo de linha dos tratamentos modernos.
3: Então, é isso, usando células da medula óssea. Aí, doutor, tira essas células da própria pessoa e coloca na articulação, é isso?
9: Isso, exatamente. A gente faz um processo, na verdade, né? Tem, hoje em dia tem dois tipos de célula-tronco, que a gente retira do osso, né? Da bacia, que é o sangue, né? Que ele é rico aí em células de reparação, tá? Não é simplesmente um sangue qualquer. Ele tem que ser retirado dessa localização aí, porque nesse local ele contém uma quantidade muito maior de células que a gente chama de células reparadoras, tá? E também tem a outra parte de células-tronco, que é hoje retirado da gordura. Como se fosse uma pequena lipoaspiração, vamos dizer dessa forma, é o mesmo método para a gente retirar, né? Um pequeno furinho, a gente tira, às vezes, na parte interna da coxa, região de abdômen, e nós fazemos um processo de centrifugação, onde a gente passa, né, por algumas etapas. E esse substrato, ele é rico em células reparadoras, né? Tanto um como o outro, o potencial de melhora é extremamente alto. A pessoa que é submetida a esse tratamento normalmente já percebe uma melhora instantânea, né? Pessoa que já tá com aquela dor, aquela limitação de movimento, na primeira aplicação já sai, assim, praticamente zerado de dor, com uma mobilidade preservada. Parece que o joelho foi trocado na hora, né?
3: Doutor, que maravilha, o senhor vai explicar melhor pra gente, que tem muitos ouvintes aqui da rádio que sofrem uma barbaridade com isso, né? Homens, mulheres, né? E isso já começa a partir dos 40, 50 anos aí, você já começa a perceber, né, doutor? Muitas pessoas com problema no joelho. Na bacia também, dá pra fazer na bacia, doutor?
9: Dá, claro que dá. Em qualquer articulação, hoje a gente utiliza até mesmo para lesões na coluna, né? Para quem tem artrose, às vezes aquela hérnia de disco que não é de indicação cirúrgica, a gente também faz essas aplicações. Artroses no quadril, artroses no joelho, artroses no tornozelo, qualquer lugar que tenha algum tipo de desgaste, é lógico, né? Não é tão generalizado a esse ponto, cada caso tem a sua indicação, mas ela tem bons resultados para todas as articulações do corpo.
3: Doutor, vamos lá para o meu caso, tá? Porque o meu caso serve para milhares e milhares de pessoas, né? Eu tô com 54 anos, já desde os 30 e pouco, né? Eu já tive ali a informação de que eu perdi um pouco de cartilagem na cabeça do fêmur e também teve um desgaste ali naquele bico ali chamado acetábulo, né? Que é onde encaixa ali a cabeça do fêmur, né? Também para esse problema ali da cabeça do fêmur, o desgaste, quando a pessoa perde ali, né? Perde ali a cartilagem tal da cabeça do fêmur, dá para usar esse processo novo, esse tratamento novo, essa tecnologia nova, doutor Tiago?
9: Claro, claro que dá. Esse tratamento ele tem indicação para praticamente todas as idades, né? Hoje a gente tem tido uma restrição um pouco maior para crianças em desenvolvimento, em crescimento, tá? Que ainda não tem um estudo comprovado que realmente há necessidade de fazer todo esse tratamento. Mas para quem já tem um osso esqueleticamente maduro, né? Pessoas de 40 até 90 anos que necessitam disso, tem suas indicações, tá? A única coisa é que para desgaste de cartilagem existe alguns graus de evolução, isso daí independente da articulação, né? Então, variando aí para um grau mais moderado, avançado, essas técnicas permitem uma melhora da função e praticamente zerar aquela dor que incapacita do exercício, né? Aquela questão de fazer um recapeamento, às vezes mesmo até de uma formação de nova cartilagem, isso daí, na grande maioria, não acontece, tá? O único caso aí que a gente acaba tendo estudos que comprovam uma regeneração de cartilagem são para os graus extremamente leves, até grau 1, que a gente chama, né? Mas é muito difícil a gente diagnosticar nessa situação. É raro, porque são situações que a pessoa não tem sintoma.
3: Doutor, cirurgia, né? Então, pelo que o senhor está me falando, dessas novas técnicas, né, que o senhor desenvolveu ou que o senhor utiliza, né, nos tratamentos, doutor, estou conversando com o doutor Tiago Tamaru, ele é ortopedista, né, e ele está falando com a gente sobre as novas técnicas, né, falando com a gente sobre células da medula óssea, sobre o uso do RP, do PRP, enfim, novas técnicas. Há a possibilidade de diminuição da quantidade de cirurgias, de não ser algumas cirurgias nem serem mais necessárias, doutor Tiago.
9: Exatamente. Hoje o percentual de procura por essas intervenções tem aumentado demais. A partir do momento que o paciente, né, o cliente nosso aqui, ele chega procurando alternativas, porque tratar a artrose é sempre difícil, né? Antigamente, ou era muita fisioterapia, praticamente a vida inteira fazendo alguma reabilitação, e nem sempre chegava naquele resultado tão significativo, né? Que a pessoa procura melhora da dor, melhora de qualidade de vida, já teria que passar por um procedimento bem complexo, né? Que o tratamento da artrose em si é a prótese, né? Tanto de quadril como de joelho. Então hoje a gente acabou utilizando um método intermediário que eu falo, né? Ele não é um tratamento 100% curativo, em alguns casos ainda a prótese é o melhor caminho, mas tem pessoas que realmente precisam, né? Melhorar um pouco da dor, a pessoa às vezes não tá, né? 100% satisfeita em querer fazer uma cirurgia logo de cara, então a gente consegue aumentar muito a sobrevida. E hoje meus pacientes, a maioria dos que eu tenho feito tratamento, conseguem escapar da cirurgia de prótese, né? Ficam bem, qualidade de vida boa, né? Se mantém em exercício. Então, assim, uma coisa que seria praticamente imediata, a gente consegue postergar para anos ou eventualmente nem precisar fazer mais.
3: Que maravilha, que maravilha. E isso, tô pensando aqui em pessoas já de uma idade avançada. Que maravilha não precisar passar por cirurgia. E algumas cirurgias, né, doutor, são extremamente traumatizantes. Porque, por exemplo, a cabeça do fêmur, me parece que o corte que se faz na coxa, o corte que se faz na perna é muito grande para trocar ali a cabeça do fêmur e tal. É uma cirurgia pesada. Aliás, a cirurgia, eu já vi algumas cirurgias, assim, acompanhei algumas cirurgias ortopédicas, usa martelo, usa furadeira, é um negócio assim. E olha que coisa, uma pessoa de uma idade já, uma pessoa cardíaca, uma pessoa que tem problemas sérios e tal, não talvez retarde a cirurgia ou nem precise mais da cirurgia. Então, também e principalmente para as pessoas já mais idosas, essas técnicas, elas são fundamentais, doutor.
9: Exatamente, essa citação de agora é a indicação principal, né? Aquela pessoa que já não tem uma idade suficiente para passar por um procedimento tão complexo, né? E às vezes até mesmo, né, contraindicações clínicas absolutas aí que podem causar uma certa mortalidade no próprio paciente, hoje a gente já tem essas técnicas extremamente voltadas para a melhora da qualidade de vida dessa pessoa, né? Porque dependendo da idade também, a gente não pode pensar que vai ficar tomando remédio para dor, né, constantemente, entendeu? Então, hoje absolutamente para essas queixas e para esses tipos de pacientes são técnicas muito, muito interessantes.
3: Muito bem. Ô, gente, eu estou conversando aqui na Rádio Central com o ortopedista doutor Tiago Tamuro, Tamaru, doutor Tiago Tamaru. O seu nome é de origem japonesa, doutor Tiago, é isso?
9: Isso. Meu pai, meus avós são japoneses.
3: Ah, que sim, que beleza, que coisa boa. Bom, doutor Tiago, nós estamos falando sobre essas terapias, né? O senhor falou aí de células da medula óssea e o PRP. O senhor pode repetir para a gente, detalhar o que é o PRP, doutor?
9: Claro. O PRP é uma sigla que nada mais é do que o plasma rico em plaquetas, né? Esse tratamento, ele envolve, assim, uma terapia da medicina regenerativa, que é tudo isso que nós estamos falando. Então, o princípio dela é o quê, né? Levar naquela região onde a gente está em tratamento. Pode ser também a parte de cartilagem, tendão, músculos, né? Que respondem melhor a um processo de regeneração, de cicatrização. Então, levamos células para esse tipo de reparo. Às vezes, o nosso organismo já não consegue, por conta, né, causar esse tipo de cicatrização com boa qualidade. Então, utilizamos essas técnicas através de infiltrações. Hoje, né, são técnicas que necessitam de uma aplicação guiada por ultrassom para ser mais preciso no lugar da lesão. E eles estimulam uma nova cicatrização e uma regeneração dos tecidos. É tudo feito pelo sangue, tá? Nós coletamos uma quantidade de sangue, fazemos uma centrifugação e dessa centrifugação nós retiramos o plasma, né? O plasma que eu utilizo é o plasma rico em plaquetas, mas tem o plasma pobre em plaquetas, tem vários tipos de plasma que são utilizados. E nós fazemos a aplicação, é através de uma injeção, né? Na articulação, ou até mesmo na estrutura, né? De tendão e músculo que precisa ser tratado.
3: Gente, nós estamos conversando aqui com o doutor Tiago Tamaru. Ele está falando para a gente sobre a medicina, vamos chamar de regenerativa, né, doutor? Que é para combater aí a dor articular crônica, usando novas técnicas maravilhosas. Doutor, para diminuir a limitação, né? Muitas pessoas têm limitação. Você percebe uma pessoa para subir uma escada, ela sofre. Para descer a escada, ela sofre. Para carregar um peso, para ter uma vida normal. Essas técnicas ajudam demais a pessoa a recuperar a vida normal, recuperar os movimentos que antes eram limitados pela dor. Não, doutor?
9: Muito interessante esses tratamentos. Pelo fato tanto de evolução a curto e a médio prazo também, né? Porque dependendo do caso, dependendo do grau de degeneração, a maioria das pessoas sempre entram com tratamentos mais medicamentosos logo de cara, né? Aqueles colágenos, aquelas velhas máximas de tá entrando com remédio para proteção de cartilagem, mas assim, são evoluções muito lentificadas, apesar de ser boas técnicas, né? Se bem indicado. Agora, com as infiltrações de plasma, células-tronco, até mesmo só o ácido hialurônico isolado, o efeito ele é muito rápido. A pessoa consegue já voltar para uma rotina de movimentação, até mesmo de exercício, em intervalo de uma semana.
3: Gente, nós estamos falando sobre medicina regenerativa e ele é especialista, o médico ortopedista Tiago Tamaru. Nós estamos conversando com ele. Doutor Tiago, eu só vou pedir 2 minutinhos, por favor, que eu preciso passar aqui uma notícia para os ouvintes da Rádio Central e eu volto a falar em 2 minutinhos. Pode ser, doutor?
9: Claro, claro, com certeza.
3: Então tá bom. 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Eu estou recebendo aqui, na Rádio Central hoje, com muita alegria, o doutor Tiago Tamaru, ele é ortopedista. Nós estamos falando sobre técnicas novas, não é? Para quem tem desgaste de joelho, para quem tem desgaste de bacia, para quem tem desgaste no ombro, né? Ô, doutor, muita gente tem recorrência de bursite. Negócio horroroso. Doutor de Deus, eu tive uma vez esse troço, esse tal de bursite. Cruz, credo, Ave Maria, 3 vezes. Mas dói até a alma, doutor.
9: Com certeza, todos os tipos de inflamação são ruins, né? A bursite é muito comum, porque praticamente todas as nossas articulações nós temos a chamada bursa, né? Ela é como se fosse um travesseirinho que tem um líquido que evita o atrito, né? Da estrutura de tendão com a estrutura óssea. Então, assim, em alguns casos, como trauma, movimentação repetitiva, esforço, né, associado a peso, acabam aumentando demais esse atrito, né, e gera uma inflamação nessa região E a gente chama isso de bursite. É, ela normalmente pode ser seguida de dor, inchaço, né? Mas o que incomoda muito, infelizmente, é a questão da dor, né? Ela, sem sombra de dúvida, se só fosse um inchaço que não tivesse dor, às vezes a pessoa até se incomoda, mas nem liga tanto, né? Agora, os sintomas dolorosos são os que impedem a qualidade de vida de qualquer pessoa.
3: E tem tratamentos modernos aí para bursite, doutor? Ou são os tratamentos como se fazia antigamente, com injeções, com remédios e tal, doutor?
9: Ainda é feito, né, esses tratamentos tradicionais, eles não perderam a indicação. É que hoje muita gente já chega e já faz a sua automedicação, o seu gelo, né? Hoje nós temos um acesso muito grande aí de informação, apesar de serem terapias muito generalizadas, mas para algumas coisas resolve, né? A gente utiliza, assim, remédio, fisioterapia, infiltrações, ainda são técnicas que tem suas indicações. Eu, na minha prática clínica, para tratamento de bursite, eu costumo fazer sempre terapias por ondas de choque. É um aparelho que nós fazemos por sessões, são terapias extracorpóreas e que, assim, resolvem praticamente sem remédio.
3: Doutor, começam a aparecer carocinhos nos dedos das mãos, nas juntinhas dos dedos. Começa ali no dedo mínimo, né? E depois vai começar outros, começa no dedo indicador e tal. Chega um certo momento que a pessoa não consegue mais fechar a mão. A mão não fecha mais esses carocinhos aí. Doutor Tiago Tamaru, conta pra gente aí o que tem de novidade aí, que o senhor faz de tratamento aí para esses carocinhos aqui nas juntinhas dos dedos, doutor?
9: Olha, hoje, para praticamente todas as patologias, sendo de desgaste, artrose, até mesmo cistos, o que eu costumo fazer e que dá muito bom resultado são as aplicações com o PRP, que são o plasma rico em plaquetas. É uma terapia extremamente significativa para a parte funcional e, em muitos casos, a gente consegue regredir o processo inflamatório. Quando é degenerativo, dependendo da deformidade estética, ela acaba permanecendo. Mas a função da mão, a gente consegue regredir aí a limitação ao máximo, em questões de cistos, que a maioria dos casos precisariam fazer alguns cortes, né? Para retirar ele mesmo, a gente já consegue fazer uma infiltração com uma punção e retirar a maior parte dele a ponto de nem precisar de cortes mais.
3: Muito bem. Porque existe uma diferença entre artrite e artrose. O que dá aqui nos dedinhos é a artrite, doutor, é isso?
9: Na verdade, a artrite, ela, conceitualmente, ela é a inflamação na articulação, né?
3: Tá.
9: E a artrose é o desgaste da articulação.
3: Uhum.
9: Então, é natural que você desenvolva uma artrite secundária é uma artrose, né? Por causa do movimento, como já não tem, né, aquela cartilagem que protege, aquele líquido nas articulações que ajuda na lubrificação, a gente acaba tendo muito contato de osso com osso no movimento. E isso gera uma inflamação praticamente permanente, dependendo da região.
3: É, Deus do céu, né? Meu Deus, eu vejo as pessoas, doutor, com a mão começando a ficar torta, assim, ó, né? A mão começa a ficar torta. E o pé? Doutor, me dá dois minutinhos. Não, dois minutinhos não. Um minuto só, por favor. Eu queria que o senhor falasse para as mulheres que estão nos ouvindo agora, que usam sapato, né, de bico fino, ou usam, né? Como é que chama o negócio? O dedão começa a entrar por cima dos outros dedinhos, né? Tem um nome para aquilo? Daqui a pouco o doutor vai falar que as mulheres têm esse problema, né? O pé começa a ficar torto. Nós vamos falar sobre isso em um minutinho aqui com o querido amigo ortopedista doutor Tiago Tamaru. 9:38.
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2: Central, tô recebendo o doutor Tiago Tamaru, ele é ortopedista. O doutor Tiago, queria que o senhor falasse para os ouvintes, sobre Joanete, menino de Deus. Doutor, eu vejo, eu fico olhando assim para algumas mulheres, né? Me dá uma aflição. E eu imagino que elas sentem dor, ou, né? Uma dificuldade até para andar, porque algumas mulheres eu vejo o dedão, ele vai por cima dos outros dedos, doutor. Joanete, existe tratamento para Joanete ou tem que ser cirúrgico, doutor?
3: É, pois é, a Joanete acomete nossa população, numa grande maioria, as mulheres, né? A incidência dessa patologia é de 8 para 1 nas mulheres, então assim, é de goleada. Bom, essas alterações normalmente são um desalinhamento dos dedos, né? Que tem aí algumas causas, principalmente genética, uso de calçado, por isso que em mulheres é mais comum, porque sapatos de bico fino, sapatos de salto alto, né? Eles acabam facilitando essa deformação dos dedos dos pés, tá? Assim, dependendo do grau, tem os tratamentos conservadores, mas na grande maioria, como é uma deformação que ela é permanente, nós indicamos um tratamento cirúrgico, né? Hoje, existem diversos métodos para tratar isso, mas popularmente o que o pessoal vem, né, à procura são as técnicas mais modernas, que sem sombra de dúvida traz uma vantagem muito grande em métodos cirúrgicos, tá? Que é a técnica percutânea, pequenos cortes de 1 milímetro no pé, que a gente consegue consertar aí praticamente toda a deformação. E o melhor de tudo é que o paciente já sai andando no pós-operatório, né? Antigamente tinha que ficar engessado com os pés para cima por algumas semanas, e isso acabava acometendo bem a qualidade, né? Pós-operatória, riscos maiores de infecção por estar imobilizado.
2: Eu fico imaginando como as coisas são modernas. Você viu aí? Então, pequenos furos que se faz e já começa a fazer essa correção e o paciente sai andando do consultório, gente. Olha que coisa. Então é no consultório, não precisa nem ir para o hospital, doutor Tiago?
3: Não. Eu costumo fazer sempre em centro cirúrgico, né? Uhum. Tenho colegas que fazem, sim, em tá. Centros, né? Uhum. Específicos para cirurgia, que não é. Vamos supor ambulatorial, né? Mas eu costumo os meus casos fazer tudo em centro cirúrgico, mas sim, é um tratamento extremamente rápido, coisa de 1 hora a 1 hora e meia, a gente já consegue terminar a cirurgia, tá? O processo pós-operatório é extremamente rápido, o processo anestésico também, então assim, questão de 8 a 12 horas, a pessoa já pode ir para casa tranquilamente, pisando no chão, né? Tendo uma qualidade de vida um pouco restritiva, mas conseguindo fazer a maior parte das atividades fundamentais aí, né? Que é andar, se deslocar, fazer coisas básicas.
2: Joanete, gente, olha que coisa, gente. A Joanete hoje, né? Antigamente era um sofrimento, a pessoa tinha que. Era uma cirurgia braba mesmo, tinha que quebrar o osso para colocar no lugar. Era um negócio horroroso. E o doutor Tiago tem essa técnica nova aí. Ó, gente, papel e caneta aqui na sequência. O doutor Tiago vai passar pra gente o contato dele, viu? Pera aí, papel e caneta. Eu vou pedir para o doutor Tiago passar aí como é que a gente encontra ele nas redes. Ó. Tem uma pergunta aqui, eu vou pedir para o André aumentar o volume, porque tem uma pergunta aqui para o doutor Tiago, ó. Vamos ver.
4: Oi, Decimar, bom dia, doutor. Eu queria fazer uma pergunta para o doutor. Meu marido, você sabe, né, Decimar, ele tem artrose nos dois joelhos. E aí falaram que de uma injeção que você aplica no joelho, que é muito bom. Ele é ácido, é um ácido, parece. Eu queria saber se é verdade, se tem algum tratamento assim, né? Paliativo, né? Porque ele tá esperando a prótese, vai ter que pôr a prótese nos dois joelhos. Só que ele tem muita dor, não

0: Não tá conseguindo nem trabalhar agora no inverno, né? No frio, aumenta mais a dor. Eu queria saber com ele aí, o que que dá para fazer para aliviar essa dor? Ele usa gelo no local quando tá muito doendo, tá? Eu gostaria de fazer essa pergunta aí pro doutor.
1: Tá bom,
0: Obrigada,
1: Sandra.
0: Decimar. Obrigada, doutor.
1: Imagina, Sandra, dá um abraço no seu marido aí, o Roberto, né? Que ele é marido de aluguel, né? O Roberto é marido de aluguel, o marido da Sandra aí, né? Tá dentro do assunto que nós estamos falando. O senhor já passou até algumas técnicas aí que o senhor faz, doutor?
2: Isso, bom dia aí. A Sandra me fez a pergunta, uma pergunta assim muito comum, né? No meu cotidiano, a resposta é simples. Existe sim tratamentos, como eu faço, através de infiltrações. Como eu falei, existem alguns tipos, né, de infiltração, desde medicações que a gente só faz aplicação, né, para um alívio mais rápido da dor, tem um prazo de duração muito menor, né? Eu não costumo fazer muito desse tipo de tratamento pelo fato dos resultados. Mas como você mesmo citou, o ácido hialurônico, ele sempre foi aí alguns anos, o pilar do tratamento para artrose, né? Sempre de grau moderado, leve, que tem as suas melhores indicações. Para casos muito graves, avançar já tem a sua indicação de prótese, ele é interessante, mas ele tem aí uma certa predisposição a durar um pouco menos, né? Então daí entram as terapias biológicas que acabam dando uma sustentação pro ácido, melhoram aí, né, a resposta da dor até mesmo mais do que o ácido isolado, tá? E tende a dar um período de duração muito maior também, viu? Mas o ácido hialurônico, ele é uma ótima alternativa para quem tem artrose aí, principalmente, né, o mais comum é no joelho, resolve bem aí, né, aquela questão de incapacidade, aquelas crepitações que o pessoal diz que parece que tem areia no joelho, né? Ele dá uma boa melhora nessas queixas.
1: Gente, eu estou conversando aqui na Rádio Central e está sendo muito importante com o Dr. Tiago. Doutor Tiago, eu tenho uma informação para passar para os nossos ouvintes. Eu sei que. O senhor pode me esperar um minutinho só, doutor? Pode ser? O senhor me aguarda um minutinho?
2: Claro, claro.
1: Então, estou conversando aqui na Rádio Central com o ortopedista Dr. Tiago Tamaru. Em um minutinho ele volta a conversar comigo. Mas agora eu preciso falar algo muito importante, que é cuidado que você tem que ter com a memória, cuidado que você tem que ter com o coração, né? Você tem que tomar cuidado. E não tomar remédio, né? Remédio é um negócio principalmente anti-inflamatório, esses remédios aí que é um perigo. Todo remédio que você for tomar tem que ter assinatura do médico. Todo remédio que você for tomar tem que ter a receita assinada e ó, carimbada. Tem que estar assinada e ó, carimbada pelo médico, senão não compre. 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
1: Muito bem, eu estou recebendo aqui na Rádio Central o Dr. Tiago Tamaru. Ele é ortopedista e está nos dando uma aula aqui sobre novas técnicas para desgaste, tratamento, né, do osso com osso no joelho, do ombro, da bacia, né, do cabeça do fêmur, tudo isso, que é o que faz as pessoas perderem mobilidade, né? E o senhor estava falando também, doutor, sobre bico de papagaio, né? Outro negócio tenebroso, né? E também sobre o desgaste lá da coluna, né, das hérnia de disco. Então hoje tem tratamento aí também com uso de células da medula óssea ou do PRP, quer dizer, usando o próprio sangue da pessoa, usando as próprias células da pessoa para esse, para o problema da coluna, para os problemas da coluna também, doutor Tiago?
2: Isso, exatamente. Hoje nós utilizamos aí essa técnica da medicina regenerativa para praticamente todos os tipos de dores crônicas, né? Tanto em coluna, articulações, grandes articulações, pequenas articulações. E a coluna, na realidade, foi uma das pioneiras a serem introduzidos esses tratamentos. Porque dor na coluna é muito frequente aqui no nosso meio, né? Muita gente trabalhando com muito esforço físico, problemas posturais que geram esse tipo de transtorno doloroso. E operar a coluna para todos é muito complicado, né? Todo mundo sabe disso, todo mundo tem medo de um dia precisar ter um tratamento muito invasivo na coluna. Então, essas técnicas começaram a ser introduzidas aí no nosso meio praticamente para quem teve lesões na coluna aí e que não conseguiam ter reversões, né? Com medidas mais tradicionais, remédios complexos aí como opioides, Então, hoje a gente tem um arsenal de tratamentos da medicina regenerativa que contemplam bastante esses tipos de dor. A coluna, felizmente, é uma das articulações que tem maiores resultados, né, com essas técnicas.
1: Espetáculo, hein, gente? Olha pra você ver como o tempo vai passando, os médicos vão estudando, vão aprendendo, cientistas, né, como é o caso do Dr. Tiago Tamaru, né? Eles vão aprendendo e vão desenvolvendo técnicas maravilhosas para o tratamento, por exemplo, hérnia de disco, bico de papagaio, né? Coisa que arrebenta com a gente, né? Arrebenta. E tem técnicas modernas. Doutor, ó, o Daniel vai falar com o senhor. Fala, Daniel.
4: Bom dia, Decimar Leite e Dr. Tiago. Daniel Libano, Jardim Capivari. Se puder fazer uma dissertação sobre artrite psoriática, que eu tenho psoríase, né? Tenho um probleminha de artrite na mão e já dermatologistas comentaram sobre a causa que pode ser, né, de psoríase causando artrite. Se puder falar sobre o assunto, eu agradeço, muito obrigado, um ótimo dia a todos.
1: Opa, tá aí a pergunta do Daniel. Nossos ouvintes aqui são ligados, são inteligentes, viu, doutor Tiago?
2: É, muito boa pergunta, muito boa pergunta. A artrite psoriásica, ela é uma doença inflamatória crônica, né, do nosso sistema autoimune, tá? É uma doença que o nosso próprio organismo produz contra nós mesmos, né? Vamos resumir dessa forma. E normalmente atinge, na maioria, as grandes articulações, né? Tendões, então assim, afetam muito a qualidade de vida da pessoa. É um problema crônico que os sintomas mais comuns incluem aí dor, inchaço, até mesmo rigidez matinal, tá? E a pessoa começa, né, ao envelhecer, o corpo começa a envelhecer, piorar muito esses sintomas. Então, nós temos aí utilizado bem as técnicas, principalmente do PRP, que ele é menos irritativo do que as células-tronco, nas infiltrações inflamatórias. Há casos de artrites psoriáticas que estão ativas, né? Então, a gente precisa, né, acompanhar o caso, alguns exames, principalmente de laboratório, exames de imagem, como radiografia, ressonância, para analisar. Cada caso é muito específico da artrite psoriásica, né? Mas o PRP tem muito boas indicações, como também já tive casos que eu tratei com a radiofrequência. É uma cânula que nós causamos ali uma lesão térmica naquela articulação, naquela região. E o princípio dela é melhorar a qualidade da inflamação, né? A gente consegue reduzir aí a certo ponto, em alguns casos até o máximo possível, daquela dor articular.
1: Muito bem. Ô, doutor, eu tenho psoríase, né? Tô tratando já faz um tempo. A minha psoríase na pele desapareceu, não tem mais nada, porque eu faço um tratamento imunológico e, aliás, é um tratamento moderníssimo, está dando muito resultado. Mas, independente disso, eu posso ter problemas nas articulações por ter psoríase, doutor?
2: Pode, pode sim. A psoríase, ela é, né, das lesões cutâneas da pele, né, as descamativas, e elas podem atingir, sim, todas as articulações. Todo mundo que tem a psoríase é suscetível a ter a artrite psoriásica, né?
1: Entendi, entendi. E agora tem também tratamentos, como disse aí o doutor, para tudo. Para tudo tem tratamento, né? Para tudo praticamente tem tratamento. Doutor, vamos lá agora para os contatos, né? Eu gostaria de saber como eu faço, como os nossos ouvintes fazem. O senhor faz aquela, como é que eles chamam, de teleconsulta, a consulta aí por imagem, pelo celular? O senhor faz esse tipo de consulta, doutor Tiago?
2: Fazemos. Hoje a gente atende aí uma gama de pacientes, né? Não só aqui da nossa região, mas eu atendo pacientes praticamente do Brasil todo que tem interesse em fazer esse tratamento. Então, tem algumas pessoas que não conseguem, né, se deslocar até meu consultório, né? Então, eu faço sim a teleconsulta, a gente consegue dar bons diagnósticos, já passar os protocolos mais completos aí para a pessoa já ter pelo menos um desenvolver do tratamento inicial.
1: Tá certo. O consultório do senhor fica aqui na região de Campinas, fica em Rio Claro, é isso?
2: Isso, eu moro em Rio Claro, atendo também em São Paulo, né? Mas a maior parte da minha semana eu fico aqui na minha cidade mesmo.
1: Tá bom. Então vamos lá. Instagram, qual é o Instagram do doutor?
2: É Ortopedista Tamaru Thiago.
1: Ortopedista Tamaru Thiago. 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

0: partir de agora. 40 mil pessoas reunidas pelo rádio. No momento da oração. Vamos pedir que Maria passe na frente. Vamos pedir que Nossa Senhora esteja conosco, hoje e sempre.
1: Em nome do Pai.
2: Em nome do Filho.
1: Em nome do Filho.
2: Em nome do Espírito.
1: Em nome do Espírito Santo.
2: Estamos aqui.
0: São Frei Galvão, o primeiro santo brasileiro, abençoe a todos nós.

0: devoto e devota do nosso primeiro santo brasileiro, Frei Galvão. Eu, Padre Armênio, capelão do Mosteiro da Luz, te desejo que nosso Senhor Jesus Cristo e Nossa Senhora, a Imaculada Conceição, e Santo Antônio de Santana Galvão estejam hoje e todos os dias de tua vida ao teu lado para te proteger, dentro de ti para te conservar, à tua frente para te guiar, ao teu lado para te guardar e acima de ti para te abençoar. Que desça sobre você, sua família e todo o nosso povo brasileiro, pela intercessão de Santo Antônio de Santana Galvão, as bênçãos de Deus Todo-Poderoso, o Pai, o Filho e o Espírito Santo. Amém.
1: Eu consagro a Nossa Senhora, Rainha e Padroeira do Brasil, todos os nossos ouvintes, a família do André Pereira, a minha família, todas as famílias que nos acompanham, eu consagro a família central a Nossa Senhora.
2: Ó Maria Santíssima, que em vossa imagem milagrosa de Aparecida espalhais inúmeros benefícios sobre o Brasil. Eu, embora indigno de pertencer ao número dos vossos servos, mas desejando participar dos benefícios da vossa misericórdia, prostrado a vossos pés, consagro-vos o entendimento, para que sempre pense no amor que mereceis. Consagro-vos a língua, para que sempre vos louve e propague a vossa devoção. Consagro-vos o coração, para que depois de Deus vos ame sobre todas as coisas. Recebei-nos, ó Rainha incomparável, no ditoso número dos vossos servos. Acolhei-nos debaixo da vossa proteção. Socorrei-nos em nossas necessidades espirituais e temporais, e sobretudo na hora da nossa morte. Abençoai-nos, ó Mãe Celestial, e com vossa poderosa intercessão, fortalecei-nos em nossa fraqueza, a fim de que, servindo-vos fielmente nesta vida, possamos louvar-vos, amar-vos e render-vos graças no céu, por toda a eternidade, assim seja. Pela intercessão de Nossa Senhora Aparecida, Rainha e Padroeira do Brasil, a bênção de Deus Onipotente, Pai, Filho e Espírito Santo, desça sobre vós e permaneça sempre. Amém.
1: Graças a Deus, Maria Santíssima, proteja a mim, proteja a minha família, proteja o André Pereira, proteja a família central, Maria Santíssima. E proteja também as pessoas que sentem dor. 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
1: Água, fonte de saúde, de pureza e de vida. Que a água abençoe o meu lar, Que Iago abençoe o seu lar, o lar da família central, o lar do André Pereira. Água. Que você tome o remédio com a água abençoada. Que ela seja o remédio para os seus problemas espirituais. Na voz do Padre Antônio Maria.
5: Agora nós vamos pedir a Deus que abençoe a nossa água. A água que eu tenho aqui e a água que você tem aí. Senhor Deus Todo-Poderoso, fonte e origem de toda a vida, abençoe esta água que vamos usar com confiança para implorar o perdão dos nossos pecados e alcançar a proteção da vossa graça contra toda doença e cilada do inimigo. Em nome do Pai, do Filho e do Espírito Santo. Amém. Lavai-nos, Senhor, de todo mal.
1: Graças a Deus, a maravilhosa bênção da água. E agora vamos lá para a paróquia Bom Jesus. Tá terminando agora a missa das 9 horas da manhã. E vem aí, né, André Pereira? 3 da tarde e 7:30 da noite. Lá no centro, hoje é quarta-feira. O padre Rodrigo tá lá, te esperando às 3 da tarde. Padre Rodrigo está lá te esperando 3 da tarde para missa e para missa da noite, às 7:30 da noite. O Padre Rodrigo está te esperando na paróquia Bom Jesus. A paróquia Bom Jesus que fica ali, ó, na rua Francisco Teodoro 278. Na rua Francisco Teodoro 278, no centro da cidade, né? Ô, Padre Rodrigo, que prazer receber o senhor do programa, né? Sua bênção, viu? Bom dia, Padre Rodrigo!
6: Olá, meu amigo Decimar, muito bom dia! Que Deus te abençoe, que Deus abençoe a sua família e muito bom dia também a todos os ouvintes ligados aqui na Rádio Central. Hoje, quarta-feira, é um dia muito abençoado, é um dia de missa com a bênção para as famílias. E eu quero dizer a você, amigo, amiga ouvinte, se você está ouvindo o padre agora, Rádio Central, se você sintonizou esta rádio, eu quero que você saiba que não foi por acaso. Deus manda dizer para você, olha, minha amiga, meu amigo, não desista agora. A luta é grande, eu sei, né? A luta é muito grande. Mas saiba que o poder de Deus é maior. Então hoje, quarta-feira, venha participar das santas missas de cura, libertação e exorcismo. Hoje com a bênção de libertação para as famílias e a novena de Nossa Senhora Desatadora dos Nós. Meu amigo, minha amiga, permita que Deus transforme esta sua situação. Você é o meu convidado, minha convidada, a estar nas missas de hoje, às 3 da tarde e às 7:30 da noite. Você que é uma pessoa que não vive bem dentro da sua casa, a sua família tem passado por maus momentos, participe das missas de libertação para as famílias. Hoje, quarta-feira, às 3 da tarde e às 7:30 da noite. Eu peço que você anote aí o endereço da paróquia Bom Jesus. É Rua Francisco Teodoro 278. Rua Francisco Teodoro 278, bem pertinho do viaduto Cury, pertinho do terminal central. Olha, eu espero por você, Nossa Senhora e o Bom Jesus esperam também. Deus vai abençoar tua família. Vamos rezar? Vamos falar com Deus. Meu bom Jesus dos milagres, eu peço nesta hora, Senhor, abençoe os nossos ouvintes, abençoe as famílias e todos aqueles que estiverem nas missas hoje, às 3 da tarde e às 7:30 da noite, recebam também paz e luz. Em nome do Pai, do Filho e do Espírito Santo. Amém. Meus amigos, minhas amigas, eu vou ficando por aqui. Continuem ligados aqui no Show da Manhã com Decimar Leite e até logo mais nas missas na Paróquia Bom Jesus. Até lá.
7: Muito obrigado, querido amigo Padre Rodrigo. Daqui a pouquinho as missas, né? Oh, coisa boa, né? Coisa boa. Coisa maravilhosa, o Padre Rodrigo, as missas, né? Ô, gente, antes de colocar aqui a Ave Maria, antes de colocar aqui também a oração do nosso querido amigo André Pereira, que é a oração... Charles, o André foi lá no Itambaú, domingo. Né, André? Muito legal. O seu sogro ficou emocionado, né? Ele é devoto do Padre Donizete. Então daqui a pouquinho o Padre Donizete, viu, gente? 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
7: O fundador da Rádio Central, Padre Geraldo Azevedo e a Ave Maria.

A fé valoriza as nossas ações. Tudo que é feito com fé tem um mérito grande na vida da gente. Deus não olha o que fazer. Quantia para Deus não interessa, ele é infinito. O bastante para Deus não interessa, ele é infinito. Tudo que vem de fora não acrescenta e nem tira nada de Deus. Então, o que valoriza as nossas ações não são as grandes horas que fizemos, as grandes obras, mas como fizemos com fé.

0: Pedrão.
1: Na Rádio Central, vem aí a oração de São Francisco de Assis. E vem aí também a oração milagrosa do Padre Donizete de Tambaú.
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3: Momento da oração da Rádio Central. E agora, a maravilhosa oração de São Francisco. Para todos os animais desse mundo e também para as pessoas mais simples, mais pobres. Ela é uma oração especial. Ela pede paz.
4: Senhor, fazei de mim um instrumento de vossa paz. Onde houver ódio, que eu leve o amor. Onde houver ofensa, que eu leve o perdão. Onde houver discórdia, que eu leve a união. Onde houver dúvida, que eu leve a fé. Onde houver erro, que eu leve a verdade. Onde houver desespero, que eu leve a esperança. Onde houver tristeza, que eu leve a alegria. Onde houver trevas, que eu leve a luz. Oh, Mestre, fazei com que eu procure mais consolar que ser consolado, compreender que ser compreendido,

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0: Virgem Maria, Mãe de Jesus, que nunca deixa de nos amparar e vir em nosso socorro, e a quem Deus encarregou de desatar os nós da vida de seus filhos aflitos. Em suas mãos não há nó que não poderá ser desfeito. A Senhora conhece nosso desespero, nossa dor. Volte seu olhar sobre nós, veja o emaranhado que há em nossas vidas, o quanto estamos amarrados por estes nós. Mãe, por sua graça intercessora junto a seu Filho Jesus Cristo, ninguém, nem mesmo o maligno, poderá nos tirar do seu precioso amparo, porque confiamos a Senhora os nós de nossas vidas. Receba em suas mãos os nós que nos amarram e humildemente pedimos, desata esses nós para a glória de Deus e para todo sempre. Que todas as dificuldades sejam superadas, que todas as barreiras sejam derrubadas, que todos os caminhos sejam abertos e que surjam todas as oportunidades de bem a nós reservadas por Deus. Humildemente pedimos que ninguém tenha força e o poder de nos prejudicar, que nada tenha força e o poder de interferir em nossa vida, em nosso trabalho e principalmente em nossa saúde. A Senhora é nossa esperança, consolação e força. Ouça a nossa súplica, nos guardando, nos guiando, nos protegendo, ó seguro refúgio. E à Senhora seremos profundamente gratos. Profundamente gratos. Ao Senhor Jesus, seu Filho, seremos eternamente gratos. Divino Pai Eterno, obrigado por tantas e tantas e tantas graças, verdadeiros milagres que o Senhor nos concede aqui nesse horário todos os dias, pela intercessão de Nossa Senhora, desatadora dos nós. Central, no nosso momento da oração, Padre Reginaldo Manzotti.
2: Bom dia, queridos irmãos.

0: irmãs, hoje é quarta-feira, vésperas de um feriado católico, amanhã, Corpus Christi. Por isso, estamos fazendo todas as manhãs esse clamor, esta prece a Jesus Eucarístico. Vamos juntos? Acreditando que o Senhor sempre está conosco. Em nome do Pai, do Filho e do Espírito Santo. Amém. Jesus amado, que tendo voltado para o Pai, quis sempre estar conosco. E nós cremos, Senhor, nesta manhã, que nossos olhos se abriram sob o teu olhar vigilante. Nossos primeiros passos foram dados sob o vosso olhar vigilante. Tudo o que fizermos hoje, Senhor, estará sobre o vosso olhar vigilante. Cremos, Senhor, que estás no meio de nós. Cremos e professamos que nos acompanha a cada instante e em cada momento. Mas temos a certeza plena da vossa presença real na Eucaristia. E é por isso, Senhor, que nesta manhã vos adoramos e proclamamos. Graças e louvores se deem a todo momento ao Santíssimo e Diviníssimo Sacramento. Jesus Eucarístico, nesta semana eucarística, venho colocar confiante no início desta manhã minha prece, meu clamor, meu pedido. Aceita, Senhor, o que o meu coração eleva em oração. Jesus Eucarístico, que dissestes, o que peçais ao Pai em meu nome, Ele vos dará. É por isso, Senhor, que nesta semana eucarística, eu clamo, ó Santíssimo Sacramento, em vosso nome, me conceda esta graça. Jesus, eu clamo no início deste dia, coração eucarístico de Jesus, em vós confiamos. Libertador de nossos males, em vós confiamos. Remédio eterno, em vós confiamos. Socorro dos enfermos, em vós confiamos. Jesus Eucarístico, nunca seremos dignos daquilo que esperamos alcançar, mas pedimos incessantemente, atenda-nos na vossa misericórdia. Amém.
1: Graças a Deus, Padre Reginaldo Manzotti volta amanhã aqui na Rádio Central com a sua bênção especial. Daqui a pouquinho, nós teremos também aqui na Rádio Central a poderosa bênção do Padre Donizete. Gente, o Padre Donizete é aquele mesmo Padre Donizete, famoso, muito famoso Padre Donizete de Tambaú. Famoso Padre Donizete de Tambaú. Mas, gente, para um pouquinho, vai. Oh, pelo amor de Deus, você que está me acompanhando, você que me ouve, não precisa tomar anti-inflamatório. O doutor Tiago agora há pouco falou, não precisa tomar anti-inflamatório. É perigoso demais. Mas desse mar, como é que eu vou fazer com as minhas dores? Ué, usa pomada pura e ervas, né? Usa pomada.
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1: 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Ô, Everton, você ouviu a Clarice? O que ela falou da pomada por erva, você ouviu?
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1: 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A poderosa oração em latim do mais milagroso padre do Brasil, Padre Donizete Tavares de Lima, o padre Donizete de Tambaú.
4: Descende vós, Mãe de Deus,
1: Na Rádio Central, do nosso momento da oração. Ó, deixa eu avisar uma coisa aqui para vocês, tá? Que é muito importante o que eu vou avisar, tá? Ó, semana, eu já vou avisando, né? Porque o pessoal não ser pego de surpresa, né, Charles, né, o André? Seguinte, ó, na próxima semana, tá? A partir do dia 13. Dia 13 é um sábado, dia de Santo Antônio. Nós vamos fazer um programa especial no dia de Santo Antônio, dia 13. E assim sucessivamente nós vamos ter programas especiais aqui, tá? Então vai ser no sábado, dia 13, depois segunda, dia 15, terça, dia 16, quarta, dia 17, quinta, dia 18, sexta, dia 19, não é? E sábado, dia 20, novamente. Quais serão esses programas especiais? Vou te contar vou dar um spoiler aqui, tá? No dia 19, nós vamos contar a vida inteira de Roberto Carlos. Nós vamos ter entrevista com ele.
4: Esse cara sou eu.
1: Uma entrevista que ele deu, histórica, para o Silvio Santos. Uma entrevista histórica que ele fez com quem mais? Com a Hebe Camargo. Nós vamos contar a história dele, do dia que ele nasceu até hoje. Nós vamos contar a história do rei Roberto Carlos, do dia que ele nasceu até hoje. Nós vamos contar também nesses programas especiais a vida do Fábio Júnior, do dia que o Fábio Júnior nasceu até hoje. Nós vamos contar a história dele como cantor, a história dele como ator, não é, André? Nós vamos contar aqui na Rádio Central. Nós vamos contar também a vida do Durval e do José, que moram aqui em Campinas, o Chitão e o Chororó, desde o dia que eles nasceram até hoje, né? Contando a história do Chitãozinho e Chororó, do casamento deles, né? Vamos contar a história dos filhos, né? Afinal de contas, o Chororó, pai de Sandy Júnior, né? O Chitão também tem filhos. Nós vamos contar a história, né? Do Chitãozinho e do Chororó. Nós vamos contar também aqui no programa uma história espetacular do milionário e do Zé Rico. Desde quando eles nasceram, né? Um nasceu lá no Pernambuco, o outro nasceu em Monte Santo de Minas. A história espetacular, né? De um pintor de parede que virou depois o maior cantor desse país, que é o Zé Rico, né? Contar a história dele, do milionário. Nós vamos contar aqui na Rádio Central. Nós vamos contar a história de artistas famosos. Por quê, gente? Porque, né? Na semana que vem, eu não vou estar aqui. No dia, do dia 19, tá? Eu não vou estar por aqui. Então, eu preciso resolver um pequeno problema, né? Vou resolver, vou tirar uns dias. Então, do dia 19, né? Dia 19 não, perdão, dia 13, né? Dia 13, que é sábado, então dia 13, aí dia 15, dia 16, 17, 18, né? Até o dia 19, né? Nós não estaremos aqui, tá? Então, vamos ter esses programas especiais. Nossa, eu tô preparando com tanto amor, com tanto carinho, né, André? Nossa, eu tô contando. Viu, Soninha? Eu vou falar aqui pra Soninha, viu, Soninha? Pra que ninguém fique surpreso, né? Pra que ninguém seja pego de surpresa. A partir agora de sábado, tá? Vamos ter programas especiais aqui. Então, por exemplo, eu vou fazer um programa sábado agora. Eu vou contar a história do Roberto Carlos, do dia que ele nasceu até hoje.
5: Olha que legal.
1: Vamos contar.
5: Muito bom.
1: As esposas, os filhos.
5: Boa iniciativa.
1: Um filho dele trabalhou aqui com a gente.
5: Sim, né?
1: O Dudu,
5: né?
1: Trabalhou aqui com a gente, que Deus o tenha, morreu em 2021. Sim. Trabalhava aqui com a gente, tinha um programa As Canções Que Você Fez Pra Mim. Lembra disso?
5: Lembro.
1: Vou contar a história do Fábio Júnior.
5: Nossa, vai ser uma audiência total, hein?
1: Vou tentar contar a história dos casamentos dele, mas eu precisaria de uns 8 programas, né?
5: É 7, né, que foram, né? 7.
1: 7 casamentos?
5: 7 casamentos, né?
1: Qual foi o casamento mais famoso dele? Foi com a Glória Pires?
5: Ah, sim, o primeiro amor, né? Na cabocla, né? Foi o olho no olho.
6: Obrigado!
5: Né?
1: Então vamos ter ele aqui.
5: E depois por aí foi, né? Nossa, teve tantas.
1: É. Vou contar a história do Durval e do José.
5: Durval e José, já é o mais antigo, né?
1: Não, Durval e José? Chitãozinho e Xororó. É o nome dele.
5: É isso mesmo, o nome.
1: Durval?
5: Acorda, Sônia Amaro.
1: É lá no exterior?
5: Durval,
1: no Paraguai,
5: isso.
1: No Uruguai. É Durval e Durval.
5: Conta
1: e
5: do milionário José Rico também, né?
1: Um que nasceu lá no interior do Pernambuco, depois veio aqui pra Terra Rica, no Paraná, depois veio pra cá, né? E morava aqui, Americana, né? O outro que veio de Monte Santo, Minas, hoje mora em Mojimirim, que é o milionário, né?
5: Milionário,
1: então,
5: isso.
1: Vamos contar a história deles, vamos contar a história do dia que eles nasceram até agora,
5: e
1: né?
5: E conta, eles, né, que tem o castelo que está sendo...
1: É o Zé Rico,
5: que está sendo...
1: A família vai passar para a prefeitura.
5: Isso,
1: leilão. Vai virar um...
5: Isso, vai virar um...
1: Museu, alguma
5: Nossa,
1: coisa
5: assim. Nossa, tem 100 quartos, né?
1: É.
5: Que isso, cara?
1: O Zé Rico tinha isso na cabeça, porque uma cartomante, uma cigana, disse a ele que ele tinha que construir e ele não podia parar de construir, porque quando ele parasse de construir, ele ia morrer.
5: Caramba, socorro! E se isso acontecer com a gente? Como que faz? Uma cigana fala assim: desse Mar e Sônia, vocês têm que construir, e o André, um castelo com 200 quartos.
1: Pois eu faço o seguinte: eu coloco um tijolo por dia.
5: Um tijolo por dia.
1: Eu vou lá e coloco um tijolo por dia.
5: Eu coloco meio.
1: Né? E, Sônia, a gente vai contar a história, né?
5: Isso, muito bom,
1: desses grandes nomes, né? Quero contar também aqui, não podemos esquecer, já não. Vou contar a história também de uma dupla que todo mundo gosta. Você quer ver como é que você gosta? Você gosta do Bruno e Marrone?
5: Gosto, Bruno e Marrone, dormi na praça.
1: E tem tantos outros artistas que nós vamos ter aqui um programa especial contando.
5: Vai ser vários, são vários dias.
1: Uma semaninha contando.
5: Perfeito, Decimar, parabéns.
1: Tá? A gente vai fazer isso enquanto eu vou, né, descansar um pouquinho, né?
5: Isso, descansa.
1: Né?
5: Deus abençoe no descanso, hein?
1: Deus vai me abençoar no descanso.
5: Já abençoa, Decimar,
1: Leite. Então, esses programas especiais serão do dia 13, que é sábado que vem, sem esse agora no outro.
5: Isso, uma semaninha.
1: Uma semaninha.
5: Isso, nós vamos estar aqui, os ouvintes também curtindo.
1: E amanhã eu tô aqui, ao vivo. Amanhã estarei aqui ao vivo.
5: Ah, é?
1: Programa normal amanhã.
5: Amanhã é normal, amanhã é feriado, né?
1: Tchau, amanhã é normal. Tchau, gente. A partir de agora, Sônia Amaro.
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0: mais feliz, véspera de feriado, estamos aqui hoje, é quarta-feira, acordei cedo hoje. Delícia, né? Com aquele cafezinho, aquela fumacinha. Eu tô feliz demais, eu tô feliz demais. Acordei cedo, ah, tô feliz demais também, sabe por quê? Porque ela tá lá em casa me ajudando, né? Lena, meu amor, obrigada, viu? A Lena tá me ajudando, então a gente fica feliz demais, né? Então tá aí, Julinha, tudo bem aí com o radinho? Pegou, tá uma maravilha, ontem eu limpei o radinho, ela ligou hoje antes de eu sair, mãe. Tá pegando nada? E eu falei, meu Deus do céu. Aí fui lá, sintonizei tudo bonitinho, né? Porque ela também é fã. Fã da Rádio Central, porque a Central mora no coração de todos nós, né? No meu e no seu. Já já, mensagem positiva do dia, mensagem positiva do dia, gente. 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Cebolinha passou por aqui. Sônia Maru. 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A oração do poder de Jesus um pouquinho mais cedo, meio-dia. Por isso você já deixa o seu nome aqui, viu? Já vai deixando pelo nosso telefone e mais. Capelinha do Padre Vieira junto com a gente hoje é quarta-feira, já foi às 9 da manhã, agora às 3, daqui a pouquinho ele manda aquele recadinho. Tudo isso e muito mais e o meu bom dia especial, já já vem o telefone pra ele, André Pereira.
1: Bom dia!
2: Esse cara sou eu.
0: Esse cara é o André. André, telefone, gente. Olha esse telefone, gente. Olha esse jingle.

0: Isso, e a gente já vai entrar com a nossa mensagem positiva. Aliás, nem ouviram e já estão pedindo a mensagem positiva do dia de hoje. A nossa mensagem positiva desta quarta-feira, gente, segue com a série de conselhos das 10 coisas que você precisa parar de fazer imediatamente para viver melhor. Hoje o conselho é o número 8. Cuide da sua saúde. Ela é o seu maior tesouro. Não espere ficar velho para se cuidar. Pode ser tarde demais. Vamos ouvir mais este conselho valioso, Mactube Canal. Vamos dar uma verificada aqui, que eu acho que nós... Vamos ver como é que tá. Tá tudo certinho aqui? Tá tudo certinho, André? Você deixou aí, certo? Então vamos, Mactube Canal agora.
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2: Número 8. Não descansar, mas cuidar-se. Você acorda todos os dias com a mesma rotina, como se fosse uma máquina em piloto automático, se preocupando com todos ao seu redor, mas esquecendo de si mesmo, como um carro que continua rodando sem trocar o óleo, sem freios, sem manutenção. Sabe o que acontece com um carro quando é ignorado por muito tempo? Ele quebra. E você realmente acha que é diferente? Levar uma vida sem pausas, sem momentos de descanso, é como esticar uma corda ao máximo. Você pensa que pode continuar, que é capaz de aguentar mais, mas tudo tem um limite. A vida que te ensinaram a viver sem freios está te cobrando o preço. Os anos não perdoam, e o pior é que você nem se dá tempo de se recuperar, permitindo que a vida te arraste, acreditando que um dia, magicamente, tudo se resolverá. Imagine uma planta que nunca recebe água, que não vê a luz e murcha lentamente. Isso é o que acontece quando você não tira um tempo para si, quando se entrega aos outros sem pensar em si mesmo. O desgaste é progressivo, mas tão silencioso que quando você percebe, já é tarde demais. Você se encontra exausto, sem energia, sem motivação, e o pior é que não se deu ao luxo de parar quando ainda podia. Não se deixe enganar pela falsa crença de que descansar é para os fracos ou para os jovens. Isso é uma falácia perigosa. Não cuidar de si mesmo, não dar os descansos que seu corpo pede, é uma das decisões mais destrutivas que você pode tomar. Cada dia que ignora suas próprias necessidades é um passo rumo ao esgotamento total. E, acredite, quando esse momento chegar, será tarde demais para se arrepender. Você estará enfrentando uma vida sem energia, sem saúde, sem tempo. É como um motor velho que superaquece pelo excesso de trabalho. Não importa quão forte seja, mais cedo ou mais tarde, ele para. Você vai esperar até seu corpo entrar em colapso para perceber que precisa descansar. Talvez ache que não pode se dar ao luxo de parar, que sempre há algo mais a fazer, mas a verdade é que o preço de ignorar seus limites será muito mais alto do que o tempo dedicado à recuperação. É uma lição dura, mas inevitável. A vida é curta, mas sua saúde é ainda mais valiosa. Então, o que está esperando? Aproveite a oportunidade de se cuidar, pois ela não durará para sempre. Não deixe que o esgotamento te surpreenda quando você ainda puder evitá-lo. Sua paz mental, energia e vitalidade são o que há de mais valioso. E se não cuidar disso, se arrependerá quando for tarde demais. Sônia
0: Mário. 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
0: Aqui tá bombando, tá bombando, tá bombando sem parar. Já pediram mensagem aqui, mensagem, Sônia Amaro? Mensagem? Oi, mandou no comecinho do programa, vou mandar pra você já já, hein? E agora quem fala comigo é a Clarice. Enquanto isso, você vai ligando na Natuclean, não vai deixar. 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
5: Bom dia, Sônia Amaro. Um bom dia para você.
0: Bom dia,
5: Sônia Amaro. Eu também sou ouvindo a cena. Eu fazendo meu almoço já.
0: Delícia.
5: Com meu radinho ligado aqui. Hoje já levanto, primeira coisa, ligo meu rádio na central.
0: Ô, querida.
5: Fiz a oração do padre. Sônia Amaro, põe meu nome em oração, meu nome, a da Luísa. Da Ana Cláudia, que é a minha filha, da a Fernanda Cristina, que é minha sobrinha, hoje ela está cuidando da Luísa, ajudando eu a cuidar da Luísa.
0: Fernanda Cristina.
5: E da minha outra sobrinha, Lília.
0: Lília.
5: Põe o nome do meu irmão, Antônio Andrade.
0: Antônio.
5: Mora lá no Parque das Indústrias, no Parque do Estado, eu que moro no Parque das Indústrias. É Clarice, do Parque das Indústrias.
0: Tá bom, Clarice.
5: Tchau, Sônia Amaro, fique com Deus. Deus abençoe você e o Rony.
0: Obrigada, bom almoço, viu? Bom almoço. Saúde, saúde pra nós todos. Isso é que a gente pede, dinheiro é bom. Dinheiro é bom, gente. Como é bom, né? Mas saúde, o que você tiver no bolso, você entrega por causa da sua saúde, quando chega no limite. Sabe aquelas pessoas do antigamente? Guardava, guardava, guardava, guardava. E aí depois? Ia tudo. Não aproveitou a vida, né? 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Vamos com mais uma, querida amiga.
5: Bom dia, Sônia. Tudo bem com você?
0: Oi, minha amiga Elza.
5: Espero que sim. Então, Sônia, por favor, você pode me mandar essa mensagem?
0: Linda, né? Da saúde.
5: Eu achei muito linda. Muito obrigada, viu, Sônia? Fica com Deus. Beijo para todos.
0: Tá certo. Pelo jeito, eu acho que todo mundo vai pedir a mensagem, né? Mensagem, mensagem. Quem mais aqui? Deixa eu ver o que está acontecendo aqui, que ela mandou várias aqui. Deixa eu abrir, André Pereira. Nosso programa é aquele atendimento VIP.
6: Bom dia, Sônia. Bom dia, equipe da Rádio Central. Que tenhamos todos uma boa quarta-feira. Sônia, eu estou mandando esse áudio para você.
0: Sim.
6: Antes de você entrar no programa, que assim que você entrar, você já vai ouvir o meu áudio. Eu quero que você toque aquela música que teu irmão gostava.
0: Ah, toque.
6: E se for possível, você mandar ela pra mim.
0: No WhatsApp.
6: Tem
0: no
6: como?
0: Tropo. Isso.
6: Se você mandar, eu vou ficar muito grata. Eu não sei o nome.
0: Charidinha.
6: Eu ouvia ela quando eu era menina.
0: Xerife,
6: eu
0: pode
6: não
0: falar
6: sei
0: xerife.
6: O nome da música e nem sei quem canta, mas você sabe que seu irmão gostava, você tocou aí muito bem. Eu chorei junto com você.
0: No motor.
6: Então aí, se você puder, você fazer esse favor pra mim, eu te agradeço.
0: Lógico.
6: Viu? Obrigada, tenha um bom dia. Quero saber qual é a farmácia que a Julinha trabalha, porque a minha filha falou que foi e que viu. Ela falou, mamãe, eu vi uma menina com os mesmos traços que a amiga da senhora de rádio fala aí, numa farmácia, só que eu não sei aonde é. Então você fala.
0: Muitas trabalham em farmácia e tem o olho puxado.
6: Fazer para visitá-la, né? E falar que eu sou a sua amiga de rádio.
0: Tá bom, minha linda.
6: Tá bom?
0: Tá bom.
6: Então um beijo, um bom dia. Tenha um bom dia, um bom programa. Com boas músicas. E principalmente essa daí.
0: Tá bom, o meu irmão.
6: O Rony também, né? Eu ouço o Rony em outras rádios. Né? Tipo. Como que chama, meu Deus, a rádio que eu ouço também. Ai, agora me fugiu da mente. Mas eu ouço ele em outras rádios. E fico perguntando, o que ele tá fazendo longe da Sônia?
0: Eu perdi essa.
6: Eu vou ir pro Decimar.
0: Tá certo.
6: Fala pra ele que meu rádio tá tão ruim pra ouvir vocês, mas eu gosto.
0: Vai no aplicativo.
6: Assim, ele sai, ele foge de sintonia, mas mesmo assim eu tô ouvindo. Sônia, bom dia, Sônia. Estou esperando sua resposta.
0: Tá bom, Maísa. Maísa Almeida, toca pra ela aí. Enquanto você vai ligando na Natuclean, sem problemas. É, você quer me matar, hein? 2014, o Zé.

0: a gente vai imprimir a letra e mandar pra você ainda hoje, tá bom? Pelo WhatsApp, tá certinho? Então vamos que vamos em recordação no ar. Se você gosta, eu gosto. Que marca minha vida, marca a sua vida. Então é bom demais. Quem mais não falou comigo? Tá sumida, mulher. Já a gente vai entrar aqui nos comerciais. Enquanto isso, você vai ligando na Tupi. Não vai perder, hein, gente? 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Vamos ouvir a nossa amiga que faz tempo, a Val. É, a Val é Vaneide, não sei porque eu não uso Vaneide, é tão bonito o nome.
1: Bom dia, Soninha, querida, aqui é a Val de Jardim Paulista, amiga do Bazarzinho. Tô meio assumida com a correria.
0: É, tá no meio das roupas?
1: Que cada bairro, no, que Montemor, cada remédio, eles empurram você para ir no postinho daquele bairro, não tem só no local, sabe? Aí quando dá o dia de buscar os remédios, você vai em 2, 3 postinhos do bairro, cada bairro, você pega um remédio. Não sei o que te acha que é isso, que eles aprontam para atrapalhar.
0: Ninguém merece,
1: as pessoas,
0: né?
1: Quem é cadeirante acamado, aí a família tem que estar comprando, porque tem que ir lá assinar. Mas o restante tá tudo bem, graças a Deus. Um friozinho aqui pra Montemor. Põe nosso nome em oração. Abraço na turminha aí.
0: Tá bom, Val.
1: E vamos que vamos.
0: Vamos que vamos, Val.
1: Chega de atestado. Ontem eu também fui. Uma amiga minha veio deixar eu em casa. Que depois eu fui no Paviote atrás de remédio. Primeiro fui pra Montemor. Depois pro Paviote. Aí eu falei pra ela, umas 3 horas que ela me deixou em casa. Falei: ah, hoje eu tô de atestado, não vou trabalhar mais, não. Aí só foi risada. Que tenha um ótimo feriado, que Deus venha abençoar a todos, põe aí comércios em geral, que tá osso, Soninha, tá osso, comércios em geral.
0: Vai melhorar.
1: Passazinho da vida.
0: Tenha fé que Deus vai ajudar. E olha, você pode ouvir a Sônia Amaro, vai ouvindo pelo Facebook também. Vai lá na página da Sônia Amaro Facebook, @SôniaAmaroOficial, tá bom? Tem 2 As, viu? Sônia Amaro Oficial. Tem muita gente indo lá. Então vai lá que daqui a pouquinho eu vou pro Facebook e vou mandar luzinho pra quem tá curtindo a Sônia Amaro aí, hein, gente? Quem tá ouvindo? Radinho não tá pegando? Vai lá no Facebook. Sônia Amaro Oficial. Tô te aguardando. 11:32.

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0: 11:35. Enquanto isso, você vai ligando na Tuclim, gente, não vai perder, hein, já já. 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
0: Sônia Amaro. Bom, gente, hoje vamos fazer uma receita. Tem pastel de todo jeito nas feiras, festa junina, né? Uhum. Vamos fazer hoje um pastelão de abóbora com carne seca?
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0: Ai, com um cafezinho, ele tá tão amarelinho, meu Deus. Nem coragem de dar essa receita porque a boca tá cheia d'água.
2: Que delícia!
0: Ô Rony, você pode me ajudar a fazer esse pastelão amanhã de abóbora com carne seca? 2 xícaras de chá de abóbora em pedaços. 1 xícara de chá de farinha de trigo. 1 colher de sopa de margarina. 1 colher de café de sal. 1 pitada de açúcar. Farinha de trigo para enfarinhar a superfície.

0: xícaras de chá de carne seca, dessalgada, cozida e desfiada. Um tomate picado. Meia xícara de chá de cheiro verde picado. Sal e pimenta do reino, não pode faltar a gosto. Agora o preparo. Embrulhe os pedaços de abóbora em papel alumínio. Coloque em uma assadeira e leve ao forno médio 180 graus. No forno, no micro-ondas não pode ir papel alumínio, viu, gente? Tá? Então, embrulhe os pedaços de abóbora em papel alumínio, coloque em uma assadeira e leve ao forno médio 180 graus pré-aquecido por 25 minutos ou até que fique macia. Passe pelo espremedor e misture com a farinha, a margarina, o sal, o açúcar, até que fique homogêneo. Deixe descansar por uma hora. Para o recheio, em uma panela, em fogo médio, você vai aquecer o óleo, fritar a cebola, o alho, juntar a carne seca, que já está toda preparada, né? O tomate, o cheiro verde, bastante cheiro verde. Sal, pimenta e cozinhe por cerca de 5 minutos. Aí você vai abrir aquela massa de abóbora com o rolo sobre uma superfície enfarinhada. Vai distribuir o recheio, vai fechar, formando meia lua. E coloque em uma assadeira. Leve ao forno médio, 180 graus, pré-aquecido por 45 minutos ou até que fique dourado. Aí é só servir, viu? Essa receita foi quem mandou para mim, levou, foi a Joana, viu, Joana? Festa Junina, é a revista especial de Edu Guedes na cozinha. 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
1: Que delícia!
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0: Bom, eu já mandei a mensagem pra todo mundo, viu, gente? Pra todo mundo aí. Miguel Jair tá ligadinho, né, Miguel? Já recebeu aí a mensagem e ele mandou só uma fotinho aqui, porque eu já agora já não sei mais quem é que quer ir pro ar, viu? Porque eu já enviei pra todo mundo. Então, seja bem-vindo. Bom dia, Sônia Amaro. Manda receita. Manda receita, por favor. Mensagem também. Vou enviar pra você. Minha amiga tá aqui também, ligadinha. Ligadinha.
3: Oi, Sônia. Bom dia. Tudo bem? É Maria Tereza, Sônia. Sônia, coloca meu nome na oração, bem. Essa noite eu não dormi nada, Sônia. Tanta dor nas minhas pernas, Sônia. Tanta dor nesse joelho. Eu fui no médico agora cedo. Agora ele passou um remédio pra mim, uma pomada. Tô passando. Vamos ver se melhora. E eu queria que você colocasse também, Sônia, o nome da Karina. Karina Tavela, Sônia, ela tá muito ruim no hospital, Sônia, muito ruim mesmo. Tá judiação, viu? Valor verde até dizer nada. Eu quero que você coloque o nome dela, Karina Tavela. Bom, Sônia? Beijo, Sônia. Com Deus, minha lindona.
0: Beijo, meu amor. Ô, menina, a gente fica triste, viu? Fica triste. Tem que cuidar. Vai dar tudo certo, viu? Vai dar tudo certo. Peraí, já já, André. Deixa eu... O Carrijo tá por aqui, Carrijo? Conseguiu? Conseguiu a receita.
4: Deslize a mensagem para a direita. Voltar. Enviar. Janela, WhatsApp. Voltar.
0: Conseguiu gravar, Carrijo?
4: Tá.
0: Deixa eu ver.
5: Vai fechar.
6: Não consegui gravar.
0: Então eu mando pra você, meu amor.
6: Por gentileza, me envia.
0: Lógico. Envio sim.
5: Leve ao forno médio.
0: Tá, ele não conseguiu gravar inteirinha. Pode deixar. Pode deixar que eu mando sim, viu?
7: Ô, Soninha, bom dia. Meu nome é Zé da Mercedes. Gentileza, coloque meu nome na oração, toda a minha família e todo você.

0: Conselho Central. Bom?
1: Tá bom, querido. Um
0: abraço. Bom dia.
1: Mercedes, tá bom? Receita, vou mandar, viu, gente? Calma aí, que eu vou mandar pra todo mundo, enquanto você vai ligando na Tuclin. Bom, gente, a música brasileira está de luto. Morreu no último fim de semana, aos 83 anos, o cantor mineiro Júlio César. Quem não ouviu Júlio César aí quando criança, adolescente? Uma das vozes mais marcantes da música romântica nacional, né? E Júlio César, um cantor que todo mundo acompanhou e gosta e vai continuar no coração. Júlio César, ele 83 anos ele tinha, né? E nós, a gente tocava muito, muito essa música aqui, e muita gente pedia, e os ouvintes, vamos tocar, porque ele vai ser sempre eterno. E que Deus o tenha com muita luz. Tu, Júlio César.

Tu, eu recebi aqui, gente, antes de eu chamar o Júlio. Bom dia, Soninha. Eu adoro as músicas dele, principalmente aquela Vou Te Buscar, Maria, Vera de Sumaré. Por favor, toca pra mim, obrigada. Eu fiquei sabendo agora que você falou. É muito triste, mas vamos tocar pra você. Esse tempo, ela morava ali no Proença.

data do falecimento dele, 31 de maio, causa da morte, ataque cardíaco, infarto, viu, gente? 83 anos.

0: tem que cuidar, tá falando pro André aqui, né? Cuidar do coração. Mesmo cuidando acontece, mas a gente tem que cuidar dos nossos órgãos, dos corações, todos, né? O coração é uma peça muito importante, né? E manter a calma, né? Porque muitos infartos, né? Acontece muitos por causa de gordura, né? É, no sangue, aquela, cuidar do coração. Mesmo cuidando acontece, mas a gente tem que cuidar dos nossos órgãos, dos corações, todos, né? O coração é uma peça muito importante, né? E manter a calma, né? Porque muitos infartos, né? Acontece muitos por causa de gordura, né? É, no sangue, aquela coisa toda, mas muitas vezes é nervoso, tem que manter a calma, tem que ser tranquilo, mas quando tem que acontecer, né, gente, que Deus o tenha. Tá aí, Verinha, foi pra você. Nós nunca vamos deixar de tocar as músicas dele. Mas agora vamos fazer uma visitinha. 11h55. Falar de coisa feliz, né, gente? Cuidar da saúde e a felicidade, né? Vamos lá, então? 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
0: Meio de um, e você tá ouvindo a Sônia Amaro pelo Facebook? Não? Então vai lá. Sônia Amaro Oficial. A gente volta já.
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1: Oi, Soninha, boa tarde. Hoje já é quase uma pré-sexta, né? Pra quem não trabalha amanhã. Feriadão amanhã.
0: Amanhã é dia de Corpus Christi, né?
1: Isso aí. Mas estamos de volta aqui nesta quarta-feira gorda. E mais uma vez.
0: Gorda por quê? Gorda por quê? Quando fala gordo lá no passado, gordo é dinheiro.
1: Antigamente falava.
0: E o meu tá fino. O meu tá aqui, ó.
1: Tá curto, tá magro?
0: O meu tá magro. Tá criando aquele porquinho magro. Meu Deus do céu. Deixa ele gordo.
1: Ai, meu Deus do céu. 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
2: Obrigada,
0: Pitinho.
2: 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Eu queria ganhar essa pipoqueira, mas eu fiz o pedido mês passado. Agora eu não entro no sorteio. Estou mandando a pipoqueira.
1: Já ganha a pipoqueira?
2: Então, coloca o nosso nome em oração aí, família Silva, todos nós aqui em oração, os netos que estão meio gripadinhos, que eu falei ontem, né? Esse tempo aí meio frio, mexe com a criançada, né?
0: Mexe.
2: É o Isaac, o Levi, minha família toda e aí todo o povo da Rádio Central ou toda a humanidade que tá precisando de muitas bênçãos, né? Boa. Beijão pra vocês, cão com Deus.
0: Obrigada, Isaac, nossa... Levi, todo mundo aí, viu?
1: Já vamos pra nossa hora de oração agora, mas antes o número de WhatsApp pra você participar.
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1: É a hora de oração, a Soninha faz com você a oração do meio-dia. Quem quer deixar o nome, participa pelo WhatsApp e também através das ondas do rádio. Nós chegamos nos mais longínquos lugares, né, Sônia?
0: Aonde você estiver no Facebook, onde você estiver, de repente não falou comigo, mas está com o radinho ligado. Que Deus abençoe você, mesmo que você não esteja com o radinho ligado. Deus, Jesus, cubra com manto sagrado a todos vocês.

0: de Hortolândia, né? O Donizete da Vila Mercedes, Maria Tereza, saúde. A Karina, que não está bem, viu? Está no hospital Ouro Verde, mas não está bem mesmo. Jesus, cuida dela. Karina Tavela. Vera de Sumaré, que acabou de falar com a gente. É a Verinha, né? É Vera. Não, não, é outra Vera. Ou é a Vera de Sumaré mesmo? A família Silva, Vera Lúcia, netos Isaac, Levi, a minha família, a sua família, a família da Lena, que está lá em casa também. Todas as pessoas que Jesus cuida com muito carinho, né, Rony?
1: Sim, a Sônia, sua xará, a Sônia Beauty, está aqui no Facebook. A Lourdes Oliveira também. Sim. Colocando o nome na oração através da internet. Você acessa Sônia Amaro Oficial. Se o radinho estiver chiando, se o radinho estiver não pegando bem, você vai no Facebook, o celular vira rádio. Aí você escuta a Soninha ali. A Gislaine, todo dia ela aparece aqui.
0: Oi, Gislaine.
1: Mandando beijo pra você, um abraço pra mim. E a Júlia Lindeza também. Só se você quer ouvir o seu nome no ar, você entra no Facebook, clica no ao vivo com a Sônia Amaro e você também participa do programa ouvindo na palma da mão. Olha, eu tô aqui ouvindo, quer ver? Eu tô ouvindo aqui, deixa eu ver como é que tá aqui, ó. Aí, ó. Ó.
0: O Donizete da Vila Mercedes, Maria Tereza.
1: Esse aqui é o áudio do Facebook da Soninha.
0: Tá,
1: né? Tem aquele delayzinho, aquele atrasozinho, mas você tá ouvindo o que tá acontecendo no rádio, Soninha.
0: A Catarina, o Rodolfo, o seu João e toda a família, a Gulinelli também, a neta dela, Júlia, e todas as pessoas desse Mar Leite e família.
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0: Senhor Jesus, estou diante de ti para agradecer as graças que eu tenho alcançado. Em teu santificado nome, eu peço perdão para aqueles que me ofenderam e que porventura eu tenha magoado. Peço também amparo para minha saúde, de minha família, dos meus ouvintes. Peço que interceda junto ao seu Pai Todo-Poderoso, para que proteja a mim e todas as pessoas que eu mais amo, nos livrando de todo mal. Tenho certeza que vou superar a dificuldade em que me encontro, graças à fé que eu tenho em ti, Senhor. Fecho os olhos a todo espírito do mal e abro meu coração apenas para aquilo que me ensinou, para as obras de teu Pai. E nesta oração, do seu poder, eu venho pedir tua bênção. Que Deus, vosso Pai, com toda a sua força e misericórdia, me dê esperança e proteção nas horas mais difíceis de minha vida. Afaste o medo e a dúvida de minhas decisões. Fortaleça minha fé a cada dia, em nome do seu poder, Senhor Jesus, que assim seja. Amém, Pai Celestial.
1: Amém. A nossa oração do meio-dia aqui na Rádio Central de Campinas com a Sônia Amaro. E você que participa, que vai participar ainda, que ouve agora, que ouve todos os dias, que vai continuar ouvindo até o finalzinho do almanac, a nossa oração do meio-dia, Soninha.
0: Isso, a nossa oração do meio-dia. E lembrando que a gente cuida da saúde, mas a gente tem que cuidar do espiritual. E hoje é quarta-feira, a capelinha do Padre Vieira. Foi às 9 da manhã e agora às 2 da tarde. Dá tempo ainda, olha o recadinho dele.
3: Pessoal, quarta-feira agora. Não, você não entendeu. Quarta-feira agora, o anjo Miguel, o santo anjo Miguel. Sabe lá que é isso? Uma certa ocasião, Jesus falou assim: olha, se eu quiser, eu mando um anjo e coloco essa cidade no chão. Olha a força do anjo Miguel. O anjo da batalha, o anjo que os católicos têm reverência, porque ele batalha contra o mal, a feitiçaria, a bruxaria, a inveja, o olho gordo, a má sorte. O padre vai benzer os seus caminhos para o amor, para a riqueza. E isso mesmo, para a riqueza, para você ganhar dinheiro, prosperar. quarta-feira, o padre vidente, ó, vidente, vidência espiritual. O padre tem que enxergar o mal. Como que vai desmanchar o mal se o padre não enxerga? Não enxerga, não está vendo. Quando você vai no médico, o médico fala assim, ó, vamos pedir uns exames aqui pra gente diagnosticar certinho e ver onde está a doença. A origem dessa doença, desse mal. Então o padre tem que enxergar. O padre tem que ser exorcista para excomungar a macumba, a feitiçaria, a inveja, o olho gordo, a má sorte. Há uma má sorte no sítio, na chácara, no gado. O olho gordo é uma desgraça na vida do ser humano. A inveja é uma desgraça, destrói, acaba, vai amarrando tudo, né? O carro quebra, a geladeira quebra, o totó fica doente, a pessoa machuca, se quebra tudo, cai do telhado, é uma desgraça. O olho gordo consegue murchar até um pé de arruda, matar até o pé de arruda. Aí entra a ação do padre para desmanchar. O padre tem que ter a força, tem que bater de frente com o mal. Padre diferente, eu sempre pedi a Deus, desde criancinha, aos meus 7 anos, para Deus fazer com que eu fosse diferente. Eu olhava para as estrelas assim, ó, para a lua, falei, eu quero ser um padre diferente, e Deus me deu o dom do exorcismo, da vidência, da clarividência. Nessa quarta-feira você vai pegar aquele esparadrapo da cruz, colocar em direção em cima da dor. É verdade, em cima da dor, para a realização da cirurgia espiritual. O Adão ficou muito tempo ali, anestesiado, um sono profundo. Pode puxar no Google aí. E Deus fez a cirurgia dele, tirou a costela de Adão. Deus pode arrancar esse câncer, curar essa ferida, essa dor que te incomoda, essa pontada no peito, sabe? Desentupir as suas veias entupidas, né? Deus pode fazer o cateterismo espiritual. Você pode ser deitado numa maca e Deus pode curar você, espiritualmente dizendo, e até mesmo dormindo na sua cama. Você vai receber esse esparadrapo da cura e da operação invisível. Quarta-feira, Soninha, Rua Jorge Miranda, número 40. Quem vem da Santa Casa, a mesma calçada, direção ao Mercadão. Chegando ali, onde estão trabalhando ali, ao SAI, no chaveiro, de frente ao chaveiro. Deus abençoe Soninha e os nossos ouvintes da Rádio Central. Deus abençoe, até logo mais.
0: É isso, padre. Gente, você viu, ele já explicou tudinho, hein? Não tem como errar. 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
1: Também um alô aqui para Tereza. A Tereza Livino está ouvindo você pelo Facebook. Oi, a Maria Bernadette também ouvindo pelo Facebook. Maria. Daqui a pouquinho elas vão ouvir. A gente está falando agora, mas daqui um minutinho ela já aparece lá no Facebook. Sônia Amaro Oficial, se você quiser ouvir pelo rádio. Pode ouvir, tudo bem, mas se quiser experimentar também ouvir pelo celular, porque aí o celular tá na mão, vai para onde você quiser. Sônia Amaro Oficial no Facebook, tá bom? E daqui a pouquinho nós voltamos a Natuclean, porque agora já, né, Sônia? Vamos já, né?
0: Vamos já, porque daí já não temos.
1: Se fosse você?
0: E se fosse você, mas vamos a Natuclean.
1: Meu Deus do céu.
0: Essa pipoqueira tá dando o que falar.
1: Tá todo mundo querendo, Sônia?
0: Eu tenho, Rony.
1: Todo mundo querendo essa pipoqueira, Soninha? É, o jogo tá chegando aí, hein, ó. Tem jogo, aliás, dia 13 não vai ter programa, hein? A gente vai estar assistindo o futebol aí, a Copa do Mundo, né? Tá bom, gente?
0: Já começa, gente.
1: Muito bem. Vou fazer o Se Fosse Você e já a gente sobe lá pra Natuclean rapidamente, enquanto as pessoas vão pensando aí, dando a opinião aqui pro nosso Hora e Agora Natuclean. Me mande a sua cartinha pra Sônia Amaro que ela lê com carinho. Vamos ajudar.
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0: Sônia Amaro pergunta. E se fosse você?
1: Ô Soninha, eu não dei spoiler porque não deu tempo, mas você vai, eu queria a sua opinião também, porque nós já tivemos inclusive amigos, casais que passaram por isso. Ele escreve o seguinte, é um homem, um ouvinte. Sim. Seu. Querida Sônia, hoje escrevo com o meu coração cheio de dúvidas e cansado. Eu e minha esposa, Sônia, sempre sonhamos em ter uma criança, sempre sonhamos em ter um filho. Durante anos, Sônia, foi o nosso maior projeto de vida. Mas o destino não quis assim. Nós passamos por consultas, exames, procedimentos, tratamentos, gastamos tempo, dinheiro e principalmente esperança. A cada nova tentativa para ela engravidar, eu pensava, agora vai dar certo. Agora vai dar certo. Vamos ter o nosso filho, nossa filha, nossa criança. Mas o resultado era sempre o mesmo. Os médicos, Sônia, sempre nos incentivando e nos dando aquela falsa esperança. Vamos tentar de novo, vamos tentar de novo. Sônia, eu estou cansado. Já investimos muito. Eu estou muito cansado, inclusive muito dinheiro. Nos últimos meses eu cancelei compras, eu cancelei planos e projetos. Tive que trabalhar em 2 turnos. E comecei a me sentir que estou chegando no meu limite. Não é por falta de amor, Sônia. Deixa eu deixar isso bem claro para você, Sônia. Eu tenho muita vontade de ser pai. A minha esposa também. Pelo contrário, eu continuo querendo muito ter esse filho. Mas eu passei a acreditar que esse filho pode estar nos esperando por um outro caminho, Sônia. A adoção. Eu resolvi adotar uma criança. O problema é que a minha esposa não quer. Ela fala, não vamos adotar não, vamos tentar de novo, vamos fazer mais uma tentativa, e mais uma, e mais uma, e mais uma. Eu já ouvi essa frase muitas vezes, e às vezes eu pergunto, Sônia, será que eu estou desistindo cedo demais? Em outros momentos eu penso, será que a minha esposa está presa num sonho que a gente não vai conseguir realizar, e esse sonho está nos machucando? Eu não quero magoá-la, Sônia, eu não quero que ela ache que eu abandonei o nosso sonho, mas também quero ver a nossa vida seguindo em frente. A gente não pode esperar uma coisa que não, parece que não vai ter fim. E finalmente eu pergunto, Sônia, se fosse você, será que algum casal, homem ou mulher, que estão te ouvindo agora, já passou por isso? Eu devo insistir nos tratamentos e tentar de novo e de novo e de novo?
5: E é caro, Rony. É uma base aí que chega a 100 mil reais, 80 mil reais.
1: É o que ele está dizendo aqui. Ele não sabe se convence a mulher a fazer a adoção, a adotar uma criança dentro dos termos legais. Ou ele continua tentando, mas ele já está cansado. E por isso ele participa perguntando.
0: Sônia Amaro pergunta, e se fosse você?
1: Vamos, Soninha, aí olha. Difícil, né, Sônia?
5: É, difícil, mas eu conheço casos de pessoas próximas, sabe? Coisas, mas eu não quero falar aqui.
1: Vamos deixar.
5: Eu posso falar daqui a pouco, porque eu não posso falar a minha opinião agora.
1: Entendi. Então, ó, deixa a sua opinião. O que você faria se fosse esse homem? O que você faria se fosse essa mulher? Você cederia o pedido? Vamos adotar então. Vai ser filho do mesmo jeito, não é questão biológica, que faz são os laços maternais, fraternais. Manda a sua mensagem no 37414040 e também no 971483497, certo, Soninha?
5: Certo, eu quero mandar um alô, acho que ele tá ouvindo a gente pela primeira vez, o Nivaldo de Santa Bárbara, né?
1: Santa Bárbara do Oeste?
5: Isso, estou ouvindo a Rádio Central. Boa tarde, Sônia Amaro e seus ouvintes, boa tarde, querido.
1: Aí, Nivaldo, obrigado aí, Santa Bárbara, temos muitos amigos ali, né, Soninha?
5: Sim.
1: E de Santa Bárbara, nosso helicóptero segue pra Natuclean.
5: Natuclean, que você vai fazer agora enquanto eu tiro a...
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1: Vamos lá, começa.
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1: A gente tenta amenizar um pouco, mas a dor de querer ter um filho e não conseguir é difícil, né, Soninha?
5: É, todo mundo quer ter um filhinho, né, Rony?
1: Qual é a sua opinião? Vamos lá.
5: Vamos lá.
7: Boa tarde, Soninha. Boa tarde.
1: Oi, querida.
7: Boa quarta-feira pra nós.
1: Sim.
7: Boa tarde pra todos.
1: Vamos lá.
7: Olha, Sônia, o que eu tenho pra falar pra esse meu nosso amigo, que assim, teve a vizinha perto de casa, ali em Hortolândia, ela tinha 10 anos de casamento e não tinha filho, já tinha feito um monte de exames, ela não podia ter filho. Ela adotou um bebê. Sônia, quando o bebê fez 4 meses que ela tinha adotado, adotou recém-nascido, ela engravidou. Ela ficou com o casal, o menino e a menina, e foi a gravidez única, que ela não podia ter mais filho. Deus deu a graça dela engravidar. Meu amigo, Eu não sei se acontece com todo mundo, eu não sei. Mas a adoção é uma coisa tão linda. Eu tenho meu filho adotivo. É minha paixão, é minha vida. E é um amor tão grande que a gente tem, que você não tem noção. Eu acho que vocês deveriam tentar adotar uma criança. Quem sabe Deus dá a bênção de vocês, tem o filho de vocês. Acredite nisso. Boa sorte, meu amigo.
5: Boa sorte mesmo, é isso, né, Rony? Adotar.
1: É, quando Deus quer.
5: É. E Deus às vezes está esperando tomar uma decisão que Ele quer que tome. Né, Rony? Ó, boa tarde, Sônia e Rony. Tem vários casos de pessoas que adotam e depois acabam engravidando com o tempo. Tenta convencer ela. Beijos, Tânia Regina Toledo.
1: Mesmo que vier depois, não tem problema.
5: É, eu tenho uma amiga que adotou um. Aí, mas já tinha e deixado o nome no juiz para outro. Quer dizer, ela adotou um longe. Uhum. Longe lá. Bem longe, doutor. E deixou o nome com o juiz. Só que quando ela adotou aqui, o juiz chamou.
1: Ela teve que adotar mais um.
5: Aí ela teve que, ela ficou com medo de falar que ela já tinha pegado outro. E aí, ela teve mais 2 meninas.
1: Meu Deus.
5: Depois aí ficou 4.
1: Às vezes o tratamento é que não
5: e
1: tá ajudando.
5: E ela ficou feliz, feliz. Não ajuda, mas Deus às vezes quer que...
1: É, amigo, vamos lá, vamos mais opiniões aí, esperamos ter ajudado você. Vamos lá, Soninha.
5: Tem muita gente
1: e
5: aqui.
1: E se fosse você?
5: E áudio, mande áudio,
1: menor. Manda curtinho, gente, para dar tempo de mais gente,
8: Sônia,
1: falar.
8: Boa tarde, Dona Maria tá falando.
1: Oi, Sônia. Maria.
8: Fosse comigo, agora eu sou, eu vou contar uma coisa pra você.
5: Como?
8: Agora eu sou Dona Maria de Sumaré, Maria Donizete de Sumaré.
5: Por quê?
8: Sabe por quê? Porque eu mudei pra Sumaré.
1: Uhum.
8: É, eu mudei, sabe?
1: Boa.
8: Aí eu moro em Sumaré agora. Então eu sou Dona Maria de Sumaré, não
5: Sumaré.
8: Sou mais Dona Maria de Valença.
1: Tá bom.
8: Dona Maria de Sumaré, tá bom?
1: Deus tá abençoe. Bom.
8: Ô Sônia, se fosse comigo no assunto da carta, sabe o que eu ia fazer?
1: Que?
8: Ponhar o joelho no chão, orar a Deus, pedir proteção pra Deus, ponhar Deus na frente.
1: Isso.
8: Entregar nas mãos de Deus. Deus, toma suas providências que a gente quer. E parar com esse negócio de ficar nessa seguida. Agora vai, sabe?
1: É.
8: Agora fica. Tira isso da cabeça.
1: Tira.
8: Descansa a cabeça, que uma hora fica. Sabe? Que uma hora chega a hora.
1: Uhum.
8: Não fala pra ele ficar sossegado, ele ou ela, não sei. Ficar sossegado, ficar tranquilo. Joelha, ora a Deus, pede pra Deus de manhã, de dia, de noite.
1: Isso.
8: E pede pra Deus abençoar que o seu filho vai bem, ou sua filha, né? Ninguém sabe. Mas tem que esquecer esse negócio dessa. Como é que a gente fala? A agonia de ficar, vai ficar. Não, e não vai gastar dinheiro com nada não, viu? Não vai gastar dinheiro com nada não. Joelho, ora a Deus. Tem o Pai Nosso que é de toda religião, tanto faz evangélico como católico, todo mundo faz a oração do Pai Nosso. Faz de manhã, meio dia, de noite, toda horinha que ia lembrar, mas não precisa ficar nessa cegueira, nessa ansiedade não, que devagar dá tudo certo, viu? E hora que tiver... Que tiver que arrumar, que fazer esse ultrassom, que fazer tudo e dar tudo certo. Então, que nascer, dá resposta pra nós. Dá resposta
5: é isso
8: pra nós,
5: mesmo.
1: Boa, tá oh, obrigada,
5: Dona Maria.
1: Maria de Sumaré agora.
5: Agora é Maria de Sumaré. Vamos
1: mais
5: ouvir
1: um
5: mais uma.
1: Oi.
9: Eu acho que ele devia sim adotar uma criança, né? Tem tanta criança aí precisando de um lar. Eu acho que pai e mãe não é só quem põe no mundo, é quem cria, né, Soninha?
1: Sim.
9: E outro, eu conheço muitos casos aí, aqui tem dois, três casos, que ela não engravidava. É que depois que adotou uma criança, Soninha, engravidou.
1: Ah,
5: a maioria.
9: O filho deles, eu acho que às vezes, né, muita preocupação, aquela tensão, aí distrai com a criança e acaba se engravidando. E às vezes o filho adotivo, conheço também, que eles são mais amorosos que o próprio filho biológico.
1: Isso.
9: Então, ele deve partir para uma adoção, como essa mulher, tá? E adotar uma criança, que vai fazer muito bem para eles, tá?
1: Muito
9: um abração,
1: bem.
9: Que Deus te abençoe.
5: Tá
1: amém.
5: Certo, meu amor. Vamos ouvir mais uma, Rony.
10: Boa tarde, Sônia e Rony.
1: Oi, querida.
10: Sônia, fala para esse meu nosso amigo aí. A minha mais velha é adotiva. Quando a minha mais velha estava com 9 meses, eu engravidei da minha filha, que é a Amora.
5: Amora, isso. Acho que eu sei quem é a Amora, viu?
1: Que linda.
5: É, obrigada, viu, querida?
1: Olha, a Dalva Terini também está te assistindo, está ouvindo você pelo Facebook, deixando aqui a sua opinião também. Se fosse você.
5: Vamos ouvir?
11: Bom dia, Soninha. Coloco o nome da minha família na oração.
5: Amanhã eu já coloco.
11: Fica essa oração por mim também, que eu não ando muito boa.
5: Tá bom, Lourdes.
11: Tô fazendo uns exames aí, eu tô meio preocupada, coloco meu nome na oração.
5: Vai dar tudo certo.
11: E toda a minha família, família da Silva, família Felipe, família de Almeida, tudo na oração.
5: Tá bom.
11: O Soninha, esse casal, fala pra ele não se preocupar não, Soninha, que tenha fé. Eu tenho uma amiga que... Eu vi muito tempo de casada, não conseguia, sabe, arrumar filho, mesmo caso dela aí. E no fim ela adotou uma menina, quando ela adotou uma menina, aí logo ela ficou grávida. Aí depois ficou grávida de novo. Então, eu acho que isso daí é coisa de destino de Deus, né? Tudo tem seu tempo, é de Deus.
5: De Deus.
11: Quem sabe que ela pegando uma criança, adotando, né? E vem o neném dela mesmo. Aí ela vai criar com maior carinho.
1: Isso.
11: Né?
5: Sim.
11: Maior carinho, né?
5: Tá bom, meu amor, obrigada. O Rony tem mais uma aqui, deixa eu ver o tamanho do áudio.
1: Vamos lá.
5: Acho que dá
1: finalzinho
5: tempo.
1: Do
12: boa tarde, Sônia. Boa tarde, Rony.
1: Oi.
12: Boa tarde, ouvintes.
1: Boa tarde.
12: Sônia, olha, vocês já tentaram várias vezes fazer a infertilização. Eu acho que é melhor adotar, né? Adota, eu tenho duas primas que adotou. E aí depois ela engravidou do primeiro filho e ficou assim, uma bênção, né? E a outra prima minha, que também casou, e vários anos tentando engravidar e não conseguia, e ela adotou uma menininha, é uma belezinha, porque senão vai tentando, tentando, de repente possa até engravidar, pode vir uma criança com problema de saúde, ela vai tomar ódio dessa criança. Então é melhor entrar na fila, adota, né, adota, é uma criança, é uma bênção.
5: Ô Rony, tem bastante, vamos, agora nós temos que encerrar, né, meio dia e meia, e aí dentro do possível a gente vai colocando outras pessoas, né, já deu horário, né, Rony?
1: Amanhã, voltamos, ou se você quiser, se for curtinha a mensagem, mande que a gente inclui aqui no almanac que vai começar agora.
5: Tem mais uma curtinha aqui, uhum. Eu acho que dá para falar, deixa eu ver.
1: Vamos ver.
13: Ô Sônia.
5: Oi.
13: Boa tarde, Ron.
1: Boa tarde, querido.
13: Meu caro, é o seguinte, eu tenho um caso na minha família. Minha irmã lutou para engravidar, fez tratamento, foi para Recife umas 10 vezes, ela mora no interior de Pernambuco, e nada. Um dia, eu conversando com ela, eu disse, minha irmã, larga a mão disso, se concentra em outra coisa, que vai acontecer um dia. Ela pegou, adotou um cachorrinho, e ficou, um belo dia ela me liga, Edivalmi, meu irmão, estou grávida. Quer dizer, quando ela tirou aquilo da cabeça, daquela obrigação de engravidar, engravidou. Tchau aí.
1: Obrigado, okay, querido, obrigado. Às vezes é muito psicológico também, né, Sônia?
5: É, você viu?
1: Ó, voltamos então daqui a pouquinho, se tiver mais algumas opiniões, porque ó, a gente quer ajudar esse casal. Tá, amanhã tem mais azon. Amanhã você folga.
5: Amanhã é folga, né?
1: Amanhã é feriado. Sexta-feira você volta.
5: Sexta-feira.
1: Então é isso aí. Obrigado, gente. Voltamos já com o Almanac.
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0: que vale o seu dia está no ar, o Almanac. A cada página uma novidade, cada página que você vira é um conteúdo diferente. Eu e a Soninha estamos aqui com o Almanac nesta quarta-feira, 3 de junho.
1: Hoje é 3 de junho, hein?
0: 3 de junho de 2026.
1: É isso mesmo, Rony. Tem muita gente indo se você.
0: Vamos lá, mais uma opinião.
1: Colocar, já
0: pode colocar.
1: Daqui a pouquinho a gente entra no Almanac.
0: Pode ir lá, vamos lá. Mais opiniões sobre se fosse você.
1: Vamos.
0: Quem nunca participou?
2: Oi, Sônia.
0: Oi.
2: Boa tarde.
1: Tarde.
2: Tudo bom?
1: Tudo bem.
2: Aqui é Maria Aparecida, aqui do Proença, do bairro Proença.
0: Oi, Maria. Oi, Maria.
2: Eu ouço seu programa todo dia, mas eu não participo assim por
1: já,
2: né? É difícil participar, mas eu te ouço todo dia.
0: Que bom.
2: Dá um abraço na sua filha, nas suas meninas. Eu sei que você tiver só uma, tem duas, né?
1: Tem duas, a Bruna e Júlia.
2: E, Sônia, por favor, você pode me mandar o nome da revista do Edu Guedes? Porque eu tinha, me roubaram, né?
0: Eita!
2: Faz um tempo que eu fazia cozinha, tinha cozinha, e me levaram embora a revista e não disseram mais.
0: Ah,
2: e hoje você falou da revista.
1: É, eu tenho.
2: Eu
1: essa.
2: Queria saber o nome, né? Porque eu tinha já esquecido o nome da revista. Muito obrigada, um bom fim de semana, de feriado pra vocês, viu? Com bastante paz, fica com Deus.
0: Aí, como é que chama, mano?
1: 2025, Festa Junina, especial Edu Guedes na cozinha. Festa Junina, viu,
0: revista,
1: querida?
0: Revista rara, então, porque roubaram a revista dela. Ó, louco, hein?
1: Essa daqui foi a Joana que me deu, Joana. Obrigada, Joana.
0: Mais opiniões sobre se fosse você, Soninha? Vamos ver se tem.
1: Deixa eu marcar o telefone dela, qualquer dúvida aqui. Deixa eu ver, aqui 78. Calma, Sônia, calma, que você é uma pessoa só.
0: O Almanac tem também o número do WhatsApp, é o mesmo número da do A Hora é Agora, 971-483-497.
1: Almanac! Vamos ouvir aqui, eu acho que é do E Se Fosse Você Ainda, vamos lá?
3: Oi, Soninha, boa tarde, tudo bem com vocês?
1: Bem.
3: Tá, deixa eu te falar, você sabe quem sou eu, pode falar o nome, não tem problema não.
0: Tá, né? Vamos ficar quietinho.
3: E sabia que a minha sogra, anos atrás, né?
0: Sim.
3: Faz tempo mesmo, né? Ela também não tinha, acho que parece que foi 3 anos sem, não engravidava. Pegou uma menina pra criar, né? E adotou a menina. Sabe quantos filhos ela teve depois? 11 filhos.
0: Nossa!
3: Você acredita? 11 filhos ela teve.
0: Depois que adotou.
3: Ela teve falta de 80, né? Quem sabe, né? Deus ajuda, se Deus quiser, ele é bom demais, né? Aí acontece, né? Porque a pessoa quer o filho dela, mas quem? O pai verdadeiro e mãe verdadeira é quem cria, né?
1: Quem cria,
3: tá, isso. Quem cria, quem dá a luz também, lógico, que é diferente, né? Mas fala que é... A criação, que é muito importante do adotivo, né?
1: Sim.
3: Nossa, minha sogra ficou muito feliz. Depois de 3 anos aí, já veio. Veio um atrás do outro.
0: Sônia, então, Sônia do céu.
3: Não desanimar, não. Pra não desanimar de jeito nenhum.
1: Nossa Senhora.
3: Vai pedir a Deus, filho, que faz, dota um, né? Pai é a mesma coisa, porque criar é que é o difícil, né, Sônia?
1: Muito
0: bem. E olha, às vezes a criança que vai ser adotada tá esperando ele adotar.
1: Sim.
0: Não é mesmo, Sônia?
1: A minha mãe ficou...
0: Às vezes Deus tá falando assim, não vou te dar o filho para você, para te comer. Você vai adotar aquela criança que tá te esperando.
1: Que tá te esperando.
0: Aí depois eu te dou mais filhos. Mas primeiro adota aquele
1: agora
0: ali.
1: Agora no mundo de... No passado, sim, 11. Mas agora no mundo de hoje, 11 não, né? Não,
0: nossa,
1: né, pai dourado?
0: Filhos, tá,
1: a minha mãe ficou 7 anos, pensou que não ia ter filhos.
0: Sério?
1: Aí depois veio, só que nascia... Nascia Natimorto.
0: Uhum.
1: Natimorto, aí veio o Zé, ficou. Uhum. Aí veio a Sônia Amaro e aí
0: ficou.
1: Teve o Natimorto. Mais um Natimorto, era 6 irmãos, né? Então é isso, gente, 7 anos ficou. Vamos saber mais opinião aqui rapidinho, Rony?
4: Boa tarde, minha, aqui é a Valdir de Paulista, amiga.
0: O que você acha da história?
4: Tu fala Hortolândia, mas eu moro em Montemó, Soninha.
0: Manda Montemó.
4: E pra ele entrar em acordo com ela, nem pra adotar, né?
0: Uhum.
4: Se até agora Deus não deu a graça dela estar engravidar, quem sabe depois de adotar a criança, Deus dá a graça dela ser mãe. Mas ela tem que estar de acordo, né, Soninha? Uma boa tarde, um abraço pro Rony aí, tá?
0: Tá.
4: E a Val do Paulista, Monte
0: Mó.
1: Nossa,
0: deixa eu
1: marcar, Val.
0: Monte Mó. Do Paulista, não é Hortolândia, não.
1: Montemor, não vou errar mais, eu prometo, se eu errar, você cobra juros aqui, tá bom?
0: Estamos abrindo também o telefone pra...
1: Mais uma aqui, Rony.
0: Estamos abrindo o telefone pro...
1: Soltei.
0: Estamos abrindo o telefone para o meu bairro Pede Socorro. Então, você também que tiver alguma reclamação, algum problema no seu bairro, você pode mandar mensagem no WhatsApp ou então também ligar aqui no 971-483-497. Mais opiniões do E Se Fosse Você.
1: Última.
0: Vai lá.
5: Boa tarde, Sônia. Boa tarde, Rony.
0: Oi.
5: Que é Maria Nazaré de Florence 2.
0: Oi, Nazaré.
5: Tanta criança aí precisando de um pai, de uma mãe, né?
0: Então.
5: E a pessoa não adota. É como diz essa senhora aí, adota. Aí depois Deus dá mais um, né? Filho dela mesmo. Só que tem que adotar e dar muito amor para essas crianças, porque, nossa, quem sabe, ela adotando, Deus dá uma chance para ela, para ter o

0: criei dois sobrinhos. Ele tem que adotar, falar com a esposa.
1: É.
0: Filho é aquele que a gente cria, né, Rony?
1: E o que você falou mesmo, né? Pelo que eu entendi nesse relato desse amigo seu, desse seu ouvinte, desse nosso ouvinte, ele investiu muito, porque você falou mesmo, é médico, é o procedimento, é investimento financeiro, né, Sônia, que vai, né? Então tem um desgaste muito grande, além do emocional. Não que a vida seja baseada em dinheiro, né? Não é isso.
0: Não, não.
1: Mas você também tem que ter uma coerência entre as duas coisas, né? Tem que ter um equilíbrio, né, também nesse sentido,
0: porque,
1: né?
0: Porque também tirar aí 100 mil reais, 150,
1: então,
0: 80,
1: não
0: ficar, né? Vai ficar complicado.
1: A gente espera ter ajudado
0: ela
1: ele.
0: Ela tem que desfocar.
1: É.
0: Tá bem, vamos falar, desfoca.
1: Tira da cabeça, né?
0: Tira. Ou adota uma criança ou um cachorrinho.
1: Isso.
0: Que aí o que acontece? Ela vai desfocar
1: isso.
0: E vai ficar grávida.
1: Ela desencasqueta.
0: Desfoca, não tem a foto.
1: Sabe desencasquetar?
0: Não tem a foto que você desfoca?
1: É.
0: Desfoca.
1: Distrai um pouquinho e tudo mais, né? Então tá aí, esperamos ter ajudado aqui no finalzinho da hora. E agora no comecinho do nosso...
0: Almanaque.
1: Agora, tem o irmão, tem os irmãos, aí vem aquela questão da família. Soninha, a enquete sobre a novela, você acha que é possível
0: que
1: tá acontecendo nessa novela nova aí que chama Quem Ama Cuida, é isso?
0: Quem Ama Cuida, eu queria perguntar, mas não vai dar tempo, viu, Rony?
1: Não, dá tempo sim, opinião das pessoas.
0: Opinião, o que que vocês acham,
1: enquete,
0: gente?
1: Qual que é a pergunta, bem focada?
0: Você pode me ajudar a fazer a pergunta, é o seguinte.
1: Presta atenção.
0: O Antônio Fagundes lá. Ele construiu tudo sozinho.
1: Uhum.
0: Tudo sozinho. A fortuna.
1: Uhum.
0: Aí, mas ele ajudava os irmãos.
1: Os
0: sobrinhos. Só
1: sim.
0: Que eram todos folgados.
1: Sim.
0: Cada dia queria mais e mais. Aí chegou num ponto que ele falou: não vou mais dar nada.
1: Entendi.
0: E aí ele tem obrigado. Por exemplo, eu tenho 5 irmãos.
1: Uhum.
0: Eu fico milionária, mas com o meu suor.
1: Sim, entendi.
0: Eu dou pro meu sobrinho.
1: Você ajuda.
0: Eu ajudo. Mas quando eu percebo que tá folgando, aí eu corto.
1: Então a pergunta é a seguinte, ó. Você vai responder sim ou não. Um irmão que tenha conquistado uma fortuna ou uma estabilidade financeira.
0: Sozinho.
1: Deve ajudar os outros irmãos que não o ajudaram em nada a construir esta fortuna, simplesmente porque são parentes?
0: Não,
1: sim
0: não,
1: ou não?
0: Não é nem ajudar, eles querem viver em cima.
1: Querem ser sustentados.
0: Diamantes,
1: querem
0: isso.
1: Ser sustentados pelo irmão rico.
0: Isso.
1: Só porque o irmão é rico, ele deve sustentar os irmãos que não têm dinheiro.
0: Não.
1: O que você acha? É você que está ouvindo a Sônia agora. Mesmo que já tenha participado da enquete do dia. Hoje é a quarta da enquete. Ok? Então, e ontem ele morreu, né? O personagem do
0: ele conhece.
1: Do
0: ali vai ficar.
1: Caiu do prédio?
0: É, empurraram. Mas agora.
1: Eu vi a cena.
0: Vai ter um triângulo amoroso.
1: Ah.
0: Vai ter um triângulo amoroso, porque o filho dele não morreu. O filho dele vai aparecer, acho que amanhã.
1: Mas a maior suspeita ali. Eu assisti pouco essa novela, não consigo.
0: Você acha
1: eu
0: que
1: não
0: é
1: não
0: o
1: gosto,
0: Pedro?
1: Eu não gosto de assistir, porque senão eu fico obrigado a todo dia ver. Né? Mas eu acho que é a Pilar, que é a irmã dele.
0: Então, ficou bem na cara que é a Pilar.
1: Ela quer matar ele desde o começo da novela.
0: E tem a cunhada que era apaixonada por ele, né?
1: E ele fala lá, eu vi a cena, é alguém que ele conhece, porque
0: mas
1: ele fala, você... Aí quando a menina chega, ele já tá lá no chão.
0: Tudo aproveitador dos irmãos. Aqui a Tânia falou o seguinte, não, não tem que dar. Ele ajudou, Rony.
1: Mas ele é rico, tá sobrando dinheiro pra ele.
0: Olha do céu, mas você ofende.
1: Tá sobrando dinheiro.
0: A Pilar ofendeu ele, queria pôr ele como... queria pegar o documento lá pra tomar conta da casa.
1: Por que ele foi acostumar os irmãos a ter dinheiro?
0: Olha,
1: ele não devia ter cevado, ele não devia ter dado dinheiro
0: nossa,
1: em nenhum
0: Rony,
1: momento.
0: Mas a gente dá,
1: aí
0: Rony.
1: Ele ajudou um pouquinho, a pessoa é aquela coisa do... Dá o anel,
0: nossa.
1: Vai as mãos,
0: Rony,
1: vai os
0: eles queriam viver no luxo em cima dele, ó. Ok.
2: Sônia, minha opinião, ele ajuda se ele quiser e se ele sentir no coração.
0: Sim.
2: Mas não que ele tenha obrigação, entendeu? Eu tenho uma pessoa da minha família que já ajudou muitos. Ajuda muito.

0: muito, muito. Mas ele ajuda de livre e espontânea vontade.
1: Tá.
0: E todo mundo que ele ajudou tem ciência que ele está ajudando porque ele quer, não por obrigação.
1: Mas no caso do Antônio Fagundes lá...
2: Eu ajudaria. Se tivesse família... muito dinheiro, eu ajudaria.
1: Mas mesmo você sendo... O dia que você falasse assim, olha, eu vou diminuir a sua mesada, aí cair de pau em cima de você...
2: Não, mas eu, aí é o caso da novela,
1: no
2: né?
1: No caso da novela, é, não, no caso da novela o Antônio Fagundes não tem que dar nada.
2: Eu ajudaria.
1: Agora
2: eu
1: a coisa vai pegar.
2: E não, era só, não era só a família, não. Se eu tivesse dinheiro como ele tem lá cada joalheria, que é milionário.
1: Eu ia ajudar todo mundo.
2: Fosse um Elon Musk da vida, eu ia ajudar as pessoas que mais precisam, as entidades sérias, entendeu? O Lar dos Velhinhos, né?
1: Não, Rony,
2: o Boldrini,
1: você não
2: está
1: entendendo
2: aí.
1: O negócio, você não está entendendo. É que você não viu a novela.
2: É.
1: Aquilo lá parecia, o que que é uns bichos assim, violento em
2: as
1: cima?
2: Raposa.
1: É, um negócio.
2: Igual as raposas do Rei Leão.
1: Fora do normal, gente, eu acho que tem que ajudar. Mas quando se torna daquele jeito, quando ele falou não, que ele já enjoou, que ele viu que estavam aproveitando dele, ela ia pedir pra tomar conta de tudo.
2: Deu
1: que...
2: dó, né? Deu dó.
1: Não,
2: dele, né?
1: É muito, muita dó, gente.
2: E ele morreu antes, porque não era pra morrer, não.
1: Ó, que morreu Viana, mesmo? E se... Não, o filho dele não morreu, vai voltar.
2: Tem um cara que vai...
1: Vai
2: que
1: voltar,
2: apareceu
1: é um gato vai voltar, tá? Um gato vai voltar. Só que aí vai ser o triângulo amoroso junto com a mulher dele, do Antônio Fagundes, que eu não decorei ainda, junto com o Pedro.
2: Se as pessoas tiverem opinião sobre essa enquete, te mande aqui no WhatsApp.
1: Se fosse ao contrário, Rony, aqui estão respondendo, os irmãos ajudariam ele? Porque pelo jeito não, né? Você viu? Você viu que queria, como que fala, gente? Fugiu quando pega a guarda de tudo?
2: Queria interditar,
1: interditar,
2: né?
1: Ele, cara, o que é isso? Ele. Ô, louco.
3: Boa tarde, sonho, boa tarde. Eu não ajudaria, ainda tem um que tem vício de jogo ainda, eu não quero ajudar nenhum.
1: Ele não ia ajudar nenhum.
2: Tem o Britza lá que é viciado em jogo, né? Tem que dar dinheiro pra ele jogar, né?
1: É, então, Rony, é muito difícil. Ele tratou bem, mas aí quando ele diminuiu, viraram um negócio em cima dele, eu não achei legal aquilo.
2: Que coisa, hein? Então tá, deixa a sua opinião aí, a sua enquete tá valendo até o finalzinho do almanac desta quarta-feira. Soninha, tem aniversariante famoso no dia? E de hoje, quem é o famosão? O único famoso do dia?
1: Ah, deixa eu falar, Rony, deixa eu falar.
2: Eu assistia muitos filmes dele,
1: o
2: viu?
1: Tony Curtis.
2: Aí.
1: Ai, meu Deus.
2: Nasceu
1: eu
2: em que ano? Que ano que ele nasceu?
1: Ele nasceu em 1925.
2: Nossa, estaria com cento e poucos anos hoje.
1: Mas a gente assiste, ele é uma lenda de Hollywood, né, Rony?
2: Eu lembro daquele filme Quanto Mais Quente, Melhor. Ele é do tempo do John Wayne, né? Dos filmes em preto e branco ainda.
1: Qual que é a frase, Rony?
2: Quanto mais quente, melhor.
1: Serve pro café.
2: É, porque não é um filme com a Marilyn Monroe.
1: Lógico,
2: é,
1: mas eu tô brincando em outro sentido, Rony.
2: É, entendeu?
1: Ele não entendeu a coisa, gente.
2: O quente aqui é do namoro, né?
1: É isso que eu tô falando, eu caí pro café, porque o horário, Rony.
2: Do Harley Hall.
1: O horário é 12h49.
2: E aí tinha, eu lembro que era o Tony Curtis. Nossa, que saudade da TV preto também. E branco. Ele cantava também. Fazia filmes e cantava. Lembra do Kirk Douglas também, Sonia?
1: Nossa.
2: Que era o pai do Michael Douglas.
1: Pai do Michael Douglas, a mesma beleza, né?
2: É, ele fez o Gladiador, não, aquele Ben-Hur, lembra do Ben-Hur?
1: 1977.
2: É, muito antigo, os filmes em preto e branco ainda. E os grandes atores de Hollywood, parabéns então aqui ao Tony Curtis, que hoje faria aniversário, faria muitos anos de vida, não vou fazer as contas agora, mas está em outro plano. Parabéns ao Tony Curtis, a todos que fazem aniversário hoje. Olha, e hoje também, olha, é uma data que o mundo celebra, o Dia Mundial da Bicicleta, Soninha.
1: Ô, Rony, Tony, estão perguntando aqui, Tony Curtis não fez a Dini?
2: Não sei.
1: A Dini, a da garrafinha.
2: Joga na sua IA aí, mas não tenho certeza, não.
1: Não tenho certeza, mas acho que sim.
2: Não tenho certeza, mas era bem parecido, agora fiquei na dúvida. Mas de qualquer forma, voltando aqui ao roteiro, é o Dia Mundial da Bicicleta. Nós temos uma bicicleta em casa, lá na cozinha, né?
1: Temos há 20 anos. Não é bicicleta aquilo lá, não, Rony, mas...
2: Não é bicicleta que não anda.
1: É aquela da Atlética, como que chama aquilo? Eclipse.
2: Elipse.
1: Elipse.
2: Mas é como se estivesse andando de bicicleta. E tá lá, a gente precisa fazer, hein, Sônia?
1: Você olha pra ela e fala, eu vou.
2: Eu já fiz várias vezes, só que eu não consigo habituar.
1: Eu vou montar em você.
2: Então, ó, mais um meio de transporte, que é a bicicleta. Foi no dia 3 de junho que foi estabelecido o Dia Mundial da Bicicleta, que é um símbolo de mobilidade urbana sustentável, saudável, qualidade de vida no Brasil. Data também que nos convida a refletir sobre a educação ambiental. Hoje, cuidando do nosso planeta, pequenas atitudes que podem fazer a grande diferença no amanhã. Então, hoje, dia da educação ambiental e dia da bicicleta.
1: Oh, tem que andar, viu, Rony? Eu andava tanto quando eu era solteira, lá no sítio mesmo, né? Você também, aliás, você até caiu, né, Rony? Você caiu várias vezes. O Rony andava tanto que tinha um morro para ir sair do sítio onde ele morava, passava pelo meu lá, eu não conhecia ele ainda não, e ele desceu ali o Ribeirão dos Porcos, sabe, aí eu acho que o breque não funcionou, não sei como que foi lá, ele caiu, ele tem marca até hoje aqui no ombro.
2: Não, eu tenho quase, esse dente aqui é quebrado, ó.
1: Quebradinho, tem um quebradinho. Entendeu? Oi.
2: Aqui é quebrado. Deixa eu chamar. O Charles tá no 4 ou no 5 aí?
4: Sei lá.
2: Vai no 5, vai naquele ali.
1: Vai, puxa pra lá. Chega perto de mim aqui.
2: Não, Charles. Puxa pra lá. Aqui.
4: Ó, não deixou, viu?
1: Não deixou subir, não.
2: Não, lá o microfone.
1: Eu falei pra ele que eu ia num churrasco amanhã com as minhas amigas. E ele falou, Sônia, é melhor não, né? É melhor não.
4: E ciúme de gente, é esse, Rony?
1: Que é isso? Eu não sabia isso,
4: não. Sabia disso, não, rapaz?
1: É, você
4: viu? Olha que eu conheço ele faz tempo.
1: É, você viu? Não deixou você jogar perto de mim, não.
4: Chega aqui, Charles. Não, chega.
2: Puxa o microfone.
4: Já puxei. Porque tem uma cadeira entre nós aqui.
2: Por que eu chamei o Charles para conversar? Porque hoje é Dia Mundial da Bicicleta e o Charles, ele é um cara que pedala. E esse dia eu tava conversando fora do ar aqui.
4: Não tanto quanto eu gostaria, mas pedala.
2: Mas, ô Charles, mas você fala com propriedade sobre essa questão de quanto que é importante. Eu quero saber, a pergunta é a seguinte. Bicicletas hoje não é como antigamente, que a gente comprava uma Caloi 10, era fácil, era acessível, né?
4: Não.
2: Uma bicicleta realmente. Por que você acha que, de uma certa forma, deu uma certa elitizada nesse meio de transporte, cara?
4: Na realidade, a bicicleta sempre foi caro, né?
2: É.
4: Hoje está um pouco mais, porque você tem uma gama muito, muito maior de tipos de bicicleta. Você tem a bicicleta que você vai num hipermercado e compra.
2: Sim.
4: Ah, mas você pode escolher uma coisa mais chegada para aquilo que você precisa fazer.
2: Quando você
4: vai numa loja especializada de bicicleta,
2: o que você pensou quando você decidiu?
4: Você compra a bicicleta conforme o seu tamanho, por exemplo.
2: Entendi. Olha, entendeu? Só. Não,
4: a bicicleta, ela tem o tamanho S, M, L e XL.
2: Olha, Sônia, você sabia disso?
1: Não sabia, gente.
2: Número
1: jura?
2: De bicicleta de acordo com o seu tamanho.
4: Exato. Você pega a minha, por exemplo, é um quadro 21, que é o XL.
2: Porque você tem 3 metros de altura.
4: 1,94 metro. Então o XL é exatamente para isso. Até 1,95 metro, 1,94 metro mesmo.
2: Entendi.
4: É esse tamanho de bicicleta. Se eu pegar um quadro menor, eu vou ter dores.
2: Rapaz,
4: no corpo, ao pedalar
2: nisso
4: muito, por muito tempo e tal, entendeu? Então você tem mais segurança também em cima da bicicleta.
2: Então tinha propaganda há um tempo atrás, até nos anos 70 e 80, você lembra daquela propaganda, não se esqueça da minha Caloi, que era para grande massa, então era para as pessoas que tinham um poder de aquisição menor, né?
4: Ainda tem essa marca, existe e faz bicicletas assim.
2: Mas, por exemplo, uma pesquisa aqui, ó, bicicleta infantil não custa menos que R$500, ó, de mil até R$1.000. Passeio de uma bicicleta, passeio urbano básica que você falou aí, até R$1.500. E chega a bicicleta, por exemplo, elétrica e tudo mais, que chega a quase R$10.000, né, Charles?
4: Tem bicicleta de R$3.000.
1: Oi, é.
2: 150 mil reais?
4: R$150 mil.
1: Nossa, gente.
2: Aí já é mais tecnológica,
4: e nem
2: né?
4: E nem é com pedal assistido. Quando a gente fala de bicicleta elétrica, você, quando começou, era bicicleta que tinha acelerador. Hoje já não é mais. A bicicleta, a e-bike, ela tem o pedal assistido. O que que é isso? Você tem um motor, você liga a bicicleta e a hora que você pedala, aquela força que você fez no pedal, o motor dobra para você.
2: Rapaz!
4: Então, vamos supor, você vai subir uma rampa, você vai pegar uma subida, como se você estivesse pedalando numa reta. Praticamente isso.
2: Mas isso aí antigamente na Caloi 10 tinha aquelas marchas, não tem mais aquelas bicicletas de marcha? Não existe mais?
4: Tem, claro. Só que é muito melhor do que era na época da Caloi 10, né? É muito mais. Como que eu posso dizer? Mais.
2: Tecnológica, não?
4: Sim, tecnológica sim, mas é uma coisa mais precisa.
2: Não entendi.
4: Aquela ideia você tinha que você ia subindo, daí mudava, né? Tal. Hoje não, hoje você passa pra uma, duas, três,
1: quatro. Eu tinha uma normal que eu caí na areia lá no sítio. Eu peguei uma velocidade, passei a porteira e escorreguei. Fui por cima dela.
2: E você teve a Ceci, Sônia? Lembra dessa bicicleta,
1: a
2: Ceci?
1: A Bruna teve a Ceci e a Júlia tem uma pequenininha
2: que
1: lá.
2: Vinha com uma cestinha na frente.
1: É, a Júlia e a Bruna, isso, teve.
4: Pra você ter uma ideia do valor do preço da bicicleta, por que que é caro? Porque tem bicicleta hoje que pesa 8, 9 quilos. E ela é pra você fazer trilha.
2: Entendi.
4: Então ela precisa ser forte.
1: O meu primo faz trilha.
4: E ao mesmo tempo leve.
2: Rapaz, impressionante. Entendeu?
4: Se você tá numa moto, a moto ela tem lá um amortecedor, tal, pode ser pesado, porque a moto tem um motor. Agora a bicicleta não, precisa ser leve.
2: Muito
4: então você
2: bem.
4: Pega a bicicleta aí de 8 mil reais. De 8 mil reais, não, de 8 quilos.
2: 8 quilos.
4: Mas esse 8 quilos vai custar 100 mil reais.
1: Ah, 150 nossa, mil reais. Gente, eu vou andar a pé mesmo.
2: E a manutenção,
1: vou na academia.
2: Compensa caminhar, né, Soninha?
1: Ó, eu tenho uma bela lá em casa, viu? Como que chama? O médico fala, faz, Soninha,
2: aquela
1: todo dia meia hora.
2: Fala, né?
1: Elipse aí? Elipse.
2: Ah, o Beto pedala essa manja
1: elipse,
2: de esporte.
1: Eu tenho.
2: O Beto
1: faz 18
2: pedala,
1: anos.
2: Pedala todo dia, o Betinho aí.
1: Tá na hora da gente ir embora.
4: Vamos embora. Não, o Beto, espera. Espera a Sônia sair, não chega muito perto, não, porque hoje o Rony tá meio ciumento.
1: É, falou assim: não, pega o microfone, não precisa sentar aqui.
2: Tchau, gente, tchau.
1: Tchau, Beto.
2: Vou terminar com o Simone aí, ó. É a bicicleta em homenagem ao Dia Mundial da Bicicleta. Vem aí, Beto Quinalha aí, ó. Jornal de Esportes. Tchau.

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0: da tarde, mais um minuto. Está começando o Jornal de Esportes desta quarta-feira, hoje, dia 3 do mês de junho. Estamos às vésperas de Copa do Mundo, 9 dias para a Copa do Mundo. E a seleção brasileira já se preparando lá em New Jersey para o confronto. Primeiro jogo contra Marrocos. Marrocos que ontem, em jogo amistoso, venceu Madagascar. Olha aí. 4-0. Goleou. Ah, e o Zaire goleou também a Nova Zelândia, hein? Os dois. Aliás, não é, é o Haiti, perdão. O Haiti, que é o adversário, segundo adversário do Brasil, também venceu ontem a Nova Zelândia também por 4-0. Nova Zelândia que está na Copa do Mundo. Olha o Haiti ontem. Grande vitória do Haiti, que será o segundo adversário do Brasil. Ontem nós tivemos o primeiro jogo da decisão da Copa do Nordeste. O Vitória aqui, maravilhosa vitória diante do Fortaleza, né? Venceu fora de casa 2-1 o time do Jair Ventura em cima do time do Thiago Carpini. A decisão será no próximo sábado. É da Lampions League, como eles chamam lá. É isso aí. A taça é também uma orelhuda. E olha só, hein, as dívidas dos clubes brasileiros são 11 times que superam 1 bilhão, que superam 1 bilhão, dentre eles Corinthians, Atlético, São Paulo, Botafogo. Os caras não têm vergonha de dever, né? Uma coisa impressionante, né? Não estão nem aí. E vamos falar, Arrascaeta tem lesão confirmada e espera decisão sobre possível corte na seleção uruguaia. Ontem não deu, né, para o João Fonseca, nosso grande Joãozinho Fonseca, nosso melhor tenista hoje, perdeu do tcheco Jakub Mensik, 3-0, lutou, mas foi um jogo difícil, parou nas quartas de final, mas desde 2004 é a melhor campanha de um brasileiro jogando em Roland Garros. E vamos falar das nossas equipes. E vamos começar com o Guarani. Já estou aqui com o Fernando César, aguardando também a sua participação. Pode participar no nosso canal do YouTube. Nosso canal do YouTube já está aqui te esperando. Rádio Central Esportes, Rádio Central Esportes. E o nosso WhatsApp, que é o 971-483-497. E o Fernando vem com o primeiro destaque do Guarani. Boa tarde, Fernando.
1: Fala, Beto. Grande abraço. Boa tarde. Em Guarani, no campo de futebol, né? Tá de folga. Volta amanhã o elenco do Grêmio, começando a preparação para enfrentar o Caxias, jogo da próxima semana, dia 13. A expectativa da mudança desse horário aí do jogo, já que está próximo, né, da abertura da Copa do Mundo para o Brasil. Então a tendência é que esse jogo passe para sábado 11 da manhã, com total cobertura da Rádio Central. Enquanto isso, no aspecto jurídico, a recuperação judicial do Guarani pode ter problemas, hein? Daqui a pouco a gente fala tudo aqui na Central, Beto.
0: Olha aí, né? Vamos aqui falar do Guarani, não só da preparação para o próximo jogo contra o Caxias, que é só no próximo dia 13, como disse o Fernando, mas também problemas extracampo aí com recuperação judicial. Daqui a pouquinho o Fernando vem com todas essas notícias. Mas agora, Fernando, vamos destacar a Macaca então, Fernando.
1: Macaca que também tem muitos problemas, né? Principalmente extra-campo, e dentro de campo também, porque está na zona do rebaixamento. O time já está se preparando, o elenco já voltou aos trabalhos, pensando no jogo contra o Cuiabá semana que vem. Jogo este que não terá Diego Tavares e nem Luiz Felipe, que foram expulsos pela Edna Alves Batista no jogo contra o Botafogo. E a tendência é que Edson Boaro continue aí, pelo menos para o próximo jogo, como treinador interino da Macaca.
0: Muito bem, daqui a pouco o Fernando então vem com todas as informações, tanto de Guarani como de Ponte. A gente vai falar aqui da preparação do Brasil também, na Copa do Mundo, lá em New Jersey, já treinando. Vamos aqui falar com os nossos amigos. E aí, você acha que ele vai se recuperar ou não vai se recuperar? É certo segurá-lo ou não? Alguns jogadores, inclusive, com problemas de contusão, a Arrascaeta também, como eu já disse, outros aí também correndo risco de corte. 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Comando técnico de Edmo Aeixo, agora 1:07. Já está no ar.

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0: estamos com o Jornal de Esportes desta quarta-feira, véspera de feriado, hein? Amanhã feriado de Corpus Christi, quinta-feira. É, para muita gente hoje já é sexta-feira, né, Fernando? Já aí já amanhã quinta, sexta, sábado.
1: Já emenda, né?
0: Já emenda.
1: É segunda, hein, Pedro?
0: É.
1: Que beleza, hein?
0: Tem
1: não muita... é o nosso caso, né?
0: Não.
1: Tudo bem, estamos aqui, né?
0: É, estamos
1: você
0: aqui.
1: Tava falando da Copa do Mundo aí, né?
0: Fale.
1: O Brasil goleou o Panamá 6-2.
0: Isso.
1: A Nova Zelândia, aliás, o é. Time da do Haiti goleou a Nova Zelândia 4-0, né? Marrocos goleou a forte seleção de Madagascar 4-0.
0: É.
1: Então o Brasil tá no grupo da morte, né?
0: É.
1: Tem jeito, né?
0: Só goleada?
1: Só goleada, né? Todo mundo tá atropelando aí, todo mundo, né?
0: É.
1: Faltou a Escócia que tá nesse grupo aí, né? Que acho que não jogou.
0: Não,
1: mas então,
0: não jogou
1: se
0: ainda.
1: For tomar por base esses amistosos aí, só time forte, hein? Brasil, Marrocos, o Haiti, que não tem tradição nenhuma,
0: pô,
1: mas, e a Escócia, né?
0: Pô, mas Fernando, classificam-se dois, depois mais três ainda. Se não classificar, eu vou te contar, hein?
1: Tem que voltar a pé pra casa.
0: Ah, não, né?
1: Nada
0: pelo
1: campeão de luxo.
0: Não, né? Pelo amor de Deus, né? Não, não tem a mínima condição de não se classificar. É que é melhor, eu já tenho falado aqui, né, Fernando? Eu vi aqui aquela, sabe, aquela coisa, vai colocando os resultados, ou pelo menos quem você acha que vai passar em primeiro, em segundo, né? Se o Brasil passar em primeiro, Portugal em primeiro, Inglaterra em primeiro, Argentina em primeiro, eles ficam todos de um lado só. Só que em compensação, quem passar do outro lado lá, que deve passar em primeiro, a Espanha, a França, a Holanda, a Alemanha, ficam no outro bloco. Olha aí. E aí, Brasil se passar, só encontra com essas outras feras aqui só na final. Mas encontra com a Argentina nas quartas, é. Nas quartas, não, com a Inglaterra nas quartas. É. E prova. Ah, Portugal também fica aqui do lado do Brasil, Fernando. Se passar em primeiro.
1: É, não é fácil, né, Peta? Lógico que a gente sabe que o Brasil deve se classificar até com certa facilidade na primeira fase. Aí na segunda fase já é mata-mata, né? Oitava de final.
0: Sim.
1: Pode pegar o Japão, a Holanda,
0: isso,
1: né? Se o Brasil passar em primeiro e a Holanda em primeiro, tudo bem. Mas aí já
0: se o Japão for segundo, é o Japão. Se o Japão,
1: pode ser segundo, né?
0: Sim, se o Japão for o segundo, é o Japão.
1: É um time chato, né?
0: Pô?
1: Sabe que o Japão evoluiu bastante,
0: é.
1: O Japão é aquela correria, fez um amistoso aí no ano passado, já com o Lancelotti lá no Japão, o Brasil perdeu, né?
0: 3-2,
1: mas o Brasil vai passar, né? Não tem jeito, tem que passar, né? Se não, não tem graça nenhuma, e tem que dar um castigo pra esses caras, porque toda a mordomia, toda a estrutura,
0: nossa,
1: logística, tudo,
0: você viu?
1: Primeiríssimo mundo, você viu o avião que eles foram, aonde eles estão concentrados. Não tem do que reclamar, né, Beto? Tem
0: não.
1: Que jogar bola e fazer bonito.
0: Não tem do que reclamar, não. E lá, um centro de treinamento recém-construído, tem problema, você fala, pela Red Bull, né? Red Bull, que é um centro de treinamento lá em New Jersey, onde o Brasil vai ficar. Aliás, o Brasil estreia lá. Pode fazer três jogos lá, viu, Fernando? A estreia. Se passar em primeiro, faz o jogo lá do primeiro mata-mata. E se for a final é lá, né?
1: A final é nesse estádio, no estádio que o Brasil estreia. Então, já vai estar com o gramado totalmente reconhecido, tudo ali, o estádio também. Então, vamos aguardar, né, Beto? O que, que o professor, o Mister, né, Ancelotti, acho que ele vai meter um 4-4-2 para fechar a casinha ali.
0: Será?
1: Isso aí na velocidade do Vini Júnior, do Rafinha. Eu acho que ele vai fechar a casinha, pelo menos nas próximas fases, né? Nesta primeira fase, acho que é mais tranquilo, ele pode soltar um pouco mais o time, né? Mas na segunda parte da Copa, quando é eliminatório, tanto que quando ele foi campeão aí na Champions várias vezes, o esquema dele sempre foi esse, até com o Real Madrid, quando ele treinava lá, era velocidade pelas alas, né? Vini Júnior de um lado,
0: sim.
1: Do outro lado também tinha jogadores velozes.
0: Luiz Henrique, né?
1: O Luiz Henrique, né? Ele gosta de jogar dessa maneira aí, né, Beto? Será que ele não quer vir treinar os times de Campinas não, Beto, uma temporada?
0: Tá bom, pra ele ver o quanto é bom. Aí...
1: Colocar lá o Tavares, a pessoa, o Tavares ia voar, Beto. O Guarani, o Mirandinha
0: ia voar. Já pensou? Mas não ia, não. O Fernando, eu estava vendo uma outra, a gente está falando ainda de Copa, eu estava vendo uma outra notícia aqui sobre o México. Olha só, o México é o único país que vai receber pela terceira vez uma Copa do Mundo, hein? Que recebeu em 86, né? Já tinha recebido em 70, em 86 e agora.
1: É, ele vai fazer o jogo de abertura lá no Jalisco, né?
0: É, então, cara.
1: Jalisco não, no estádio
0: Azteca.
1: Azteca.
0: Pô, eles investiram.
1: Na cidade do México.
0: É, investiram lá 41 bilhões. Estão esperando lá um grande público. Serão 13 jogos. 13 jogos no México, né? Espalhados na cidade, vai ser na cidade do México, Guadalajara e Monterrey. O Canadá também abrigará 13 jogos. Né? E o restante, né, 78 jogos, serão nos Estados Unidos. O México está esperando atrair 5 bilhões e meio de visitantes. Olha aí, imagina o quanto que não vai arrecadar de dinheiro,
1: né? Arrecadar muito, né? Deve ter tem muito brasileiro no México, é que o Brasil não joga lá, né? É. Brasil só nos Estados Unidos, né? Mas tem muito brasileiro. Guadalajara, né, onde o Brasil se deu muito bem em 70, é um reduto muito grande de brasileiro.
0: Opa, sem dúvida. Eles gostam muito do brasileiro no México, né? Principalmente pela conquista de 1970, o Brasil ficou muito tempo lá fazendo preparação, né? Então ficou, a seleção ficou muito próxima, enfim, vem carregando desde então esse carinho dos torcedores mexicanos. Vai com certeza o torcedor mexicano, se o México não tiver. O México pode ser um dos adversários do Brasil nessa, porque pode também ficar desse lado, viu,
1: Fernando? Pode cruzar, né?
0: Pode.
1: É que o México é meio freguesão do Brasil em Copa do Mundo, né? O México e o Chile, né? São
0: dois confrontos
1: aí que o Brasil adora, né?
0: É verdade. A Escócia também, né, Fernando? Essa Escócia também.
1: A Escócia perdeu de 4-1 em 82. É. A estreia na Copa da França foi contra a Escócia, o Brasil ganhou. E em 90 o Brasil ganhou da Escócia, acho que por 1-0 também, né? Sempre o Brasil tem vencido a Escócia. Bom da Escócia é o tal de uísque que tem lá, né?
0: É, o escocês é bom, né? E as saias que os caras usam lá também, viu?
1: Nossa.
0: Você usaria uma saia, Fernando?
1: Ah, se tivesse lá na Escócia, tudo bem, né? Lá é normal, né?
0: É, né?
1: Aqui não dá.
0: Vovô Fernando de saia não dá certo.
1: Isso, hein? Aí não tem jeito,
0: hein? E as gêmeas estão chegando, né, Fernando?
1: Tá chegando, tá só crescendo.
0: Que beleza. Mas é isso aí, a gente tá falando aqui. 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
0: 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Edmo, agora 1:19. Vamos fazer o seguinte, vamos só dar um tempinho pro Fernando tomar uma aguinha lá, e aí o Fernando volta falando do Guarani.
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2: É isso aí, galera, vamos falar do Guarani. 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O Guarani que vem aí agora num novo momento, né, Fernando César? Com tranquilidade agora, pelo jeito, né, Fernandão? Fernando
3: César! Dentro de campo, o Guarani vai se aprumando, né, Pedro?
2: É.
3: Como se diz, né? O técnico Hélio Cizenando vai encontrando uma equipe ideal, já repetiu a mesma formação em dois jogos consecutivos. Tem a próxima partida contra o Caxias, que ele aguarda o departamento médico, porque no jogo contra a equipe do Amazonas, o Emerson saiu logo no início do jogo, uma lesão ali, está sendo tratado, está sendo feito o tratamento essa semana e reavaliado diariamente para saber se até o dia 13, né, que deve ser o dia do jogo, a CBF vai confirmar a data e o horário, porque vai mudar, e o Emerson está sendo reavaliado diariamente. E o Maurício Antônio também sentiu um desconforto, ele mesmo falou logo ali na saída do gramado, não é tão sério, ele com certeza deverá estar recuperado, porque tem esse prazo aí de hoje até o dia do jogo, 10 dias ainda, para terminar esse tratamento e se recuperar. Então a tendência, de novo, é que o Hélio Cizenando vá com o mesmo time, mantenha aquela equipe que está dando certo, né? Ganhou da equipe do Barra, ganhou muito bem, goleou a equipe do Amazonas. Então, o Hélio Cizenando, ele até disse na coletiva aí que ele não é de mexer muito, né, no esqueleto, na base da equipe. Então, a tendência é que ele mantenha, hein? Deu uma sequência para o Ian, uma sequência para o Isaac, que segundo o Hélio Cizenando, o Isaac que deixa o Guarani com mais tempo com a bola no pé, organiza o time, dá mais liberdade para o João Paulo chegar à frente, o Cachoeira também tem jogado muito bem. Então a tendência é que o Hélio Cizenando mantenha o mesmo time, é lógico, sempre aguardando no departamento médico, principalmente em relação ao Emerson. E o Maurício Antônio é uma coisa mais tranquila, mas caso o Emerson não jogue, o Renan, né? Renan Castro entrou no jogo, ainda com 5 minutos do primeiro tempo. Tudo bem que o Guarani transformou o jogo num jogo tranquilo, né? Já fez um gol no início, com 30 minutos já estava 3-0, foi mais ou menos o mesmo cenário lá do jogo do Maringá, quando o Guarani com 20 minutos meteu 3-0 e aí dá aquela nocauteada no adversário, né? Até o adversário voltar pro jogo, já tá 3-0, fica difícil, e aí quando tentou alguma coisa, o Guarani foi lá e matou com mais 2 gols, tanto lá em Maringá, como agora contra o Amazonas no segundo tempo, 2 gols a mais. Resultado final 5-0. Então o Renan Castro entrou no lugar do Emerson, fez uma partida tranquila. Se o Emerson não se recuperar, é ele que vai para o jogo contra o Caxias. E no lugar do Maurício Antônio, Donatão, né? Rafael Donato, que entrou ali, grandalhão, também é experiente, deve ser ele, caso o jogador Maurício seja vetado. Então, até tentando aqui já adiantar, lógico, faltam 10 dias pro jogo ainda, o Guarani volta amanhã para os treinamentos, o Hélio Cizenando ainda vai trabalhar bastante essa equipe, mas o jogo que o Guarani jogou contra o Amazonas, com o Kaique França, com o Rian, Maurício Antônio, o Jonathan Costa e o Emerson. No meio-campo, o William Farias, o Carlos Eduardo, o João Paulo e Isaac. E na frente, o Maranhão e também o jogador que Cachoeira, né? Então, deve ser esse aí o time base. Maranhão está sendo meio que criticado, né? Porque não fez gol, fez aqueles 2 gols contra a equipe do Maringá, depois não foi mais para a rede, então tem gente pedindo o Herbert novamente no time, entrou no segundo tempo, fez gol, então vai, o técnico vai levar essa dúvida aí até o dia do jogo contra o Caxias. Aguardando o departamento médico em relação ao Emerson, que é deve ser a contusão um pouco mais difícil de se recuperar, porque é uma lesão muscular, a gente não sabe qual é o grau dessa lesão, né? E também o Maurício Antônio, que foi só um desconforto, a tendência que ele fique à disposição. Se você fosse o Beto Cizenando, você tiraria o Maranhão do time, Beto? Colocaria o Herbert ali para começar o jogo? Tem o Luca, que ultimamente quando entra também não tá bem, né? É um reserva de luxo, mas o Herbert está pedindo passagem novamente ou não?
2: É, o Herbert entrou no final do jogo, né? Fez gol, enfim, voltou a marcar, eu acho que isso dá confiança ao jogador. O Maranhão não conseguiu ter aquele desempenho, né? Que todo mundo esperava dele, mas é um jogador que segura a bola na frente, consegue reter. Eu acho que ele vai manter ainda o Maranhão, pelo menos para começar o jogo. E aí depois ele vai ter a opção, né? Como você já disse, né, do Luca, também do Herbert, né? Herbert, que é um jogador que bem. Ele vai pra frente, né? O Herbert, eu acho que ele é mais agudo do que os dois, né?
3: Aí ele parte pra cima, né, Beto? Não tem medo de ficar feia, não.
2: Porque o Luca tem uma característica diferente, né? Que é o jogador que pra terminar a jogada, né? Às vezes ele gosta, né, de vir ali buscar para tentar organizar um jogo ou outro. O Maranhão já é aquele cara mais de disputa. Só que é o seguinte, é que às vezes o torcedor e as pessoas acabam não conseguindo ver isso, sabe, Fernando? Mas preste atenção depois, quantas bolas, por exemplo, quebrada lá na frente, que ele sempre disputa com o Beck.
3: Sim.
2: Sempre dá uma casquinha,
3: ele
2: sabe?
3: Segura o Beck.
2: Ou sempre consegue dar uma casquinha ou consegue dominar para o time se organizar, para ser desafogo. Então tem esse detalhe. Mas é aquele tal negócio, né? Nós brasileiros estamos acostumados, o centroavante é aquele cara que faz gol, né?
3: Tem que fazer gol, né?
2: O centroavante tem que fazer gol. Ele fez os dois lá, que nem você disse, lá contra o Maringá, imaginava.
3: Tirou a pressão, né? Deu aquela aliviada, né?
2: Mas aí depois, né, deu uma secada de novo. E tanto que, por exemplo, o Guarani fez 5 gols, ele não fez nenhum, e ele não teve uma chance de gol, Fernando.
3: A bola não chega, né?
2: Não teve uma chance de gol, o Maranhão, no jogo todo. Então, precisa ver isso também, né? O que está acontecendo, por que não está chegando, né?
3: Mas, enfim. Agora o Luca, Beto, Luca é a grande decepção do ano.
2: Por enquanto,
3: quando ele foi anunciado no ano passado, foi o presente de Natal, né? Que o Guarani anunciou, porque foi bem na semana do Natal, ele foi anunciado como a contratação, jogador que já passou por grandes equipes, né? Badalado, salário alto. É a grande decepção do ano, até agora não fez nada, acho que ele fez o quê? Um gol, dois? E mais um, não consegue se firmar, né?
2: Muito pouquinho, né? Muito pouquinho mesmo. Deixa eu só ver uma galera que tá por aqui com a gente, o Laércio. Boa tarde, Beto, nessa janela será que vai dar uma enxugada no elenco que não tá sendo aproveitado? Seria uma chance, né? Agora de tentar alguns jogadores que não estão sendo aproveitados, de repente, né? Arrumar espacinho para esses caras.
3: O principal é o Torres.
2: Sem dúvida. O principal.
3: O Luca ainda merece permanecer até o final, Beto? Você segue com ele até o final da Série C aí? Até pelo alto salário que ele tem e não está rendendo nada?
2: Ai, olha,
3: se aparecer uma proposta também.
2: Se aparecesse uma proposta, eu não pensaria muito, não, cara.
3: Alivia a folha,
2: de repente você vai busca outro que pode se dar melhor, né? Porque até agora, também concordo, até agora é um jogador que pouco fez. Deixa eu ver aqui, tá digitando ainda o Massa de. O Edvaldo Massa, Beto, e a situação da RJ do Guarani, a gente já vai falar isso, o Fernando já vai falar, mas antes eu quero dar aquele recado para os nossos amigos que estão nos acompanhando aqui, da Aroma das Ervas. 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Seguindo aqui com os nossos amigos, Fernando, deixa eu pegar aqui, o Bispo Jaime aqui, vamos ver o que o Bispo fala aqui.
4: Olá, amigo da Central, boa tarde, Beto. O que você acha, que a Copa do Mundo vai ficar entre as já campeãs? Você acha que alguma seleção que ainda não foi campeão, caso de Holanda, corre o risco por fora de nós termos um novo campeão do mundo? E o Torres, hein? Agora com o Guarani em ascensão, ele ficou caladinho. E aí, Beto, você acha que o Guarani vai ser sediado agora? Pessoas vão ficar querendo pegar jogada do Guarani ou nada agora nesse período da Copa? Sou Michel Morris, eu estou da Central.
2: É isso aí, Bispo, obrigado, sempre participando conosco aqui. Esse é freguês antigo, Fernando? Eu não acho que teremos surpresas. Eu acho que vai ficar a Copa do Mundo para alguma seleção mesmo que já foi campeã, alguma seleção de ponta. Não vejo a Holanda, por exemplo, que poderia ser, mas não vejo a Holanda com força para ser campeã mundial.
3: Teoricamente, dois azarões poderiam aparecer: a Holanda e Portugal, né, Beto? Acho que
2: Portugal.
3: Ninguém mais tem chance, não. Acho que vai ficar entre os grandões aí mesmo.
2: Eu também não vejo, O Zé, aliás, um grande abraço ao Zé do City Bar, lá sempre com a gente, o Zé do City Bar, nos acompanhando, e abraço para ele. Mas o Zé, infelizmente, acho que seu Portugal não vai chegar, não, viu, cara? Não vai chegar, não. O Zé que sempre está acompanhando a gente aqui na Rádio Central. Deixa eu ver quem mais que está aqui. Beto, a bola não chega e não temos mais centroavante que faz gol por conta do esqueleto dos nossos times no tal futebol moderno. Precisamos voltar àquela formação onde a função do centroavante era fazer gol. Aí, Edvalmir Massa, obrigado sempre pela sua participação aqui. Fernando, 1:34, vamos falar agora desse extracampo do Guarani que surgiu hoje aí, essa ação na justiça, ou seja, o Guarani não está conseguindo liberar uma verba aí por conta da RJ, é isso? Conta pra gente aí, Fernando.
3: O Guarani tem a sua recuperação judicial, acontecendo aí, e o que acontece? Tem um dinheiro parado nessa conta aí que é administrada pela justiça, e o Guarani solicitou aí uma liberação de cerca de 965 mil reais, para poder pagar suas contas. Só que o juiz Felipe Guinsani não liberou. Por quê? Guarani está devendo prestar contas, enviar documentações. Isso vem sendo cobrado desde novembro, outubro do ano passado, e o Guarani não envia balancetes, demonstração de resultados, comprovante de recolhimento de INSS, fundo de garantia. Então a documentação está toda atrasada, então a justiça disse que isso aí não pode acontecer. Tem também uma situação que os documentos que o Guarani enviou lá, segundo a justiça, não são documentos oficiais que não passaram pela contabilidade oficial do Guarani. Então, perante a justiça, isso não teria valor. Então, isso pode ser uma situação muito grave que até está aqui, ó. A deficiência documental, longe de pontual ou isolada, revela-se grave e reiterada. Foi uma fala aqui que foi feita, que foi colocada na sentença aqui. Então, o Guarani tem um prazo aí de cerca de 15 dias para enviar toda essa documentação oficial aí, para poder comprovar, porque o Guarani, a gente sabe que tem salários em dia, mas perante a justiça, o Guarani não mandou comprovantes de pagamentos, nada disso. Então, está tudo em aberto. O portal da transparência também faz um tempo que não está vigente, não está no ar, né, Beto? Parece que
2: não está atualizado, né?
3: Não está atualizado. Então é isso. Então a justiça deu esse prazo para o Guarani enviar toda essa documentação aí, cerca de 15 dias, para o Guarani poder acertar isso. A gente, o canal da Rádio Central está aberto para o jurídico do Guarani, para a diretoria do Guarani dar a sua versão também, até para informar para o torcedor bugrino, porque a consequência disso pode ser até a destituição dessa atual diretoria, se o juiz resolver fazer isso aí, a lei permite. Então, Guarani está nessa situação aí que tem que enviar a documentação oficial, a contabilidade também, tudo certinho, para que essa recuperação judicial tenha sequência de forma legal. Então, é uma situação complicada e o microfone da Rádio Central está aberto aí para os órgãos competentes do Guarani, né? O jurídico,
2: isso,
3: a própria diretoria do Guarani, se manifestar aqui e dar a versão do Guarani para falar o que que o Guarani está fazendo para acertar essa situação, porque o Matheus Aburati já informava, né? Quando ele estava aqui na Rádio Central informando do Guarani, do portal da transparência, do atraso dessa entrega de documentação,
2: isso.
3: E agora o juiz, o senhor Felipe Ghinzani, deu esse prazo aí de cerca de 15 dias para que o Guarani regularize tudo isso aí, Beto.
2: É, e é um dinheiro razoável, né? Mais de 900 mil reais.
3: Quase 1 milhão de reais, dá para pagar quase uma folha, né?
2: Exatamente, então o Guarani precisa rapidamente, e acredito que isso vá acontecer, preparar toda essa documentação para poder, porque senão é o seguinte, vai travar tudo, né? Numa hora dessa, gente, né?
3: Onde e meio a essa confusão tem a eleição para acontecer, né, Beto?
2: Daqui a pouquinho, né? O presidente inclusive disse, né, no dia que a gente entrevistou o presidente lá na festa do Guarani, da apresentação da camisa, de que vai cumprir o que a lei pede e vai ter nova eleição e que isso realmente aconteça rapidamente para que o Guarani possa tocar sua vida, mais do que isso, né, ajustar agora isso que a justiça tá cobrando do Guarani para não ter problema de penhora. Né? Porque isso atrasa a vida, hein, gente? Atrasa a vida e mais do que isso, hein? O momento do Guarani agora é de ascensão dentro do campeonato, né? De tranquilidade, não dá para correr risco, no meu modo de ver. Né? Então, já que as coisas estão em ordem, pô, que isso seja providenciado rapidamente, né? Que a contabilidade do Guarani entregue toda essa documentação. Deixa eu ver aqui, tem um amigo participando conosco, daqui a pouquinho a gente já vai falar da macaca.
5: Boa tarde, Rádio Central, aqui é o Ivan da família Machado de Campo.
2: Oi, Ivan.
5: O próximo amistoso do Brasil contra o Egito, sei lá, Estados Unidos, nós vamos ter torcedor do Bugrão lá, meu né? Dois netinhos vai estar lá uniformizado com a camisa do Guarani, com a bandeira do Guarani, ele, os dois netos e meu filho e minha nora. Mas tá lá, vamos ver, fica na frente lá para aparecer para nós ver com a uniformizado, tudo com a camisa do Guarani, com a bandeira do Brasil. Um abraço, tudo de bom.
2: Valeu, Machado, vamos ficar atento aí. Tem mais um amigo participando rapidinho com a gente aqui. Vamos lá que ver um amigo aqui.
6: Fala, Beto, boa tarde. Tô trabalhando aqui, tô usando o WhatsApp da minha esposa, mas eu me chamo Mauro, sou de Campinas.
2: Ô, Mauro.
6: Queria falar que passou da hora já nessa próxima janela de transferência aí, arrumar um clubezinho pro Luca, pro Diego Torres, né? O lateral Inaian também extremamente fraco, né? Também poderia emprestar o Kelvin aí para uma série D, para esse menino amadurecer mais, ganhar um pouco mais de cancha, né? Dar uma desinchada no elenco. O Guarani precisa urgente ir atrás no lateral direito e um centroavante, um fazedor de gols mesmo. Um abraço a todos aí. Valeu.
2: Ô Mauro, valeu, valeu, abraço, obrigado, bom trabalho pra você aí, velho. Tá lá no celular da esposa aqui, da Fernanda. Bom, Fernando, então vamos ver se a gente consegue falar com alguém do Guarani na Central Esportiva, né? Pra posicionar o torcedor bugrino, né? De repente até para tranquilizar aí, para saber exatamente qual é o posicionamento do Guarani em relação a essa penhora, né? Que aconteceu, vamos dizer assim, né? Tá um dinheiro lá e tá penhorado, né? Tá lá aguardando o Guarani levar, né? Mostrar à justiça toda a documentação para poder liberar essa grana aí e o Guarani seguir sua vida, beleza?
3: É isso aí, vamos aguardar. Então, na Central Esportiva a gente vem com mais informações e amanhã o elenco volta ao trabalho pensando no jogo contra o Caxias para confirmar a liderança nessa Série C do Campeonato Brasileiro.
2: Legal. Fernando César falando aqui do Guarani, no nosso Jornal de Esportes dessa quarta-feira, hoje dia 3 do mês de junho, agora 1 da tarde, mais 40 minutos. A gente vai para um rápido intervalo e volta já falando da Macaca. Tô aguardando aqui, torcedor pontepretano. E aí, tá confiante? Acha que o Edson Boaro tem que continuar como treinador? Passa sua mensagem aqui, 971-483-497. Esse é o nosso canal no YouTube. Tem aqui no nosso canal no chat, lá tá o Ricardo Michelone, técnico Guarani, conseguiu uma equipe como referência. É isso aí, um grande abraço, grande chance de acertarmos agora um time. O Alexandre também tá com a gente. Tá perguntando do Ralf. O Ralf, cara, não aparece, né? Tá lá treinando, mas sempre com problema físico. O Paulão, grande Paulão, meu primo Paulão Quinalha, tá acompanhando lá direto do trabalho, lá na imobiliária. Bons negócios para você aí, meu irmão. Tarde, Beto Fernando, grande abraço. Gustavo Teixeira de Campinas. A Luísa também mandando boa tarde a todos aqui. É a galera que está no nosso chat, no canal, no YouTube.

0: do nosso estúdio, vai lá ver o Fernandão, tá lá, sempre bem alinhadão. Beto Quinalha tá aqui, cabelinho cortadinho hoje, né? É só entrar lá no Rádio Central Esportes. Eu queria pôr o Edmo aqui no nosso vídeo, mas ele é muito bonito. Se ele entrar, vai ofuscar a gente aqui.
1: Aí vai bombar a audiência, hein?
0: Né?
1: E a audiência vai lá em cima.
0: É isso aí. Então, vamos, depois de tanta bobagem, vamos pro intervalo. Da tarde, mais 43 minutos.
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0: É isso aí, galera, vamos falar da Macaca. 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Bom, vamos lá, Fernando, vamos falar dessa Macaca, Fernando.
1: É a notícia do dia da Macaca, né, Beto? Por enquanto é que mais um jogador tá deixando o elenco, né? Tá indo embora o zagueiro Everton. Foi ele que veio de empréstimo pelo Vila Nova de Goiás. Os direitos econômicos pertencem ao Vila Nova e o Vila Nova solicitou o seu retorno porque tem um time do Japão que quer levá-lo lá pro Japão. Então, tem uma cláusula contratual que se alguém pedir, a Ponte Preta tem que liberar, né? O Vila Nova solicitando. Foi o que aconteceu, ele está voltando para Vila Nova para ser repassado com um time do Japão. Até a situação financeira da Ponte fica difícil tentar segurar alguém, né? Então, mais um zagueiro aí que a Ponte perde. Semana passada perdeu o David Braz. E agora é a vez do Everton. Ele que fez apenas 3 jogos com a camisa da Ponte, num total de 233 minutos em campo. Ele entrou no jogo contra o Botafogo, né? O Márcio Silva se contundiu ali com menos de 10 minutos de jogo. O Everton jogou, mas ontem aconteceu essa situação aí. Vila Nova solicitou a sua volta e ele vai ser repassado para o futebol japonês. E agora a Ponte Preta fica muito, muito carente aí com os zagueiros, né? Porque quem que tem no elenco agora? O Márcio Silva, só que ele está machucado, saiu lesionado contra o Botafogo. Se for lesão muscular contra o Cuiabá, vai estar fora, mas ele está no elenco. E os demais no elenco aí, ó. O Lucas Cunha, que foi titular, o Palácios, que entrou no segundo tempo, fez aquela jogada, quase saiu o gol da Ponte. E tem o Diego Leão, que está no elenco, porque a gente consulta aqui o press kit, né, que a Ponte Preta manda quando tem jogo. O Diego Leão consta no press kit, mas não foi relacionado nenhuma partida ainda nessa Série B. E o Barcelos, né, o Barcelos pode jogar ali improvisado, terceiro zagueiro, mas é uma posição, né, Beto, que se contunde, que toma muito cartão amarelo, que tem expulsão, e com o transfer ban que a Ponte Preta tem, E com a falta de dinheiro que a Ponte Preta

0: passando, vai ser complicado tocar essa Série B aí só com esse pessoal aí, viu, Beto?
1: Sim, é, e agora, né? Vamos ver, o Edson, é, pelo menos, vai continuando, né? E aí o Edson conhece bem, né? O menino, o Diego Leão, né?
0: Sim, trabalhou com ele na base.
1: Trabalhou com ele na base. É, o Everton já tinha mais ou menos esse cenário quando veio a Ponte. Era mais ou menos para tentar fazer alguns jogos aqui, porque lá ele não ia jogar. É, exatamente. Mais ou menos isso. Então, acho que já tinha esse acordo.
0: Mas ele foi tão bem assim para chamar atenção, Beto, quando ele entrou
1: não,
0: em
1: campo? Não, acho que na realidade não era nem para ir tão bem ou não. Acho que era para entrar em campo. Será que ele precisava jogar um pouquinho para poder. Ah, fez tantos jogos lá e tal. Então, era mais ou menos. Ah, cara, é um jogador que assim, também não decepcionou tanto, né, Fernando, se a gente for ver.
0: De duro que não tem outro, né, Beto? Com ele aí, provavelmente dava pra tocar, né? Agora, é. Saindo ele, saiu o David Braz, ficou é. Aqui, ó, os quatro
1: vamos lá.
0: Só, Diego Leão, Lucas Cunha, Palácios e o Márcio Silva, quatro zagueiros, sem contar o Barcelo, que pode ser improvisado, pode puxar também um volante para trabalhar ali, mas é improviso, né?
1: Exato. É, e outro detalhe, né? Precisa ver o Márcio Silva, né? O que aconteceu, né? Que
0: foi... Ele vai ter condições de jogo aí para sequência.
1: Foi contusão muscular, né?
0: Foi, saiu com a mão na coxa ali.
1: Sim. Sim.
0: Né? A tendência é que 10 dias, pelo menos. Né? Tudo bem que o jogo é só semana que vem. Mas eu acho que
1: tá difícil
0: no próximo jogo.
1: Também acho, pro próximo jogo.
0: Ah, bom, vai o Palácios aí, que deu uma de atacante, já tem vaga, então.
1: É, então, e, não, e outra, entrou com, né, com vigor, entrou com disposição, né, pô, deu um carrinho na lateral lá que eu vou te contar, hein?
0: Saiu. Sim, quase levantou o cara, né?
1: Saiu arrancando grama, né? Foi ele que veio, falou que ele gostava, que ele era um zagueiro vigoroso.
0: É,
1: ele
0: então, chega chegando.
1: Que chega junto.
0: De apresentação dele, ele já deu esse cartão de visita. Comigo, eu chego já forte.
1: Tem jeito. É, só precisa tomar cuidado pra não tomar cartão, essa coisa toda. Mas a A gente vai ter que ir ao mercado, não tem jeito, né? E aí, vai ao mercado como? Se não pode, né?
0: Tá no transfer ban. E se não tá no transfer ban, não tem dinheiro, quem é? Depois do comunicado que foi solto, que foi colocado aí segunda-feira, 6 meses, esse ano ninguém recebeu. O zagueiro Beto Quinalha recebe uma proposta da Ponte, aceita jogar na Ponte? É difícil, né?
1: Difícil. Só se não tiver outra oportunidade, né?
0: É, porque esse é muito, muito fora do mercado, né?
1: Exatamente, né? Mas, enfim, vamos aguardar. É, vamos ver alguns amigos aqui. O Edvalmir Massa está passando alguma coisa aqui, mas é referente ao Guarani, inclusive referente à recuperação judicial. O Edvalmir, aí na Central Esportiva a gente vai aprofundar mais a respeito desse assunto, beleza? E tem aqui conosco, babá, boa tarde, Beto, Fernando Bial, né? Tava dando um tiro de anossarrinho seu aí, Fernando. Quanto à manutenção do meu amigo Edson Boaro no comando técnico da Macaquinha, juntamente com a experiência de outros como o Brigatti, deve sim permanecer, principalmente pela condição financeira complicada e que é de conhecimento geral, infelizmente. Uma ótima, abençoada tarde. O Plínio Berton, esse também tá sempre conosco aqui. 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Uma da tarde mais 52, seguimos aqui falando ainda da macaca. Fernando, bom, o Edson vai tocando o barco, né? E a gente precisa tocar o barco aqui também. Eu vou só honrar para uma rápida fatura, porque aí dá tempo da gente voltar, Fernando, para você falar mais da macaca.
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2: É isso aí, voltamos aqui com o nosso Jornal de Esportes, 1 da tarde, mais 54 minutos, e vamos seguindo aqui falando da Macaca, que vai se preparando o jogo contra o Cuiabá. É só na próxima terça-feira, é isso, né, Fernando?
3: É isso aí, terça-feira que vem, daqui 6 dias, né, dia 9, no Majestoso de novo, né? Como essa tabela nesse recorte aí, né? A gente já comentou isso aí, foi generosa com a Ponte Preta, né? Em 5 rodadas, 4 jogos no Majestoso. Só que a Ponte Preta não conseguiu aproveitar, né? Apenas 1 ponto somado, porque perdeu da equipe do Sport, foi goleada pelo Londrina, empatou aí a duras penas com o Botafogo, esse pontinho. Tomara que contra o Cuiabá ela consiga 3 pontos para dar uma respirada aí, para chegar a 10, a 11, né? Porque hoje ela tem 8 pontos. Lembrando que o Cuiabá também é um time que está na parte de baixo da tabela aí, com apenas 13 pontos. Então, vencia alguns jogos, conseguiu vencer na última rodada o CRB, então deu essa melhoradinha aí. Mas é um jogo que a Ponte vai ter que encarar como final aí, porque depois ela sai para pegar o Juventude, lá em Caxias do Sul. Juventude está na parte de cima da tabela. E para esse jogo do Cuiabá, a tendência é que o Boaro continue, né? Porque a Ponte não consegue um novo treinador aí, então o Edson Boaro vai ser mantido. E essa situação vai sendo avaliada semana a semana. Aí vem o jogo do Cuiabá, consegue um bom desempenho ali, o Edson Boaro. Depois, logo em seguida, a Ponte joga em Caxias, porque a semana que vem vai ser mais curta. A Ponte joga terça e domingo. Então, praticamente, não vai ter tempo de contratar um treinador do jogo do Cuiabá para o jogo contra o Juventude. Então, se passar pelo Cuiabá, o Edson Boaro deve ser mantido para o jogo do Juventude. E a situação do ataque, né? O Tavares e o Luiz Felipe foram expulsos, suspensos, não ficam à disposição. Os atacantes que ele tem à disposição é para formar esse ataque da Ponte: o Potker, que deve ser titular, David da Hora foi titular, então acredito que esses dois continuem no time. E aí as outras opções aí para substituir, principalmente o Tavares, que era titular. O Luiz Felipe foi expulso do banco de reservas. Tem o Jonathan Cafu, tem o Brandão, tem o Miguel, o Baianinho, que entrou no segundo tempo, e o Rodriguinho. Então são as opções do Edson Boaro aí para montar esse ataque da Ponte Preta contra a equipe do Cuiabá. Ataque praticamente inofensivo, porque a Ponte fez apenas 9 gols em todo o campeonato. Em 11 jogos, 9 gols, menos de 1 gol por jogo. Então um ataque muito ruim, muito deficiente aí. E a Ponte, por isso que não consegue vencer os seus jogos, porque quem não marca não ganha, né, Beto? Aí fica difícil.
2: Se não chutar, meu pai falava, se não chutar no gol, não faz gol, né? Se
3: não tem chance nenhuma, né?
2: E você também fala uma verdade, se não fizer gol, não ganha jogo.
3: Não, né? Tem como.
2: Não tem como. Beto, boa tarde. Time que leva 14 gols em 4 jogos não vai a lugar nenhum, jogando com 1 a menos. Não tem como falar que o Edson não melhorou o time. Se tivesse empatado todo jogo, não tava no Z4. Coitado do Amazonas, que vai levar no mínimo mais 9 gols em 3 jogos. Rodrigo é muito fraco. É o Marcelo Pimentel, que está sempre também conosco aqui no nosso WhatsApp. Mas o Fernando, o Baianinho de novo entrou bem, eu achei, viu?
3: Ah, fez fumaça, né, Beto?
2: Fez fumaça. Deu
3: umas correrias lá, teve o polêmico lance, se foi pênalti ou não. Mas é que quando ele começa jogando, né, Beto, ele já teve a oportunidade de iniciar. E aí parece que não vai bem, mas quando ele entra no segundo tempo, pega a defesa mais cansada, ele é rápido, ele tem velocidade, ele dá trabalho, né? Mas eu acho que ele vai continuar com o Potker e o da Hora, e essa vaga aí, o Baianinho tem chance, né? Se a gente pensar que foi ele que entrou e deu essa fumaça no jogo, mas olha, eu daria uma chance de início pro menino Miguel.
2: Miguel, verdade, né? Mas não entrou no último jogo, né?
3: Não entrou no último jogo.
2: É que também, né? Vamos combinar. O Edson até disse: acaba toda a estratégia quando você perde um jogador ainda no primeiro tempo.
3: Expulso, né?
2: É, ainda no primeiro tempo, muda tudo, né? De repente o treinador monta na cabeça, ou trabalha durante a semana, falou: bom, vamos entrar desse jeito. Se não der certo, a gente muda, né? Muda o esquema, muda o jogador.
3: Se eu fosse treinador, viu, Beto? Eu treinaria durante a semana com um jogador a menos no time para poder se adaptar numa possível expulsão que acontece, e com um jogador a mais, porque o adversário pode ter um jogador expulso também. A Ponte só passou por isso contra o Sport, contra o Ceará, contra o Londrina, jogou com um a mais praticamente todo o segundo tempo e não teve a competência de ganhar o jogo com um jogador a mais.
2: É uma estratégia. E vem esse Cuiabá que venceu, né? Venceu bem o CRB. Tem jogadores experientes, né? O Raul, o Pepe, Caleb, são jogadores, o Alain Imperiur, o João Basso, é um time com jogadores, o Marcelo Carné, que é o goleiro, né? Que também é muito experiente, é um time que tem estrutura que não foi bem.
3: É melhor que o Botafogo, né?
2: Ah, é melhor. Tem o Raul, né? O Raul que é o capitão do time, são jogadores qualificar o Rodrigo Rodrigues, né? Que é um atacante perigoso também. O Eduardo Barros tá aí tentando ajustar essa equipe.
3: Eduardo Barros, que é campineiro,
2: né? Olha aí. Participou, eu tava vendo aqui, ele participou da comissão técnica da seleção brasileira com o Fernando Diniz.
3: Sim.
2: Olha aí.
3: Então é um cara experiente, né? Conhece de futebol.
2: E se é campineiro, lógico que sabe como a banda toca aqui, né? Mas enfim, vamos aguardar a preparação dessa macaca, para o próximo jogo, e aí no decorrer da semana a gente vai sempre atualizando os nossos amigos aqui sobre tudo o que acontece com a Ponte. Fernando César, chegou ao fim o Jornal de Esportes na Central Esportiva, então a gente fala mais de Ponte, a gente fala mais de Guarani, beleza?
3: Beleza, combinado, até às 5 da tarde, até lá.
2: É isso aí, Fernando César falando do Guarani, falando da macaca aqui no Jornal de Esportes. Edmo Aleixo, muito obrigado. Você fica, meu amigo, agora com a programação musical, e daqui a pouquinho entrando em campo aqui às 3 da tarde, o Jura Júnior. Jura Júnior vem aí, é o radialista do povão. O Jura é sempre com o seu fiel escudeiro. Seu fiel escudeiro vem. E também com o Edmo Aleixo. Edmo Aleixo, boa.
4: O Edmo Aleixo!
2: O Edmo Aleixo!
4: Arrepia aí, Edmo Aleixo!
2: Ventaninha faz a festa aqui todo dia.
4: Tô rapaz dentro.
2: Do céu. Eu gosto daquela hora do rodeio, viu, Edmo? Gosto daquela hora do rodeio. Grande Jura Júnior. É isso aí, galera. Ótima tarde para todo mundo, e 5 da tarde tem a Central Esportiva aqui com Marcos Luiz e toda a seleção do rádio. Até lá, gente.
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0: Confia aí, Edma Ameixa.
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5: Boa tarde, Campinas. Boa tarde, região. Mais uma vez, o Jura Júnior agradece a Deus por mais um programa aqui na Central. Por estar aqui na mais querida do seu rádio.
0: Deixa o vento atrapalhar.
5: Central, no grupo TH mais Record, o programa do Jura. O radialista do povão. O programa sertanejo mais chique e bacanizado do Brasil.
0: Filho do caboclão.
5: É nóis. Quarta-feira, dia 3 de junho.
0: Vai começar.
5: Já começou.
0: Preste atenção,
5: você ligado na Central. O programa do sertanejo chique bacanizado.
0: No Cabocrão.
5: Até as 5 nós vamos moendo música, alegria no seu rádio e no seu coração. E na sonoplastia tem ele, o meu amigo de todos os dias aqui, o sonoplasta de Jura Júnior, Edmo.
6: Ah, é
5: Edmo Aleixo. Boa tarde, Edmo.
6: Ah, é do Edmo?
5: Então, boa tarde,
0: Edmo.
5: Fala aí, boa tarde. Fala, boa tarde, Edmo. Boa tarde,
6: é do
5: Edmo Aleixo. Está com camisas pretas oficiais do programa do Jura.
6: Não, é do Edmo.
5: Ele trabalha chique bacanizado.
6: Não, é do Edmo.
5: É. Mala.
0: Abraço, Edmo Aleixo.
5: Boa tarde, Venta.
0: É complicadinho, né?
5: Você é muito mala.
0: Abraço.

0: Слушайте это. О! Organizado no seu rádio. É nóis. É nóis, é nóis, é nóis. Ó. A festa já começou.
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0: Deixa eu ouvir. O programa que tá bombando. É Jura, Júnior!
2: Alô, pessoal. Chico Amado, Caio Xodó. E agora nós vamos cantar pra vocês a nossa nova música.
0: Daqui a pouquinho na Central. O programa do Júlio. Daqui a pouco tem eles. Os garganta de ouro do nosso Brasil. Milionário. E o saudoso José Rico na Central.
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1: Daqui a pouco especial do milionário José Rico.
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0: Ô, meu bem, por que choras?
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0: Chora não.
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0: Tá um louco. Não chora não, meu bem. Ó, peraí, Beto.
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0: Chega, Beto.
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0: É, você tá ligado no problema do Jurinha.
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0: comigo aqui na Central.
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0: Boa tarde pra você ligado na Central. Daqui a pouquinho tem ele também.

daqui a pouquinho para todas as famílias. Como eu sempre digo no começo do programa, obrigado, Deus, por mais um programa aqui na Central, por estar aqui na Central. Eu sempre digo que foi Deus que me trouxe de volta à Rádio Central. A todos os ouvintes da Rádio Central, que Deus abençoe todos vocês, sua família, seu trabalho, aí a sua casa, te abençoe imensamente. Tá difícil? Tá passando por alguma coisa difícil? Todos nós passamos, mas temos que ter muita fé em Deus, que Ele sempre, não é que Ele vai não, tem o melhor.

0: Você já conversou com Deus hoje? Já conversou com Deus? Mas você tem que conversar e pedir, me ajuda nisso, tô precisando disso. Hoje eu conversei com Deus. Hoje eu saí na frente da minha casa, o sol tava tão bonito, azul. Eu conversei com Deus. E hoje eu senti algo diferente. Tudo já deu certo. Obrigado, Deus, por mais um programa na Central. Deus abençoe todas as famílias. Um momento de muita fé no programa do Júlio.
1: Obrigado, Deus. Deus no comando e preparo.
0: Muito obrigado por mais um programa na Central. E daqui a pouquinho na Central, ó. Venta. É isso aí, Venta. Quem não dança, segura a criança, ó.

0: 90, ó. 90. Segura o Edmo lá, velho. Já tá caindo ali, velho. Ô, meu bem, ó. Um bocadinho.
1: Para.
2: Para, Jura.
1: Para, velho.
0: Olha, daqui a pouquinho também tem a festa da Meninada Sem Elegância. A festa dos apaixonados. Alô, as comitivas. Alô, as calguel apaixonado. O momento caute.
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0: ela tá com Jura, Jura.
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0: Jura, Jura, o cowboy da Rádio Central.
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0: Só em nós. 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Segura!
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4: Sorriso
0: o momento caute foi pra cima aí, Edmaleixo. Só tem botão.
2: Pra cima, Juninho!
0: Um momento caute daqui a pouco na central.
4: 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E o programa
0: Juninho. O programa chique e bacanizado. Daqui a pouquinho também, pra você participar, tem o WhatsApp liberado aí.

0: Ai, gostoso.
1: Vem comigo.
0: É o cheirão.

0: Jura na Central. Olha, daqui a pouquinho, depois da hora do horror, nós vamos falar de um medicamento chique e bacanizado, o Colage H+. 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Daqui a pouquinho a gente vai falar na Rádio Central. Ô Venta, vamos começar o programa, meu amigo.
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0: Os Eternos, Gargantas de Ouro do Brasil. Um som pra você, ligado no programa Jura Júnior.
1: Um abraço carinhoso, um zoom
2: do milionário.
1: E um abraço do Zé Rico para todos vocês.
0: Especial Milionário e José Rico.
3: Milionário e José Rico na Central. Por que choras? 3:16 da Central.

0: piada.
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3: Olha a hora, daqui a pouquinho. Olha, daqui a pouquinho eu quero que você que está ouvindo o programa do Jura aí, que sofre com dores no corpo. Você tem dores no seu corpo aí? Dores, desconforto. Tipo, tocar aquele tipo de dores. 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
3: 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Daqui a pouquinho, a minha amiga Tata Onofre vai ter um recado para você. 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
4: Essa música é boa!
3: Daqui a pouco o rei Roberto Carlos.
5: Esse
3: dentro.
5: Cara sou eu.
0: Isso é essa força estranha.
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1: Daqui a pouquinho na Central, para todas as famílias. É Deus no comando e preparando sempre. Um abraço para minha amiga Claudete, tá ligadinha no programa do Jura. Quero mandar um abraço também para Gorete, minha amiga Gorete, lá no Parque Imperador, e toda a sua família. Deus abençoe todos nós.
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1: Pouquinho na Central, a hora do louvor. Mas antes, agora, vamos falar com Rodrigo Gaspar, o joalheiro da Joia do Bem. Todo o dinheiro arrecadado é diretamente pro IOU da Unicamp. Como ele sempre fala. Boa tarde, um gigantesco abraço para você, meu amigo Rodrigo Gaspar.
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1: É isso daí, meu amigo Rodrigo Gaspar, o joalheiro da Joia do Bem na Central, no programa do Jura.
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2: Olha a hora, são 3:30 da Central. A hora do louvor para todas as famílias que estão ligadas no programa do Jura, você em Campinas e toda a região, os internautas, a galera que está acompanhando o Jura pelo Facebook também, que Deus abençoe imensamente todos vocês. Um momento de muita fé para você, para toda a sua família que está ouvindo o programa do Jura na Rádio Central. E para falar de Deus na Central, né, mais uma vez aqui para todos os ouvintes. Bispo Fábio, muito boa tarde, meu amigo.
3: Olá, Jura, que bom poder estar aqui na programação mais uma vez. Que privilégio poder estar aqui falando com cada ouvinte desta programação. Este é um momento muito importante, é um momento muito especial, um momento que a gente para refletir. E a palavra de Deus hoje, ela está aqui no livro de Provérbios 15. Exatamente no versículo 1, ela diz assim: a resposta branda desvia o furor, mas a palavra dura, ela suscita a ira. Para você entender esse versículo, eu gostaria de contar uma história para você. Conta-se uma história que certa vez o vento e o sol tiveram uma grande discussão. Cada um queria provar que era o mais forte e o mais poderoso. O vento dizia: eu sou forte, eu arranco árvores, derrubo casas, eu espalho destruição. O sol apenas sorria e com a sua luz suave e quente. Então decidiram fazer um teste. Viram um viajante caminhando pela estrada usando um casaco. O desafio era simples: quem conseguisse fazer o homem tirar o casaco seria declarado o mais forte. O vento foi primeiro, ele soprou com toda a força. Aquela ventania forte, aquela rajada violenta, aquele furacão poderoso. Mas quanto mais o vento soprava com fúria, mais o homem segurava o seu casaco. Fechava, apertava, comprimia contra o corpo. O vento usou toda a sua força, toda a sua violência e toda a sua agressividade, e falhou. Então chegou a vez do sol. Ele não fez barulho, não usou força bruta, apenas brilhou suavemente, calorosamente e com gentileza. E sabe o que aconteceu? Em poucos minutos, o calor agradável fez o homem começar a sentir calor. Primeiro ele afrouxou o casaco, depois abriu e finalmente tirou o casaco completamente. O sol venceu, não pela força, mas pela suavidade. Sabe, você que está acompanhando esta programação, essa história nos ensina uma verdade poderosa sobre a nossa vida. A suavidade, ela vence a força, porque a força falha. Talvez você está enfrentando conflitos em casa, talvez seja no trabalho, talvez seja na família. Pare de ser o vento. O vento usa gritos, palavras duras, agressividades, força. E qual é o resultado? A pessoa se fecha ainda mais. Fica ainda mais resistente, ainda mais teimosa. O sol, ele usa palavras suaves. Paciência, amor, gentileza. E qual é o resultado? O coração da pessoa se abre. A resistência derrete. A mudança acontece, e a Bíblia, ela está cheia desta verdade. Por isso, seja calmo. O texto de hoje diz que a palavra branda, ela desvia todo o furor. Seja calmo, tenha paciência. Eu quero orar por você neste momento. Papai querido, é no nome do nosso Senhor Jesus Cristo que nós entramos na tua palavra. E agora, meu Deus, eu oro por cada pessoa, por cada ouvinte que está ouvindo esse programa. Aonde ela estiver, seja no carro, em casa, no trabalho, no hospital, nós reconhecemos que às vezes nós temos sido assim como o vento, mas nós deveríamos ser como o sol. Então, Papai querido, no nome de Jesus, Perdoa-nos pelas palavras duras, pelos gritos, pela impaciência. E hoje eu te peço, coloca em nós boas palavras, palavras suaves, palavras que vai encher o nosso coração de amor. Dai-nos graça de responder com mansidão, mesmo quando sou provocado, e que a minha suavidade quebre as resistências. Que o meu amor derreta os corações endurecidos, porque nós cremos que quando escolhemos ser como o sol, agimos de forma calma, mansa, tranquila, e os nossos relacionamentos, ao invés de serem destruídos, eles criam força, eles criam raízes. Eu oro a ti em nome do nosso Senhor Jesus Cristo, pedindo também que o Senhor cure o doente, cure o enfermo, cure o desesperado. Que assim seja. Amém. Jura, muito obrigado por esse espaço, eu estou aqui à disposição. Caso esse ouvinte queira falar comigo, estou aqui no WhatsApp, 19 999 601 655, 999 601 655. E nas redes sociais você me encontra, Comunidade da Família de Deus. Procura o Bispo Fábio aí nas redes sociais, Comunidade da Família de Deus. Eu posto um devocional todos os dias. Quero ser luz, quero brilhar, quero que a luz de Jesus chegue até você através de mim, que sou apenas um instrumento nas mãos dele. Deus abençoe, Jura. Segue por aí.
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1: Olha a hora, são 3:44 da Central. 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
2: 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Em Central AM, nossa, faz tempo que eu não falo aqui, que alegria falar com vocês, com toda a audiência. 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É a gente fazendo a nossa parte. A parte de Deus a gente deixa lá pro impossível, mas a nossa parte é fazer o possível. 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
0: Obrigada, meu amigo.
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0: Combinado, encontro marcado, jura?
1: 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Tchau, tchau. 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
2: Alô!

Erika Amargo e Luciano na central. Um abraço pra Sabrina Del Monte também. O Fábio Félix, dia 19 de junho tem show da Country Roll em Paulina, no Rancho do Dedé. Obrigado pelo convite, meu amigo Fábio Félix.

0: são 4:57. Um abraço pra Alzira, que tá ligadinha no programa do Jura. O Marcelo Norato também ligadinho. A Nádia de Valinhos falou: Jura, hoje eu tô fazendo sopa de legumes com frango, bem suculento, caldo grosso. Isso é bom, sopa é bom. Deu, é sopa é bom. É, tá frio hoje, tá frio, né? Tá ficando frio à noite, né? À noite tem que fazer uma sopinha, né? Faz uma sopinha aí, viu? Uma sopinha boa. É uma sopinha. Eu gosto, sabe o que eu gosto, Beto? Eu gosto de sopa com músculo. É para Jura, faz uma sopa pra nós aí, viu? É. A sopa. E deixa o radiador ferver, Jura.
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0: É o programa que tá bombando.
1: Jura, Júnior.
0: Olha, quero mandar um abraço para todos os jardineiros que estão curtindo o programa do Júnior, os vigilantes, os seguranças. Um abraço pro segurança, pros vigilantes.
3: Tá bom?
0: O vigilante magrão.
3: Tá certo.
0: O meu amigo fala: boa noite, seu Jura. Ô Vento, chega lá e fala: boa noite, seu Jura.
3: Repete de novo pra mim, menino.
0: Boa noite, seu Jura. Bora, Vento.
3: Bem bonitinha.
0: É o seu Jura.
1: Jura, Jura.
0: É, Vento. Tá bombando, Vento.
3: Com as conversinhas, hein?
0: É. Eu gosto, Vento, eu gosto. Ô Vento, eu sei que você gosta.
3: Você tá apaixonado,
0: Ô Vento, olha, quero mandar um abraço também pra todos os vidraceiros que estão ligadinhos. Quero mandar um abraço pra um amigo meu que trabalhou na Rádio Central também. Eu falei de todos ontem, eu esqueci dele, mas eu já vi que ele entrou aqui na minha live. O Prado Júnior, rapaz.
3: Repete de novo pra mim.
0: Um abraço pro Prado Júnior,
3: tá
0: velho. Grande Prado Júnior, tirando o pé do chão.
3: Um abraço pra ele.
0: Um abraço pro Paulinho lá do aeroporto, lá do Jardim Garcia. O Paulinho, velho, do Coronete. Ô, Paulinho, vou cobrir, velho.
3: Tá certo.
0: Um abraço pro Paulinho.
3: Daqui a pouco tem o forró da ventania.
0: Pera aí, Vento, daqui a pouco.
3: Demorou.
0: Pera aí, filho. Não acelera não, velho. Pega leve, meu. Larga a mão, você vai ver. Larga a mão, você sabe da história do larga a mão, né, Vento? Você vai ver, viu?
3: Sai larga... pra lá,
0: larga a mão, você vai ver, viu, filho?
3: E aí, cara?
0: Olha, eu quero mandar um abraço pro Doni. O Doni e o Léo, que tá ouvindo o programa do Jura. A dona Vânia, esposa do meu amigo. O Doni da banca da linguiça aqui, ó.
3: Um abraço, pai.
0: O lanche de linguiça mais gostoso do Brasil. Eu vou lá com o Paulinho do Coronete comer esses dias lá um lanchinho, viu, velho?
3: Tá certo.
0: Aquele lanchinho de linguiça. Gente, ó, lanchinho de linguiça. É o mesmo fornecedor da época do Bar da Linguiça.
3: Você não vai me levar nessa fita, não, homem.
0: Você vai pagar pra nós hoje?
3: Você é o cara, viu?
0: Eu, né? Tô quebrado, velho. Viu? Ó. Ô, Vento. Ó. Deixa eu falar pra você. Aquele lanchinho de linguiça com ovo. Olha, vinagrete e queijo derretido, velho.
3: Tá bom.
0: Um pãozinho francês.
3: Tá certo.
0: E sabe o que mais, Venta? É. Molho shoyu.
3: Tô trento.
0: Ô, Venta, agora vamos atender a dona Cida que tá ouvindo o programa. Chitão e o Chororó na Central. Página virada.
3: Uma.

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1: Pronto.

0: são 4:07 na Central. Um abraço pra toda a galera do Café Canecão que tá ouvindo o programa do Jura.
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0: Ô Bento, você sabe que vai ter os jogos da Copa do Mundo, né? Semana que vem começa a Copa do Mundo e nós vamos assistir o jogo. Sabe aonde? Eu tô convidando todo mundo. É no Cowboy Country Fest, aonde vai rolar a bola. Olha, vai ser chique e bacanizado. Semana que vem a Delica vai estar aqui no programa do Jura pra falar das novidades da Copa do Mundo Cowboy Country Fest. Eu e o Vento e o Paulinho do Coronete vamos estar lá, velho. Vou levar o Edmo também. É, Edmo. Tá bom? Ô, Edmo, você tem camisa amarela do Júlia Júlia ou não? Não, ainda não? Já vou mandar fazer amarela pra você, cara.
4: Tô dentro.
0: Aqui é potência, né? E a do Vento também. O Vento hoje tá com a camisa vermelha do Jura Júnior. Tá bonito, hein, Vento?
4: Aê!
0: Eu tô de azul, Mickey. O Elmo tá de preto. Aê! O Trio, a Parajura tá de quê? Tá de preto também. É. Tá de preto. O quarteto tá todo uniformizado. O Elmo de camisa preta. O Vento de camisa vermelha. Eu de camisa azul. Mickey, azul Mickey, fala.
4: Tá certo.
0: E a Parajura de camisas pretas. É. É. Então vamos. Daqui a pouco vamos pôr pra dançar o povo, velho. É o forró do Venta. Quem não dança? Ô, Fia. Ô, Parajura. Você vai dançar, viu? Não, vamos, Fia. Vamos.
5: Não, eu não aguento.
0: Colagem H mais.
5: Eu não aguento.
3: Quem goste mais, eu danço
0: mais. Chamo Jura, meu velho.
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1: 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E quem não dança, segura a criança.
3: Segura a criança, forró do Venta ali.
0: É o forró do Venta.
3: Tá louco?
0: Vou dançar agora.
3: Alô,
0: Parajura.
3: E aí, cara?
0: Dança comigo aqui, meu velho. Ó. Eu juro, ó.
4: Eu quero mandar um abraço.
0: Tá bom, agora não.

0: sanfona. Eu tô passando aqui para mandar um abração pro Ventania, estou ligadinho aí também no seu programa. Esse forró que é pra lá de bom. Um abraço a todos vocês e aqui assim, essa boi na faixa e forró no meio do mundo. Alô, Ventania, meu louco!
1: Vaqueiro, amigo de Jura. Ah, meu louco. Garra de mim aqui. Garra de mim, meu amigo.
2: Para.
1: Vem cá.
2: Para.

hora de...

0: mulher?
1: Eu não aguento.
0: Cachaça. Dá pro espingaiada. Alô, dos amigos dos botecos dos bares das Campinas. Alô, bar Vida Dura. Um abraço pra todo Vida Dura e um abraço do Jura da Rádio Central.
2: Esse Juninho conhece das coisas.

0: Deixa ela agarrar o Júlio.
1: Para, Vença.
0: É.
2: Para, Júlia.
1: Para,
0: Vença. Deixa dançar com ela, Vença.
2: Você é o cara, viu?
1: Para, Vença.
0: Para, Júlia, agarra de mim.

0: O que, que tem lá, velho?
1: Doutora Júnior, hoje tem cervejinha, tem moda, mulherada. Pra cima, Julinho!
0: Nossa!
1: É nóis, meu amigo!
0: Ô, Vento, o que, que tem lá no cantinho?
1: Cerveja, cachaça e cobrir. Vai com tudo, Júnior!
0: Não, lá no cantinho.
1: Hoje é dia, ó!
0: O que, que tem lá no cantinho, velho?
2: Para, Vento!
0: Era, para!
1: Doutora Júnior, hoje tem cervejinha, tem moda, mulherada. Pra cima, Julinho!
0: É nóis! É nóis, Vento!
2: Para, Vento!
1: Para, Júnior!
2: Para!
1: Que o vaqueiro quer! Cerveja, cachaça e cobrir. Vai com tudo, Jura Júnior! Hoje é dia, ó!
0: Tô esperando, velho! Boa noite, Jura! Esse é o programa mais alegre do Brasil!
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0: Alô Campinas, alô Louveira, alô Jaguariúna, alô Valinhos, alô Montemor, alô meu amigo prefeito Murilo Rinaldo. Boa tarde do Jura, alô Montemor, bom demais, um abraço do Jura.
4: Só as mulheres do interior, o mundo não acaba, vem pra cá.
0: Vem pra cá.
1: Pra cima, Juninho.
0: Ô, Veta, sexta-feira que vem é meu aniversário, hein, velho?
5: Volta sertaneja.
0: Bom presente, velho.
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5: quiabo.
0: Ô, Beto, o que que você falou aí, velho?
5: É, Beto.
0: Fala, velho.
1: Jura Júnior, para de gracinha,
0: não,
1: viu?
0: Não, não é esse não, velho.
1: Jura Júnior, hoje você tá no sistema romântico, danadinho?
0: Não, também não é essa que você falou, não. Né?
1: Jura Júnior.
5: Hoje eu vou
0: dançar. Só na baba do quiabo, né,
1: Jura Júnior.
0: Ei, Beto.
1: Jura Júnior, cuide, ó.
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0: Vai não.
1: Cima, Juninho.
5: Se o mundo não acabar, vem pra cá.
0: Vem pra cá,
1: Feliz Natal,
0: sintoniza.
1: Venta pra todos os ouvintes.
0: Sintoniza.
1: Feliz Ano Novo do Venta pra todos os ouvintes.
0: Ah, Venta, falou,

0: eu morro. Ó, é me envenena lá. É matador. É aquele lascar o cano, velho. Chama o Jura, bebê. Olha, um abraço pra todos vocês que acompanham o Jura Júnior. É uma bagunça aqui, viu? É o Tem Gerência. É trio parada dura agora? Tudo escuro. Um abraço pro sanfoneiro. É. Ô, Vento. Um abraço lá pra turma lá do Clube do Quinal, que tá sempre curtindo o programa do Jura.
1: Você tá apaixonado.
0: Ô, Vento, tá todo mundo lá ligado, lá o presente aqui, o Luizinho, o Honda lá tem pastel de flanco, velho.
1: Essa Jura.
0: Tá bom. O Peixe, o Dedé, o Isal, que é o Serginho, o Nenê, o Kleber, o Beto Lima. Ô, Ronda!
1: O senhor Ventaninha, vai pagar a conta.
0: Lá tem pastel, o Mirim também ligadinho, o Marcelinho de Jalminha, o Marcelinho, o Tarzan e o Martelinho agora. Tem dois personagens lá. O Landinho, o Colonhão.
1: Pega essa, Jura.
0: O Ezequiel Escorinte, um abraço pro Ezequiel lá também. E toda a galera do futebol, o Peixe, e toda a galera do Clube do Okinawa, curtindo o programa do Jura. Um abraço pro Antônio Fácil também. E a galera do Beira Rio, a Bocha. Olha quem tá chegando aí, gente. Marcelinho Centroavante. Trio Parada Dura. Vai lá pra turma do Clube do Okinawa, a galera do Beira Rio.

0: são 4:20. 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

0: com Chico Amado,
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0: E agora nós vamos cantar pra vocês a nossa nova música, Amor Eterno. 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
2: Chico Amado e Xodó, Amor Eterno, lançamento aqui no programa do Jura.
0: Alô, galera da Rádio Central, aqui Chico Amado,
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0: Alô, Jura Júnior.
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0: O radialista do povão. Toca nós aí, companheiro. Deixa

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0: festa dos apaixonados. Tá tudo pronto. 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Amigos que gostam do rodeio. 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Arnaldo Salvetti, vereador do rodeio. 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
0: É Campinas.
1: É. Vem o volume na Fidel e agora é só pensar em nós.
0: É nós. A festa dos apaixonados tá chegando na central.

0: gente é o Felipe Dias, da cidade de Pedreira. Alô, Pedreira, que eu gosto demais. Boa tarde do Jura.
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0: Alô, galera do agronegócio também do Jura Júnior. Boa tarde do Jura. A gente vai partir pro agronegócio também, Beta. É Jura Júnior. É Rádio Central. É CH mais Secor. Pedreira, que eu gosto demais. Hoje o ginete é o Felipe Dias. Alô, Felipe Dias, amigo de Jura. Capricha, meu irmão.
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0: Ela quer rodeio.
3: É brincadeira.
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0: Ô, Pia.
4: Jura Júnior, o rodeio de Campinas é o Tondré.
3: É brincadeira, meu.
0: Deixa eu tocar, Pedra. Ó.
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0: Tá querendo os cowboys.
4: Alô, mulherada, aqui é o Vitor. É. Tô com Julinha na rádio.
0: Eu quero o momento calmo, Venda. Alô, cidade Pedreiro, ginete hoje é Felipe Dias. Ele manda a gineteada pra Helena e também pra Vilma. Alô, cidade Pedreira, boa tarde do Jura.
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0: O trem bonito.
5: Ai, gostoso.
0: Eu querendo, Beta. É, o meu coração tá que nem onça, bonito, mas ninguém chega perto, Beta. Alô, Felipe Diniz, ele manda a gineteada pra toda a cidade de Pedreira e pra todos os ouvintes do programa do Jura na Central. Porteira número 4 pra ele, um ginete apaixonado, meu amigo Felipe Dias. É o cavalo serepe do programa.

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1: É verdade.
0: Quando escutar o grave,
1: chega perto do Júlio.
0: No seu ouvido,
1: fala, ó, o Júlio.
2: É enorme,
1: é o Júlio.
0: O cowboy vai te pegar, é. As novinhas da cidade.
1: Alô, cidade pedreira, alô, é de Valejo, põe pressão no Filipe, diz aí. Aí não é casamento de mulheres que tá laranja.
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1: Nós estamos crescendo.
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1: Um abraço pro meu amigo Ricardo Silva, Ponte Pretana, me jura. Um abraço também pro Togu.

0: irmão. O vão da central esperando a sua gerenciada. Vamos, meu irmão, com impressão. Se não, o cowboy não autoriza e não é de maleta.
1: Não tem porteira.
0: 8 segundos de muita emoção. O Ginete é Filipiririns da Cidade Pedreira. Manda a gineteira pra Irene, pra Vilma e pra todo o povão ligado na central. Alô, Cidade Pedreira, é Filipiririns. Cavalo é o Serepe, porteira número 4, vamos, meu irmão. O povão Jura Júnior também esperando a sua gineteada. Eu quero a sua autorização. O juiz vai apitar aí, meu irmão. Vamos, autoriza, autoriza, autoriza. Viajou, Filipiririm da Cidade Pedreira, segura firme, meu irmão. É o Sererep do programa do Júlio, não cai não. Que coisa linda, Colosso Monumental, menino é bom. Que coisa linda, o povo de Pedreira vem junto com você, meu irmão, não cai não. Jogou o chapéu, o povo apaixonado de Pedreira. Pode pegar!
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0: Momento cálculo do programa do Júlio.
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0: pegar, velho.
1: Cuidado!
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0: Vou pegar. Segura, filha. Anda, velho. Larga a mão.
1: Cuidado!
0: Larga a mão, velho. Olha, eu quero mandar um alô aqui pro Zé Sapateiro, pro Gil e também pro Lins. Um abraço também pra todos os sapateiros. Olha a galera do Beirinha, sapataria de Barão Geral.
3: Ah, junto, cadê as mulheres, hein?
0: Ligado na central.
3: Tá certo?
0: Olha, eu tô aqui na central. 870 do Grupo TH, mais recorde o programa do Jura. Jura, acabou, Cubão. Obrigado, Deus, por mais um programa na Central. Por estar aqui na Rádio Central. Tudo bem aí, Edmundo? Tudo cheio de filho? Onde eu tô?

0: Eu não enxergo do outro lado.
1: Para. Para.
0: Vou pegar.
1: Para.
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0: Hoje a noite tá bom.
1: Para.
0: Vamos.
3: Jurar junto, você tá só no romance, hein, Juninha?
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0: Eu e você, meu bem, ó.
3: Para,
0: eu quero
3: meia.
0: Passar mesmo, ó.
1: Para.
0: Peraí, para, Juró.
1: Para.
0: Ó. É nóis.
1: Eu quero.
0: Sai daqui, ó. Um abraço pro Gilmar lá em Itatiba, curtindo o programa.
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0: Aô, meu bem.
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0: 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Olha, eu quero mandar um abraço pro Santângelo. Ô, Santângelo, tá pronta a viola do Jura, meu filho? Hã? Tá afinando? Então tá bom, né? Pode pegar, então. É o César e Paulinho na central.
3: Jura, Júnior, você tá só no romance, hein, Júnior?
0: É. Daqui a pouquinho a Central Esportiva.

0: Falcão, Jura Júnior, esse tem DNA no rádio.
1: Eu quero.
2: Eu tô querendo. Roberta Miranda na Central, daqui a pouquinho a Central Esportiva.
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2: esse bem. Um abraço pra Maria Aparecida de Varinhos. Alô, dona Maria de Aparecida de Varinhos, dança com o vento aí.
0: Pra cima, Jura, Jura.
1: Para, vento.
3: Tô querendo pra mim.

0: quero agradecer primeiramente a Deus por mais um programa aqui na Central, por estar aqui na Rádio Central. Obrigado, Deus, por mais um programa aqui na Central. Obrigado, Edmar Leixo.
1: Você é o cara, viu?
0: Obrigado, Edmar Leixo. Na sonoplastia, obrigado, Venta. E obrigado também para a Jura.
2: Jura, Júnior e Edmo, vamos animar esse programa, cara.
0: Só amanhã.
2: Para, Jura.
0: Olha, a galera da Central Esportiva já tá chegando aí. O Marcos Luiz, o Subidão, pra falar das novidades da Ponte Preta do Guarani. Será que tem notícia boa da ponte, rapaz? Será? Será? Não tem nada. Será? Notícias do Guarani aqui na Central Esportiva, no comando de Marcos Luiz também. Olha, Fernando César, todas as notícias de Ponte Guarani também aqui na Central. Os comentários de Beto Quiralha. Marcos Luiz, o Subidão tá chegando na Central. Hã? Hein? Será que tem notícia boa hoje da ponte?
2: Cadê você, cabra? Hã? Vamos começar o programa.
3: Ó. Eu tô aqui, pô.
0: Ô, Marcos Luiz, tudo bom, filho? Tudo chique?
3: Tô cheiroso, você viu?
0: É, perfume bom, hein, cara?
3: Ganhei do amigo.
0: Olha, dia 15 de junho é meu aniversário, viu?
3: Ah, é?
0: É, segunda-feira que vem, já tô convocando a geral.
3: Eu tava olhando a escala, tô de folga.
0: Tem problema. Tem problema. Dia 16 você não tá.
2: Até as mulheres, hein?
0: Tá tudo na festa nossa, velho.
3: É boca livre?
4: Ô, Jura!
0: É mesmo?
4: Eu juro!
0: Só paga os garçons, só.
4: Eu juro que nós estamos com você.
0: Central Esportiva chegando na Central. Até sexta. Amanhã nós vamos descansar.
2: Jurinha. Tchau. É na sozinha, Jurinha. É na sozinha. Jurinha e do Cabo Branco.
4: Olha quem encontrei aqui. Ô Jura, eu juro que estou com você. Eu juro que nós estamos com você. Eu juro que você não vai perder. Eu juro que você é um vencedor. Eu juro que você já conquistou. Isso eu juro. Entendeu, Jura? Estou com você, meu Jura. Você vai me fazer batalhar, não. Ai, meu sobrinho.
5: Estamos encerrando mais um programa Jura Júnior. Obrigado à grande audiência e à sua amável companhia. Até o próximo programa aqui na Rádio Central.
6: 1, 2.

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1: 17 horas em Campinas. Temperatura na casa dos 24 graus.
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1: Alô, galera. Cheguei. Está no ar mais uma edição da Central Esportiva. Edição 16.945. Hoje é quarta-feira, dia 3 de junho de 2026. Muito obrigado, você que está nos dando carona aqui no AM870 da tem o nosso canal do YouTube, Rádio Central Esportes. Se inscreva no nosso canal, compartilhe a nossa transmissão. Dê o seu like também na página do Facebook e mande a sua mensagem para os nossos comentaristas. Comigo na Central Esportiva de hoje, Renato Leal. Vamos decolar com a nave 870, girando a seleção do rádio, com os principais destaques do programa. O primeiro destaque é do Bugre. Alô, Fernando César.
3: Alô, Marcos Luiz, grande abraço, boa tarde, Guarani volta aos trabalhos amanhã, pensando no jogo contra o Caxias. O Bugre, que é líder da Série C, com 18 pontos. A CBF ainda não oficializou a alteração no horário do jogo do Bugre. Enquanto isso, nos bastidores, né? Aquela situação da recuperação judicial. Tá pegando, hein, Marquinhos? Daqui a pouco a gente explica como tá essa situação. Tudo aqui na Central Esportiva a respeito dessa ação judicial.
1: Valendo mais uma vez que o microfone da Central está aberto para a diretoria do Guarani. Agora o outro lado da cidade. O destaque é da Macaca, hein, Fernando César?
3: Marcos Luiz, crise sem fim no estádio Moisés Lucarelli, no CT do Jardim Olina. Jogadores compareceram ao CT hoje, mas não treinaram. Voltaram para casa. Não aconteceu atividade hoje do elenco Ponte Pretão. A informação que amanhã eles estarão treinando normalmente para pegar o Cuiabá, jogo da próxima semana, terça-feira, no Majestoso. Luiz Felipe e Diego Tavares, expulsos contra o Botafogo, não atuarão contra a equipe do Cuiabá.
1: Este é Fernando César, a voz do gol. Daqui a pouco ele volta aqui na Central com CT novo e investimento de 500 milhões de reais. Carlo Ancelotti comandou o segundo treino da seleção brasileira visando a Copa do Mundo. CBF iniciou vistoria nos estádios da Série A do Campeonato Brasileiro. Medida é parte da proposta para a criação da Liga Única no Brasil. A Arena do Grêmio e Beira Rio já receberam a vistoria. Vitor Roque não vai tirar férias no Palmeiras neste período de Copa. O atacante acelera o seu tratamento e quer voltar aos gramados após o Mundial. Ontem tivemos o primeiro jogo da final da Copa do Nordeste no Castelão. O Vitória venceu Fortaleza por 2-1 e agora joga pelo empate no jogo de sábado para ficar com o título. 17-4. Eu sigo no destaque, o destaque da opinião. Tá comigo na Central Esportiva de hoje. Ele nunca me abandona, o nosso comentarista. Oi, Renato, seu destaque. Hoje é uma sexta-feira, uma quarta com cara de sexta, Renato?
4: É bem isso, né, Marquinhos? É uma quarta com cara de sexta. Só que tem o seguinte, depois de amanhã é sexta-feira de
1: verdade,
4: novo.
1: Verdade, teremos duas sextas na semana.
4: Mas é bem isso, né? Marquinhos, olha, o que tem sido muito comum e recorrente no futebol brasileiro são duas coisas, pelo menos. Aqui em Campinas, os nossos clubes, um imita o outro imita um. O que tem de problema com justiça, o que tem de problema financeiro envolvendo um e outro é uma grandeza. Daqui a pouco a gente vai abordar esse aspecto juntamente com você e o próprio Fernando. E outro detalhe, tem jogo, tem bola rolando, tem polêmica de arbitragem. Você falou aí da Copa do Nordeste, o primeiro jogo da final entre Vitória e a equipe do Fortaleza. Deu um grande bafafá depois da partida com o técnico Carpini criticando, falando que a arbitragem foi muito mal e que não adianta, é preciso mudar. A gente sabe, de fato, é preciso mudar. Agora também é preciso mudar jogador, comportamento de treinador, para que todo mundo possa entrar na mesma vibe e modificar para melhor. Porque do jeito que tá, a coisa realmente cada vez mais fica complicada.

0: E as primeiras do trânsito, hein, Mário Gregório?
1: 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Para seguir em direção da capital paulista, a rodovia dos Bandeirantes tem 8 quilômetros de lentidão na altura de Jundiaí. Mais cedo aconteceu um acidente no quilômetro 50, também tem reflexo para quem vem em direção do interior. A rodovia Anhanguera tem excesso de veículos, mas em um trecho menor. Para seguir em direção da capital, do quilômetro 63 até o quilômetro 60 e em direção do interior, na chegada para o quilômetro 62. 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

0: Esportiva comigo. Hoje eu tava acompanhando o Rony Viana, hein? Hoje é o dia da bicicleta, por isso que eu tô gordinho assim, não ando nem a pau. Trabalhos técnicos é dele, do Edmo Aleixo. Produção do Anderson Rodrigues. Direção de esportes da Central, Beto Quinalha.
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0: Central Esportiva, comigo e toda a seleção do rádio. Como é de praxe, a gente sempre bate um papo aqui com os comentaristas. O Renato tá comigo aqui na Central Esportiva de hoje. Ô Renato, o CT da seleção brasileira, 500 milhões. Caramba, Renato, como o dinheiro corre no futebol e nessa Copa, hein, Renato?
1: Ah, é impressionante, né, Marquinhos? Eu tava dando uma olhada também com relação ao México, um investimento de mais de 41 bilhões na estrutura para apresentar a Copa do Mundo. É um negócio realmente muito sério. É fora, né, da nossa realidade aqui. Da nossa realidade que eu estou dizendo, nós mortais, né? Tem uns caras que vivem aqui no Brasil também que estão nessa vibe aí, né? Estão nessa bolha, vamos colocar dessa forma, né? Mas é bem por aí mesmo. O que que a gente fica imaginando? Né, que a seleção brasileira já está instalada num centro de treinamento que é VIP, top, é aquilo que se tem de melhor, pensando em instalações, em estrutura. Quer dizer, não dá para reclamar de absolutamente nada. A estrutura que recebe a seleção brasileira lá em Nova Jersey, nos Estados Unidos. Então, é isso. É trabalhar muito, é empenhar nos treinamentos, descansar, se alimentar e, na hora que a bola rolar, né? Pelo menos agradecer para o CT, né? Olha, obrigado por nos proporcionar coisas boas. E agora é a nossa vez, como atleta, como comissão técnica, como integrante da delegação, de um modo geral. É agradecer a estada que nos é permitida e nos é colocada aqui nos Estados Unidos, mostrando um grande futebol, mostrando um futebol envolvente e, acima de tudo, que possa dar para nós brasileiros a satisfação e, mais do que isso, né, pelo menos a esperança de chegarmos mais longe esse ano, né, Marquinhos?
0: Concordo com você, Renato Leal. E ainda falando sobre Copa do Mundo, quer dizer, a seleção do Uruguai confirmou a contusão, né, do Arrascaeta, mas o futebol mudou muito, né, Renato? Mesmo com a contusão, a Arrascaeta vai viajar com a delegação para a Copa, hein, Renato?
1: Pois é, a gente fica imaginando, né, que é mais ou menos, talvez nas guardadas e devidas proporções, me parece que o camisa 10 do Flamengo, que é da Celeste, é mais séria a lesão do que o camisa 10 do Santos, que ainda precisa ser o camisa 10 da seleção brasileira. Então, o que que a gente percebe? Que há um trabalho muito intenso de departamento médico, de uma logística da saúde proporcionada para esses atletas, e aí, claro, a expectativa de uma recuperação o quanto antes, para na extensão da Copa do Mundo poder ser aproveitado. Até porque, né, Marquinhos, esse ano, ou a partir desse ano, não são mais 7 jogos para ser campeão. Você tem que fazer 8. Então, isso sugere o quê? Um pouquinho mais de tempo para se recuperar, para estender a própria competição. Afinal de contas, de 32 para 48 seleções, tem uma pegada diferente. Eu não sei se o nível técnico vai ser o mesmo, mas a certeza que ela vai ser, né, um pouquinho mais prolongada, e isso pode, na verdade, dar essa satisfação para o torcedor do Brasil e especialmente para o torcedor uruguaio com relação ao de Arrascaeta, que, convenhamos, né, Marquinhos, hoje, na minha concepção, é o melhor camisa 10 que a gente está vendo desfilar por gramados da América do Sul e da Europa,
0: sim,
1: também.
0: Sim, sim. Agora, antes da gente falar aqui do nosso quintal, de Ponte Preta e também do Guarani, o Renato Leal, o futebol, ele caminha por caminhos, né? Que às vezes a gente fica pensando, caramba, mas é isso mesmo que está acontecendo? Corinthians deve fechar um acordo com uma plataforma de conteúdo adulto. O Renato dá risada antes de eu terminar a notícia. Né? Uma grana aí legal para o patrocínio do futebol masculino, feminino, futebol de salão e basquete. Rapaz, eu confesso que, como fala o Sérgio Eduardo, nosso amigo, né, Renato? Eu vou morrer e não vou ver tudo, Renato.
1: Pois é, verdade.
0: Né? Poxa vida. Aí só para falar pra gente, para que a gente não dê uma notícia por completo, né? A plataforma chama Fatal Fans, que é uma plataforma de conteúdo adulto.
1: Bom,
0: pra ser bem educado, adulto, né, Renato? Pra ser bem educado.
1: Conteúdo adulto é coisas eróticas,
0: sim,
1: né? É mais ou menos por aí, né? Filmes, enfim, tem várias possibilidades aí. Marquinhos, eu vou te falar, viu? É bem isso que você disse. Se eu falasse algo parecido para o velho leal ou para o velho ligeiro,
0: nossa,
1: eu acho que a casa cairia.
0: Pô, fácil.
1: É o seu time, pai, que vai. Nossa, não, que isso, filho? Vamos mudar de time. Não vamos torcer para mais ninguém. Mas hoje, claro, é uma outra situação. E mais do que nunca, Marquinhos, está estabelecida uma regra. A regra é a seguinte. Futebol é business,
0: sim.
1: Dinheiro, entrou dinheiro, olha, de onde vem, se está legalizado, não tem problema nenhum, vamos divulgar, vai se fazer publicidade, vai se vender determinados artigos, né, e correlatos ao patrocinador, enfim, é assim que a coisa está funcionando. Se ajudar, se contribuir de alguma maneira, daqui a pouco, a gente está vendo algo que era proibido no Brasil, e era, né, se você falasse, por exemplo, de cassinos, nossa, que isso, não pode. Hoje nós temos cassinos virtuais, né, eletrônicos, todo clube tem, né, apostas, tem as bets. E tá aí, né? Não era nada que pudesse ser contestado, ou não é nada que possa ser contestado, porque se transformou em algo comum. Agora, produtos eróticos, né? Filmes adultos, patrocinador que venda esse tipo, né? de produto, é raro, vamos colocar por aí. Mas pode se transformar em algo comum também, viu, Marquinhos? É uma questão dos tempos que nós estamos vivendo. E vamos tocar para adiante, né? Não tem jeito.
0: É verdade, Renato Leal. Agora vamos falar aqui do nosso quintal, Renato. Caramba, assim, eu sei que um clube precisa do outro, né? Quando eu digo assim, ó, a Ponte precisa que o Guarani esteja bem para ela ir bem, e o Guarani precisa que a Ponte esteja bem para ir bem. Mas, poxa vida, uma diretoria precisa estar ruim para outra ficar também ruim, Renato Leal?
1: Eu falo sempre que existe uma certa solidariedade, né, no futebol de Campinas, né? Ao mesmo tempo que você tem a rivalidade, tem a solidariedade, né, da incompetência, da gestão ruim, dos problemas seríssimos no que se refere à parte financeira, a administrações que nem sempre são aquelas sonhadas pelos seus torcedores, e quando a coisa é positiva, um acaba puxando o outro para cima, e quando é negativa, é um Deus nos acuda, parece que tem um ímã, né, puxando ambos para baixo, e é isso que a gente está vendo. Infelizmente, hoje, futebol de Campinas se resume nas páginas, né, de sites, destaques em mídias eletrônicas e tal. O quê? É só coisa ruim. É crise, é falta de dinheiro, é processo, é acordo que não foi cumprido, é a justiça entrando com ações contra os próprios clubes, através, né, de advogados de terceiros. Enfim, é algo que realmente acaba assustando, né? Quem já teve oportunidade, como nós, de viver momentos maravilhosos do futebol de Campinas, é muito triste que nós estejamos neste atual estágio. Agora, como é que faz para sair? De que maneira vai se encontrar soluções para essas situações? Bom, primeiro com trabalho, segundo com seriedade, né? E terceiro é contar com o torcedor, com fiscalização, com vigia, no sentido de alertar e de que as coisas erradas possam ser devidamente corrigidas, para que possam voltar a ser fortes, a ser grandes no sentido de respeitabilidade no mercado brasileiro e, claro, está aí para frente também. É por aí que eu fico imaginando. Agora, é um momento crítico, né, Marquinhos? Essa coisa não dá para engolir, mas infelizmente é o que nós temos para o momento.
0: Renato Leal, nosso comentarista, está comigo aqui na Central Esportiva e ele volta já para a gente bater um papo em relação à Ponte e também à equipe do Guarani. Você foi lá hoje, nem me chamou, Edmaleixo. É, você fica só provocando a gente. Ô Renato, Edmaleixo foi saber onde almoçar? Lá no tribunal. Aí ele fica provocando a gente, falando assim, hoje foi uma bistequinha, tá de brincadeira, hein, ô. Pelo amor de Deus, que é isso? 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Edmaleixo, antes de você sair para o intervalo comercial, tem que ler essa mensagem aqui, ó, rapidinho. Olha só, foi muito engraçado depois da notícia do Corinthians. Não vou nem falar o nome do parceiro que mandou para nós aqui, ó. Ele falou assim: vixe, Marquinhos, o Corinthians já estava um cabaré, agora abriu a pensão. 17:20.
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0: Fernando César tá comigo aqui na Central Esportiva. Ô, Fernando, é lá e cá, hein, Fernando César? Não tem jeito, a voz do gol, Fernando.
1: Fala, Marquinhos, grande abraço e boa tarde a você, ao Renato, a todos da Central Esportiva, ao bonitão aí do Edmo Aleixo, né? Todo mundo aqui na Central, nesta pré-sexta, né? Quarta-feira pré-sexta, nós estamos aqui com informações do Guarani. E o Guarani, para variar também, bastidores quentes, né, Marquinhos? Você que conhece muito bem os bastidores do Brinco de Ouro da Princesa, essa informação aí dessa ação do Dr. Felipe Quindani, né, que é o juiz que determinou aí que o Guarani tem até 15 dias para enviar as documentações oficiais, balancetes, DRE, né, que é o demonstrativo de resultado, comprovantes de recolhimento de FGTS, também de outros tributos, pagamento dos jogadores, porque o portal da transparência do Guarani, há algum tempo, não tem nada de transparente, né, Marquinhos? Está fora do ar, não está sendo abastecido, e também a justiça não está recebendo essa documentação no, na questão da recuperação judicial do Guarani. E aí, o Guarani pediu a liberação de um determinado valor, que tem uma conta lá que está sendo administrada pela justiça, que tem um valor lá até bom. E o Guarani pediu a liberação de quase R$1 milhão, R$965.170. Mas o juiz, o Dr. Felipe Quindani, não liberou devido a essas pendências. A gente até vem falando aqui, Matheus Aburado já tinha falado também, você também, Marquinhos, que o Guarani não estava enviando as documentações lá para que a recuperação judicial ficasse de uma forma totalmente transparente. E agora o Dr. Felipe deu esse prazo de 15 dias para que o Guarani mande a documentação, todos os processos, porque algumas coisas que tem lá, segundo informações que até está nessa ação aí, né, que foi divulgada aí hoje, né, o domínio público, que tem informações lá que não passaram pela contabilidade do Guarani, então não seriam números oficiais. Para a justiça isso não tem validade. Por exemplo, o Guarani está com o salário dos jogadores em dia, mas lá não consta isso. A documentação enviada não é verdadeira, digamos assim, porque não passou pela contabilidade do Guarani. Então é um embrolho jurídico, o Guarani pode ser penalizado por isso aí, até uma situação mais grave seria a destituição da diretoria. A gente está tentando contato com os jurídicos do Guarani, solicitei entrevista, mas até agora não fomos atendidos. O microfone da Rádio Central está aqui aberto, né, para explicações do Guarani, dos seus dirigentes também, mas a situação é complicada e o Guarani vai ter esse prazo aí para atender a solicitação do Dr. Felipe Quindani nessa ação aí, viu, Marquinhos?
0: Bom, olha, a recuperação judicial, né, Renato? Eu não sou advogado, eu sou jornalista, não tenho aqui, vamos dizer o seguinte, procuração para falar algo, né? Apenas para relatar o que está acontecendo, que é a função do jornalista. Recuperação judicial, gente, é algo muito sério, né? Muito sério. Se você não cumprir aquilo que lá está estabelecido, tudo que foi assinado, até onde eu sei, tudo que foi assinado não vale absolutamente nada, hein, Renato?
2: É exatamente essa situação, né, Martins? Por isso, a direção do Guarani, ela precisa ser transparente com a justiça e transparente também com o seu torcedor. Não dá para entender se foi de fato enviada essa documentação não oficial, ou seja, faltando a complementação de alguns casos, né? Por exemplo, como citou o nosso Fernando, não constar pagamento a jogadores é muito sério. Isso precisa constar, é importante até para o próprio Guarani, porque o grande detalhe está exatamente no início das informações que foram passadas pelo Fernando. O Guarani teria direito a reaver praticamente aí R$1 milhão, e esse dinheiro fica retido, né, sem poder ser repassado para o clube por uma decisão judicial, que está muito correta. A justiça, ela não vai liberar algo se esteja faltando documentos legalizados, legais, reconhecidamente legais, que pertençam ao clube e que devem ser enviados para a justiça, como foi assinado, como foi comprometido por algum dirigente do Guarani. Então, ou do departamento jurídico, ou do administrativo, enfim, isso precisa ser respeitado. A partir do momento que não se respeita, você fica exposto a penalizações que são muito sérias. E a seriedade aí de penalização, por exemplo, é exatamente suspende-se o acordo que foi feito, volta tudo para trás, né? Porque quando você faz esse tipo de acordo, há um certo abatimento, há um escalonamento para que seja feito o pagamento, ou seja, se você tiver que pagar um, você pode pagar esse um, ao invés de ser à vista, vamos colocar dessa forma aqui, você pode pagar um em 10 vezes. Pô, já ajuda, já faz com que o clube possa respirar. Agora, não dá para ficar imaginando que a justiça ela vai fazer vistas grossas quando não se cumpre aquilo que é comprometido. Então, o Guarani tem a urgência, a necessidade de resolver essa situação nesses próximos menos de 15 dias, né? Porque o ideal é já ter em mãos e resolver o problema, porque não dá para ficar protelando como muitas vezes acaba acontecendo. Então, que haja uma ação, né, por parte da direção do Guarani para solucionar esse problema o quanto antes, Marquinhos.
0: Como o Fernando disse, né, a gente está tentando contato aí com o jurídico do Guarani. Ainda hoje a gente vai conseguir ouvir o jurídico do Guarani para ter mais esclarecimentos sobre essa situação, né, Fernando? Você está monitorando aí também, conversando com a rapaziada, né, Fernando?
3: Exatamente, doutor Otto, né? Daqui a pouco vai conceder uma entrevista pra gente. Aliás, não é pra gente, né, Marquinhos? É pra coletividade do Guarani, dos torcedores, né, que estão preocupados com essa situação aí, porque, como disse o Renato, a recuperação judicial tem que se cumprir rigorosamente o que foi combinado. Qualquer furo aí nessa situação, perde-se tudo que foi feito, tem consequências muito mais graves, né, na sequência. Então, vamos ouvir aí o doutor Otto, que ele vai esclarecer qual é o lado do Guarani aí para poder resolver essa pendência aí, essa situação. E doutor, também tem a situação doutor, das eleições, né, Marquinhos?
0: O doutor Otto, ainda. O doutor Otto Willy Gubel Júnior, que é o nome do advogado que a gente vai tentar entrevistar, Fernando.
3: Beleza, doutor Otto Willy Gibb Jr. É bonito o nome dele, hein, Marquinhos?
0: É bonito.
3: Pelo amor de Deus,
0: hein? É verdade, isso aí eu vou falar pra você. Mas daqui a pouco a gente vai tentar um contato aí com o advogado do Guarani, que tá cuidando também da RJ. Desculpa, Fernando, mas seguindo.
3: Bom, beleza. Então, daqui a pouco a gente vai ter mais informações com o doutor Otto a respeito dessa situação judicial. Agora, indo um pouco para o campo do futebol, né? Que é o lado que, nesse momento, está mais claro, né? Está mais tranquilo. O Guarani lidera a Série C. Alguns jogos aí de invencibilidade. Nas últimas 5 rodadas, 4 vitórias. 4 vitórias que a defesa não foi vazada, e o Guarani vive esse grande momento na Série C, encaminhando aí a sua classificação para o quadrangular final, que é o que realmente interessa, porque lá no quadrangular final vale o acesso. E aí o Guarani, o ano passado, que ficou por um ponto, né, não conseguiu uma vitória contra o Náutico, aquele empate no derby lá no Majestoso, daria o acesso para o Guarani. Agora o planejamento foi feito, o Guarani montou um time nível Série B, digamos assim, né, tem muitos jogadores do atual elenco do Guarani, e tanto em termos de salários, né, salários altos, alguns aí até na casa de 100 mil reais, e também de qualidade técnica, disputariam tranquilamente, como já disputaram Série B e até Série A, né? O caso do Kaique França, o ano passado, estava na Série A com o Sport. Então, o Rafael Donato também, experiente, o Luca, Corinthians, Fluminense, Internacional. Então, o elenco do Guarani hoje foi formado para buscar esse acesso. Começou meio que tropeçando, né? Muita desconfiança do técnico Hélio Cizenando, e agora aos poucos o Hélio Cizenando está achando um time base aí
1: para continuar essa caminhada aí, faltando 10 pontos para o Guarani garantir a vaga no quadrangular, pelo menos entre os 8, né? Porque a linha de corte para o 8º colocado ao final da 19ª rodada é 28, 27, 29, tem essa variação, mas com 28 vai dar para se classificar. O Guarani já tem 18, então mais 4 vitórias, né? Para dar aquela margem de 12 pontos, chegar a 30, o Guarani estará classificado. Lembrando que faltam 10 jogos, e sendo desses jogos 10, 5 no brinco de ouro, então o Guarani fazendo a lição de casa, ele vai se classificar tranquilamente, aí depois começa um novo campeonato, porque a gente tem exemplos aí do ano passado com o Caxias, do ano anterior o Botafogo da Paraíba, que nesta primeira fase foram leões, né? Chegaram na liderança, 40 e tantos pontos, ganhando de todo mundo, a melhor campanha, chegou no quadrangular final, negou fogo, não conseguiu o acesso. Então, o Guarani conseguindo a vaga, é lógico, de preferência entre os 4 primeiros, para ter a vantagem de decidir o último jogo, caso tenha necessidade dessa última partida no quadrangular, no brinco de ouro, o Guarani, esse ano, sim, buscar o acesso, que é o grande objetivo. O técnico Elis Zenando, nesse momento, já conseguiu montar um time base, né? Um time que, acredito, ele coloca em campo também contra o time do Caxias, que é o próximo jogo. Ele está dependendo do departamento médico para 2 jogadores. O Emerson, que saiu contundido logo no início do jogo contra o Amazonas, uma lesão muscular, se for dependendo do grau, pode ser que ele não tenha tempo hábil para se recuperar. Tá, daqui 10 dias que tem o jogo contra o Caxias. Mas tem o Renan Castro, que entrou, não comprometeu, mantém aquela boa média ali, 5, 6, não vai comprometer. Então, caso o Emerson não tenha condições, o Renan Castro vai para essa lateral esquerda. E o Maurício Antônio, zagueiro, que saiu mais por precaução, como ele mesmo disse ao microfone da Rádio Central, sentiu desconforto no intervalo, já pediu para sair, o jogo estava praticamente definido, porque já estava 3-0 para o Guarani no intervalo, então, por precaução, o Maurício pediu a troca, entrou o Rafael Donato. Então, caso o Maurício também seja poupado mais um jogo, o Donatão está aí à disposição do técnico Hélio Cizenando. Então, o time base aí que o Hélio tem trabalhado já jogou 2 jogos consecutivos com a mesma formação, não alterou o time. E para o próximo jogo, dependendo desses 2 casos do departamento médico, porque não tem ninguém suspenso, ele poderá repetir novamente o time. Então, pode ser o Caíque França, o Rian sendo mantido, ganhando uma sequência. Na zaga, o Jonathan Costa, o Maurício Antônio, com essa pequena dúvida, caso não dê, vai o Donato. E na lateral, o Emerson, se não se recuperar, tem o Renan Castro. Aí do meio para frente, provavelmente o mesmo time. William Farias, Carlos Eduardo, João Paulo, Isaac. E na frente, o Cachoeira e o Maranhão. Tem torcedores questionando, mas o Maranhão não está fazendo gols, não está jogando nada. Seria uma chance para o Herbert entrar como titular novamente? Porque ele entrou no jogo e fez gol, né, contra o Amazonas. O Herbert, que também começou bem o campeonato, é o atual artilheiro do Guarani, mas caiu um pouco de produção e agora foi para o banco e entrou contra o Amazonas e fez gol. O Maranhão estava mal, teve aquele jogo do Maringá lá contra o Maringá em Maringá. Ele marcou 2 gols, tirou um pouco o peso, né, a pressão. Continuou como titular, mas não marcou mais gols. Então fica essa pequena dúvida, se o Maranhão será mantido ou não. Mas tem o Luca, né, Marquinhos? Luca, que para mim é a grande decepção até aqui do ano, porque quando ele foi contratado, lá no mês de dezembro, era um presente de Natal. Ah,
0: mas o Guarani coleciona decepção, né, Fernando? O Guarani coleciona decepção, Luca, Diego Torres e por aí vai, né?
1: Ah, mas a principal para mim, o Diego já estava aí, né, Marquinhos, desde o ano passado. Sim. O Luca foi anunciado ali, eu me lembro, na semana do Natal, então o Guarani tratou como presente de final de ano, Papai Noel trouxe o Luca pro Guarani. Mais estenzinho por mês e até agora não está fazendo nada, né? Aquela coisa do custo-benefício muito ruim, porque está ganhando bem, mas não está jogando nada. E aí fica essa questão se o Maranhão vai continuar como titular. Acredito que sim, né? Mas o Hélio Zenando tem mais 10 dias para trabalhar Esse time, amanhã todo mundo volta, porque hoje ainda estão de folga, segunda, terça e quarta. O próximo jogo é só no sábado, daqui a 10 dias. Então, amanhã, o elenco do Guarani se reapresenta para começar a preparação para pegar o Caxias no Brinco de Ouro.
0: Ô Renato, antigamente a gente fazia conta, né? E a gente não quer que isso volte, né? Ah, puxa, precisa fazer um número de pontos X para não fugir do rebaixamento. Mudou, né? Agora o Guarani tá fazendo contas já para buscar a classificação. Graças a Deus essa história mudou, Renato.
2: É, e o torcedor, né, Marquinhos, agradece, né? Porque foram algumas situações aí, temporadas anteriores, aquele desespero, tanto que acabou, né, consolidando queda, aí o time está hoje na Série C, enfim, é complicado mesmo. Melhor, né, nesse aspecto que você está citando, que o cenário parece, né, ter se estabilizado. A gente dizia que pela formação do elenco, né, no início da temporada, o Guarani, de fato, teria feito as escolhas corretas, as melhores escolhas, para fazer a composição de um time competitivo, experiente, jogadores fortes, mas com a possibilidade também, né, de surgirem outros atletas, talvez menos badalados, com nomes mais tímidos, né, no cenário estadual do futebol de São Paulo, mas acima de tudo, precisava dar ao torcedor do Guarani aquela esperança de que era importante, né, o apoio, a energia positiva para que o time começasse a encaixar. A sensação que a gente tem nesse momento, né, depois dessa quase que aí, né, metade, né, um quarto praticamente aí, um pouquinho mais de um quarto, né, da fase, é que o Guarani vai se classificar até com certa tranquilidade. Por que isso? Porque o elenco do Guarani, ele é diferente se comparado aos outros times da Série C. Como ele é diferente? Ele é diferente porque tem alguns jogadores mais qualificados tecnicamente. E quando você consegue fazer com que a técnica sobressaia sobre a força, fazendo o quê? Competindo no mesmo nível que o adversário, fatalmente você vai encontrar caminhos para fazer o gol, para jogar melhor, para dar ao seu torcedor a expectativa de que, de fato, o time vai encaixando, vai conseguindo unir, né, as peças, e mesmo quando há uma certa frustração, uma certa decepção com determinados jogadores, outros acabam suprindo esta ausência, né, esta falta de brilho. O Fernando estava dizendo do Luca, e o Luca, de fato, ainda está devendo, né? É um cara que, segundo informações, se dedica demais aos treinamentos, cara que trabalha, mas que ainda não conseguiu convencer, né, o torcedor bugrino, porque jogador que chegou, né, mais badalado, mais valorizado, com um histórico interessante no futebol brasileiro, mas que até esse momento ainda tem a apresentar, tem a elevar a sua qualidade e principalmente o seu rendimento. Então, são situações que, claro, o Hélio Cizenando está tentando administrar. E sobre a história do Maranhão, o Maranhão é o cara que vai brigar. É o cara que vai tentar incomodar o sistema defensivo. De vez em quando vai sobrar uma bola, ele vai guardar, outra bola vai sobrar e ele vai chutar na arquibancada, mas é um cara que não desiste, é um cara que incomoda, e isso agrada, né, o treinador. Por quê? Porque ele está vendo que enquanto o Maranhão está brigando, está segurando o zagueiro, ou ele está proporcionando espaço para alguém chegar de trás para poder concluir. Então, é muito legal quando a gente fala, olha, o Carlos Eduardo é um cara que está se estabelecendo. Hoje ele é titular absoluto da equipe do Guarani. Por quê? Porque ele é um cara que chega, porque ele é um cara que está pisando, né, na área adversária. E também tem que se dar um mérito, no caso, às vezes a gente não consegue enxergar essa situação, esse quadro. Mas quem está segurando lá atrás, quem está segurando, ou lá na frente, né, que é melhor colocar assim, segurando os zagueiros, incomodando os volantes, é exatamente o Maranhão. Então, é isso. Se tecnicamente o Luca é muito melhor do que o Maranhão, pelo menos neste momento, a sensação que se tem é que o Maranhão, para o time, para o coletivo do Guarani, é muito mais importante, ou está sendo muito mais importante. Por outro lado, tem um detalhe: daqui a pouco, a hora que a fase ruim passar, os gols começarem a surgir, aí a briga é diferente, a briga vai ser muito melhor, vai ser muito boa. Então, imagino que a mesma paciência, mas com um rendimento talvez mais imediato, vamos colocar dessa forma, se vivenciou com relação ao Carlos Eduardo, então tem que se ter essa calma também com o Luca, para que a hora que a bola começar a ser, né, bem direcionada, chegar para ele com qualidade e ela começar a entrar, as coisas poderão ser bem melhores para o Guarani nessa competição. O fato, Marquinhos, é, neste momento, o Guarani no topo da classificação é o time que já nesta situação do campeonato começa a ser respeitado, começa a ser mais bem observado pelos adversários e principalmente começa a dar o retorno ao seu torcedor, que esperava um Guarani mais impositivo, mais protagonista, fazendo gols e com rendimento melhor, o que passou a ocorrer, como bem lembrou o Fernando aí, nas últimas 4 partidas, sem perder, sem tomar gols e fazendo gols, às vezes até em abundância, como foram em 2 casos, Amazonas e também contra a equipe do Maringá.
0: Renato Leão, nosso comentarista, ele volta já já. Segura aí, Fernando, que você volta daqui a pouco. Combinado, Fernando?
3: Beleza.
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4: 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Pela rodovia Dom Pedro em Campinas, lentidão desde a região da Ceasa até a chegada para a rodovia Anhanguera, para seguir em direção do Matão em Sumaré. Aladino Selmi é uma opção apesar do trânsito intenso e antes a estrada dos Amarais. Na Dom Pedro, em direção de Atibaia e Jacareí, lentidão principalmente da Vila 31 de Março em Campinas até o Trevo de Souzas, quilômetro 128, e também mais à frente, entre Jarinu e Atibaia, na região do quilômetro 91. Falando também do anel viário Magalhães Teixeira, ainda com excesso de veículos nos 2 sentidos, na região do Trevo de Valinhos. 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
1: Central Esportiva, comigo e toda a seleção do rádio, bem Fernando César, o seu convidado já na sua escuta, Fernando.
2: Beleza, Marquinhos, né? Agradecendo ao doutor Otto Willy Gampel Júnior, né? Que é do Tite Jurídico do Guarani, departamento jurídico, um dos advogados do Guarani, e ele está trabalhando nessa questão da recuperação judicial do Bugre. Grande abraço, seja bem-vindo à Rádio Central, doutor Otto, boa tarde. Queria que o senhor falasse pra galera do Guarani, como que tá essa situação, hoje saiu essa notícia aí que o Guarani não teria enviado as documentações, o juiz está cobrando, não liberou o dinheiro para o Guarani. Fique à vontade, doutor. Qual é a posição atual do jurídico do Guarani? Seja bem-vindo à Rádio Central.
3: Bom, antes de mais nada, Marcos Lu e todos os amigos da Rádio Central, uma boa noite para vocês, ou boa tarde de noite, né?
1: Boa noite.
3: E a todos os ouvintes também, tá? Muito obrigado aí pela audiência, muito obrigado por nos ouvirem, tá? Falando aqui rapidamente, né, existe uma certa diferença entre não apresentar os documentos. O Guarani sim apresentou os documentos, eu acho que isso é para tranquilizar principalmente os torcedores do Bugre. O que foi feito, na verdade? Existem dois tipos de documentação que são feitas numa empresa, e nesse caso num clube de futebol, né? A gerencial, o que é gerencial? Conta corrente, recibos de pagamento, enfim, tanto de pagamento para terceiros como de terceiros para o Guarani, etc. E essa documentação toda foi entregue sim, tá? Mas o Guarani trocou de empresa de contabilidade. E trocando de empresa de contabilidade, a empresa, sendo uma empresa, trocou para uma empresa que é renomada, inclusive no setor de clubes de futebol, por vários motivos, tá? Com essa troca de contabilidade, a empresa precisa partir do saldo que ela entende que é o saldo correto da contabilidade.

0: contabilidade, né? A gente fala que é o marco inicial da contabilidade. Então, a empresa esteve revisando os saldos para poder entregar os balancetes, que é o resumo contábil da documentação que foi entregue. Então, assim, o Guarani entregou a documentação? Entregou. Entregou os balancetes? Ainda não, mas justificou ao juízo, mencionando que efetivamente precisaria de um pouco mais de prazo para que a contabilidade nova pudesse fechar os balancetes e pudesse entregar da forma como a contabilidade entende que é devido.
1: E qual é esse prazo, doutor, que o Guarani tem para atender a solicitação do juiz?
0: Ah, veja, o ideal é o prazo da publicação, que são 5 dias, mas a gente entende aqui, a gente está trabalhando muito duro, mas muito duro para entregar isso o quanto antes, em poucos dias ou horas, digamos assim.
1: Marcos Luiz, Renato Leal conosco, doutor Otto, do Jurídico do Guarani, para tentar explicar essa situação e deixar o torcedor bugrino mais tranquilo, Marquinhos.
2: Bom, primeiro um grande abraço ao doutor Otto, né? A gente tem um respeito muito grande pelo jurídico, né? Falava com o Renato Leal, o Marcos Luiz, viu, doutor Otto? Eu falava com o Renato e com o Fernando, né? Que nós não somos aqui advogados e nós não conhecemos assim os termos jurídicos para explicar para o ouvinte da Rádio Central, para o torcedor do Guarani, de uma forma geral, o que é que isso está, o que levou acarretar esse tipo de problema para com o Guarani. Caso, doutor, não por parte do Guarani ou por algum erro, esses documentos não sejam apresentados, que tipo de risco corre o Guarani? Mais uma vez, obrigado ao Marcos Luiz pelo atender a reportagem da Rádio Central, doutor Otto.
0: Fabrício, muito obrigado. É sempre um prazer estar com você e agradeço a gentileza de sempre, o carinho de sempre que você tem pela gente aqui, pelo nosso escritório, tá? O risco da lei, o que a lei menciona é o seguinte: quando não é entregue a documentação, existe a destituição da administração da empresa, ou seja, é trocada a gestão da empresa, tá? Otto, você entende que isso vai acontecer no Guarani? Marco, eu acho que as chances são remotas, se você quer saber, ou nenhuma, tá? Nós vamos entregar a documentação e eu volto a dizer, não é que o Guarani se recusou a entregar a documentação, e aqui o nosso escritório faz muitas recuperações judiciais, de mais de 200, já fizemos.
2: Perdemos o contato com o doutor Otto?
0: Entregar a documentação sempre com zelo. O que acontece é que realmente a troca de contabilidade fez que a documentação contábil não fosse entregue, mas a documentação financeira, ou seja, comprovando as transações financeiras, comprovando os pagamentos, comprovando a transparência, tudo isso foi feito. Por isso que aqui, do nosso lado, a gente está muito tranquilo e não haverá pena de destituição da administração.
2: Entendi, doutor Otto. O senhor falou que está tudo tranquilo, tal que o Guarani deve entregar essa documentação. E por que que nessa troca de escritório de contabilidade, por exemplo, o antigo escritório não passou para o novo toda a documentação necessária nessa recuperação judicial? Houve falha da antiga empresa que cuidava disso, doutor Otto?
0: Não, toda transição, ela não é fácil, né? E a empresa nova quer partir do saldo que ela encontra, ou seja, ela quer revisar o passado para entender o saldo inicial da contabilidade para poder fazer. Não é incomum atrasar, é que é incomum num processo de recuperação judicial. Então foi isso que aconteceu, mas não houve falha do passado nem da presente. É um processo de transição que custa um pouco para aprender, para entender a contabilidade e poder fazer.
2: Entendi. Bem, Renato Leal, estamos entrevistando o doutor Otto Willi Gubel Júnior, que está cuidando da recuperação judicial do Guarani e atende aqui a reportagem da Rádio Central. Renato Leal, por favor, a sua pergunta.
3: O doutor Otto, seja bem-vindo aqui à Central. É sempre importante esclarecer, né, os fatos para a coletividade bugrina. Eu tenho uma dúvida, o senhor falou de escritório. Quem atua diretamente nesta situação é o escritório do senhor ou é o jurídico do Guarani?
0: Nós atuamos em conjunto sempre, tá? O jurídico do Guarani é muito presente com o trabalho conosco, mas na recuperação judicial em si, nós trabalhamos mais porque somos especializados em recuperação judicial. Mas o trabalho jurídico do Guarani é imprescindível porque conhecem efetivamente com profundidade não só direito esportivo, mas também da realidade do Guarani.
3: Perfeito. Doutor, houve um excesso de zelo, um rigor da parte do jurídico, do juiz, perdão, com relação a essa situação do Guarani? Ou está dentro de um padrão?
0: É dentro de um padrão, sim, a gente não pode criticar. A gente, eu acho que o nosso dever aqui é demonstrar para o juiz. Às vezes é comum um termo sair um pouco mais gravoso, por exemplo, falta de transparência e etc. Mas a nossa missão vai ser, nós estamos tentando aqui marcar uma, a gente chama de despacho, né? Mas poderia ser uma reunião, digamos assim, com o juiz, e vamos tentar ter isso em breve, para demonstrar para ele, falando, não há falta de transparência, tanto que aqui está a documentação real da contabilidade, a vida real da vida financeira do Guarani foi entregue, e sem atraso. O que faltou foi um fechamento de contabilidade. Muitas das vezes, essa conversa muda muito, e eu entendo, o juiz é muito bom, tá? A gente já teve algumas conversas com ele. Ele já, inclusive na questão de certidão tributária, já entendeu, depois que nós fomos conversar, uma questão diferente. E eu confio muito que uma conversa transparente e demonstrando documentação vai resolver o assunto.
3: Perfeito. E essa documentação, doutor, está num processo acelerado que caiba neste prazo que foi dado pelo juiz para apresentar, vamos colocar dessa forma aqui, os documentos que acabaram faltando num primeiro momento?
0: A nossa vontade é que a gente consiga entregar isso, inclusive essa semana, mas eu não posso garantir, porque não somos nós que fazemos a contabilidade, mas que vai ser feito muito rápido, e eu gostaria de tranquilizar toda a nação bugrina que não vai haver problema com isso. Podem ter certeza, o trabalho está sendo muito, muito forte da diretoria para que não haja nenhum problema.
3: Perfeito. Marquinhos, da minha parte, está esclarecido.
2: Bom, da minha também. Fernando, você tem mais alguma pergunta para o doutor Otto, Fernando César?
1: Então, só para o doutor Otto confirmar, então, né, doutor? Está tudo sendo bem encaminhado e a coletividade bugrina, então, pode ficar tranquila que não vai ter nenhum dissabor quanto a essa recuperação judicial, né, doutor?
0: Pode sim, e eu gostaria novamente de falar. Eu poucas vezes vi uma diretoria tão empenhada em fazer as coisas da forma transparente e correta como está sendo feito. Inclusive a troca de contabilidade foi nesse sentido, tá? Então, sim, a coletividade pode ficar tranquila. A decisão parece muito ruim, eu volto a falar, parece sim, e não é, mas tem muitas coisas que a gente precisa discutir. Por exemplo, nós estamos tentando fazer a transação com o Fisco Federal há muito tempo, que não é uma transação fácil, porque ela é lenta, demorada, não há grande interesse, enfim. Então, assim, há muito trabalho e muito empenho nisso, e eu posso atestar que a diretoria está trabalhando muito forte para poder fazer um excelente trabalho.
1: Doutor Otto, a maior dívida do Guarani é a questão tributária?
0: A maior dívida é a questão tributária. Existe uma transação especial para empresas em recuperação judicial, existe um tipo de negociação especial, e justamente por ser especial, ela é difícil fazer isso, né, com a procuradoria, enfim, não é tão simples assim. Mas isso vai ser resolvido. Esperamos que a gente consiga aí o desconto máximo da lei, que é um desconto de até 70% do passivo tributário, tá? E eu acredito que nós vamos conseguir.
2: Tá bom. Doutor Otto, muito obrigado, né, pelo carinho, pelo respeito que o senhor sempre teve comigo, na pessoa do Marcos Luiz e agora também com a Rádio Central. E qualquer problema eu volto a ligar para o senhor, hein, doutor Otto?
0: Sempre à disposição. Boa noite para todos vocês. Volto a falar, sempre um prazer falar com você. E uma grande noite para todos os ouvintes da Rádio Central.
2: Muito obrigado. Bom, doutor Otto, né, que é o advogado do Guarani, falando dessa questão da recuperação judicial, o jornalismo é assim, né, Renato? A escola é boa, né, Renato Leal? E aí não tem jeito, né? Você tem que ouvir os dois lados, Renato.
3: Claro, evidente, não há dúvida nenhuma. E importante, né, que há o reconhecimento de que houve, né, falta de uma documentação. E por que houve a falta? problema com escritório de contabilidade, troca de escritório de contabilidade, para que as coisas possam ser aceleradas e, de repente, com mais transparência. Então, evidentemente, para dar aquela aliviada para o torcedor do Guarani, que ficou super assustado com o cenário inicial de possibilidade muito negativa, e agora, claro, já ouvindo uma palavra oficial por meio da seleção do rádio, imagino que o torcedor esteja um pouco mais tranquilo, até porque há também da parte do clube, há também da parte dos dirigentes do Guarani, a disposição em solucionar o problema, em estar com toda a documentação restante para ser apresentada e para que haja, né, esse contato com o próprio juiz, que exige de forma muito correta que seja apresentado. Então, pelo menos neste momento, e a segurança de que o Guarani está correndo, está devidamente empenhado para que ocorra o mais rápido possível essa legalização e mais um problema seja tirado da frente, né, Marquinhos?
2: Verdade, Renato Leal. Segura aí, Fernando. 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Ô Fernando César, daqui a pouco você volta para falar do outro lado da cidade, combinado?
1: Beleza, Marquinhos, daqui a pouco tem a Ponte Preta em mais um dia com os bastidores fervendo.
2: E o Mário Gregório tá chegando com informações do trânsito.
4: 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Fazendo um panorama das rodovias da região, ainda com lentidão pelo sistema Anhanguera Bandeirantes, quem vai em direção do interior na rodovia dos Bandeirantes em Campinas, desde o quilômetro 84, altura do anel viário Magalhães Teixeira, até o quilômetro 88, na passagem pela Santos Dumont, e também pela Anhanguera, na altura de Valinhos, a altura do quilômetro 83, aqui em Campinas, na chegada para Prestes Maia, e também desde o quilômetro 94 antes da John Boy Dunlop até o acesso para Campinas Montemor. A Campinas Montemor ainda tem trânsito intenso nos dois sentidos. Atenção na região do quilômetro 1. Essa movimentação de saída para o feriado prolongado deve ser intensa pelo menos até às 9 da noite dessa quarta-feira e também ao longo da manhã dessa quinta-feira. Se programe se você vai viajar utilizando as rodovias da região. 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
2: 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De volta agora para falar do outro lado da cidade, hein, Fernando?
3: É, a macaca, né, Marquinhos? Mais uma situação complicada, mais um protesto dos jogadores da Ponte Preta foi realizado hoje. Jogadores chegaram no CT do Jardim Olina, mas não treinaram, não teve treinamento hoje. Jogadores se reapresentaram, mas aí teve um combinado, um acordo entre eles, e ninguém treinou. Mais um protesto devido aos salários atrasados. Né? Já teve dois jogos que os jogadores, o elenco, não foi para a concentração, ficaram em casa, no jogo contra o América e no jogo contra o Londrina. Aí no jogo contra o Botafogo, que foi aqui em Campinas, eles foram para a concentração, mas meia hora, uma hora antes do jogo, soltaram aquela nota oficial falando que neste ano de 2026 eles não tinham recebido nenhum salário ainda, que estariam entrando em campo pelo respeito à camisa, pelo respeito à instituição, pela carreira deles também, porque eles precisam estar em atividade numa vitrine até para conseguir uma transferência, pelo respeito ao torcedor pontepretano, ao sofrido torcedor que não aguenta mais essa situação. Teve protesto nas arquibancadas e hoje mais um protesto dos jogadores não realizando treinamento. Só a informação que eu obtive que amanhã eles estarão treinando normalmente, pensando no jogo contra o Cuiabá, jogo que acontece na próxima terça-feira no estádio Moisés Lucarelli. Mas é o seguinte, né, Marquinhos? Agora só está faltando acontecer o tal do WO, né? Porque não tem mais o que ser feito. E aí é o seguinte, se acontecer isso, aí é o final de tudo, né, Marquinhos?
2: Ah, assim, eu sincero e honestamente, essa questão do WO, os jogadores, eles, né, Renato, pô, já lutaram tanto, cara, né? Para dar o WO, e até agora, como a gente diz, né, Renato, pensando assim com a cabeça dos jogadores, você acha que, por exemplo, eles vão dar WO pensando num contrato futuro? Aí, por exemplo, o dirigente da equipe e tal, tá, pensa em contratar o Renato Leal. Aí fala, pô, caramba, o Renato Leal tava naquela história do WO. Se a gente tiver esse tipo, será que é confiável? Então, eu acho que não passa pela cabeça dos jogadores, viu, Renato?
4: Eu também imagino que não, Marquinhos. É uma situação, né, lógica, é redundante o que a gente tá falando aqui. Ou é praticamente um ano, né, falando praticamente as mesmas coisas. Precisa acertar a situação, essa coisa de se comprometer e não cumprir é realmente muito ruim, faz mal pro mercado, mancha a imagem do clube no mercado, enfim, é uma situação complicada. Mas o que a gente está dizendo aqui não é nenhuma novidade para quem dirige, para quem é responsável pela gestão da Ponte, não há dúvida. O grande problema é que os recursos são, de fato, escassos e a coisa não está caminhando. Óbvio que a pergunta do torcedor também ela é pertinente quando se fala, mas não tem verba de patrocinador, não tem verba de empresa que é responsável pela promoção do evento, de televisão, enfim. Tem que tentar, de alguma maneira, né, destravar outras possibilidades que estejam possivelmente presas na justiça. O que não dá para ficar é dessa forma, porque jogador vai para campo, aí tem, né, aquela coisa de tentar render, mas a cabeça chega um determinado momento, fala, opa, peraí, eu também preciso pensar em alguma coisa para minha vida. Né? E o que eu estou pensando? A situação da maneira que está não dá para ficar. Como é que as coisas vão transcorrer a partir de agora? Então isso é para quem chegou agora e para quem está no clube há mais de um ano, vivenciando esse drama, essa situação traumática, que aí traumatiza a família, a esposa, filho, né? Filho que vai para a escola precisa acertar a escola, esposa que vai ao supermercado para fazer compra, e aí, como é que faz, né? Ah, não, mas jogador ganha diferente, ganha, mas o padrão de quem ganha diferente também é diferente. Então, é tudo meio, né, que compatível com o quadro atual de cada um. Então, é uma situação realmente muito, mas muito difícil. Agora, não vejo, né, quem esteja hoje no clube, o que pode acontecer, o cara falou, ó, não vou mais jogar. Eu vou romper o contrato, já vou acionar a justiça, e aí você vê o que vai fazer. Agora, quem está trabalhando, quem está treinando, não integralmente, como por exemplo hoje, o que pode ser como sinalizado, né, para a direção da Ponte? Pô, não está legal. Quando foi que deveria ter sido acertado? Qual foi a última promessa? Era para o final da semana passada, final do mês passado, não é isso? E não aconteceu nada. Então, tem que se tentar, de alguma maneira, buscar recursos, fazer alguma estratégia. Eu não estou aqui para tentar pensar nessa solução. Quem está pensando, seguramente, são os dirigentes. Agora, precisa, né? O que nós podemos dizer aqui é que chega um determinado momento, o atleta já não se sustenta mais, não aguenta mais. Então, há casos como, né, o David Braz, né, como o Borges, enfim, não dá para continuar. Da maneira que está, vai deteriorando, o ambiente fica cada vez pior e aí a bola não vai entrar mesmo. Então a Ponte, a sua direção precisa, né, fazer alguma coisa. Aliás, não é agora, né? Já passou da hora da necessidade de se fazer, de se encontrar um caminho para que as coisas comecem a, pelo menos, se não, né, entrar no eixo imediatamente, mas pelo menos atenuar esse cenário, esse quadro, que é extremamente preocupante, Marquinhos.
2: Renato Leal está comigo aqui na Central Esportiva, segura Fernando César, porque eu tenho uma novidade para você. 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
3: Bom, Marquinhos, falando mais da Ponte Preta, né? Semana passada o David Braz, né? O Natuel já comentou aí, foi embora, não aguentou a situação. Brian Borges foi afastado e hoje foi a vez do Everton, mais um jogador que não está mais no elenco da Ponte Preta, mas é uma situação um pouco diferente. Tudo bem que ele também não está recebendo salários, mas ele é vinculado ao Vila Nova. Ele veio por empréstimo no início do ano e tinha uma cláusula no contrato que o Vila Nova poderia requisitar a sua volta caso aparecesse alguma negociação envolvendo o jogador. E isso aconteceu, o Vila Nova pediu a sua volta e ele vai ser repassado ao futebol do Japão. Então o Everton não faz mais parte do elenco da Ponte Preta, um zagueiro a menos, já perdeu o Braz, agora perde o Everton. Ele que fez 3 jogos com a camisa da Ponte, ficou em campo 233 minutos. E agora, a Ponte Preta está no transfer ban, e mesmo que não estivesse no transfer ban, está sem dinheiro aí, né? Não consegue contratar nem treinador, porque só leva não. Até o Danilo foi para a Série D, trocou, foi para o Uberlândia e não aceitou a Ponte Preta, e a Ponte, a tendência é que vá ficando aí, pelo menos para o próximo jogo, já é quase que 99,9% que o Edson Boaro vai comandar esse time. E eu busquei aqui a relação de zagueiros que a Ponte tem agora, que perdeu o Braz e perdeu o Everton, ela tem apenas 4 zagueiros no seu elenco, sendo que um deles não está sendo nem relacionado com o Diego Leão. Disputou o Campeonato Paulista, mas não foi nem para o banco de reservas em nenhum jogo nesta Série B. Não sabemos se ele vai voltar agora com o Edson Boaro, que trabalhou muito com ele no Sub-20, na Copa São Paulo. Mas a informação que eu também recebi é que o contrato do Diego Leão está para vencer. E não está tendo interesse dele, a gente sabe até por quê, né? Na renovação, porque ele teria propostas até para jogar fora do Brasil. Então, fica difícil saber se o Diego Leão vai ficar na Ponte Preta, porque o contrato dele está no final. Então, a Ponte tem, além do Diego Leão, o Lucas Cunha, que está sendo titular, o Palacios, que entrou no segundo tempo e fez aquela jogada lá, que hoje originou aquela polêmica toda, quase fez o gol, e o Márcio Silva. E o Márcio Silva saiu contundido no jogo contra o Botafogo, com 10, 15 minutos do primeiro tempo, ele já saiu e entrou justamente o Everton, que fez a sua despedida da macaca. E o Márcio Silva é lesão, só que a gente não tem informação qual é o grau dessa lesão, porque se for um grau mais avançado, ele vai ficar aí 10, 15, 20 dias fora de combate. E agora, com essa quantidade mínima de zagueiros que a Ponte tem, está no transfer ban, não consegue contratar porque não tem dinheiro, e ninguém aceita jogar na Ponte Preta nessa condição, vamos ver como que vai ser a sequência aí, né? Tem o Barcelos, que pode ser até improvisado ali como terceiro zagueiro, mas é uma posição que toma muito cartão, muito amarelo, vermelho, risco de contusão, como é o caso do Márcio Silva. Está se complicando ainda mais a situação da Ponte Preta aí para seguir no Campeonato Brasileiro da Série B, nessa luta aí contra o rebaixamento, Marquinhos.
2: É, mas o não a gente já tem, né, Renato? O não a gente já tem. Então, tem que buscar a solução. Seja ela a solução dentro ou fora de campo, Renato.
4: É importante, né, que se pense, e eu estou imaginando exatamente isso que o próprio Fernando já acenou para o amigo ouvinte da Central. A possibilidade, né, do Danilo Barcelos, de repente, até mesmo, né, de se transformar num zagueiro, jogar ali numa composição pelo lado esquerdo e podendo ser aproveitado, porque se o Márcio Silva tem de fato uma lesão um pouco mais séria e que exigirá a recuperação a mais de 2-3 semanas, aí a Ponte ficaria exatamente hoje com 2 zagueiros, né? Que é o Palacios e também o próprio Lucas Cunha. Então, e o Leão. Só que o Leão é o seguinte, né? É bem isso que o Fernando disse. Eu também obtive algumas informações nesse sentido. É um jogador inteligente, é um jogador que tem qualidade, é formado na base. Agora, todo mundo gosta de ser bem tratado, né? Todo mundo gosta de que haja atenção. E ao aproximar esse encerramento de contrato, a Ponte precisaria ter, né, uma atenção, uma ótica especial com esse jogador, que já demonstrou nas categorias de base que tem qualidade. Agora, nesse instante, é inverter uma situação que parece transcorrer num momento não muito legal do clube e ele não muito bem relacionado com o clube, né? Por quê? Porque na hora que era importante fazer a reintegração e a renovação ou a extensão do contrato dele, já de repente passando, né, da categoria de base para o profissional, isso acabou não ocorrendo. A gente não tem aqui o real motivo, muito provavelmente, ou pode ser, né, pelo problema financeiro que o clube está passando. Então, são as consequências. Existem as causas e as consequências. Essa seria uma consequência realmente muito danosa para o clube, porque se, de fato, ele não renovar, ou ele não estender o contrato, né, ou não acertar o contrato como profissional, ele fatalmente vai vestir outra camisa, se não no exterior, aqui no Brasil, porque ele também é um atleta que tem mercado aqui. Então, são situações que a Ponte Preta precisa, né, contornar. Até porque é isso, você tinha jogadores, não eram cinco praticamente, seis praticamente, né, para atuar nessa função, na função de zagueiro. E aí, em questão de dias, saiu o David Braz, agora sai o Everton, tem um problema de lesão do Márcio, né, Silva, e agora ficam praticamente o Palácios juntamente com o Lucas Cunha. E seria interessante trabalhar com alguém nesse sentido, buscar alternativas, aí é uma questão interna que pode, de fato, sobrar para o Danilo Barcelos, de repente, ser um cara que, pela experiência, pela qualidade que tem, e por não ser mais jovem, que a gente está percebendo, nós vimos isso contra o Botafogo, já ainda, né, precisa melhorar o seu condicionamento físico, que ficou praticamente meses e meses, talvez um ano aí parado, sem poder praticar a sua atividade, que é o atleta profissional, então, e ainda ressente-se de um melhor condicionamento e de um ritmo diferente. Então, são possibilidades que a Ponte tem que viabilizar para solucionar, para estancar esse problema, possível problema, claro, que acontece no seu sistema defensivo, especialmente no miolo de zaga. Marquinhos.
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3: Então, com certeza, Marcos. Vou lá pegar um celular novo, porque o meu tá como você disse, é xexelento.
2: Xexelento, é xexelento.
3: Tá xexelento, a bateria acaba rápido, tá complicado.
2: Ah, minha mãe, quando eu era moleque, Fernando César, aí ela queria levar o Marcos Luiz numa festinha, assim, um negócio mais arrumadinho. Aí eu lá vinha com aquele chinelão de dedo, né, shortão. Aí ela falou assim: você tá muito xexelento, vai lá trocar isso aí. Então xexelento é mais ou menos isso,
3: Fernando. É brincadeira, velho. É, e quem tá... O time da Ponte tá xexelento, Marcos?
2: Um pouco.
3: A campanha é, né?
2: Um pouco. O time não, né?
3: Tá muito xexelento.
2: Isso,
3: né?
2: É verdade.
3: Zona de rebaixamento, apenas 8 pontos, não ganha as 5 rodadas e vai tentar quebrar essa sequência contra o Cuiabá. Jogo na próxima rodada, terça-feira que vem, dia 9 às 7 da noite, de novo no Majestoso. A gente comentava aqui, né, Marquinhos? Em 5 rodadas, 4 jogos no Majestoso, a Ponte podia dar aquela respirada, pelo menos com 3 vitórias, ou 2 vitórias, um empate. Nada disso. Em 3 jogos realizados, somou apenas 1 ponto, esse contra o Botafogo, e só Deus sabe como foi esse empate. Então, a Ponte desperdiçou a oportunidade, até porque no segundo turno vai virar a chave, né? Aí vai ter que jogar 4 vezes fora de Campinas, e agora tem o Cuiabá, que é outro time, né, que está na parte de baixo da tabela. Tem apenas 13 pontos. O Cuiabá também estava com 10 pontos, não vencia há muito tempo, conseguiu vencer na última rodada o CRP, chegou a 13, e a Ponte está parada aí com 8 pontos na zona do rebaixamento. E o técnico Edson Boaro, que deve ser ele que vai continuar, e aliás, a informação que eu tenho é que ele vai ser avaliado semanalmente, né, porque a Ponte não vai conseguir contratar um profissional. Depois ainda dessa nota dos jogadores, né, que ninguém recebe desde o início do ano, qual é o profissional que vai se arriscar a vir trabalhar praticamente de graça? Então, a tendência é que o Boaro continue, para o jogo do Cuiabá vai ser ele, com certeza, e ele não vai ter nem o Diego Tavares e nem o Luiz Felipe, que foram expulsos no jogo contra o Botafogo, né? O Tavares no primeiro tempo e o Luiz Felipe no banco de reserva. Depois ele até postou nas redes sociais um pedido de desculpa, que extrapolou um pouco e estava arrependido, mas não tem jeito, agora tem que cumprir a automática. E quem vai ser os atacantes? Quem serão os atacantes da Ponte nesse jogo contra a equipe do Cuiabá? As opções aqui do técnico Edson Boaro: o William Potker é titular, deve ser ele um deles. O David da Hora tem jogado frequentemente nos últimos jogos também. E aí as opções que ele tem: Cafu, Brandão, o Miguel, o Baianinho, que entrou no segundo tempo até bem nesse jogo, teve o lance polêmico do pênalti em cima dele, e o Rodriguinho. São as opções do treinador ponte-pretano para montar esse ataque para pegar o Cuiabá. A tendência, então, que o Potker e o David da Hora sejam mantidos, e aí fica uma vaga aberta aí caso ele queira jogar com três atacantes, porque a Ponte vai ter que partir para cima, vai ter que ganhar o jogo do Cuiabá para tentar chegar a 11 pontos e, dependendo de um tropeço aí do Avaí e do Botafogo, sair nesta rodada da zona do rebaixamento. Mas então é isso, Marquinhos. Tavares e Luiz Felipe suspensos, abre essa vaga aí no ataque da Ponte Preta, principalmente na vaga do Tavares, que estava sendo titular, que o Luiz Felipe estava no banco de reservas. A tendência aí que o Baianinho, né, se ele conseguir o critério que foi o Baianinho escolhido para entrar no segundo tempo contra o Botafogo, pode ser que o Baianinho ganhe esse crédito, essa moral com o técnico da Ponte para começar jogando contra o Cuiabá, que vem aí também numa campanha muito irregular.
2: E aí, Renato, o que você acha com esses dois problemas aí, essas duas ausências? É muito arriscado ir com três atacantes, Renato?
4: Ah, eu prefiro um time um pouco mais contido pela situação que se encontra, né, Marquinhos? É difícil. Quando você joga com a guarda aberta, você corre o risco de tomar um cruzado no queixo. Sim, e aí, né, a gente percebeu que aconteceu, para remar novamente, para se recuperar, é muito complicado. A Ponte, ela não tem hoje grandes alternativas, grandes opções, né? Então, até pelo momento que ela está vivendo, né? E aí você tem que tentar preservar o mais possível daquilo que você tem em campo. Eu sou muito na linha que foi apresentada pelo Diego Silva, né? O Diogo Silva disse o seguinte numa das partidas: olha, tem que jogar contra o Londrina. Pô, joga com pés no chão, joga, pode jogar feio, pode jogar fechado, mas você vai ter oportunidade de fazer gol, né? Não dá para você baixar a guarda. Baixou a guarda, a coisa pode realmente se complicar. E depois vira aquela tragédia, né? O ambiente fica ruim, já está, né, tenso, né? Muito apreensivos, a gente percebe jogador. Por exemplo, só para fazer um recorte aqui, o que aconteceu, né, com o Tavares. Oh, é nítido, e ele não tem esse tipo de característica de ser maldoso, de ir para cima de adversário, de tentar ganhar no grito ou na força ou na pancada, e se desequilibrou, acabou fazendo uma falta tola em cima do Bray e foi punido com cartão vermelho. Então é isso. É melhor você estar mais bem estruturado, mais contido e trabalhando para produzir algumas situações, né, uma ou outra, do que tentar armar um esquema e ir desesperadamente ao ataque e esquecer o meio de campo, esquecer o sistema defensivo, porque aí o adversário faz o gol, aí começa a bater o desespero. Entendo que é dessa forma, de uma maneira mais inteligente, para tentar sair dessa situação complicada que a Ponte Preta está vivendo dentro da competição. Agora tem uma pergunta aqui para você, Marquinhos.
2: Manda aí, Renato.
4: Você falou de Chechelento, né?
2: Sim.
4: É. A mamãe, por acaso, algum dia falou assim: Marquinhos, você tá muito amarfanhado.
2: Não, essa não. Não, essa não.
4: É, mas você já saiu amarfanhado de casa, né? Que é quando você tá meio amarrotado, meio amassado. Então, vamos registrar que lá atrás, muitas vezes, a gente saiu amarfanhado também, né?
2: Às vezes ela falava assim: vai trocar essa camisa, parece que ela tava dentro de uma garrafa.
4: Amarfanhada.
2: Ô Fernando César, você volta daqui a pouco, combinado, Fernando?
3: Beleza, Marquinhos, daqui a pouco tem mais.
2: Esse é Fernando César, a voz do gol. 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E o Mário Gregório também está chegando com informações do trânsito, hein, Mário?
0: 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Na região da rodoviária de Campinas, trânsito intenso para a seção embarque do terminal. Atenção pela rua Doutor Pereira Lima. Falando também para quem vem da Vila Industrial, a Salles de Oliveira tem movimentação maior na passagem pela Indec. Atenção também pela rua Francisco Teodoro. 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

0: 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Já mandou seu WhatsApp pra Rádio Central? 971-483-497.
1: É o WhatsApp da Central pra você bater um papo com a gente e também mandar as suas mensagens aqui no nosso canal do YouTube, Rádio Central Esportes. Você aproveita, dá o like, se inscreve no nosso canal. É muito importante na questão do engajamento, tá? Então, repetindo, ó, 971-483-497, o WhatsApp da Central. 18h33. Deixa eu pegar o primeiro áudio aqui. É dele, hoje ele veio no primeiro áudio. Fala aí, Carlão.
2: O que o pessoal tá fazendo com o nosso hino nacional, irmão? Pelo amor de Deus, irmão. Os últimos tempos estão levando umas pessoas, são bons cantores, mas ao cantar hino nacional é uma decepção. Que vergonha. Eu estava no Brinco de Ouro, estava conversando com um amigo meu sentado. E minha netinha, a Juju, de 10 anos, começou a tocar o hino e eu realmente não percebi, continuei sentado. Ela veio e me cutucou assim, no tobogã, falou, vovô, tá cantando o nacional, levanta. Uma criança de 10 anos, aí você vê, seleção brasileira, até o nosso técnico Lancelotti ficou assim, pasmo, com vergonha do que aconteceu. Então, pelo amor de Deus, gente, o nacional é uma coisa séria. Aí vai dois lá que, meu Deus do céu, tudo é, sabe, tudo errado, introdução, uma vergonha. E parabéns hoje, irmão, nós estava carecendo do ídolo do Guarani, Kaique França, um gigante, um guerreiro, um ídolo. Kaique França, a você, feliz aniversário, Deus te abençoe, a sua esposa, uma família linda que você tem, você é um ídolo nosso. Mas estava carecendo do ídolo. Você é um ídolo, um gigante no gol, Kaique França. E perguntar aí para mestre Renatinho Leal.
3: Opa!
2: Certo, mestre? Se você concorda comigo, Kaique França já pode estar na galeria aí dos, sei lá, os 10, entre os 10 maiores goleiros que o Guarani já teve em toda a sua história. Que Kaique França, o que ele faz embaixo de trave ali, poucos goleiros conseguem fazer. Ele é um gigante. Abraço a todos, abraço, mestre.
1: E aí, Renato?
3: Abraço, Carlão. É verdade, a sua lembrança, ela... Bom, primeiro vamos parabenizar o aniversariante aí,
1: opa,
3: né?
1: Opa! Ô, Edmar Leixo, então faz o seguinte, Edmar Leixo, o Kaique França completou mais um aninho de vida, jogador da equipe do Guarani, tá fazendo ótimas defesas. Então é o seguinte, Edmar Leixo, solta a vinheta! Renato.
3: É, saúde e paz aí, né? E que o Kaique França continue a sua trajetória profissional e especialmente no Guarani, dando essa sensação que foi revelada pelo Calão, que é um apaixonado, um torcedor que acompanha o Guarani há décadas, que tem, né, uma influência enorme no próprio clube e que demonstra nos bons e nos maus momentos a sua paixão, o seu coração em verde e branco. Então, que o Kaique França é um grande goleiro, isso é indiscutível. A gente já dizia quando do anúncio da contratação dele, o acerto por parte da direção do Guarani ao trazê-lo. É um cara extremamente competente, sabe o que fazer embaixo ali dos três paus, conhece muito da posição, já, né, chegou ajudando e continua ajudando muito o Guarani e, claro, sem dúvida nenhuma, é um dos top 10 aí da história dos goleiros do Guarani. Indiscutivelmente, Marquinhos.
1: Esse é o Calão do São Fernando que mandou a sua mensagem. 971-483-497, o WhatsApp da Central para você participar com a gente.
4: Boa tarde, Marquinhos.
1: Boa.
4: Renato e toda a equipe central.
1: Boa tarde, Tiagão.
4: Marquinhos.
1: Oi.
4: Boa. Thiago Belmiro, aqui do Jardim Esmeraldina, tudo bem?
1: Sim.
4: Tá na hora aí do Torrano e do Eberlin, Marquinhos, tomar vergonha na cara e renunciar aos cargos. Porque já tá mais que escancarado que esses dois não têm a mínima condição, Marquinhos, de administrar a ponte. É vergonha atrás de vergonha. Abraços.
1: Abraço para você, Thiago Belmiro, que manifestou a sua indignação com a situação da ponte neste momento. A sorte está na mão do Edson. É ter coragem de ir para cima e conquistar os três pontos. Quando ele diz Edson, é o Edson Abobrão, que hoje está comandando a equipe da Ponte Preta, a ponte que, na minha opinião, tem que efetivar o Edson Abobrão. 971-483-497.
5: Boa tarde, pessoal, tudo bem? Aqui é o Eduardo do Paineiras.
1: Fala, Edu.
5: Na minha opinião, os clubes deveriam ser auditados como as empresas são.
1: Também acho.
5: Final de ano, virada de ano, cai lá uma empresa de auditoria privada e ela trabalha de uma forma proativa, né? Não para chegar para a ponto do Ministério da Justiça solicitar documentos, não. Acho que a auditoria tinha que ser lá em loco, ano a ano, para identificar irregularidades, né? E punir os responsáveis da alta liderança. Olhar fluxo de caixa, os balancetes, olhar os resultados, a saúde financeira, os contratos com parceiros, com jogadores, tudo dentro da legalidade. Seria muito saudável, porque se pega o problema logo de cara e pune aqueles responsáveis, né? E a punição, para mim, tem que ser igual a punição de imposto de renda nos Estados Unidos, é cadeia para essa galera. O problema é que ia ter que construir muito presídio. Só que no Campinas ia ter que ter uns três, acho.
3: Foi bem,
1: hein? Edu, eu concordo com o que o Edu falou em gênero, número e grau, viu, Renato Leal?
3: É por isso que a gente fala, né, Marquinhos, que a situação do futebol brasileiro hoje, independentemente, né, da divisão, clube devendo mais de R$1 bilhão, hoje saiu uma matéria no Globoesporte.com, aí acho que tem Botafogo, Atlético Mineiro, Corinthians. Gente, é um absurdo. São Paulo, é um absurdo. Não dá para se fazer futebol dessa forma, né? Então, há que se ter rigor, há que se ter leis, regras que sejam cumpridas e respeitadas. A partir do momento que você começar a colocar gente que tem má fé, que gosta de fazer a má gestão, que gosta, né, de praticar, né, alguns abusos, para não dizer outra coisa, é importante que, né, tenha punição. Se punir, não há dúvida nenhuma de que as coisas serão diferentes a partir do instante que isso começar a ocorrer.
1: Galera, tá com a gente aqui na Central, 971-483-497.
6: Isso aí, olha, doutor é advogado, né? Obrigado por dar as caras para falar, mas pelo amor de Deus, né? Não houve negligência? Claro que houve negligência. Não entregaram o que era para ter sido entregue. Não é verdade? Ah, a nova contabilidade vai entregar o mais exato, não tem exato, isso é matemática, é nota fiscal, entrou, saiu, pagou, não pagou, entendeu? E isso não pode de maneira nenhuma vir aí prejudicar aí o desenvolvimento do Guarani em campo. Essas coisas extra-campo costumam prejudicar bastante. Tom Saquete Bugrino.
1: Valeu, Tom, um abraço para você. Eu também espero, Renato, que o extra-campo não interfira na campanha que o Guarani está fazendo no Campeonato Brasileiro, Renato.
3: Sem dúvida nenhuma. Por isso que o torcedor fica apreensivo e quer, né, que seja célere essa situação de ajustes, de comprovantes, né, de documentação junto ao juiz que solicitou, deu prazo de 15 dias. Então, quanto antes, melhor. O Guarani vai voltar a campo no próximo sábado. É isso, né, Fernando?
1: Dia 13. Num primeiro momento, dia.
3: Não,
1: isso.
3: Não, da outra semana.
1: Não sabemos o horário ainda, né, Renato? Pode ser às 11 da manhã, mas por enquanto está marcado para as 4.
3: Isso. Então, é essa situação. Né? Porque o que não pode, tudo que não pode nesse momento, é que os problemas externos acabem influenciando o rendimento e o ambiente interno. O ambiente interno do Guarani, do elenco, de jogadores, comissão técnica, é legal nesse momento, porque tem 4 jogos aí sem tomar gols, com vitórias, liderança de competição, tudo ok. Agora, a gente sabe que quando não se age corretamente fora as consequências são extremamente danosas dentro. Então, que o Guarani resolva essa situação o quanto e o mais rápido possível.
1: Ô, Fernando Laércio está perguntando para você aqui, e o Ralf, Fernando César? Cadê o Ralf, Fernando?
7: Cadê o Ralf, Marquinhos?
1: Ninguém viu, ninguém sabe onde é que ele está. É igual aquela música, né, Fernando? Igual do Caviar lá, né? Só ouço falar, né, Fernando?
7: Só, a gente só ouve falar que ele está no elenco, mas sendo aproveitado, sendo relacionado, foi para um ou dois jogos aí como opção no banco, mas não atuou um minuto sequer, foi mais de 100 dias. Último jogo que ele entrou em campo, última rodada do Campeonato Paulista na fase de classificação contra o Palmeiras na Arena Barueri, quando o Natan Melo se machucou naquele jogo, e aí ele entrou, terminou o jogo ali. Mas depois não foi mais usado em campo, foi pro banco contra o Volta Redonda e contra o Ituano, mas não entra em campo. Acho que o Hélio Cezenando não vai muito com o futebol dele, não, viu, Marcos? Acho que ele tá mais aí para ser um líder, um palestrante no vestiário, né?
1: O Hudson mandou mensagem aqui: oi, Marquinhos, boa tarde, tudo bem? Sou contador. A mudança de escritório de contabilidade é sempre um problema. Tem muitos detalhes, ainda mais em um clube de futebol, com muitos detalhes financeiros, como é o Guarani. Mas acredito que em 15 dias conseguirão apresentar os documentos solicitados. Um abração para vocês. Valeu, Hudson. Obrigado pelo seu esclarecimento também, participando com a gente aqui da Central Esportiva. 971-483-497.
8: Boa noite, meu parceiro Marcos. Um dos melhores campinas. Marquinhos, eu não concordo com você, não. Você não tá recebendo. Tem que fazer mesmo, tem que fazer greve. Né? Tem que dar W.O. E você pode ter certeza, vão ser contratados por outros times, sim, poxa. Tá mais do que o Bruno lá, matou lá, ele foi contratado por vários times e outros aí, jogadores sem vergonha, são contratados, sim. E esses caras estão defendendo o prato de comida deles. Eles têm que fazer isso mesmo. Pode ter certeza que tem pessoas que vão contratar eles, sim. E outra coisa, tá tão fraco de jogador que hoje o nego não fica mais parado, não. Um abraço para vocês tudo aí. Um belo fim de semana para vocês.
1: Para nós todos. Mas ainda na sexta-feira já a gente vai estar de volta. A Central Esportiva só folga amanhã, Dedé. Não nos abandone, por favor. 971-483-497.
9: Boa noite, seleção do rádio.
1: Fala, Frank Ambob.
9: Eu faria a seguinte pergunta: qual que é o ativo que a Ponte Preta tem hoje para um possível negócio para fazer dinheiro, para fazer caixa? Não existe, eu não digo um ativo de jogador que veio de outro time já e que fez um campeonato razoável.

0: um ano de salário atrasado. E esses meninos ganham salário mínimo, não chega a R$ 2.000 por mês, R$ 1.600 por mês. Onde é que está com a cabeça esses dirigentes aí? Não estaria na hora de, porra, pegar o boné e tal, falar, olha, não deu, não consegui e tal, tchau, vamos ver se alguém dá jeito. A situação está ficando insustentável, está chegando à beira da insolvência. Frank Bob, boa noite.
1: Valeu, Frank, boa noite, obrigado pela sua mensagem e também a sua opinião, né? Demonstrando a sua insatisfação com o momento que a ponte está vivendo. 971-483-497, o WhatsApp da Central.
2: Boa noite.
1: Boa.
2: Martim, Beto.
3: Boa.
2: Marquinho. Eu acho que a situação lá do time lá de cima lá é difícil, hein? Por quê? Porque a hora que tiver faltando aí 10, 15 dias para terminar, para entrar a janela, muito jogador vai entrar pedindo rescisão por pagamento, né? Porque se eles sair agora, eles vão fazer o quê? Melhor eles ficarem aí, mantendo a forma, e assim que cada um tiver proposta, vai embora. Porque daqui 5, 6 rodadas, o povo fica louco por causa de jogador, corda aqui, corda ali, vai ser uma corrida no mercado. E em vez de contratar, lamentavelmente, se brincar, vai ter mais perda. E qual é a pessoa diante de uma situação dessa que vai querer encarar? A qual a segurança que tem? O povo tem pai de família, né? Eu lamento muito, né? Nós não temos inimigo, temos um adversário no campo de futebol. E é ruim pro futebol, é ruim pro Guarani, é ruim pro esporte. Sou Bijan Morrins e eu tô na Central.
1: Obrigado, Bispo. E o Edivalmir Massa, ele é contador, um dos mais renomados aqui da cidade de Campinas, ele mandou para nós aqui. Marcos, depois que o doutor Otto falou na entrevista, você pode inclusive falar meu nome e o RG. Marcos, é bom avisar ao doutor Otto que ele falou do desconto, foi com relação ao edital 06/2026 da PGFN. Deve corrigir que o prazo não é novembro, é de 30 de setembro de 2026. Se não passa o prazo, aí dançou. O Edu falou e disse: tá vendo, Marquinhos, que o ouvinte é inteligente e percebe que o doutor Otto foi uma barra de sabão. Calma, Edivalmir. E olha que ele falou da contabilidade. Desculpa, a Prodacon tem 70 anos no mercado, não. Não é nenhuma boqueta. Conhece aquela frase? Não se faz ovo sem omelete? Valeu, Edivalmir Massa, também participando com a gente aqui da Central Esportiva. Um abraço pro Gustavo Lande, boa tarde, equipe campeã. Ralf do Guarani encaixa no time da Ponte. Ebelin deveria ao menos falar o que realmente não consegue pagar. E 971-483-497, agradecendo aqui a dona Maria Regina, que também nos desejou boa noite. 18h49.
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0: 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E nessa quinta-feira, feriado de Corpus Christi, tem procissão na região central de Campinas, partindo da Catedral Metropolitana e seguindo por vias como a Regente Feijó, a Bernardino de Campos e também a Benjamin Constant. Vai ter uma operação de trânsito das 10h30 até as 11h30 da manhã, com interdições momentâneas. 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
1: Valeu, Mário Gregório, bom final de semana pra você. Aliás, boa quinta-feira pra você, mas eu quero você de volta na Central Esportiva na próxima sexta-feira. 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Bem, Fernando César, falando um pouco mais deste Guarani aí, Fernando, 18h53.
2: Beleza, Marquinhos, já falamos a respeito da situação da recuperação judicial, né? Entrevistamos o doutor Otto aí, que é o advogado responsável a conduzir essa situação. Ele disse que os documentos solicitados pela justiça estão sendo providenciados e serão entregues o mais rápido possível para que o Guarani não sofra nenhuma punição aí. E a punição maior, que ele disse que praticamente risco zero de acontecer isso, seria a destituição da atual diretoria do Burger. Então ele garantiu que está tudo sendo organizado, tudo sendo feito para que essa situação seja resolvida o mais breve possível. Falando um pouco do time, amanhã o elenco volta a trabalhar no Brinco de Ouro da Princesa, já pensando no jogo contra o Caxias, dia 13 do mês de junho, né? Dia da estreia do Brasil na Copa. O Guarani também tem jogo marcado. Por enquanto, o jogo está marcado para as 16h. Guarani já pediu à CBF a modificação desse horário. Primeiramente tinha solicitado para que o jogo fosse na sexta-feira, mas a CBF deverá apenas antecipar, mantendo no sábado, só que às 11h do horário do almoço. Guarani e Caxias, ainda nada de oficial no site da CBF, ainda não saiu essa alteração. E o técnico Hélio Cizenando, a tendência que ele mantenha o mesmo time que iniciou contra o Barra e contra o Amazonas, só aguardando a situação ok do departamento médico. Em relação ao Maurício Antônio, que saiu sentindo um desconforto muscular, disse que não é nada grave, foi mais uma precaução. E o Everson, esse sim, saiu no início do jogo com uma lesão, está passando por exames para saber qual é o grau dessa lesão. Caso ele não tenha condições, o Renan Castro, que é o substituto aí imediato do Everson, vai para o jogo contra o Caxias, jogo que vale a liderança, a permanência na liderança. Guarani ganhando por 1-0, com qualquer outro resultado, fecha mais uma rodada na liderança e vai chegando cada vez mais próximo daquela linha de corte, 27, 28 pontos, para garantir a classificação para o quadrangular final, que neste momento é o primeiro grande objetivo do Guarani, Marquinhos.
1: O Renato Leal, sábado às 11h, melhor dos mundos, hein, Renato?
3: Eu acho que é um horário legal, eu acho que é um horário interessante, porque a gente vai estar vivendo o clima de Copa do Mundo, expectativa de estreia da seleção brasileira, enfim, são algumas situações que precisam ser levadas em consideração, menos mal, né, do que colocar o jogo, né, praticamente ali 2-3 horas antes do Brasil estrear. Então é uma situação legal, entendo que vai ser dessa forma, alguns ajustes a CBF, já que imaginou que não pode se parar com algumas competições, Então ela tem que ir ajustando, só que precisava ser um pouquinho mais ágil, né, Marquinhos? Já poderia, inclusive, ter definido o horário para que o torcedor já comece a se habituar, já possa trocar esse tipo de informação, no sentido de que, olha, a próxima partida do Guarani vai ser exatamente às 11 horas da manhã, e aí o cara começa a se programar, né? Mas CBF, a gente sabe como é que funciona. De qualquer maneira, independentemente do horário, é bom que o Guarani continue a se preparar, a se empenhar nos treinamentos, pensando exatamente naquilo que tem em mente o seu torcedor, que é a continuidade do caminho na liderança e a confiança rumo a alcançar o principal objetivo deste ano, que é o acesso à Série B do Campeonato Brasileiro.
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1: 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Fernando César, só dá tempo de dar um tchau pra você, viu, Fernando César?
2: Então, beleza, grande abraço, tchau, ótimo feriado, só lembrando que hoje jogadores da Ponte Preta não treinaram no CT, mais um protesto pelos salários atrasados, né? Mandando um grande abraço pro Cerone da Ponte News e a Ponte Preta, a tendência é que amanhã volte normalmente aos treinamentos. E a gente volta na programação da Central. Grande abraço, Marquinhos.
1: Valeu, Fernando, um abraço pra você também. Bem, Renato Leal, 18:59, doutor João vai passar feriado em Campinas, Renato Leal?
3: Chegará amanhã.
1: Oh, beleza. Dá um abraço.
3: Hoje está em Botucatu lá. Daremos sim, Marquinhos. Um abraço a todos. Ótima noite e até logo mais.
1: Este é Renato Leal, nosso comentarista. Ed Valeixo. Amanhã não tem programa, mas você pode vir aqui na rádio e dar um plantão pra nós, tá bom? E na sexta-feira a gente se encontra. Valeu, Ed Valeixo. Grande abraço a todos. Boa noite.
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1: Guilherme Santiago,
2: é muito amor, rapaz.
1: Quem gostou, obrigado. Levanta a mão e faz barulho.
2: Jorge Matheus.
1: Obrigado, gente. Obrigado, Guilherme Santiago.
2: Bom demais, cara.
1: Obrigado.
2: Deus abençoe.

0: técnico do Guarani voltou depois de 3 dias de folga a trabalhar nesta quinta-feira, começando a preparação para o jogo da 10ª rodada do Campeonato Brasileiro da Série C. Guarani e Caxias se enfrentam no estádio Brinco de Ouro da Princesa. O Bugre, que é líder da competição, 18 pontos, 9 jogos com 5 vitórias, 3 empates e 1 derrota. O Guarani marcou 20 gols e sofreu 7, saldo de 13, aproveitamento de 66%. Guarani, que vem de uma goleada 5-0 contra a equipe do Amazonas. E o João Paulo, camisa 10 do Bugre, marcou um gol de pênalti e ele fala que está muito feliz com o gol que ele marcou, a vitória do Bugre, e já projeta a sequência da Série C para o Guarani.
1: Primeiramente, agradecer a Deus, né, pela vitória, feliz pelo gol, pela vitória de todos. É uma vitória de muito trabalho, muito esforço. A gente vem trabalhando no dia a dia muito forte, procurando melhorar cada treino, cada jogo, para tá acontecendo esses resultados. Independente de quem faça o gol, mais importante é o Guarani tá vencendo. Agora é manter o foco com humildade sempre, que é o que a gente prega no nosso dia a dia, é trabalhar forte para primeiramente classificar e depois ir para a fase de acesso, mas respeitando todo os clubes, todas as instituições que a gente vai enfrentar, mas feliz pelo resultado. Agora é descansar um pouco e quando voltar, trabalhar mais forte para estar melhorando.
0: Aí o meia João Paulo, camisa 10 do Bugre, falando aqui na Rádio Central. Informações do Bugre na Central, a rádio do futebol de Campinas. Ponte Preta entra em campo na próxima terça-feira pela Série B do Campeonato Brasileiro. 7 da noite no estádio Moisés Lucarelli, tem Ponte Preta e Cuiabá. A Macaca, que não vence há 5 rodadas, busca a reabilitação neste jogo. Campanha horrorosa da Ponte, com apenas 8 pontos. Está na zona do rebaixamento, 19ª colocada. Em 11 jogos, apenas 2 vitórias, 2 empates e 7 derrotas. Marcou 9 e sofreu 20 gols, saldo negativo de 11. Aproveitamento de apenas 24%. A preparação física da Ponte Preta está sendo muito questionada, já que a Macaca, no segundo tempo dos jogos, cai muito de produção. E o técnico interino da Ponte Preta, Edson Boaro, fala aqui na Rádio Central que no jogo contra o Botafogo, ele gostou da preparação física da Ponte, até porque a Macaca jogou todo o segundo tempo com apenas 10 jogadores.
2: Muita gente bateu muito na parte física da Ponte Preta durante esse tempo todo. E hoje foi provado, por jogador a menos, o que os caras fizeram nesse jogo. Todos, né? Quem ficou de fora, quem entrou, deu 100%. Então, fiquei muito feliz com isso. Isso influencia muito a parte mental. Se eu vejo notícias, né? Muitas notícias que o time da Ponte não tem um bom condicionamento físico, isso vai pro jogador. Ele fala, pô, eu não tô mesmo, tô legal não. Mas eles estão muito bem fisicamente. Então, provaram isso hoje. Então, todos eles, desde o primeiro treinamento até o jogo de hoje, na última palestra antes do jogo, a gente percebia que os jogadores estão muito compenetrados nesse jogo, estão muito concentrados para fazer o melhor. Eu acho que nós fizemos o melhor possível dentro das possibilidades que nós tínhamos no jogo de hoje.
0: Tá aí o Edson Boaro falando aqui na programação da Central. Mais um jogador deixou o elenco da Ponte Preta, o zagueiro Everton. Ele, que pertence ao Vila Nova de Goiás, o time goiano pediu a sua volta porque ele vai ser emprestado para um time do Japão. O Everton, que realizou apenas 3 jogos com a camisa da Ponte Preta. Informações da Ponte Preta aqui na Rádio Central, a rádio do futebol de Campinas.
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